0: Voz linda do Sting para fechar a sequência. Você ouviu The Police, Roxanne? Como é que tá a sua noite, hein? Tá tranquila? Tá precisando desacelerar, relaxar um pouco? Então continua com a gente aqui na Educativa FM. Eu vou pro intervalo e volto já.
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0: Noite Educativa rolando por aqui. Você já sabe que a trilha sonora é por nossa conta no seu rádio. Chegando agora essa música que marcou a fase dos anos 2000 da Rita Lee, numa parceria bem legal da cantora com o companheiro de sempre Roberto de Carvalho e o jornalista, dramaturgo, cineasta e muitas outras coisas mais, Arnaldo Jabor. Você ouve agora Amor e Sexo,

Cinépolis VIP do Pátio Batel recebe, nesta quarta-feira, uma sessão especial do Cine Materna, voltada para famílias com bebês de até 18 meses. A sessão começa às 2h10 da tarde com a exibição do filme A Ilha Esquecida. A sala terá som reduzido, iluminação mais suave, temperatura mais amena e trocador para os bebês. Também haverá espaços para carrinhos e tapete com brinquedos. As 7 primeiras famílias com bebês de até 18 meses ganham ingresso de cortesia. Bebês de até 2 anos não pagam. Os demais ingressos podem ser comprados na bilheteria ou nos totens do cinema. Gisá Shevchak para a Noite Educativa.

0: Para fechar este bloco, você ouviu Lulu Santos, O Último Romântico. É música boa que a gente toca para você aqui na Noite Educativa. Continue sintonizado, porque o intervalo é rápido e eu já volto.
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4: Você curte arte religiosa, cultura ou história religiosa? A dica então é conhecer ou revisitar o Museu de Arte Sacra de Curitiba, que fica em um espaço anexo à Igreja da Ordem Terceira de São Francisco das Chagas, a mais antiga edificação de Curitiba, localizada no setor histórico da cidade, no bairro São Francisco. O museu possui um acervo com mais de 800 peças classificadas como objetos de culto, paramentos litúrgicos, obras raras, mobiliário, fotografia, pinturas, imagens e objetos de uso pessoal. E mais, além da exposição permanente do acervo, também são organizadas exposições temporárias com temas pertinentes à arte religiosa. Visite o Museu da Arte Sacra. 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
0: Educativa, sua rádio, seu estilo. Aumenta o som aí, porque essa é para matar saudade de um dos maiores fenômenos do rock brasileiro nos anos 1980, RPM, Fatal.

0: Deus me governa e guarde, ilumine Zé assim. Gente, muito obrigado.
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0: Para fechar a minha participação de hoje, a gente trouxe sucesso do início da carreira da Maria Rita, Cupido. Eu sou Marilena Chociai e esta foi a sua Noite Educativa. Agora é a vez do nosso samba com a Patrícia Armentano. Eu volto amanhã. Fique bem. Uma boa noite.
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2: As inscrições para o concurso público de Curitiba começam nesta quarta-feira, dia 7, com aproximadamente 350 vagas em 10 cargos. O prazo vai até 5 de novembro e as inscrições devem ser feitas pelo site da FAFIPA. As oportunidades são para níveis médio, técnico e superior, com salários que chegam a R$ 38 mil. As provas para os cargos de nível superior serão no dia 6 de dezembro. No dia 13 serão aplicadas as provas para nível médio, técnico e para procurador do município. A taxa de inscrição varia conforme o cargo. Os editais estão disponíveis no site rh.curitiba.pr.gov.br. Xizá Shevchak para a Noite Educativa.
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9: Salve, salve, pessoal. Boa noite. Tudo bem por aí, hein? Vencemos esta terça. Você ainda está voltando para casa? Vai sair do trabalho ainda? Está retornando agora, né? Para o seu ninho, para o seu aconchego? Seja bem-vindo, viu? Seja bem-vinda. Começa agora mais uma edição do nosso samba, aqui na Educativa, comigo no comando. Sou Patrícia Armentano e é um privilégio, viu, ter a sua companhia nesta noite. Toda terça, às 10 horas da noite, a gente abre uma roda animada para uma hora de música, de memória, de história. E claro, da nossa cultura de muito samba. Hoje a gente começa com um daqueles nomes que não precisam de apresentação, mas que merecem sempre ser lembrados. Tô falando de Zequete, um dos grandes compositores e intérpretes do samba. Nascido no Rio de Janeiro, ele foi um dos nomes fundamentais para levar para a música a vida dos morros, das ruas, dos encontros e dos sentimentos do povo carioca. Compositor de sambas que atravessaram gerações, Zequete deixou uma obra marcada pela simplicidade, pela poesia e por aquele jeito muito brasileiro de contar histórias através da música. Então, para abrir esta noite de terça, vamos com uma de suas canções mais queridas. Pode chegar, Zequete, vamos ouvir Diz Que Fui Por Aí.

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1: Vamos lá.

0: obrigado por me convidar. Obrigado a vocês, obrigado, Eduardo. Obrigado, meu presidente.
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0: Tá no coração de cada um. Cada um com a sua fé, mas sempre com Deus lá em cima. 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
1: E que beleza de samba, de seleção musical. Escolhi dar dedo para te acompanhar. A gente fechou este primeiro bloco muito bem, hein? Com Xande de Pilares e o samba clareou.
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1: Educativa é a sua melhor companhia e para todos os momentos, viu? Quem chega agora para ficar com a gente é Almerzinho Serra. Vamos ouvir Simples Palavras.

0: E depois dessa seleção, desse bloco que fecha com o Diogo Nogueira, Madalena, a gente segue por aqui. Meia hora já passou, hein? Então, deixa a roda continuar. Aqui na Educativa tem muito samba pra rolar.
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2: Quando o samba começa, ninguém quer olhar o relógio, não é mesmo? E agora a gente vai sair da mesa do bar. Vamos imaginar entrando na avenida, sentindo aquele clima bom de carnaval? Pois é, para a gente seguir nesta última meia hora, nós vamos ouvir Paulinho da Mocidade e com um samba enredo que marcou o carnaval de 1991 e virou um dos grandes hinos da Mocidade Independente de Padre Miguel. Prepara o coração, chuê chuá, as águas vão rolar.

0: E a gente fecha este bloco com Noite Ilustrada, cantando na cadência do samba.
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0: 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Eu sou Patrícia Armentano, te faço companhia até daqui a pouco, às 11 horas. Nosso encontro vai chegando ao fim. A gente não quer parar, não quer ver a hora passar, não é mesmo? Mas olha, ainda tem aqui uma seleção feita no capricho para você. Quem abre este último bloco da noite é Leonardo Bessa com Inigualável Paixão.

0: E foi assim, para encerrar a nossa noite, que nós voltamos no tempo para encontrar um dos maiores cronistas da música popular brasileira. Fechando este bloco, ouvimos um compositor que transformou as pequenas histórias do cotidiano em verdadeiras obras de arte. Quem cantou pra gente, por último, foi Adoniran Barbosa com Saudosa Maloca. Uma música que, com poucas palavras, conta uma história inteirinha e transforma a vida simples em poesia. Saudosa Maloca, uma música que atravessa gerações, não é mesmo? E aí, você curtiu? Porque por enquanto é isso, viu? Sou Patrícia Armentano, agradeço demais a sua companhia. Muito obrigada nessa uma hora de samba bom, de memória boa e de música brasileira, viu? Eu te espero na próxima semana, é claro. Agora uma boa noite pra você, um beijo, bom descanso aí, bons sonhos, tá? E força, né, pra gente continuar a semana. Tá combinado? Até!
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3: Bom dia, que bom lhe encontrar aqui coladinho na Educativa 97.1 FM. Você que é a pessoa mais importante, pois é pensando em você que o nosso programador escolhe com todo carinho as músicas que vão tocar mentes e corações na madrugada da Educativa. Eu sou Tobias de Santana, espero que esteja tudo bem com você, agradeço a sua nobre companhia e juntos vamos passear nas ondas do rádio, esse nosso parceiro de todas as horas. Vamos iniciar nossa caminhada com ele, Lobão. Essa noite não.

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0: Participação especialíssima de Jorge Versilo, O Reino das Águas Claras.
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0: Quem chega agora é Kleb Nori com Ligeiro.

0: Você curtiu Como 2 e 2 com Alexandra Scott.
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3: Para quem gosta de um passeio diferente e quer saber mais sobre a história da Segunda Guerra Mundial, conheça o Museu do Expedicionário. O museu conta com um acervo que registra a participação do Brasil na Segunda Guerra Mundial, destacando a atuação dos pracinhas paranaenses na campanha da Itália. No local são encontrados documentos, fotografias, filmes, mapas, ilustrações da época e materiais bélicos que foram utilizados por ex-combatentes da Força Expedicionária, Força Aérea Brasileira e Marinha de Guerra do Brasil. A praça onde está o museu também abriga um carro de combate M3 Stuart e um avião de caça P-47D Thunderbolt. Visite o Museu do Expedicionário. 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
0: Agora é a vez de Planta e Raiz, a dois passos do paraíso.

0: Relembramos o clássico Pintura Íntima com a banda Kid Abelha.
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0: Esse foi Orlando Moraes, Cruzando Raios.
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0: Madrugada Educativa, música boa na madrugada. Eu sou o Tobias de Santana, seguindo com você até às 7 da manhã. Agora vamos com Leone, Garotos 2.

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0: Madrugada Educativa trouxe Gilberto Gil, a novidade.
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3: Você curte arte religiosa, cultura ou história religiosa? A dica é conhecer ou revisitar o Museu de Arte Sacra de Curitiba, que fica em um espaço anexo à Igreja da Ordem Terceira de São Francisco das Chagas, a mais antiga edificação de Curitiba, localizada no setor histórico da cidade, no bairro São Francisco. O museu possui um acervo com mais de 800 peças classificadas, como objetos de culto, parâmetros litúrgicos, obras raras, mobiliário, fotografia, pinturas, imagens e objetos de uso pessoal. E mais, além da exposição permanente do acervo, também são organizadas exposições temporárias com temas pertinentes à arte religiosa. Visite o Museu de Arte Sacra. 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
0: Você fica agora com o Baile de Ilusão, Céu.

0: você curtiu Agudo Grave com Zélia Duncan.
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0: Madrugada Educativa trazendo o Voo do Besouro com pouca vogal.

0: Esse foi Beto Guedes com Lágrimas de Amor.
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5: Olha, vamos na data do Cajambu.
6: Um magnata, um nobre do samba, riquíssimo na criação e originalidade. Magnata que foi virando Magneto até chegar em Guineto. Almir Guineto. Essa é a boa lembrança do dia, que merece os nossos aplausos e muita reverência pela contribuição que deu ao samba em particular e à música popular brasileira de uma forma geral. Sua estrada virtuosa passa pelo bloco carnavalesco Cacique de Ramos, pelo famoso grupo Originais do Samba e o não menos famoso Fundo de Quintal, do qual ele foi fundador. Tudo alinhado com a sua impressionante capacidade de improvisar. Um craque do partido alto.
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6: Participar das rodas de samba com Almir Guineto era motivo de orgulho. Zeca Pagodinho, seu grande amigo, chamava Guineto de nosso professor e nosso mestre. Também não é para menos. Guineto é autor, em parceria com Jorge Aragão e Luiz Carlos, de Coisinha do Pai, esse clássico ao fundo que a madrinha Beth Carvalho imortalizou e que foi parar em Marte para acordar o robozinho da NASA. Com Carlos da Fé e Carlos Sena, compôs Eu Quero Mais é Sorrir. Com Luverci Ernesto, criou Ave Coração. E com Mussum, É Ouro Só, entre tantas outras criações. Aliás, esse seu espírito criativo não se contentou em compor músicas. Atribuem ao Almir Guineto a invenção do banjo com braço de cavaquinho, um instrumento híbrido com as características que ele buscava para harmonizar ainda mais cordas com percussão. Esse é Almir Guineto, o artista que, querendo bem, aconselha, abre aspas, deixa de lado esse baixo astral, erga a cabeça, enfrente o mal, que agindo assim será vital para o seu coração. Fecha aspas. E finaliza como quem sabe bem onde tem o nariz. Abre aspas. Não estou dando nem vendendo, como o ditado diz. O meu conselho é para te ver feliz. Eu sou o Tobias de Santana. Que tal? Vamos ouvir Almir Guineto interpretando Conselho.

0: Presença marcante de Paulinho Mosca interpretando a sua criação Quantas Vidas Você Tem.
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2: Você sabe o que é aforismo e cataclismo? Primeiramente, devo alertar que o certo é, como eu disse, aforismo e cataclismo. Observe a terminação em o, e não aforisma e cataclisma. Aforismo significa máxima, ditado. Cataclismo quer dizer catástrofe, dilúvio. O uso equivocado de aforisma e cataclisma deve-se à analogia que se faz com outros vocábulos, também de origem grega, e com a terminação a, como crisma, aneurisma, sofisma, etc.
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5: Conheça o Museu da Fotografia de Curitiba, o primeiro do gênero no Brasil e o segundo da América Latina. Lá você pode conhecer um acervo com cerca de 1.500 fotografias assinadas por grandes nomes da fotografia brasileira, como Sebastião Salgado, Cláudia Andujar, João Urban, Luiz Braga, Walter Firmo, German Lorca, entre outros. O Museu da Fotografia também mantém um calendário anual de exposições com obras do acervo, além de abrigar mostras de fotógrafos brasileiros e estrangeiros. O Museu da Fotografia fica na Rua Presidente Carlos Cavalcante, número 533, dentro do Solar do Barão, no centro de Curitiba. Visite o Museu da Fotografia. 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
0: Madrugada Educativa, música boa na madrugada. Eu sou o Tobias de Santana, seguindo com você até às 7 da manhã. Agora quem chega é Alexandre Carlo. Deixa que o amor envolve.

0: Você ouviu Da Cor do Pecado, com Luciana Mello.
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0: Hora e vez de Zizi Posse com Asa Morena.

0: Você ouviu A Noite Sonhei Contigo, com Paula Toller.
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0: Madrugada Educativa, trazendo chocolate com crioulo.

0: Essa foi a participação de Ana Vilela, Trembala.
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0: Agora quem chega é Leila Pinheiro com Bessame.

0: Você ouviu o Compasso da Contradição com Ana Carolina.
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0: Bela recordação agora, quem chega é a Melinha com Espumas ao Vento.

0: Essa foi Gal Costa, Palavras no Corpo.
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2: Você gosta de curtir história, arte ou cultura? 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
4: Agora você ouve Acho, com Carlos Careca.

0: Madrugada Educativa, com a presença de Gilberto Gil, que interpretou Esperando na Janela. E assim, finalizamos o nosso passeio pela madrugada na Educativa 97.1 FM. Sempre um prazer ter a sua nobre companhia para curtir música de qualidade aqui na Educativa. Eu sou Tobias de Santana, deixando você sempre em ótima companhia. Vem aí Eureka e logo a seguir, não dá para perder, o Jornal Paraná Agora, primeira edição. Temos um encontro marcado hoje à meia-noite para um novo passeio musical na madrugada. Um ótimo dia para você e um fraterno abraço.
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4: Olá, chegamos! Eureka no Rádio, sempre tratando de questões ligadas ao ensino. Olha só, professor Osvaldo, para você. Esta é a 41ª semana e hoje é dia 7.
5: Oh, não se engane.
4: Para você que está com a camisa do dos
5: nem
4: três chirus.
5: Vou contar que você errou a data de.
4: Não.
5: Nem tiraria isso.
4: E o professor Toniolo, a gente tem que contar que está com a camisa do Kiss.
6: É uma diferença grande de estilo musical, mas valendo.
5: É, das boas.
4: Sr. Marlos Geronasso, onde hoje?
7: Hoje tranquilo.
5: Qual o seu estilo musical?
7: Assim, eu sempre pensando na MPB. E aliás, aqui,
4: essa voz de garganta atropelada por uma aula longa.
7: Olha só, amanhã Bocaiúva do Sul e depois na quinta-feira, justamente começo com Bocaiúva na sexta-feira. Colombo, Antônio Lacerda Braga e também no meio do caminho, o Colégio Estadual Afonso Pena, em São José dos Pinhais. Então, Bocaiúva, São José e Colombo.
4: O nome Afonso Pena faz jus a tudo no São José dos Pinhais. Né?
7: Exatamente. No caminho.
4: Perfeito. Vida longa essa busca. Aliás, estamos a menos de um mês da prova do Enem, né?
7: Sim, esse é o
4: caso. Essa grande
7: exatamente.
4: Prova. Menos um mês não, dia 7.
7: Dia 8.
4: Dia 8, então...
7: Dia
4: 8.
7: Um mês certinho
4: para fazer a prova.
7: Quatro semaninhas para a prova.
4: Perfeito.
8: É a reta final.
4: Reta final, então.
8: Em breve nosso aulão, né?
7: Dois aulões, pode citar.
8: Dois aulões.
7: Por favor,
8: dois.
4: Onde são?
8: Dois.
4: Vamos lá.
7: Manda ver. Nós teremos aulão na Faculdade de Santa Cruz.
5: Exato.
7: Depois na Universidade do Tuiuti.
8: E os dia 21 dois... na Santa Cruz, 22 na Tuiuti.
7: E nos dias 29 e 30... O aulão Eureka, aí sim, os dois aulões Eureka acontecendo, maior aulão do estado, inclusive.
4: Exatamente. Onde?
7: Na Igreja Mormon, que é, na verdade, o endereço,
4: a
7: rua Gottlieb Miller, que fica pertinho do Estadual do Paraná.
5: Como é que é o nome da rua?
7: Gottlieb Miller.
5: Gottlieb Miller.
4: Se eu falar essa... Se eu pronunciar o nome dessa rua, eu entro em coma. Professor...
8: Eu só falo Gottlieb Miller, eu sempre falei assim.
7: Miller.
4: Professor Osvaldo, falando... Em nome difícil, nesta data.
5: Senhores, nesta data, a história tem que registrar todos os eventos, né, senhores? E principalmente relembrar de outros que são importantes serem lembrados, para que não se repitam. Em 1932, foi lançado o Manifesto de Outubro. E foi este documento que, digamos assim, fez a fundação do movimento integralista no Brasil, liderado por Plínio Salgado, né? O movimento nazifascista que nós tivemos no Brasil, que propôs criar um regime nazifascista no Brasil tinha o lema...
4: O Getúlio está envolvido nisso? Ou ele vai gostar disso depois?
5: Deus, pátria e família.
4: O Getúlio...
5: Ele não está envolvido na fundação, mas depois, para se fortalecer o bastante para dar o golpe né, em 37, ele vai tomar o apoio dos integralistas.
8: É, e ele se aproximou do Plínio Salgado para realmente ter esse apoio, essa força. E o Plínio Salgado, ele tinha esperança de ser como fosse o ministro da Educação na época.
5: Entendeu? Deus me perdoe.
8: Para que ele pudesse, a partir da educação, dar essa formação para as crianças, para as crianças comprarem essa ideia do fascismo. Então, a gente sempre, como professor, deu aulas e nós não vimos na prática como se forma o fascismo, mas agora a gente começa a perceber. Porém, né, o Plínio Salgado acaba não assumindo, e aí rompe com Getúlio Vargas lá na frente.
6: O Getúlio fica com a ideia dele.
8: Depois o Plínio Salgado vai ser candidato à presidência da República, né? E até ganha em Curitiba.
5: Até porque também o Getúlio depois entra no lado dos aliados também na Segunda Guerra Mundial, e aí grupos nazifascistas dentro do Brasil serão considerados inimigos de Estado.
7: E mais tarde volta atrás, e disso nós temos uma peça maravilhosa, que traduz exatamente isso, a ideia do Clausewitz, vivendo novas diretrizes em tempos de paz. Essa peça, Dan Stubach é o protagonista, ele faz o Clausewitz, e ele vem para o Brasil, emigrando, como ele tem a descendência, chegando aqui, ele é impedido por Tony Ramos, que faz o
6: Alfandegário. É um filme sensacional.
7: Peça maravilhosa.
6: Mas é um filme também, mas é um filme.
7: Exatamente, a peça deu origem ao filme. Mas o diálogo entre os dois é o discurso de Segismundo, no qual ele faz toda essa apologia à liberdade. Aí sim, a liberdade de expressão e aquilo que não havia no Brasil. Por isso ele carimba a entrada no país, literalmente, dizendo assim, agora pode entrar, porque ele se sentiu emocionado e entendeu a história do imigrante. Maravilhoso.
6: E o filme é espetacular para os alunos que não assistiram. Vejam
7: novas diretrizes em tempos de paz.
6: Perfeito. Toninho, por favor, você ia completar e eu te interrompi.
8: Porque essa data é importante realmente para a história do Brasil, né? Porque ali como se começa a consolidar uma característica bem ditatorial do Getúlio Vargas. Ele vai mudar lá na frente, mas isso já é na década de 40, porque ele percebe que os aliados...
6: E a pressão foi grande, né?
8: E a pressão foi grande e tal, e aí vai haver esse rompimento. No entanto, o Plínio Salgado, ele pega muita força política, vai ser candidato à presidência da República, até ganha aqui em Curitiba, mesmo após, né, a Segunda Guerra, declínio do fascismo, ele ainda tinha um grupo de simpatizantes muito grande.
5: Aqui, né?
6: Senhores, para fechar a conta...
7: O único perigo é que quando as pessoas começam a estudar isso, elas começam a entender o que foi o fascismo, o que é o fascismo e o que pode acontecer.
5: E o risco que ele...
6: E Humberto Eco explica muito bem isso em várias situações. Fechamos a conta?
7: Maravilha.
6: Grande abraço a todos. 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

0: Olá, muito bom dia, tudo bem por aí? São 7 horas. Seja muito bem-vindo, seja muito bem-vinda ao Paraná Agora, primeira edição. É sempre muito bom ter a sua companhia e a sua audiência aqui na TV Paraná Turismo, também na Rádio Educativa AM/FM.
1: Olá, ótimo dia para você. Nós vamos juntos pela próxima meia hora com as principais notícias desta quarta-feira.
0: A Itaipu Binacional monitora os níveis do Rio Paraná e as verificações em campo nas áreas mais baixas do bairro San Rafael, em Cidade de Leste, no Paraguai, diante da previsão de elevação do nível do rio nos próximos dias.
1: Nesta terça-feira, técnicos da empresa estiveram no local para avaliar os possíveis impactos da cheia e orientar as medidas preventivas. Simulações indicam que o nível do Rio Paraná pode subir entre 2,5 metros e 3 metros em relação ao patamar atual nos próximos dias.
0: A avaliação dos profissionais da Itaipu é de que entre 12 e 15 residências possam ser afetadas entre esta quinta e sexta-feira. Diante da possibilidade de alagamentos, já tem uma estratégia para ações de assistência e eventual evacuação em conjunto com a Secretaria Nacional de Emergência do Paraguai.
1: A elevação do nível do Rio Paraná está diretamente associada ao volume das chuvas registrado sobre o reservatório da usina nas bacias dos seus rios afluentes e também na bacia do Rio Iguaçu.
0: Já o vertedouro da usina permanece aberto ininterruptamente desde 30 de setembro e, conforme as condições hidrológicas previstas atualmente, deve continuar em operação até pelo menos 15 de outubro. A previsão pode ser atualizada de acordo com a evolução das chuvas e das vazões que chegam ao reservatório.
1: E Laranjeiras do Sul, cidade atingida por um forte vendaval no último domingo, recebeu 5.200 telhas do estado. O evento climático provocou danos a quase 1.000 residências. Ao todo, 3.400 pessoas foram afetadas. Destas, 12 estão desalojadas temporariamente.
0: Equipes da Defesa Civil Estadual acompanham a ocorrência desde as primeiras horas após o incidente. As atividades se concentram na assistência aos moradores atingidos pelo vendaval e no preenchimento dos laudos necessários para a publicação do decreto de situação de emergência.
1: Nos últimos dias, 34 municípios registraram estragos provocados por vendavais e chuvas de granizo aqui no Paraná. Também contabilizaram prejuízos Santa Isabel do Oeste e Cruzeiro do Sul, com 250 residências danificadas em cada cidade. Rio Bonito do Iguaçu informou danos em 180 casas e em Espigão Alto do Iguaçu, 150 imóveis foram afetados.
0: São 7 horas, 4 minutos. A Prefeitura de Laranjeiras do Sul convoca toda a população atingida pelo vendaval do último domingo para fazer um cadastro no CRAS da cidade.
2: As telhas já estão chegando e para que a família receba em sua casa é necessário fazer um cadastro aqui no CRAS. Depois a equipe técnica vai fazer uma visita na residência porque nós precisamos de fotos para fazer a documentação para confirmar com a Defesa Civil do Estado. Por isso eu faço um pedido especial para você que teve a sua casa atingida, a sua família foi atingida. Venha até o CRAS fazer esse cadastramento para garantir que a nossa equipe consiga chegar até você.
0: O CRAS de Laranjeiras do Sul fica na rua Barão do Rio Branco, 3170, bem no centro da cidade.
1: E a Secretaria de Estado da Educação do Paraná segue monitorando de perto a situação das escolas estaduais atingidas pelas fortes chuvas dos últimos dias.
0: É isso mesmo, Vinícius. As equipes dos núcleos regionais de educação estão em campo para avaliar os danos e garantir a segurança dos alunos. E a gente traz agora um balanço atualizado de como estão as aulas em diferentes regiões do estado.
1: As atividades já foram retomadas nas unidades afetadas. O Colégio Agrícola Adroaldo Augusto Colombo, que chegou a ficar sem água e energia, já voltou a funcionar nesta segunda-feira. A gente vê imagens aí de Toledo na sua tela.
0: o cenário ainda exige atenção. O Colégio Estadual Indígena Tecomemoingo, em São Miguel do Iguaçu, está em uma comunidade que continua sem água e sem luz. Por lá, não houve aula na segunda e o Estado aguarda um posicionamento da Prefeitura.
1: Na região de Cascavel, 6 escolas registraram danos, mas conseguiram manter o atendimento normal aos estudantes. A exceção é a Escola Estadual do Campo Flor da Serra, em Boa Vista da Aparecida, que precisou suspender as aulas devido a estragos no telhado e a falta de energia e internet.
0: E a situação mais delicada no momento é a de Laranjeiras do Sul. 3 colégios tiveram avarias mais sérias e ainda não tem previsão de volta às aulas. O Érico Veríssimo, o professor Gilda Luísio Schuque e o Colégio Estadual Professora Nayana Bavaresco. Olha, engenheiros da Fundepar já estão no local fazendo todo o levantamento dos estragos.
1: Na mesma região, 4 unidades que estavam sem energia e água já reabrem as portas, né? Reabriram essas portas na terça-feira. E é importante destacar também que 3 escolas continuam com o transporte de alunos suspensos pela Secretaria Municipal de Ensino, Patrícia.
0: É verdade. Em Londrina, o Colégio Padre Wistremundo, que ficou sem luz durante as eleições de domingo, já teve o serviço normalizado e segue com as aulas. Quem está acompanhando a gente agora pela TV Paranaturismo está vendo aí Londrina nesse momento, céu totalmente encoberto, fechado no norte do Paraná.
1: E em União da Vitória, o Colégio Estadual Bernardina Schelder continua cumprindo um papel social importante. A unidade permanece servindo de abrigo para as famílias atingidas pelas cheias. Nas demais escolas da cidade, a situação já foi normalizada.
0: Para dar conta de tudo isso, as equipes de engenharia do Estado e o programa Mãos Amigas seguem trabalhando nos reparos de emergência.
1: É importante destacar que a Secretaria de Educação reforça que o monitoramento das escolas, das estradas, dos serviços essenciais é contínuo. E qualquer nova alteração na rotina dos alunos, isso será comunicado imediatamente.
0: As aulas presenciais da Rede Municipal de Ensino em Laranjeiras do Sul estão suspensas nesta semana. E o retorno está previsto para quarta-feira da próxima semana, 14 de outubro. Situação bastante delicada em muitos municípios impactados, a educação do Estado impactada. São 7h08 e agora, hein? O que esperar do tempo para esta quarta-feira? Chegou o momento da gente conferir a previsão. Bom, gente, de acordo com o CIMEPAR, o sol deve aparecer entre nuvens e favorece uma elevação das temperaturas em relação aos últimos dias. Friozinho nos últimos dias, não é mesmo? No oeste, noroeste e norte, os termômetros se aproximam dos 30 graus. A partir da tarde de hoje, áreas de instabilidade se desenvolvem de forma irregular, favorecendo a ocorrência de chuvas e trovoadas, mas bem isoladas, viu? Principalmente nas regiões do interior paranaense. Vamos conferir mais detalhes em nosso mapa. Vamos ver o nosso Paranazão nesta quarta-feira, meio da semana. A gente percebe aí, ó, duas situações distintas, né, no nosso Paraná. A maior parte do estado, que é essa região aqui, ó, um verde mais escuro, que inclusive a gente tem o sol aparecendo. E aí a gente pega aqui a região leste, ó, a capital e o litoral, com esse verde mais claro, tempo mais fechado. Vamos lá então, norte do estado, Londrina, vai ter aí um dia com bastante instabilidade, possibilidade de chuva, o sol deve aparecer ao longo do dia. Mínima de 17, a máxima deve chegar aos 28 graus. A gente já percebe grande amplitude térmica e calor no norte do Paraná. Na região noroeste, Maringá também tem um cenário muito parecido, né? Noroeste e norte, muito semelhante. Sol também deve aparecer ao longo do dia, mas muita instabilidade ao longo desta quarta-feira. Mínima de 18, máxima 28 graus. A gente pega aqui, ó, região do centro-sul, Guarapuava, que começa o dia um pouquinho mais frio, 13 graus, a máxima deve chegar aos 24. Vamos para o oeste acompanhar. Cascavel também terá muita instabilidade, o sol deve aparecer ao longo do dia, tempo fechado aí nessa manhã de quarta-feira, mínima de 17 graus, máxima deve chegar aos 27 graus. E na região de fronteira, em Foz, os termômetros amanhecem aí, ó, com o dia um pouquinho mais quente já, né? Bem agradável, 20 graus em Foz e a máxima deve chegar, os termômetros vão bater aí os 28 graus. Aí sim, a gente vem aqui para a região leste, Campos Gerais está sinalizando igual o restante do estado, né? Chuva, tempo fechado, sol querendo aparecer para dar uma esquentada aí ao longo do dia, mínima de 15, máxima de 24 graus. A capital paranaense já tem o dia mais fechado. Olha, não há previsão de sol aqui para Curitiba nesta quarta-feira. O dia completamente cinza, mínima de 14, a máxima vai chegar aos 23. Pelo menos a gente vai ter aí, né, uma grande amplitude térmica, deve ficar um pouquinho mais quentinho ao longo desta quarta-feira. Paranaguá, aí sim, Paranaguá tem o dia nublado, mas o sol vai aparecer, ou seja, deve se manter parcialmente nublado ao longo desta quarta, mínima de 18, máxima de 23. São 7 horas, 12 minutos. Vamos abrir a nossa janela agora para acompanhar nosso giro de câmeras para você acompanhar aí o dia de hoje.
1: É, Patrícia, vamos aproveitar e fazer aquele giro, olhar lá fora nas cidades paranaenses e ver como está o tempo. Na sua tela, Toledo, o tempo ali está ainda um pouco encoberto pelas nuvens, mas a gente vê nuances do azul ali tentando despontar no horizonte, quebrar essa barreira de nuvens, faz 19 graus na região oeste do estado. Tempo totalmente fechado em Curitiba. Imagens do Alto das Mercês ao fundo do Museu da Vida. Tempo muito encoberto aqui em Curitiba. Neste momento, 15 graus na capital paranaense. E agora você vê imagens da ponte Ayrton Senna em Guaíra, na região ali na divisa com Mato Grosso do Sul. E, gente, olha só a nuvem, a espessa ali, bem carregada, né? 22 graus neste momento. E olha só, o movimento ali na ponte também já é intenso nessas primeiras horas da manhã. E 92 veículos oficiais do estado vão ser leiloados. Os interessados podem conferir de perto, até hoje, os carros no pátio do Detran, aqui em Curitiba. Local onde está o repórter Luan Azevedo, com quem a gente faz conexão a partir de agora. Luan, conta pra gente, né, o que os interessados podem fazer e o que é necessário. Bom dia.
3: Bom dia, Vinícius, Patrícia e bom dia a todos. Os interessados podem vir até aqui para ver de perto as condições dos lotes. Entre os modelos disponíveis estão Toyota Hilux, Chevrolet Equinox, Volkswagen Saveiro, Volkswagen Amarok, entre outros. Todos os veículos são classificados como recuperáveis e os lances iniciais partem de R$ 1.636,50. Não é preciso esperar para vir até o pátio para participar. Os lances já estão abertos pela internet, você pode conferir aí o site na sua tela e podem ser feitos até o dia 14 de outubro. A visitação aqui em Curitiba é hoje, das 9 da manhã ao meio-dia e depois da 1h30 da tarde até às 5. O pátio do DR fica na rua José Veríssimo, número 467, no bairro Alto. E quem não conseguir vir hoje a Curitiba, ainda vai ter opções de conferir os lotes 76 e 92 amanhã em Maringá, no pátio da UEM. Para dar os lances, é necessário fazer a inscrição no portal Leilões Paraná, que é o endereço que aparece aí na sua tela, é leilão.com.br. público.paz.pr.gov.br. E é uma ótima oportunidade. São carros que estão muito agradáveis aqui. A gente olha carros muito bons mesmo, com uma variedade bem grande. Vale bastante a pena. Volto com vocês. Patrícia, Vinícius.
1: Muito obrigado pelas informações, viu, Luan? O site, gente, está aí na sua tela. É só conferir.
0: E agora nós temos imagens lá de Foz do Iguaçu, oeste do estado, porque neste sábado o ginásio do SESC da cidade e da região oeste vai receber o Festival de Inclusão por Meio do Esporte. A iniciativa, com atividades esportivas adaptadas, busca reunir atletas, alunos, familiares, profissionais e a comunidade. O evento tem início às 8 da manhã e segue até o meio-dia. Você encontra mais detalhes no site foz.pr.gov.br. A entrada é de graça, viu? Nós estamos olhando agora aqui pela tela da nossa TV a ponte Tancredo Neves, que liga o Brasil à Argentina. A movimentação ali, ó, então é a aduana aqui brasileira, os caminhões que estão vindo lá do lado argentino agora aqui para Foz. 21 graus agora lá, 7:16. E você aí, hein? Que tal conversar com a gente, interagir, mandar um alô, uma foto, um vídeo? Claro, a sua participação deixa a nossa manhã ainda mais especial aqui no Primeira Edição, aqui na nossa TV. Nosso telefone é o 41-3331-7551. Nosso WhatsApp, manda um alô aqui pra gente. Se preferir, abra a câmera do seu celular, aponta aí, ó, para o QR Code no canto esquerdo. Faça como o pessoal que tá aqui com a gente, ó, que nós estamos aguardando a sua mensagem também. Assistindo ao Paraná Agora, a Primeira Edição, não perca um único dia. Maria Elisa do Lindóia, aqui de Curitiba. Bom dia, Maria. Muito obrigada pela sua companhia. E até foto aí, ó, para registrar, que ela estava nos assistindo ontem, hein? Muito bacana. Obrigada, viu? A Luciene, de Santa Felicidade, aqui pertinho. Bom dia, Patrícia. Que Deus abençoe vocês todos aí. Quartou, um ótimo meio de semana. E tem uma foto, a Luciene, ela costuma fazer isso, viu, gente? Olha só que delícia, ela costuma deixar a gente com água na boca, cedinho, Luciene. Oh, isso é judiação com a gente aqui, hein, Lu? Bela mesa de café da manhã, ela tá prontinha para tomar o café enquanto nos acompanha. Então, manda um alô aqui pra gente, faça como a Luciene aqui, 41-3331-7551. Olha, fiquei com água na boca agora dessa mesa, viu? São 7:18, agora o assunto é economia. O Paraná é líder na produção de erva mate no Brasil e a cada ano aumenta a sua fatia no mercado nacional. O consumo da erva mate também vai além do tradicional chimarrão e já é possível encontrar formas diferentes de saborear a erva. Vamos conferir?
4: Presente na cultura e nos costumes do Paraná, a erva mate também vem sendo explorada em novas formas de consumo. Além do tradicional chimarrão, a planta pode ser utilizada no preparo de bebidas geladas e drinks com diferentes combinações de ingredientes.
5: Dessa base, a gente cria outros drinks, mesclando eles com limão, mimosa, né, que é a tangerina aqui do Paraná. É, o cumaru a gente trouxe essa especiaria. Então a gente faz essa mistura dos chás com vários insumos característicos da nossa região, o gengibre, e aí misturando com a nossa erva mate que construiu o estado e agora com uma roupa nova, eu diria.
4: Em 2024, a produção de erva mate no Paraná correspondia a 63% de todo o volume do Brasil. Em 2025, esse número cresceu para 67%. E se depender da variedade com a qual a erva é comercializada, esse indicador deve aumentar ainda mais. Segundo o Departamento de Economia Rural da Secretaria de Estado da Agricultura e Abastecimento, a produção paranaense de erva mate ultrapassou as 947 mil toneladas em 2025. No mercado, a matéria-prima pode ser apresentada de diferentes maneiras, com variação de cor, preparo e sabor. Na prática, essas diferenças permitem explorar novas experiências, inclusive para quem não tem o hábito de tomar chimarrão.
5: Quando quando a gente coloca ela dentro de um copo que não é característico dessa erva, a galera se confunde, mas a reação quando toma é inacreditável. O primeiro gole, você fala assim, gente, é bom isso daqui, né? Eu acho que a gente consegue acessar um lugar onde a erva mate não tava. Normalmente as pessoas acham que ela é amarga, né? E aqui os drinks, a maioria deles são todos docinhos, fáceis de tomar.
4: Nessa materia, em Curitiba, a proposta é apresentar essa diversidade ao público. A erva mate é mostrada em diferentes etapas, na versão verde, a amarela e a tostada. O visitante também pode aprender a preparar a cuia com cuidados que ajudam a evitar o entupimento da bomba e conhecer as particularidades de cada tipo de erva.
5: Uma tática básica para isso é colocar um pouco de erva mais grossa. Essa erva grossa vai criar como se fosse um filtro, um cascalho, essa parte mais, as partículas mais grossas, criando ar entre esses buracos do filtro, e aí assim a gente consegue sorver o mate sem cupim.
4: Com novas apresentações e combinações, a erva mate busca alcançar outros públicos e ampliar as formas de aproveitar um produto que faz parte da identidade paranaense.
5: Quando você cria mais opções, você consegue entender um pouquinho de cada uma. E aí, claro, com mais opções, mais consumidores, né? A gente não fica preso a um tipo de erva e quem consome aquele tipo.
0: Muito bom, hein? Para você que está tomando seu chimarrão agora e assistindo a TV Paranaturismo, muito obrigada pela sua companhia, viu? São 7h22. Vamos mudar de assunto agora? Por quê? O Dia das Crianças é na segunda-feira. Mas de hoje até sexta, São José dos Pinhais promove diversas atividades voltadas ao público infantil. Nós vamos retomar contato com o repórter Luan Azevedo, que traz mais detalhes sobre essa boa programação, não é mesmo, Luan? Agora é minha vez. Bom dia.
3: Bom dia, Pátio. Uma programação especial em São José dos Pinhais. A partir de hoje e até sexta-feira, diferentes espaços culturais do município vão receber atividades de graça para as crianças. Tem oficina de mangá, teatro de bonecos, pintura, brincadeiras, visitas guiadas e até lanche. O público pode participar de toda a programação ou escolher as atividades que mais interessam. Hoje, a agenda começa com oficinas de mangá, bibliotour, camarim de pintura, lanche e brincadeiras no Jardim Literário, na Biblioteca Municipal, que fica no centro. As atividades ocorrem às 9 da manhã e também às 2 da tarde. Também hoje tem teatro de bonecos e camarim de pintura no Centro Cultural Nair Dal Negro Vacari, na rua Monteiro Lobato, número 188, às 10 da manhã e também às 2 da tarde. Amanhã a programação na Biblioteca Municipal se repete com atividades às 9 da manhã e às 2 da tarde. E na sexta-feira, Pati, a Casa da Cultura Polonesa, na Colônia Murici, recebe teatro de bonecos e visita guiada. Também vai ter o camarim de pintura às 10 da manhã e às 2 da tarde. Tudo é de graça, aberto ao público, e a Casa da Cultura Polonesa fica localizada na rua João Lipinski, número 1001. Uma atividade aí para a criançada se divertir e muito. Volto com você, Paty, Vinícius.
0: Obrigada, Lua, pelas informações. Tem que aproveitar, né, gente? É feriado, é dia da criança, a criançada gosta, cultura, arte, lazer. Bom demais, né?
1: Bom demais.
0: Pra quem é criança, então, muito bom.
1: Perfeito. E falando em cultura, Patrícia, a sexta edição do Lombada, o Festival Literário da PUC Paraná, segue até amanhã. O público vai encontrar no campus da Universidade aqui em Curitiba a programação voltada para leitura e artes gráficas. Eu estive lá e fiz uma reportagem que você confere agora.
4: Livros de bolso, em versões em quadrinhos, de grandes nomes da literatura brasileira ou internacional, clássicos reeditados e repaginados, e de diferentes temas. Ao todo, 21 expositores, entre editoras e artistas gráficos, participam do Lombada, Festival Literário da PUC Paraná.
1: Esta é a 8ª edição do evento, que reúne ao longo de 3 dias 20 atividades gratuitas para diferentes públicos. Apresentações artísticas e culturais como esta performance baseada numa pesquisa acadêmica que resgata narrativas originárias.
6: De onde eu venho, não se pisa na mata sem pedir passagem.
1: A programação inclui lançamentos de livros, encontros com autores e oficinas.
7: Nós temos em torno de 20 atividades dessas oficinas, encontros com autores. Temos a feira literária e feira de artistas gráficos, também mais de 20 expositores com 30% de desconto. A grande novidade desse ano é a feira de artistas gráficos, que não tínhamos no ano anterior, e também a exposição de novas vozes, que são autores paranaenses autopublicados que prestigiam o nosso evento e vêm divulgar seu trabalho.
1: O evento incentiva publicações independentes e paranaenses. Esta editora trouxe quase 30 títulos.
8: Rei Zumbi das Araucárias, né? Eu fiz este livro agora recentemente, ganhou o Prêmio Conceição Evaristo de Literatura, e nós estamos hoje aqui mostrando para o pessoal que nós temos literatura preta de qualidade, sim.
1: A aproximação e encontro com o público, com experiências como a de declamar uma obra do autor bem na sua frente.
9: Eu tive a oportunidade de participar da Rosa Preta, que é uma experiência incrível, e uma experiência que eu acho que todo mundo que mora aqui em Curitiba, que nasceu aqui em Curitiba, enfim, tem que participar.
1: Oportunidade para dar visibilidade ao trabalho de artistas gráficos. A Maria Beatriz, que veio de São Paulo, participa pela primeira vez.
10: Meu sonho sempre foi trabalhar com ilustração, então para mim, trabalhar num evento como esse é entrar em contato com esse campo que eu gostaria de trabalhar.
1: O Lombada Festival Literário da PUC Paraná vai até amanhã na Biblioteca Central, aqui em Curitiba, e a programação completa você encontra no site do evento. A entrada é de graça.
0: De cultura, a gente vai para o esporte, porque a Copa Paraná se encaminha agora para a reta final. Assunto, claro, para o Edson Tomás.
11: Esporte.
0: Edson, bom dia.
12: Tudo
0: bem-vindo.
12: Bem,
0: tudo bem?
12: Bom dia a todos que nos acompanham aqui na TV Paraná Turismo.
0: Meio da semana, e a gente vai aproveitar para atualizar agora, então, a Copa Paraná, né?
12: A Copa Paraná chegando aí já na fase final, né? Copa Paraná, penúltima rodada acontecendo neste final de semana. E assim, o Paraná Clube bem encaminhado para a próxima fase, fase decisiva. O Atlético, com a vitória diante do São Joséense no último final de semana, também se encaminhando aí para uma fase decisiva. É um momento importante aí para as equipes, porque esta competição dá uma vaga na Copa do Brasil no ano que vem ou na Copa Sul-Sudeste. O Paraná Clube é líder neste momento, tem 11 pontos, 5 jogos disputados. O Atlético é o segundo colocado, 9 pontos, porém tem uma partida a mais, 6 jogos. Uhum. Foz do Iguaçu, 8 e Paranavaí, 8 também. Azures, 7 e Londrina, 6. Seriam as equipes que passariam, então, neste momento, para a próxima fase, enquanto que Cascavel e São Joséense ficariam de fora. É bom lembrar que apenas Atlético e São Joséense têm uma partida a mais, justamente o jogo realizado na Arena da Baixada na última sexta-feira, a vitória do Atlético por 1-0. O Paraná Clube, inclusive, é o time que não perde há 20 jogos, tem uma invencibilidade de 20 jogos, vai chegar a um número muito importante aí, se permanecer invicto no jogo contra o Foz do Iguaçu no sábado. O Paraná Clube fez 20 jogos entre Campeonato Paranaense da Segunda Divisão e esta Copa Paraná com 14 vitórias. Tricolor somou 6 empates, ótimo, ótimo, um retrospecto. 14 vitórias, 6 empates, 36 gols, apenas 10 gols tomados. É uma campanha muito importante, claro, a gente lembra o Paraná. Disputou a segunda divisão, perdeu na decisão nos pênaltis para o Paranavaí, mas faz uma grande campanha na Copa Paraná e o tricolor está de volta para a primeira divisão no ano que vem, que é o que mais importa para a sua torcida.
1: E Edson, tem transmissão ao vivo, né, da TV Paraná Turismo, o pessoal não pode perder esse jogão.
12: É isso aí, o Vinícius, e é esse jogo aí, o Paraná Clube e Foz do Iguaçu, sábado, 3:30. Vila Capanema, certamente com um grande público, expectativa aí de um bom público para definir a vida do Paraná, do Foz do Iguaçu. O jogo é às 3:30 da tarde, mas a transmissão começa um pouquinho mais cedo aqui na TV Paraná Turismo.
0: É, já prepara a pipoca, lá por 3 horas, 2:30, já vem pra
12: jogo,
0: TV, né?
12: Transmissão
0: compromisso,
12: aqui,
0: claro. É isso aí, baixa jogo, baita transmissão. Obrigada, Edson.
12: Valeu, gente.
0: Amanhã a gente volta com mais informações do esporte pra você.
1: Paraná Agora, a primeira edição, na tela da TV Paranaturismo, fica por aqui.
0: É, mas eu sigo, viu? Com você que nos acompanha a partir de agora pela Rádio Educativa AM/FM até as 8 da manhã. Quem já está com a gente, nos ouvindo desde as 7 horas, obrigado pela companhia. Bora que eu só vou atravessar o corredor e com muita informação. Entre os destaques que eu vou te trazer, olha, você vai saber que vacina contra HPV está disponível, viu? Em todas as unidades de saúde de São José dos Pinhais. Jardim Social aqui em Curitiba ganhou uma nova rotatória a partir de hoje. Tem que estar atento, hein? E ainda oficinas gratuitas para crianças estão com inscrições abertas no Cajuru, aqui na capital. Eu te conto mais. Vamos junto, então, a partir de agora.
1: E a gente encerra com imagens de Santa Helena. Na sua tela, você vê ali o sol no amanhecer em Santa Helena, 22 graus. Ótimo dia para você. Cuide-se.
0: Bora, gente.

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16 graus em Curitiba, é quarta-feira, meio da semana. E aí, tudo bem com você? Um ótimo dia para você que nos acompanha a partir de agora, aqui na 97.1 FM, também pela M630. São 7 horas 35 minutos. Muito bom, viu? Ter a sua companhia. Tá saindo de casa aí? Tá pegando o carro, tá sintonizando? Ligou o rádio agora aqui 97.1? Eu, Patrícia Armentano, agradeço e digo que é um privilégio você nos levar até as 8, viu? Sem intervalo, é até às 8, com muita informação e prestação de serviço. Para quem vem desde cedo nos acompanhando pelo rádio desde as 7 horas da manhã, deixa eu contar para vocês que ainda é novidade para muita gente, né? Agora nós estamos novamente em versão híbrida. Às 7 da manhã, o jornal, primeira edição, começa na tela da TV Paraná Turismo e junto com transmissão aqui pelas nossas emissoras da Rádio Educativa. Então você pode nos acompanhar desde as 7 horas aí no seu carro, na sua firma, ou se preferir, né, tá lá tomando café, ligando o rádio, prefere o rádio, pode nos acompanhar. Outra novidade é que a partir de hoje, pessoal, nós estamos também no nosso canal no YouTube, isso mesmo. E a partir de agora, os nossos programas, os nossos jornais, entrevistas, nossa programação, se você quiser conferir depois, tá tudo lá no YouTube disponível. Lembra que nós estávamos fora do ar desde 2 de julho para cumprir aí com a justiça eleitoral. Então, a partir de agora, voltou tudo ao normal. Nossas redes sociais também estão disponíveis. Vai lá no nosso Instagram da TV Paraná Turismo, no Instagram da Rádio Educativa, da M630, da 97.1, que vai estar tudo liberado, disponível. Facebook também. A gente já está em tudo novamente a partir de agora. E isso é muito bom, sabe por quê? Porque você tá sempre mais juntinho da gente. Dessa maneira, para ficar ainda mais grudado conosco, que tal mandar um alô, hein? A gente gosta muito aí de saber que você tá do outro lado acompanhando. 4133317516 é o WhatsApp aqui da sua rádio favorita, ó. WhatsApp que já tá aqui na minha mão, já tô mostrando aí. Tem mensagem já chegando por aqui e quem mandar um alô, então, hoje, a gente vai registrando ao longo da programação. Tudo combinado, tudo certo, tudo maravilha. Vamos de notícia, então, a partir de já. Começa falando de trânsito para você programar aí o seu itinerário, o seu caminho nesse meio de semana, viu? Uma nova

toda a implantação da sinalização e orientar o motorista. Se você precisar de alguma informação, saiba que os agentes da CETRAN estão lá para isso. Veja, em caso de chuva, essa mudança pode ser adiada. Tudo indica que não tem chuva hoje por aqui. O céu está nubladinho lá fora. Curitiba está amanhecendo. Curitiba sendo Curitiba, né? Mas tudo indica que não haverá chuva, 16 graus. Inclusive, deixa eu contar, hein? Que a gente pode ter aí o sol podendo ou não aparecer. De acordo com o CIMEPAR, não devemos ter sol. Mas vai que, né, gente? Porque a gente vai ter os termômetros subindo rapidamente. A temperatura deve chegar na casa dos 23 graus hoje aqui na capital, viu? Vamos falar mais de trânsito ainda, porque a estação Tubo Salgado Filho, lá no Uberaba, será desativada. Calma, é a partir do sábado. A gente já traz a informação para quem é usuário, principalmente, né, do transporte coletivo, para já se programar. Essa estação, ela será desativada a partir agora do dia 10, sábado, para a instalação de uma nova estação Prisma Solar do Inter 2. Então, com essa mudança, as linhas 22 e 23 não terão mais parada no local, tá? A orientação é que o passageiro use as linhas 20 e 21 do Interbairros 2 para embarcar ou desembarcar na região. A estrutura atual, ela está sendo retirada, ela será retirada a partir da próxima terça-feira, depois do feriado de segunda, tá? E essa estação, ela atende hoje cerca de 800 passageiros por dia útil. Então, são 800 passageiros que vão ter que modificar aí o seu roteiro, o seu caminho, tá bom? A nova Prisma Solar terá climatização, iluminação em LED e geração de energia fotovoltaica. É aquela coisa, né, gente? Tudo para melhorar, claro, tem que mexer, tem que ter intervenção. Então, às vezes, vem aí a... né, essa mexida, essa interferência, até uma certa bagunça para depois, então, o benefício daí vem com tudo, viu? Agora faltam 20 minutos para as 8. Aproveitando que a gente está falando aí de trânsito, atenção você que está na BR-116, ali em frente à Ceasa Paraná, pessoal que está vindo aí da região metropolitana, de Mandirituba, de Fazenda Rio Grande, está chegando de viagem pela 116 aí, pela região sul da capital. Trânsito está parado neste momento, bem em frente à Ceasa. E o que que acontece? Quem vai virar ali para pegar 116, o contorno leste, ou seja, a saída 115A, a marginal, então, para a saída 115A está parada agora, viu? A gente tem informação, de acordo com o aplicativo Waze, que esse trânsito parado é porque tem um carro com problemas bem ali no acostamento da marginal. Então, se você vai pegar a marginal, já está vendo esse trânsito parado, a saída 115A está bem problemática agora. Na região aí também, quem pega daí a 116, contorno leste, sentido São José dos Pinhais, vai entrar ali na estrada do Ganchinho, também o fluxo está bem comprometido. A rua Helena Grodzki está com o trânsito parado. Estrada do Ganchinho também tem trânsito parado agora. Olha, tá tudo bem confuso por lá. Quem tá saindo pela rua Nicola Pelanda, ao cruzar ali a rua João Amadeu Pedro Bom, também o trânsito tá, o fluxo tá naquele anda e para, tudo bem conturbado nessa manhã de quarta-feira, viu? Essas informações são do aplicativo Waze. 16 graus agora, 18 minutos para as 8. O governo federal já pediu o bloqueio de 13.241 sites ilegais de apostas desde 25 de setembro. Essa medida faz parte da ofensiva contra as bets, que foram proibidas aí nos últimos dias no país. Também foram solicitadas remoções de mais de 3 mil páginas, perfis, canais e grupos nas redes sociais. Segundo o Ministério da Justiça, esse conteúdo alcançava mais de 17 milhões de usuários. Ao mesmo tempo, cerca de R$1.325 milhões ainda precisam ser devolvidos a aproximadamente 26 milhões de apostadores.
os bancos devem fazer a devolução desses valores entre esta sexta-feira e a próxima quarta-feira. É, pessoal, demorou, né? A gente precisava desse tipo de intervenção aí. Quantas pessoas viciadas em jogos, quantas famílias aí que foram prejudicadas, né? Desgraçadas aí.

0: por esses sites, esses bets ilegais aí, quanta gente perdeu dinheiro ao longo dos últimos anos. Então, se você tem dinheirinho parado, costumava jogar, o banco tem que devolver o seu dinheiro agora. 17 minutos para as 8. Produtores rurais têm até 11 de outubro, este domingo, para adquirir fertilizante da Sanepar. Mais detalhes com o repórter Vitor Luiz.
1: Produtores rurais têm até domingo para adquirir o Sanebio, fertilizante agrícola desenvolvido pela Sanepar. Ainda estão disponíveis cerca de 2.700 toneladas do produto com destinação para a agricultura. A previsão é que um quarto edital seja lançado até o fim deste ano. A iniciativa faz parte do programa de valoração de lodo agrícola. Neste terceiro edital, foram disponibilizadas 5.580 toneladas do produto, mais que o dobro do volume distribuído na primeira fase do programa, em março deste ano. Nos dois primeiros editais, todo o lodo disponível foi adquirido e vários agricultores ficaram em lista de espera para lotes subsequentes. A maior quantidade neste terceiro edital é para as regiões de Curitiba e Ponta Grossa. Todos os requisitos e documentos necessários estão no site sanepar.com.br, onde é possível fazer a inscrição para participar.
0: 16 minutos para as 8 horas da manhã. Obrigada para você que está chegando agora, ligando seu rádio, está saindo de casa aí, levando a gente no seu caminho. É sempre muito bom, viu, saber que você está aí do outro lado e aquela confiança, né, de você levar a gente a 97.1 FM ou você que nos ouve pela AM630. Vamos falar de economia? E olha, que na verdade é muito dinheiro aí, hein? É de encher os olhos, porque ninguém acertou as 6 dezenas do concurso 3.067 da Mega Sena. Tô falando da Mega, gente. Sorteio que foi feito ontem. Ninguém levou a bolada, viu? Com isso, o prêmio acumula e chega a 100 milhões de reais para o próximo sorteio, que está marcado para amanhã, quinta-feira. Os números sorteados ontem foram 1, 4, 17, 33, 41 e 52. 85 apostas acertaram 5 dezenas e vão receber R$ 33.382,67 cada. Outras 7.264 apostas fizeram a quadra e levaram R$ 643. Tá bom, né? Também. Pro churrasquinho, aquele churrasquinho que a gente fala do domingo, tá valendo também, né? Mas o que importa mesmo, olha só, é que agora essa bolada aí acumula para amanhã 100 milhões de reais, hein? O que você faria com tanto dinheiro, hein? É de virar a cabeça da pessoa, né, pessoal? 14 minutos para as 8. Agora a gente fala de saúde. A vacina contra o HPV está disponível, viu, em todas as unidades básicas de saúde de São José dos Pinhais. A imunização é de graça e faz parte da estratégia de prevenção contra o câncer do colo do útero e também outros tipos de câncer relacionados ao vírus. A vacina é indicada para crianças e adolescentes de 9 a 14 anos. Meninos e meninas, tá? Também pode ser aplicada em pessoas de até 19 anos que não tenham recebido nenhuma dose. Para se vacinar, é preciso procurar, então, uma unidade básica de saúde com documento de identificação e, se possível, a carteira de vacinação. Vamos proteger nossas crianças, viu, gente? Eles chegam na idade adulta daí, né, com a vida sexual ativa, mas já aí é protegidos contra o HPV. HPV que pode, em muitos casos, nas meninas, transformar aí, trazer a possibilidade do câncer do colo de útero, viu? Então, vamos imunizar a garotada aí. Faltam 13 minutos para as 8. Curitiba realiza nesta sexta um seminário sobre atenção e inclusão de crianças e adolescentes neurodivergentes. O encontro começa às 9 da manhã no Salão de Atos do Parque Barigui. A programação reúne profissionais de saúde, de educação, assistência social, segurança, justiça e também representantes do terceiro setor. Entre os temas estão neurodesenvolvimento, família, neurodiversidade, manejo de crises e atendimento na prática. O objetivo é preparar os profissionais profissionais para oferecer um atendimento mais adequado e assim garantir os direitos desse público. As inscrições para quem quer participar devem ser feitas pelo portal Aprendere. Quer participar? Anota aí. aprendere.curitiba.pr.gov.br. A gente segue nessa levada e fala sobre um workshop gratuito que Curitiba realiza hoje, viu? É sobre o uso da inteligência artificial nos negócios. A atividade ocorre após o almoço, das 2h30 às 5 da tarde, na Agência Curitiba, ali na rua Engenheiros Rebouças, 1732. Esse encontro de hoje é voltado a empreendedores, gestores e profissionais que querem aplicar a tecnologia no dia a dia das empresas. A programação mostra como usar a inteligência artificial para organizar processos, analisar informações, melhorar o atendimento, a comunicação e as vendas. O workshop também terá um exercício prático lá no local, viu? As inscrições são de graça e podem ser feitas pelo site curitiba.pr.gov.br. Agora, 11 minutos para as 8. A gente fala agora sobre a Universidade Positivo, que realiza hoje aqui na capital o Mochilão. Sabe o que é o Mochilão? É uma feira, tudo de graça, uma feira de profissões voltada para estudantes do ensino médio. A programação ocorre lá no campus Ecoville e começa já, hein? Às 8 da manhã. Mas calma, vai até o meio-dia e depois da 1 às 5 da tarde e das 6 às 9 da noite. Ou seja, até às 9 da noite tem programação rolando por lá, hein? O evento reúne oficinas, experiências práticas em diferentes áreas, com destaque para saúde e tecnologia. A ideia é ajudar os jovens a conhecer melhor as profissões antes de escolher a carreira. Amanhã, essa feira ocorre em Londrina, no norte do estado, com atividades como arena robôs, inteligência artificial e reanimação cardiopulmonar. As inscrições são de graça, pelo site up.edu.br, up.edu.br. Agora faltam 10 minutos para as 8 horas. Vamos falar agora de período para lances em leilão de 92 veículos oficiais do estado. Olha, são 92 veículos que serviram aí o estado e agora esse período para os lances de quem está interessado está aberto, viu? Então vamos conferir os detalhes com o Gabriel Ramos.
2: A população já pode fazer lances no leilão de veículos oficiais do governo do estado. O período começou nesta semana e vai até o próximo dia 14. Os 92 itens que serão leiloados estão disponíveis para visitação. Os interessados podem conferir os lotes 11 a 75 nesta quarta-feira em Curitiba e os lotes 76 a 92 na quinta-feira em Maringá. Todos os veículos são classificados como recuperáveis, com lances iniciais a partir de R$ 1.636. Entre os itens estão modelos como Toyota Hilux, Chevrolet Equinox, Volkswagen Saveiro e Volkswagen Amarok. Para participar do leilão, é necessário realizar inscrição prévia por meio do site Leilões Paraná. Por ser conduzido por um servidor público, este leilão não terá cobrança da comissão de 5% destinada ao leiloeiro.
0: É isso aí, então. Tem que ficar ligado quem tem interesse, né? Faltam 8 minutos para as 8. Deixa eu falar uma coisa. Antes da gente continuar aqui, deixa eu mandar um alô para quem está mandando WhatsApp aqui para a gente. 4133317516. Bora lá, então. Um abraço especial para o casal Rose e Paulo. Oi, Rose, Paulo. Muito obrigada pela companhia. E a Luna, que é a cachorrinha deles, fica acompanhando o jornal junto com eles, viu, gente? Não é de hoje. É sempre. Um abraço também para as filhas do casal Rose e Paulo. A Marina e a Lorena, que estão saindo trabalhar, que estão aí no caminho. Se eu não me engano, a Lorena pega caminho para São José, né, Lorena? Eu acho que é São José, que ela trabalha em São José, mora aqui. E ela vai ouvindo a gente aí ao longo do caminho, né? Um ótimo dia para vocês, obrigada pela companhia. Um beijo para a Cristiane também. Olha só, a Cristiane foi lá no canal do YouTube. É, porque a gente falou aqui, viu? Se você tá chegando agora, as nossas redes sociais já voltaram ao normal, nosso canal do YouTube já está com transmissão inscrição a partir de hoje. A Cris pegou, foi lá no YouTube e já mandou até uma foto aqui acompanhando a gente. Primeiro ela falou assim, opa, tá sem som, agora tá ok. Então tá tudo ok, você já tá me ouvindo, né? É, a Claudineia tá aqui, ó, ajustando tudo aí, tá tudo certo por aí. Bom dia pra Jocélia, pra Luciene, Marcelo Dorico, Luiz Guilherme, o Frederico de Colombo também, Fabrício Campos, nosso colega que tá chegando por aí também. Bora que bora, gente, é meio da semana, a vida tá correndo, né? Faltam 7 minutos para as 8. O percentual de jovens brasileiros de 18 a 24 anos que não estudam, não trabalham, nem estão em formação, caiu, que é o chamado nem, né? Caiu, viu, esse percentual para 22,4% em 2024. O dado está no relatório Panorama da Educação 2026 da Organização para a Cooperação e Desenvolvimento Econômico, a OCDE. Em 2016, esse índice era bem maior, estava ali no patamar de 26,8%. A queda é de 4,4 pontos percentuais. Que bom, né? Segundo o Ministério da Educação, a redução aqui no Brasil foi quase o dobro da média registrada pela organização, a OCDE, de 2,3 pontos. Esse estudo também mostra que caiu de 35% para 26% a parcela de jovens de 25 a 34 anos sem ensino médio completo. Boas notícias aí, então, para o futuro, para a educação e o futuro dos nossos jovens. Faltam 6 minutos para as 8. Curitiba recebe de sábado a segunda-feira feriado, viu? Dia da Padroeira do Brasil, também comemorado aí o Dia das Crianças, né? Então a capital recebe de sábado até o feriado a primeira Copa Brasil de paraescalada. A competição reúne atletas de diferentes regiões do país no Centro de Iniciação ao Esporte Cajuru, no Parque Olímpico do Cajuru. A disputa marca a estreia da paraescalada no circuito Copa Brasil e terá competidores nas categorias feminina e masculina com idade mínima de 15 anos. No domingo, ocorre a fase classificatória, a partir das 10 da manhã. Já na segunda-feira, serão realizadas as finais, a partir das 9h45 da manhã. A competição une esporte de alto nível, inclusão e valorização dos atletas com deficiência. Parque Olímpico do Cajuru, se você quiser dar uma conferida, acompanhar lá o pessoal, né? Bacana, é feriado, dá para você participar. Faltam 5 minutos para as 8. A Camerata Antiga de Curitiba apresenta neste sábado um espetáculo gratuito com recursos de acessibilidade para crianças cegas e surdas. A apresentação ocorre às 15h e às 18h da noite, viu? São duas apresentações no auditório da FIEP, ali no Jardim Botânico. O espetáculo mistura música e literatura e explica de uma forma divertida como funciona uma orquestra. A programação terá interpretação em libras, audiodescrição e material em braille. Os ingressos são de graça para as crianças e suas famílias e devem ser reservados anteriormente, tá, ao horário do espetáculo. Então, já corre ali no computador ou no seu celular, acesse Guia Curitiba, coloca lá então esse espetáculo da Camerata Antiqua de Curitiba e já garanta os ingressos gratuitos para você assistir, então, neste fim de semana, neste sábado. Tá combinado? Vamos falar de mais atrações aqui para a garotada? Crianças e adolescentes de 6 a 14 anos podem participar de oficinas gratuitas no Centro de Iniciação Esportiva Cajuru, aqui na capital. As atividades seguem até o mês de dezembro e inclui, olha que bacana, dança, expressão cultural, desenho e hip-hop. Entre as opções está a oficina de popping, que trabalha coordenação, ritmo e expressão corporal. Já o projeto Desenhança é para crianças de 6 a 10 anos e mistura desenho e movimento para estimular a criatividade aí dos menores. Viu? As aulas de dança e desenho ocorrem às segundas e quintas-feiras, às 10 da manhã. As inscrições são de graça e devem ser feitas pelo portal Curitiba em Movimento. Se você quer mais informações pelo telefone, anota aí, 3350-3714. Se preferir, corre lá no site curitiba.pr.gov.br. 2 minutos para as 8. já que estamos falando aí de cultura, de arte, a Orquestra Sinfônica do Paraná representa o país no Ano Cultural Brasil-China 2026 em Xangai. Gustavo Vaz chega com os detalhes.
2: A população já pode fazer lances no leilão de veículos oficiais do governo do estado. O período começou nesta semana e vai até o próximo dia 14. Os 92 itens que serão leiloados estão disponíveis para visitação.
0: Ó, pessoal, a gente teve um probleminha técnico aí, acabamos soltando aí um outro boletim. Agora sim, a gente vem com o Gustavo Vaz falando então sobre a Orquestra Sinfônica do Paraná representando o nosso país em Xangai. Vamos conferir.
3: A Orquestra Sinfônica do Paraná foi convidada pelo Ministério da Cultura para integrar a programação oficial brasileira do Ano Cultural Brasil-China 2026 no China Xangai International Arts Festival. O grupo vai fazer duas apresentações na cidade chinesa, sob regência do maestro convidado Roberto Ramos, nos dias 17 e 19. Antes da viagem, a orquestra apresenta esse mesmo programa ao público paranaense. O concerto é no Teatro Guaíra, nesta quinta-feira, às 8h30 da noite. E vai ter uma homenagem ao maestro Roberto Tibiriçá, regente titular e diretor musical da orquestra desde 2022, que morreu no último sábado, aos 72 anos. Na manhã também desta quinta, a orquestra faz um concerto didático gratuito voltado exclusivamente para estudantes e para instituições de assistência social de Curitiba e da região metropolitana.
0: Para a gente finalizar a primeira edição de hoje, deixa eu te perguntar, você gosta de um pedal, tá a fim de pedalar? Porque São José dos Pinhais, aqui ao lado de Curitiba, realiza hoje uma edição especial do Bike Night com o tema Outubro Rosa. O passeio ciclístico ocorre nessa noite com a concentração a partir das 7 horas, tá? Ali no Centro de Esporte e Lazer Ney Braga, bem no centro de São José. A saída está prevista para as 8 da noite. O percurso terá cerca de 20 quilômetros e reforça a importância da prevenção e do diagnóstico precoce do câncer de mama. Todos atentos aí, hein? A participação é de graça, aberta a pessoas com 15 anos ou mais. Ó, é obrigatório usar capacete, farol dianteiro e luz traseira na bike, tá bom? Porque é hoje à noite. Mais informações no site sjp.pr.gov.br. Aproveita aí, dá para extravasar, né? Depois de enfrentar esta quarta-feira. Tá combinado? Eu fico por aqui. Tchau, um beijo pra você. Boa quarta-feira. A gente termina, você que tá aí no nosso canal do YouTube, mostrando pra você o Festival da Primavera aqui de Curitiba, que vai movimentar, ó, o calçadão da Rua 15 de Novembro hoje, viu? É muita manifestação artística e cultural por lá. Tchau.
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0: Estamos começando, gente, estamos chegando, estamos iniciando o programa William Barbosa, estamos iniciando o programa do seu amigo do rádio. E já abraçando você da minha querida Curitiba, da nossa grande região metropolitana de Curitiba, do meu querido Estadão do Paraná, e agradecendo a sua audiência também por todo o Brasil, né? Muitas e muitas pessoas acompanhando o William Barbosa através do aplicativo da Educativa M630. E você que ainda continua aí firme na clássica frequência M630. Quero mandar um abraço para o Salomão Andreja. Olha que nome diferente, rapaz. Salomão Andreja. Salomão Andreja. Ele me mandou uma mensagem muito legal ontem. Ele é um dos integrantes aí de um dos grupos do Padre Fábio de Melo, né? Onde nós participamos também, produzindo conteúdo, enfim, circulando aí pelas redes sociais, né? E ele fez um elogio dizendo o seguinte: William Barbosa, você é um dos poucos comunicadores de nível que continua ainda no rádio AM. Com muito orgulho, viu, Salomão? Com muito orgulho. Como diria um amigo meu, se você joga um pouquinho de futebol, até nas exibições ou apresentações para os amigos, você tem que continuar mostrando o seu futebol, né? Não é, porque eu jogo, de repente, o cara joga no Barcelona, daí ele vai jogar num time amador aí, vai se apresentar, né? Ah, não, eu vou jogar de qualquer jeito porque eu não estou no Barcelona, eu estou nesse time amador. Então você é um mau profissional. Porque você tem que chegar e fazer aquilo que você sabe fazer, onde quer que você esteja, se você estiver exercendo a sua profissão. Então eu, particularmente, já trabalhei em cidade com 20 mil habitantes, né? Com 30 e poucos mil habitantes, trabalhei na maior cidade do Brasil, de mais populosa, na cidade de São Paulo, né? Aqui na nossa Curitiba a gente tem uma história assim que eu só tenho, eu sinto muito orgulho. Eu não sou nascido em Curitiba, mas é como se eu fosse nascido aqui também, né? Cheguei aqui há muitos anos. Se eu consegui alguma coisa no rádio, foi tudo por Curitiba. Então eu me sinto muito honrado. E pode ter certeza de uma coisa. Se eu trabalhasse na rádio Camanducaia, nem sei se tem essa rádio, eu faria o mesmo trabalho que a gente vem fazendo com muito orgulho aqui na Paraná Educativa M630. Valeu, Salomão! E continue aí no aplicativo acompanhando o William Barbosa. Muito obrigado. Ademar Marques, tudo bem com o senhor na mesa de som? Bom dia, bom dia.
1: Bom dia a você, William Barbosa. Bom dia a todos os ouvintes que te acompanham nesta manhã gostosa. Estamos chegando aí, né, para ficar em mais uma jornada que vai até o meio-dia do seu lado, meu amigo do rádio.
0: Legal, legal. Só uma perguntinha, você tem Instagram, seu Ademar Marques?
1: Tenho Instagram, Ademar Marques 321.
0: Eu acho que todo mundo tem, a grande maioria das pessoas tem Instagram, né?
1: Acredito que sim, viu? Bom, a maioria.
0: Por que que eu tô perguntando isso, minha amiga, meu amigo?
1: Só complementar. Diga. Só sou contra, absolutamente contra, criança ter Instagram e Facebook, rede social, enfim, né?
0: Ok. Tem que ter uma idade, né, digamos assim.
1: Tem que ter um limite.
0: Tá certo, porque a coisa tá bagunçada, bicho.
1: Deus do livro.
0: Pra não dizer outra coisa, viu, gente?
1: É, verdade.
0: Ouvintes do programa William Barbosa, e hoje eu vou falar de uma mentira. Mas como assim, William Barbosa? Eu vou falar de uma mentira. Uma mentira grande, bonita, com filtro e com música de fundo, que está acabando com a sua felicidade. Eu tenho certeza que essas palavrinhas tiradas do fundo do meu coração vai tocar aí muitas e muitas pessoas. Você, ouvinte do programa William Barbosa, você vê a vida perfeita do outro no Instagram e acha a sua vida ruim. Quantas e quantas pessoas, nossa, olha que vida que o fulano tem. E eu vivo nessa vida arrebentado, desgraçado. Ah, para com isso. Toma vergonha nessa sua cara, com todo respeito. Se enxerga e veja o valor que você tem. Você não nasceu grudada ou grudado com Instagram, com rede social, pelo amor de Deus, né? Então, o que você vê na internet é palco, gente. Sua vida é bastidor. Concorda, seu Ademar Marques, que o que a gente vê no Instagram, enfim, TikTok, Facebook e por aí vai, isso é palco. Realmente a nossa vida é o bastidor.
1: Exatamente, porque aquilo que você está vendo ali é a fantasia de alguém, a vaidade de alguém, um mundo fictício.
0: Exatamente. Então, perdão, ouvintes do programa William Barbosa, deixa eu te explicar o que é o palco e o que é o bastidor. Palco é onde o artista canta bonito, com roupa bonita, luz bonita, né? Sorriso bonito. Bastidor é o camarim bagunçado, é o artista cansado, com dor de cabeça muitas vezes, brigando com a mulher no telefone, né? Ninguém posta bastidor, bicho. Faça um levantamento aí, você vai ver que eu tô com a razão. Ninguém posta bastidor. Você abre o Instagram e vê o quê? O que você vê? Você vê o casal viajando para a praia, se beijando no pôr do sol. Olha que coisa linda, né? E você acha, olha que casal perfeito, William Barbosa, Ademar Marques. O meu casamento é uma porcaria. Olha só que casal perfeito que está no Instagram. O que você não vê é que 10 minutos antes daquela foto, aquele casal estava brigando feio dentro do carro porque um esqueceu a toalha. E que 10 minutos depois da foto, eles voltaram a ficar de cara feia um para o outro. Mas a foto ficou linda, né? Nossa, que coisa linda, hein? Ai, meu Deus do céu. E você acreditou na foto. Você vê a mulher com corpo perfeito, de biquíni, na academia, comendo salada. E de repente você olha para sua esposa, que está de pijama velho, cansada, com estria, com a louça para lavar e pensa: minha mulher não se cuida. O que você não vê, meu camarada, é que aquela mulher do Instagram ficou 3 horas se maquiando, botou cinta, fez 50 fotos para escolher uma, botou filtro, fez lipo, está devendo o cartão e chorou ontem porque o marido traiu ela. Rola mais ou menos assim, meu cara Ademar Marques?
1: É a realidade.
0: A gente não está fazendo sensacionalismo, não.
1: Não, não, mas você está abrindo o olho das pessoas que vivem cegas diante disso.
0: Se liga, se liga, se liga, se liga. Você viu aquela história que a gente comentou aqui fora do ar, aqui, uma das frases perfeitas do querido e saudoso Silvio Santos, o maior apresentador da televisão brasileira e de todos os tempos e talvez o maior do mundo. Para mim ele era o maior do mundo, né? Porque os outros eu não conheço, e os que eu vi eu não...
1: Ele foi único.
0: Foi único, onde ele dizia que o importante é você... comprar uma... não adianta você ter uma carteira de R$300 e andar com R$10 dentro dela.
1: Exatamente.
0: O importante é o contrário. Você ter uma carteira de 10 que você pagou 10ão e está com 300ão lá dentro. Certíssimo, querido e saudoso Silvio Santos, né?
1: Ele diz, então compre uma carteira de 10 para guardar 300.
0: Para guardar 300, exatamente. Claro. Bom, aí você viu tudo aquilo, né? O maridão está te criticando ali e tal, e você acreditou, né? E você acreditou, de repente você vê o cara com um carrão novo, relógio de ouro, falando, faturei 50 mil essa semana trabalhando em casa. E você olha para a sua vida, você que levanta 5 da manhã, pega 2 ônibus, trabalha o dia inteiro suando para ganhar R$1.500 por mês e pensa, eu sou um fracassado. O que você não vê é que aquele cara do carrão, ele alugou o carro por um dia só para gravar o vídeo. O relógio é falsificado. E ele está devendo até a alma. E está sendo processado, pô. Mas no vídeo ele é milionário. E está cheio de mercadoria assim, gente. Eu falo mercadoria porque qual é o prazer de você querer mostrar o que você não tem, pô? E você acreditou. Então, minhas amigas e meus amigos ouvintes do programa William Barbosa, o Instagram é a maior mentira contada em HD, né? Ninguém posta boleto atrasado no Instagram. Você já viu, Ademar? Eu nunca vi ninguém postando boleto atrasado. O cara pode até postar para pedir dinheiro, né?
1: O malandro, né? Agora, aquele do dia a dia que vive ostentando, ele não posta nada negativo.
0: Não. Ninguém posta briga de casal no Instagram. Ninguém posta filho com febre de madrugada no Instagram. Ninguém posta depressão, ansiedade, remédio para dormir no Instagram. No Instagram só tem gente feliz, rica, viajando, comendo bem e com um casamento perfeito. E aí você que está na sua vida real, com conta para pagar, com um filho doente, com um casamento com altos e baixos, de repente você se compara com aquela mentira e acha que a sua vida é ruim? Você acha sua vida ruim porque você está comparando o seu bastidor com o palco do outro. Ouvintes do programa William Barbosa, sua vida não é ruim. Sua vida é real. Sua vida tem louça suja na pia? Tem, mas tem comida na mesa, graças a Deus. Sua casa tem reboco caindo? Tem, mas tem gente que te ama dentro dela, pô. Seu casamento tem briga? Tem, mas tem perdão, tem abraço, tem história. Seu corpo, atenção ouvinte do programa William Barbosa, seu corpo não é perfeito? Não é, mas ele te carregou até aqui, te deu os seus filhos, trabalhou por você. Sua vida é bastidor, é suada, é cansada, é com cheiro de alho, com criança gritando, com boleto vencido, mas é verdadeira, é real. A vida do Instagram é palco. É 15 segundos de mentira bonita. Depois que desliga a câmera, a tristeza volta, a solidão volta. Porque quem vive de palco morre vazio no bastidor. Sabe quem é feliz de verdade? Ouvintes do programa William Barbosa. Sabe quem é feliz de verdade? Hein? Não é quem posta feliz todo dia. Quem posta feliz todo dia está tentando convencer os outros e a si mesmo que está feliz. Feliz de verdade é quem tem tempo de postar. Está ocupado vivendo, está ocupado brincando com o filho no quintal sem tirar foto. Está ocupado jantando com a esposa sem filmar o prato. Tem gente que filma o prato, bicho. Tem. Cara, tá ocupado, trabalhando quieto, sem precisar mostrar para ninguém que venceu. Então a nossa lição de vida de hoje é para te libertar. Para de seguir gente que te faz se sentir um lixo. Se tem uma pessoa no seu Instagram que toda vez que você vê a foto dela, você se sente pobre, feio, fracassado, deixa de seguir. Deixa de seguir, para de seguir agora. Isso não é inveja, isso é saúde mental. Já que você não consegue diferenciar, isso é saúde mental. Para de acreditar que a grama do vizinho é mais verde. A grama do vizinho é de plástico, minha gente. A sua que é de verdade, mas precisa ser regada, tá? Então começa a agradecer pelo seu bastidor. Agradece pela sua bagunçada que tem vida. Agradece pela sua casa bagunçada que tem vida. A sua casa tem vida. Agradece pela sua esposa, pela sua companheira, sei lá, né? De repente é a sua esposa, a sua companheira de pijama velho que está do seu lado há 20 anos, cuidando de você, respeitando você. Agradece pelo seu carrinho velho que te leva e traz todo dia sem te deixar na mão. Agradece pelo seu trabalho suado que bota pão na mesa da sua casa. O que você vê na internet é palco. Sua vida, ouvinte do programa William Barbosa, é bastidor. E é no bastidor que a vida real acontece. Então não troca a sua vida real com defeito e com amor pela vida perfeita e mentirosa de ninguém. Desliga um pouco o Instagram hoje e liga mais para quem está do seu lado. Porque quem está do seu lado é real. E real é o que fica quando o celular descarrega, tá? Então, fica com Deus. Desculpa se eu ofendi alguém, mas, na verdade, eu só quero ajudar. E hoje, posta menos e vive mais.
2: Eu me sinto assim com duas personalidades, né? O Zeca, de casa, pai do Eduardo, Luizinho, da Elisa, do Eduardo. E o Zeca da rua, o Zeca do palco, né? O Zeca Pagodinho, o maluco. Saber lidar com esses dois Zeca é muito difícil. Eu tenho que lidar com os dois.

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1: Às vezes a gente passa tanto tempo tentando controlar a própria vida, que esquece de quem está no controle. A gente corre atrás do dinheiro, atrás do amor, atrás dos sonhos, atrás de respostas. E quando tudo parece desabar, é que finalmente olha para o céu. Talvez Deus nunca tenha saído do nosso lado. Talvez nós é que tenhamos esquecido de olhar para Ele.

Talvez você esteja cansado. Talvez esteja pedindo uma resposta há muito tempo. Talvez esteja olhando para a sua vida e pensando que nada está acontecendo. Mas não confunda silêncio com abandono. Deus também trabalha no silêncio. Existem coisas que você ainda não entende, porque ainda não chegou o momento de entender. Continue, ore, confie, faça a sua parte e deixe Deus cuidar daquilo que você não entende.

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1: E um tema muito interessante, gente. Atenção, ouvintes do programa William Barbosa, o meu convidado aqui, o médico doutor Hiroki Shinkai. E essa matéria interessa para muita gente, hein? Ele vai falar sobre remédios para dormir que não viciam. Tem muita gente que toma remédio para dormir, eu já ouvi de muitas pessoas que acabaram até viciando. Eu não sei se você já ouviu essas histórias aí, meu caro Ademar.
2: Já. Remédios que se transformam depois em barbitúricos, né?
1: Exatamente. O EDG também está aqui com a gente aqui, no estúdio aqui. Bom dia, EDG.
3: Bom dia, William. Bom dia aos amigos que acompanham o seu programa. É realmente um assunto muito interessante que o pessoal do Brasil precisa ficar atento, que tem muita gente tomando remédio aí para dormir.
1: Você lembra daquela história da mulher lá que tinha um dinheiro para comprar um apartamento e ela, acho que era viciada num medicamento para dormir, é. Para ansiedade, né?
2: Para ansiedade.
1: Para ansiedade, mas também fazia dormir, digamos assim.
2: É, exato.
1: E ela acordou de madrugada, né? E acabou comprando uma vaca e um cavalo.
2: Num site de leilão, né?
1: E no outro dia que ela viu que ela tinha feito uma besteira. Né? Então, bom,
3: já pensou, hein?
1: Remédios para dormir que não viciam. Vamos ouvir o doutor Hiroki Shinkai.
4: Toda aula que eu vou falar sobre como dormir melhor, sempre tem aquela pergunta. Mas professor, tem algum remédio bom para dormir? É sobre isso que eu vou falar hoje. É cada vez mais comum essa dificuldade para dormir. Você não acha isso? Coloca aí nos comentários. É cada vez mais frequente atender pessoas que, em suas várias queixas, elas têm uma dificuldade para dormir. E aí, claro, muitas delas querem algum resultado rápido, imediato, para poder ter uma boa noite de sono. E eu me rendi a esse tema, então quero falar sobre remédios para dormir que não viciam, tá? Não viciam. Então, eu vou direto ao ponto aqui, quero explicar logo sobre o primeiro. Não é necessariamente um remédio, mas ele faz parte dos fitoterápicos. Inclusive, alguns extrapolaram a barreira da fitoterapia e se tornaram agora um fitofármaco. A diferença é que o fitofármaco ele vai vir com a tarja vermelha, porque a Anvisa, pela dosagem daquela planta, a considera como um fármaco a partir de uma certa quantidade. Então, mas eu, via de regra, eu vou considerá-la como um fitoterápico. Vamos direto ao ponto. Primeiro, valeriana. A valeriana é uma planta, sim, medicinal, que tem esse potencial efeito calmante e aumenta o neurotransmissor GABA, que é uma via inibitória do sistema nervoso central, promovendo relaxamento e, naturalmente, a indução do sono. Ela é bastante útil no desmame de benzodiazepínicos, claro, sempre com supervisão médica. Pessoa que está em uso de um fármaco tarja preta da lista B1 de receituário, que é usada para, dentre outras coisas, a insônia, não deve fazer isso de forma autoajustada. Precisa de uma orientação profissional para isso. Inclusive, eu tenho até um vídeo falando sobre qual é o melhor remédio, o melhor benzodiazepínico para se utilizar. Vou deixar aqui um card para você assistir depois, hein? Agora você fica aqui nesse vídeo assistindo e me acompanhando aqui. A posologia de 50 a 100 miligramas, 1 a 3 comprimidos antes de dormir. Essa é uma dosagem que ainda não extrapola a classificação para fitofármaco e não causa dependência nem ressaca, né? Porque é exatamente isso que você quer saber. Que tipo de fármaco ou fitofármaco ou medicamento, que eu vou falar de medicamentos também, que são utilizados para dormir e que não viciam. Então, o primeiro foi valeriana. Agora, veja, por que tudo isso importa? Porque há uma crescente necessidade das pessoas buscarem uma forma de poderem dormir melhor utilizando esse auxílio, né, de algum comprimido, cápsula, gota. Por que isso acontece? Porque justamente a dificuldade para dormir, vamos traduzir isso como insônia, mas não é só a insônia que leva à dificuldade para dormir. A insônia é apenas uma das mais de 100 condições que atrapalham o sono de um indivíduo. A insônia em si afeta cerca de 30% de pessoas adultas, quase sempre, isso é importante você perceber, quase sempre ela é uma consequência de outro problema. Geralmente, a dificuldade para dormir é a manifestação de algum outro transtorno, de alguma outra condição. Vou te dar um exemplo aqui bem típico do meu dia a dia. Quem tem dor crônica tem dificuldade para dormir. E não é o remédio para dormir que resolve o problema, é fazer a abordagem da dor. Quando melhora a dor, o sono ele vem naturalmente. E os recursos mais comumente utilizados para poder alcançar esse desfecho, que é o sono, é o uso de benzodiazepínicos, Rivotril, diazepam, ou os medicamentos que agem em receptores GABAérgicos, como os Zolpidem, né? São os agonistas de receptores benzodiazepínicos. Todos eles, além de não promoverem um sono saudável, eles alteram bastante a arquitetura do sono, ainda assim podem promover um risco de tolerância, dependência, e então, no final das contas, no risco da balança, né, a balança do risco e do benefício não é tão boa. Então, no final das contas, o que hoje a gente sabe como padrão ouro para a abordagem da insônia é a higiene do sono. O grande lance é que a maioria das pessoas não conhece a fundo o que é higiene do sono. Elas acreditam que higiene do sono é simplesmente não acessar telas, evitar café à noite. São medidas, claro, que são importantes, são quase óbvias, mas higiene do sono vai muito mais além. Eu fiz esse exercício lá no curso de medicina outro dia e eu fui contando quantas ações de higiene do sono aqueles alunos poderiam me listar. E a gente não chegou a contar 10, sendo que existem pelo menos 25 a 26 ações relacionadas à higiene do sono. Ou seja, o aluno, ele não conhece nem a metade das ações relacionadas à higiene do sono. Imagine o público leigo, a pessoa que não é da área da saúde. Portanto, eu claro, não vou esgotar esse tema aqui, não dá para eu fazer isso, mas eu vou te colocar algumas questões que são cruciais. Evitar telas, embora a tela em si, hoje a gente já não vê como grande problema, o problema está muito mais relacionado ao conteúdo daquilo que se assiste. Se for um conteúdo tranquilo, é possível que você consiga, assim, dormir. Manter horários fixos de sono é extremamente importante. A gente tem o hábito de colocar despertador para acordar, mas não coloca um relógio para tocar indicando que é a hora de dormir. Isso é uma forma de você estabelecer um ciclo normal de sono. Reduzir cafeína, álcool, refeições pesadas à noite. Veja que eu estou colocando de forma muito superficial, porque eu quero só passar rapidamente para ir falar logo do próximo remédio para dormir que não vicia. Mas você precisa entender a importância disso aqui, né? Criar ambiente escuro, silencioso, fresco. Praticar técnicas de relaxamento, né? Como eu disse, não é só isso. Existem mais de 20 ações relacionadas à higiene do sono. Você não vai ver isso tudo aqui neste momento. Mas eu quero te falar sobre um outro fitoterápico. Esse aqui sim consegue extrapolar a barreira para o fitofármaco, que é a passiflora, feita lá da flor do maracujá. Ele contém flavonoides que vão aumentar também GABA. Mais uma vez, é uma via inibitória do sistema nervoso. Ele é capaz de agir de duas formas, tanto reduzindo a ansiedade, estresse e melhorar o padrão de sono. Então, dependendo da dose, ele vai agir mais na ansiedade. Se você acaba elevando a dose, você influencia no padrão de sono. Então, pode ser usada de 100 miligramas, na verdade, até menos, né? 100 miligramas, 500 miligramas, uma, duas cápsulas à noite, isso pode ajudar. E também pode ser combinada com outros fitoterápicos, como a valeriana ou a camomila, que também faz parte desse rol de, entre aspas, né, medicamentos que vão ajudar a dormir sem a consequência ruim, que é a dependência, o vício. Vamos para o próximo, que é a famosa melatonina. A melatonina, ele é um hormônio, nós produzimos ela naturalmente, só que com o passar da vida, do tempo, ela vai diminuindo essa produção e a hora em que ela é disparada também vai se antecipando. Nós chamamos isso de adiantamento de fase. Pessoas mais velhas costumam sentir sono um pouco mais cedo por causa desse adiantamento de fase, uma liberação precoce de melatonina. E se ele, enfim, vai dormir muito cedo, é difícil que ele consiga sustentar uma noite toda de sono. Então, possivelmente ele vai acordar no meio ali da noite, meia-noite, uma hora, tem uma certa dificuldade para dormir de volta. Claro, ele consegue dormir e aí vai acordar aí por volta das 4 horas da madrugada. Mas assim, outras pessoas podem sim ter benefício com o uso da melatonina, só que a melatonina não é um indutor do sono, ele é um sinalizador de processos relacionado ao ato de dormir. Então, eu vou dizer que ele regula o ciclo circadiano e sincroniza o relógio biológico. Nesse sentido, ele vai ter algumas indicações bastante específicas. Por exemplo, jet lag, voos transcontinentais, ou mesmo jet lag social, ou jet lag do trabalho. Pessoas que trabalham ali duas noites inteiras, aí passa 3 dias em casa, né? Tem uns ritmos doidos aí de trabalho, 12/24, 24/36, é um negócio assim. Eu não sei porque eu nunca nem me interessei em fazer esse tipo de jornada de trabalho. Até quando eu comecei minha carreira como médico, eu fiz pouquíssimos plantões na minha vida, porque aquilo eu percebi na hora que não era saudável se eu quisesse ter uma vida de qualidade no futuro. Bom, idosos com baixa produção natural, percebendo esse ritmo de sono dele, também pode ser uma possível indicação. E ele não causa também dependência, né, ressaca, mas aí vale a ressalva de que, por ser um hormônio, ele acaba também ocupando receptores da melatonina que é produzida naturalmente pela pineal, de tal forma que pode, assim, haver uma certa dificuldade de manter a produção natural por esse excesso de melatonina externa. Então, se você até este ponto já aprendeu uma única coisa que eu acredito que isso tenha acontecido, considere agora dar o seu like. O like de verdade tem 2 grandes benefícios, não sei se você sabe. O primeiro deles é para você mesmo, porque quando você dá um like num conteúdo como esse, o YouTube te recomenda conteúdos tão bons ou até melhores do que esse que eu produzo. Se você dá like em qualquer besteira, o seu feed do YouTube fica todo poluído. Então, esse é o primeiro benefício. O segundo é para me ajudar, para eu continuar produzindo conteúdos aqui nesse canal. Se você é aquela pessoa que quer estar mais próxima do Hiro, recomendo ser membro aqui no canal da nossa área de membros chamada Fala Hiro. Lá tem conteúdos exclusivos, respostas prioritárias aos comentários e só entrando lá para você saber o que tem mais por vir. Então, clica no botão Seja Membro, é bem baratinho, vai te ajudar também. Vamos para o próximo fármaco / fitofármaco que vai te ajudar a dormir sem viciar, é a camomila, né? Então a camomila já faz parte, é muito provável que você, sua avó, já tenha te dito assim, ó, minha filha, toma camomila, você vai se acalmar. Contém a pigenina que se liga a receptores GABA, veja que o receptor, a via GABAérgica, está sempre envolvida nesse processo, tem um efeito relaxante, redução da ansiedade, indução do sono. Normalmente 250, 500 mg em cápsulas ou mesmo em chá. O chá também pode ajudar bastante. E o chá tem um efeito secundário. Se você já me acompanha há mais tempo aqui nesse canal, sabe que você, ao elevar a sua temperatura através de uma bebida morna, faz com que o teu centro cerebral entenda que precisa reduzir agora a temperatura corporal, o que é necessário para relaxar. Então é nesse sentido que um chá morno pode te ajudar nesse processo de relaxamento. Camomila, segura, sem risco de tolerância, nem dependência. Vamos partir agora para um outro item, esse começa a ficar mais específico, que é o magnésio. Só que não é qualquer magnésio, é o magnésio de malato. O magnésio como um todo, responsável por mais de 300 reações metabólicas no nosso organismo, mas aqui eu quero te ressaltar o efeito de redução no estresse, melhora das conexões neuronais e estabilização do sono. Isso é muito interessante porque ele tanto participa na produção de triptofano, que é um aminoácido, então ele vai nessa cascata se transformar em melatonina e a melatonina ela vai se transformar em serotonina, que é um neurotransmissor do bem-estar. Você sabia dessas coisas? Porque se você não sabe e quer saber mais, não só sobre magnésio, né, mas sobre todo o universo da suplementação, eu quero te recomendar aqui um livro que eu acabei de escrever, Suplementos 40+, essa é a versão física, mas ele tem também a versão digital, o famoso e-book. está na terceira edição, um livro completamente reformulado. Vou deixar aqui o link na descrição para você entender um pouco melhor, se for do teu interesse, para fazer essa leitura. Será uma honra ter você como parte dos nossos leitores dessa obra Suplementos 40+. Vamos seguir em frente, ficando um pouco mais específico. Agora sim, é um fármaco prometazina. Prometazina, ele é um antialérgico, ele é um antihistamínico. Ele, então, bloqueia a histamina, o receptor H1, reduz vigília e facilita o início do sono. Agora, muito cuidado, né? Porque, assim como outros antialérgicos, ele pode sim causar leve sonolência matinal, pode causar outros efeitos colaterais, como boca seca, como prisão de intestino, né, intestino preso, queda de pressão. Então, muito cuidado com pessoas mais velhas, porque isso pode dar problema. Então, procure sempre uma recomendação do seu médico para poder fazer uso de prometazina. Na mesma linha, eu vou ter a hidroxizina, que também é um antihistamínico, tem efeito sedativo, é levemente ansiolítico. Algumas pessoas referem uma certa melhora de sintomas relacionados à ansiedade. E aqui eu não me refiro ao transtorno de ansiedade, apenas ao sintoma da ansiedade. Agora, um problema que ele causa, ele aumenta o sono não REM. Isso pode ser benéfico, teoricamente, mas às custas de uma redução do sono REM, que é uma fase importante do sono relacionada à consolidação de memórias. É uma fase onde o cérebro ele fica pegando informações antigas e conectando com as novas para criar uma rede de informações solidificadas. Então, reduz o sono REM, além do que ele pode aumentar a latência para você alcançar o sono REM. Então, tanto demora mais tempo para chegar no sono REM, como também você fica pouco tempo no sono REM. Então, hidroxizina vicia? Não, não vicia, mas ele altera a arquitetura do sono. E para ir já para os finalmente aqui do nosso vídeo, eu quero falar de alguns outros nutrientes que podem ser úteis nessa sua jornada de querer dormir melhor, utilizando algum artifício ou farmacológico ou fitoterápico e que não vicia. Isso é importante. O próprio triptofano, que eu acabei de falar, existem algumas formulações que são à base de triptofano, porque, como eu expliquei, ele é um precursor da serotonina e melatonina, isso faz com que você possa dormir melhor. Teanina, relaxamento sem sedação. Chá verde, ele tem esse componente. Glicina reduz temperatura corporal e pode favorecer melhor o sono profundo. Então, para concluir tudo isso que nós conversamos até este ponto, vamos entender que fitoterápicos, aminoácidos, minerais, hormônios oferecem sim alternativas que são eficazes, seguras e, melhor de tudo, não vicia. Os antihistamínicos leves podem ajudar em casos específicos. Esses requerem uma orientação, uma recomendação médica. Não vá fazer por conta própria, porque isso pode lhe causar mais dano do que benefício. E muita atenção com pessoas mais velhas, porque quanto mais velha a pessoa, maior a chance dela ter um efeito colateral inesperado. Eu já vi alguns efeitos adversos que não estão muito descritos em bula, como desorientação, alucinação. Então a gente tem que ter muito cuidado ao orientar o uso de antialérgicos, de antihistamínicos para pessoas mais velhas. Agora, claro, né? Combinado a bons hábitos de sono, agora sim você potencializa todo esse efeito de dormir bem. E com tudo isso, no final das contas, é para você evitar ou para você ter a oportunidade de deixar os fármacos que são mais viciantes, vamos dizer assim. Por enquanto, eu te desejo o quê? Uma vida modo X. Aquela vida com mais intenção e menos pressa. Tchau!

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1: Estamos apresentando o programa William Barbosa e voltamos com a sessão contra ou a favor. Seu EDG.
2: Pois não.
1: Aliás, desculpe, senhor EDG, bom
2: sim,
1: dia.
2: Sim, bom dia. Bom dia, bom dia.
3: Bom dia. Bom dia. Da idade,
1: tudo, né? Na paz?
2: Tudo na paz. Eu só estou observando aqui que no momento que o Josimar saiu aqui do estúdio, parou a fofoca arada.
1: O Josimar é o nosso. Josimar. É um dos seguranças aqui, competente de segurança, inclusive.
2: Exato. Né?
1: Então, portanto, o senhor se comporte.
2: Até o Nivaldo está na fofoca, até ele.
1: O senhor se comporte. O Nivaldo, como é que é o...
2: Monitorado.
1: Como é que é? Monitorado?
2: Monitorado, é.
1: Assim monitorado.
2: Falaram, né? Aí, né? Assim falaram.
1: Todos nós somos monitorados.
2: Exatamente. Você, né? Não, eu e você, não.
1: Nós dois por causa da idade.
2: Não.
1: Depois de uma certa idade, você já não pode ser monitorado.
2: Não pode, né? Estatuto do idoso.
1: Ninguém te ama, ninguém te quer.
2: Ninguém te quer.
1: Que tristeza, né? O Ademar está até chorando lá já.
2: O Ademar está monitorado
1: O nosso ex-padre já está fazendo ali, preparando uma oração, o Evilásio Júnior.
2: Tá.
1: Bom, se acalme então, seu...
2: E o senhor oração seu, que ele faz no EDG.
1: Bom dia, Evilásio.
4: Bom dia. Bom dia a você, meu caro William Barbosa, colegas de trabalho, ouvintes da nossa educativa, amigas, amigos que estão espelhados pelo Paraná, Brasil e pelo mundo acompanhando o programa do Amigo do Rádio. Bom dia especial hoje para Lara Miranda. Está completando a idade nova, parabéns, muitas felicidades, muitos anos de vida. Que Deus continue abençoando, a Mãe Maria lhe envolvendo com o manto sagrado para te proteger. E o anjo da guarda guiando e amparando sempre. Um beijo enorme a você, minha querida Lara Miranda, pelo seu aniversário, que é nesse dia 7 de outubro. Também hoje, meu caro William Barbosa, quem está de aniversário é o meu primo, o Pedro Henrique Pinheiro. Ele que é filho da Adriana e está de aniversário. Então, parabéns ao Pedrinho também, ao Pedro, que ele possa ter aí todas as graças ou as bênçãos de Deus, a proteção da Mãe Maria e também o anjo da guarda guiando e amparando sempre. Parabéns, Pedrinho. Esqueça não, viu? Já que completou a maioridade, agora dá para beber, paga a cerveja e paga o churrasco. Bota a mão no bolso e tira o escorpião daí.
3: O cara completou a maioridade, o tio já ensinando o cara...
4: Primo!
3: Primo ensinando o piá já...
2: Eu queria saber se esse programa...
4: E vou só dizer uma coisa. Eu sou monitorado pelas graças e bênçãos de Deus.
2: Esse programa aqui é do William Barbosa.
1: Aleluia!
2: Ou é do cidadão que pegou, ficou meia hora.
1: Nivaldo Walter, tudo bem com o senhor, Nivaldo? Bom dia,
5: tudo
1: bom
5: bem.
1: Dia.
5: Tudo bem, William, bom
1: se
5: dia.
1: Se acalme depois de todo esse discurso de todo mundo.
5: Bom dia a você, William Barbosa, bom dia, Ademar Marques, bom dia, Evilásio, bom dia, EDG.
2: Bom
5: dia aos amigos que acompanham o seu programa nesta manhã. Agora, a minha curiosidade ali, agora, no momento, eu gostaria de saber o que o EDG falou. Qual oração que o Evilásio faz no carro?
2: No carro? Você quer que eu diga aqui?
1: Não, se for, se for palhaçada, não. Só se for coisa séria,
2: Não, a oração dele é... não tá vendo o sinaleiro, filho de uma... você não tá vendo ali, sua...
1: Louco.
2: É assim.
1: Rapaz.
2: Tá pisando no freio aí na frente, sua...
1: Tá bom. Satisfeito, Nivaldo?
5: Satisfeito. Tá respondido.
1: Ademar.
4: Ele tá andando com outro Evilásio, só pra dizer.
3: Só saudando aí os companheiros da mesa, né? Da mesa diretiva.
1: Diretiva,
3: é um abraço aí, então. Bom dia ao Evilásio, ao Edinho das Araucárias, o EDG.
2: Edinho é o pai de seus filhos.
3: Deus o livre.
1: Bom.
3: E também ao Nivaldo Walter, hein?
1: Bom, vamos para a nossa manchete aqui da sessão contra ou a favor de hoje. Vamos lá, coloca.
6: Eu passei o carnaval na casa da esposa do meu amante. Ela não desconfiou de nada. Eu dormi na casa da esposa do meu amante, comi na mesa dela, conversei com ela normalmente. E naquela mesma noite, ela ainda pediu pro próprio marido sair comigo para eu não passar o carnaval sozinha. O que ela não imaginava era que nós dois já estávamos juntos e escondidos havia muito tempo.
1: Pois é. Essa história eu tenho certeza que é um alerta, hein?
2: Pelo jeito,
1: atenção,
2: vem coisa brava.
1: Coloca o depoimento no ar aí.
6: Pode me chamar de Débora, todos os nomes foram trocados. Eu tive meu primeiro namorado aos 14 anos e me casei muito nova. Minha mãe tinha uma criação muito rígida e quando descobriu que eu já tinha me relacionado com o meu namorado, praticamente decidiu que a gente teria que casar. Eu era muito nova e não tinha maturidade nenhuma para entender o tamanho daquela decisão. Pouco tempo depois, eu engravidei e tive meu primeiro filho. Meu casamento não durou muito. Meu marido acabou se envolvendo com a minha irmã mais nova, que já era maior de idade naquela época, e aquilo destruiu meu mundo, né? Contra a vontade de praticamente toda a família, eles ficaram juntos. Anos depois, minha irmã também teve o filho com ele, mas o relacionamento deles acabou. Hoje eu perdoei minha irmã, meu ex também, já não faz parte da vida dela há muitos anos. E depois de tudo isso, eu passei cerca de 2 anos sozinha até conhecer meu segundo marido. Fiquei com ele durante 15 anos e nós tivemos uma filha que hoje está completando 16 anos. Nos primeiros anos, ele era um ótimo marido e um pai muito presente. Só que com o passar do tempo, tudo começou a mudar. Vieram as traições, as brigas, as agressões, os problemas financeiros, até que aconteceu uma situação que foi o meu limite. Eu precisei ir buscar ele no lugar onde ele estava com outras mulheres e ele me humilhou na frente de todo mundo. Naquele dia, alguma coisa dentro de mim quebrou, sabe? Mesmo assim, eu ainda demorei para superar. Foram quase 3 anos tentando esquecer aquele homem e tudo que eu tinha vivido, né, com ele. Até que a minha vida tomou um rumo que eu jamais imaginei. Na empresa onde eu trabalhava, criaram um grupo de WhatsApp com funcionários da minha cidade e cidades próximas. Foi nesse grupo que eu conheci o Leandro. Ele era engraçado, conversava muito comigo e sempre tinha assunto, sabe? Só existia um problema, o Leandro era casado. No começo, as nossas conversas eram normais. Depois começaram as brincadeirinhas, as mensagens, né, no particular. E quando a gente percebeu, já tinha o interesse dos dois lados. Até que a gente decidiu se encontrar. Ele veio até a minha cidade. Nós passamos aproximadamente 2 horas conversando e naquele primeiro encontro foi só beijo. Depois daquele dia, a gente não conseguiu mais se afastar. 2 meses depois, o Leandro me contou uma coisa que me deixou completamente abalada. A esposa dele, a Vanessa, estava grávida. E eu pensei em terminar, né? Aí a gente conversou muito, mas a gente acabou decidindo continuar escondido porque a gente se gostava. Durante a gravidez, ele me contava tudo. Mandava fotos dos ultrassons, falava sobre as consultas, de uma forma muito estranha. E eu comecei a criar carinho por aquele bebê que eu nem conhecia. Olha só que coisa esquisita que aconteceu dentro de mim. Quando a Vanessa entrou em trabalho de parto, aconteceu uma coisa que hoje, quando eu lembro, parece inacreditável. Naquela noite, o Leandro ficou comigo. Ele só voltou para o hospital quando a esposa estava praticamente recebendo alta, gente. Mesmo depois do nascimento do bebê, a gente continuou se encontrando. A gente viajava juntos, sempre que a gente conseguia, e a gente aproveitava as viagens de trabalho dele para passar alguns dias longe de todo mundo. Quando a criança já estava maior, eu pedi para conhecer ela pessoalmente. O Leandro concordou. Nós esperamos um dia em que a Vanessa estivesse trabalhando e eu fui até a casa deles. Foi a primeira vez que eu entrei naquela casa. Depois disso, a situação ficou ainda mais complicada. Chegou o carnaval. Eu estava de férias e a gente queria muito passar aquela data juntos, mas a gente não sabia como. Até que a gente teve uma ideia completamente absurda. Eu mandaria uma mensagem para o Leandro, fingindo ser apenas uma conhecida, procurando um lugar para ficar durante o carnaval. Ele mostrou a mensagem para a Vanessa. Como eles estavam passando por dificuldades financeiras, ela aceitou alugar um quarto para mim. Olha a loucura. Ou seja, eu iria passar o carnaval dentro da casa do meu amante junto com a esposa dele, alugando um quarto. No dia combinado, eu peguei o ônibus e fui. O Leandro e o filho foram me buscar no ponto. Eu estava tão nervosa que as minhas mãos estavam suando, gente. As minhas pernas tremiam. Quando a gente chegou, a Vanessa abriu a porta sorrindo, me recebeu muito bem. Ela foi educada comigo o tempo inteiro. E isso deixava tudo assim ainda muito pior. A gente sentava os 3 na mesa, gente, e o Leandro procurava uma maneira de encostar discretamente em mim sem que ela percebesse, sabe? Sei que isso não é certo, mas ele fazia. Quando eu estava sozinha, ele aparecia por perto, eu vivia com medo da Vanessa virar, de repente perceber alguma coisa. Só que naquela noite aconteceu algo ainda mais inacreditável. A Vanessa falou assim: Leandro, por que você não vai com a Débora pro carnaval? Coitada da menina, ela vai sair sozinha, não conhece ninguém aqui, eu fico com o nosso filho. Gente, eu quase caí para trás. Eu não conseguia acreditar naquilo. Era exatamente o que a gente queria. Saí da casa usando uma roupa comum, mas levei um vestido e a minha maquiagem tudo escondido. Me arrumei depois, né? Leandro usou uma máscara durante parte da festa para diminuir a chance de alguém reconhecer ele. E a gente passou a noite juntos. Voltamos de madrugada, Vanessa abriu a porta para nós. Ela não desconfiou de nada. Depois daquele carnaval, tudo ficou ainda mais arriscado. Vanessa costumava passar alguns finais de semana na casa da mãe e quando isso acontecia, eu ia para a casa deles. Passei sábados e domingos inteiros lá. Cheguei até dormir na cama do casal. E vocês podem imaginar que isso aconteceu durante alguns meses, tá? Só que não foram alguns meses. A gente já estava vivendo essa história há 3 anos. Nós tentamos terminar várias vezes, mas a gente nunca conseguiu. O Leandro disse que o casamento dele já acabou emocionalmente há muito tempo, que a Vanessa praticamente não se importa com o que ele faz, tanto é que ela falou para ele no carnaval. E depois de ter convivido alguns dias naquela casa, eu também comecei a acreditar nisso. Mas existe uma coisa que talvez vocês não entendam. Eu não quero que ele deixe a esposa para ficar comigo. Eu não quero. Depois dos meus 2 casamentos, eu descobri que eu não quero mais um homem morando comigo. Eu gosto da minha liberdade, sabe? Dessa aventura, dessa adrenalina. Às vezes eu sinto solidão, claro, mas eu quero voltar para aquela rotina de casamento, cuidar de homem. Não. Também nunca tive coragem de contar a verdade para Vanessa. Ela me recebeu dentro da casa dela sem saber quem eu realmente era. Ela confiou em mim. Eu sei que muita gente vai dizer que justamente por isso o que eu fiz foi ainda pior. Eu sei que a gente está errado muito. Não estou tentando transformar isso em certo, em nada romântico. Só estou contando como a minha vida está hoje. O Leandro continua casado. Eu continuo sendo a outra. Vanessa continua sem saber. Pelo menos eu acredito que não saiba, né? E nós três seguimos nossas vidas dessa maneira estranha há 3 anos. Mas agora eu quero saber a opinião de vocês.
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1: Bom, vamos começar ouvindo aqui as opiniões, né? Nivaldo Walter, pelo que eu vi, das duas uma, ou a Vanessa, que é a mulher do camarada aí, realmente não sabe, ou nunca soube, ou nunca desconfiou, né? Eu acho incrível, né? Porque o tempo há mais de 3 anos, quer dizer, sendo traída há mais de 3 anos, dentro de casa, né? E ainda alimentando os traidores, me desculpe aí a Débora, né?
5: Sim.
1: É um nome fictício,
5: sim,
1: mas a Débora. Você traiu todo esse tempo, né, dona Débora? Juntamente com o marido aí da Vanessa e tal. Ou é aquilo que a gente estava comentando, ou de repente essa Vanessa também tem um fetiche, né? Porque tem gente que gosta dessas coisas.
5: Tem tudo isso, William Barbosa, porque para ela até induzir a Débora ir num baile de carnaval com o próprio marido, lógico que eles não iam lá.
1: Boazinha demais, né, bicho?
5: Simplesmente para dançar.
1: Que bondade,
5: um baile
1: mulher
5: de máscara e só ficar por ali. Enquanto isso, ela ficou em casa, né, deitada na cama, dormindo, esperando o marido voltar com a amiga Débora.
1: Amiga dela.
5: Então,
1: amiga
5: não,
1: entre aspas.
5: Na realidade, o William Barbosa e amigos que acompanham o seu programa, eu acho que os três sabem. Eu acho que os três sabem. Lógico, o amante, a amante, o amante e vice-versa, a esposa, a Vanessa, sabe da situação.
1: Ela só faz de conta.
5: E faz de conta que não sabe. E, de repente, na sequência, tem um combinado, ela também tem os esqueminhas dela por fora.
1: Tá certo. Seu EDG.
2: Olha, eu não queria nem trazer opinião nisso aí, porque se eu for falar, entendeu? Sai do ar esse programa. Porque isso aí é uma tremenda de uma safadeza, entendeu? Desde a família dela, que é tudo torta, né? Tudo torta. Não é porque não sei o quê, porque já viu o que ela contou aí. Então eu me mantenho fora disso aí.
1: Okay.
2: Deixar para os que entendem aí, que nem o senhor Nivaldo, que nem o senhor Ademar, que é entendido na coisa, né?
1: É.
2: O senhor Ademar é professor nisso aí.
1: Você que está falando.
2: É.
8: Você que está dizendo. É.
2: Não, o senhor sabe, não sabe?
8: O senhor está dizendo.
2: E o senhor Vilagem piorou ainda. Então eu acho que eu vou ficar por
1: aqui.
2: O
1: senhor não vai dar opinião hoje?
2: Não, não vou dar opinião.
1: Ok. Eu já vi por que ele não quer dar opinião, porque ele tá, o Josmar está de olho, ele está de olho no Josmar e tal, né?
8: O segurança está de olho
1: ali. O segurança está de olho ali. É uma situação complicada, né? Porque a gente olha e enxerga todos os lados quem está de fora, né? Evilásio Júnior.
4: William, quando nós vemos uma situação dessa, me chama a atenção 2 aspectos. Primeiro, porque ela foi traída 2 vezes. Ela foi traída pela irmã, ela foi traída por uma amiga nos 2 relacionamentos que ela teve, nos 2 casamentos que ela teve. E aí ela vai e faz a mesma coisa, mesmo sabendo a dor que pode proporcionar para outra pessoa? Não se sabe aquilo que você levantou com relação à esposa deste rapaz ter ali algum tipo de fantasia e gostar de saber que o marido dela é desejado por outra mulher e que esta mulher acaba se envolvendo na vida do casal, não sabe se é disso. Mas se for naquilo que é o normal, o tradicional, o aceitável, ela que sofreu uma dor sabe o quanto dói para outra pessoa que está sendo traída. Aquela pessoa que tem a confiança no seu marido ou na sua esposa e sabe o quanto dói ser traído. Então, eu condeno essa pessoa pelo aspecto dela conhecer a dor. Porque todo mundo fala, eu quebrei minha perna, eu sofri o meu acidente. Então eu sei a dor que eu tenho, carrego comigo na minha perna esquerda, mas o Nivaldo jamais vai poder dizer, eu imagino a dor que você sente e que você sentiu. Mas a dor não consegue se imaginar nem se mensurar. Então eu condeno essa mulher.
1: No caso, a Débora. Ademar Marques.
8: Olha, praticamente eu até concordo com a DG, não tem muito o que falar, viu? A não ser dizer que ela faz parte de uma família bem, bem louca, né? Uma família bem esquisita.
1: Aí vem rolo desde 1900 antigamente, hein?
8: Nossa, já começou com a irmã dela, com o marido, o namorado dela, com a irmã, e deu gravidez, e depois ela conheceu o cara casado, continuou sabendo que ela estava interferindo na vida conjugal de um casal. Um homem que era pai de filhos e casado, e muito bem casado.
2: Sim,
8: mas
2: então
8: ela me vai lá e ainda dá aquela impressão que a própria esposa, atraída, ainda dava sinal verde para ela. Então, é uma coisa de louco.
1: A coisa tá feia.
2: Uma chiquezira danada.
1: Quem não for filho de Deus,
9: tá na unha do capeta.
1: Cadê a voz do senhor, seu Evilásio Júnior?
4: Eu estou aqui respondendo um assunto com o padre lá da Santa Quitéria, que pediu para fazer um aviso sobre um show de prêmios. William, me desculpe, mas vocês todos sabem lá da situação da igreja, que caiu, o telhado está passando por um processo lá de troca devido à infiltração e os cupins que lá acabaram acometendo, e ele vai fazer um show de prêmios, pediu para fazer divulgação. Então só estava respondendo ele aqui. Desculpe, William.
1: Maravilha. Nivaldo Walter, 5 da tarde, o seu programa aqui com muita música boa.
5: Exatamente. Às 5 temos o fim de tarde da Educativa, as músicas popular brasileira, aquelas que você não ouve nas outras, ouve aqui das 5 às 6, aqui na Educativa. Um abraço, William.
1: Bom legal, programa. Legal. Final de semana é com DG.
2: Final de semana é comigo mesmo.
8: Que hora que é sábado?
2: Né? Liga o seu rádio que você descobre que hora que é. Pego, e não enche o saco também.
8: Pega o papelzinho.
1: Sábado, que papel? O senhor está aqui sábado e domingo.
2: Se Deus
1: com o seu
2: quiser
1: programa.
2: E a polícia deixar.
1: Legal, legal. Valeu. Bom trabalho. Evilásio Júnior volta depois da Patrícia Armentano com Justiça para Todos, comandando o esporte.
4: Porque hoje tem finalização dos trabalhos do Coritiba agora pela manhã e depois da viagem para o Rio de Janeiro para enfrentar amanhã o Fluminense. O Atlético à tarde finaliza suas atividades para enfrentar amanhã o Galo Mineiro, o time das Alterosas, o Atlético, seu xará de nome. O Paraná, que tem aí a condição de promoção de ingressos para o jogo de sábado, 3:30, contra o Foz do Iguaçu, que pode dar a vaga já antecipada para a semifinal da Copa Paraná, Taça Paraná e muito mais aqui. Depois da Patrícia Armentano, Justiça para Todos. Antes da Patrícia Armentano com café, chá com pimenta, eu estarei espremido, feito uma vina aqui no nosso Educativa Esportiva e fazendo aqui sempre a condução do Boeing 630 do rádio.
1: Legal. Seu Ademar Marques, o senhor gosta de vina?
8: Depois do salsicha aí, depois da vina, né?
1: Todo mundo aqui agora, gente, vamos fazer aquele coro maravilhoso aqui. Vamos nos despedindo, nosso comandante Geraldo Som.
4: Ele tem que participar desse microfone aqui.
1: Ele já me deu uma dura.
4: Esse tem que participar desse microfone aqui.
1: Já me deu uma dura.
4: É, o velho da lancha. Esse é o velho da lancha.
1: Tudo bem, Paulinho? Bom dia, bom dia.
10: Bom dia.
4: Quem paga o churrasco, quem paga o champanhe, quem paga o uísque é o velho da lancha.
10: Temos nosso Paulo representante do clero, do hospício, e você fica por aqui daí,
11: mano. Do jurado.
10: Do jurado.
1: Do clero, do hospício é muito bom, meu bestei de tudo aqui. De tudo aqui um pouquinho.
4: Chegou aquele que representa todos os parafusos soltos, tudo quanto é canto, Paulo Gaiotto.
10: A gente tenta apertar os parafusos, mas eles soltam, né?
11: E rapaz, espanado.
4: É que no balanço do busão, no gingado da sanfona,
10: não sobra
4: que atrapalha
10: nenhum,
4: o braço.
10: Não sobra nenhum lugar.
1: O ouvinte, por exemplo, tem muita gente que não sabe como é que é um transmissor de uma rádio, uma antena, né? Uma antena. Você já subiu muito em antena, Paulinho?
10: Não.
1: Nunca? Você é esperto, hein, bicho?
10: É.
1: Você sempre levava alguém para subir.
10: O seu Tito falava assim: eu subo na torre, se você deitar ela no chão, eu mando em cima dela.
1: Aí até eu subo.
4: Tito Rakowski.
1: Rapaz do céu. Bom,
4: esse foi o campeão.
1: Vamos lá então. Alô, alô, minha querida Curitiba, grande região metropolitana de Curitiba, meu querido Brasil. Até o meio-dia.
12: Fica comigo!
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Simbora, simbora, povo, estamos no rádio. Bom dia, bom dia, bom dia, bom dia com alegria, bom dia com amor. Eu sou o William Barbosa desde pequenininho e quero te fazer companhia aqui na Rádio Paraná Educativa M630. Estamos juntos até o meio-dia de segunda a sexta. Estamos no rádio e já abraçando você, ouvinte, minha amiga, meu amigo. William Barbosa, estou te ouvindo aqui na minha casa. William Barbosa, estou te ouvindo no automóvel. William Barbosa, estou te ouvindo no trabalho. William Barbosa, daqui a pouco eu vou começar a te ouvir. Legal, legal, legal. Bom dia, bom dia, bom dia. Quero cumprimentar com muito carinho você, trabalhador, você, dona de casa, você, chefe de família. Quero cumprimentar você, que é motorista de aplicativo, né? Bom dia, bom dia, bom dia. Os taxistas, bom dia, bom dia. Bom dia para você que trabalha nos bares, restaurantes e lanchonetes. Muito bom dia, bom dia, bom dia. Bom dia para o pessoal da saúde. Com muito carinho aí para você que exerce essa profissão maravilhosa de médico, por exemplo, né? Os médicos, médicas, enfermeiros, enfermeiras, auxiliares de enfermagens. Muito bom dia para você nas clínicas, nos consultórios, tais da vida. Bom dia, bom dia, bom dia. Para você que trabalha nos hotéis também, bom dia, nos escritórios, bom dia, bom dia, bom dia, para você que é um pequeno empresário, um grande empresário, muito bom dia, para você que é vendedor ambulante, bom dia, bom dia. Tô mandando um abraço também para os meus amigos cabeleireiros, barbeiros, você que tem um salão de cabeleireiro, tem um salão aí de barbearia. Bom dia, bom dia. Bom dia para as costureiras, tricoteiras, bordadeiras. Muito bom dia. Bom dia para você que trabalha com bolos, com doces, né? Para festas de aniversários, de casamentos, de separações e por aí vai. Divórcio, tudo bom bem? Dia. Bom dia, bom dia, bom dia. E quero cumprimentar com muito carinho também o pessoal da segurança pública, né? Policiais militares, o meu carinho, o meu respeito. A polícia militar, aos policiais civis, o meu carinho, o meu respeito. A nossa polícia civil, a polícia federal do Brasil, tudo de bom. Aos policiais da federal, um abraço para você que trabalha com a justiça, promotor, juiz, delegados, enfim. Vocês da segurança pública, tudo de bom. Os desembargadores, tudo de bom. Muito obrigado, gente, pelo carinho da audiência. E bom dia para você que é vigia também. Tem muitos vigias que trabalham à noite ou trabalham de dia. E também, William, quando dá um tempinho ali, eu estou te ouvindo. Bom dia a todos os vigias. Muito bom dia, sabe para quem? Para você que trabalha como entregador, né? Entrega no automóvel, entrega na moto, trabalha como entregador o dia todo aí. Muito bom dia para você também. Bom dia para as empregadas domésticas, diaristas. Bom dia, bom dia. Bom dia, bom dia, bom dia. É para você que não está fazendo nada. Muito bom dia, bom dia, bom dia. Bom dia, bom dia para você que é caminhoneiro. Alô, caminhoneiros do meu Brasil, transportadores do progresso deste imenso Brasil. Bom dia, bom dia. Carinho grande a todos os caminhoneiros, muita saúde, muita proteção. E bom dia também para você que é psicólogo, né? Para você que é psicólogo, psicóloga, para os professores, para os alunos, para as crianças, para os adolescentes.

0: presentes, para o vovô, para a vovó, tudo de bom, para os filhos, tudo de bom, para a família brasileira, que Deus abençoe a todos. Muito obrigado pelo carinho da audiência e o meu bom dia também, gente. Um bom dia muito especial para você que é trabalhador rural, né? William Barbosa, eu tenho um sítio, tenho uma chácara, ou tenho uma fazenda, ou eu sou funcionário de um sítio, de uma chácara, de uma fazenda, não importa. Você, trabalhador rural, tudo de bom. Você que é tratorista, bom dia, bom dia, bom dia. Que legal. Você que é motorista particular, muito bom dia para você. E bom dia para você que gosta de fazer o bem, que gosta de ajudar as pessoas, né? E sempre ter uma mão estendida a quem precisa. Isso é muito bacana. Tem gente falando assim, William, eu tenho uma vizinha aqui que ela adora ajudar as pessoas da rua, aqui do bairro, aqui da vila, e não quer saber de nada em troca. Ela faz isso porque ela tem uma alma maravilhosa, tem um espírito maravilhoso, né? Gosta de colaborar com as pessoas. Isso é muito bom. Enfim, bom dia à nossa direção e bom dia para você, ouvinte do William Barbosa, né? A pessoa mais importante para nós que fazemos o rádio. E todo dia tem alguém que pela primeira vez está acompanhando o programa, ou alguém que falou, escuta, você conhece o William Barbosa, o nosso amigo do rádio? Ah, nunca ouvi, não vou passar a ouvir hoje. Muito obrigado, seja muito bem-vindo, muito bem-vinda. E é muito simples, é muito fácil para você ouvir o programa William Barbosa. 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Não tem problema. E você pode baixar um aplicativo para me ouvir no celular. 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E eu agradeço com muito carinho a audiência também dos meus amigos e amigas, dos grupos, das redes sociais que nós participamos, muitos que administramos, outros que participamos, e uma audiência muito grande online por toda a nossa Curitiba, por toda a grande região metropolitana de Curitiba, por todo o Paraná e por todo o Brasil, pelo mundo, né? Pela internet aí, chegamos, lógico, no mundo todo. Isso é muito bom. Gente, tudo certinho, tudo prontinho. Que Deus abençoe a todos. Que Deus nos dê sempre muita saúde, muita proteção. Eu desejo tudo de bom para você que faz parte da minha vida através do rádio no dia a dia. Juntos com o programa William Barbosa. Alô, Curitiba. Alô, grande região metropolitana de Curitiba. Alô, meu querido estado do Paraná e do Brasil. Até o meio-dia. Fica comigo!
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0: E nesse clima gostoso, estamos apresentando o programa William Barbosa. Estamos no ar das 8 ao meio-dia, de segunda a sábado, e hoje, quarta-feira, né? Dia 7 de outubro de 2026, estamos na fase da Lua Nova, Primavera Brasileira. Hoje é comemorado o Dia Mundial do Habitat, Dia do Compositor. Mandar um abraço aí para os compositores do Brasil e do mundo, né? E o santo do dia, Nossa Senhora do Rosário. Nossa Senhora do Rosário. O nosso WhatsApp aqui da Educativa M630, 41 é o código de área, 41 é o DDD, 3331-7430. 3331-7430. E o nosso aplicativo, Rádio Paraná Educativa M630. Com o aplicativo você pode ouvir o programa William Barbosa, a programação da Educativa M630 por todo o Brasil e, por que não, até pelo mundo. Hoje é dia de Nossa Senhora do Rosário, é isso, Ademar Marques?
2: É isso mesmo, William Barbosa. A Igreja Católica celebra a festa de Nossa Senhora do Rosário, que é um título mariano associado à poderosa intercessão da Virgem Maria por meio da oração do Santo Rosário. Diz a lenda, a Igreja Católica relata que em 1208 d.C., a Virgem Maria teria aparecido para São Domingos de Guzmão, na França, e entregou-lhe o rosário e pediu que difundisse essa devoção como arma espiritual contra as heresias do demônio e os pecados, e assim ele o fez. E por isso a Igreja Católica escolheu aquele dia para saudar a Virgem Maria como Nossa Senhora do Rosário, 7 de outubro.
3: Legal, legal, legal. Com a informação, daqui a pouquinho a sessão Você Pode Me Ajudar. E hoje o meu convidado é o Ivan Petri. Ele que é consultor em desenvolvimento humano e organizacional, né? E o tema do Você Pode Me Ajudar, aqui do programa Ouvir a Barbosa, como resolver conflitos no trabalho. Esse tema é bom, hein? Conflitos no trabalho, como resolvê-los. Daqui a pouquinho o Ivan Petri, aqui no programa Ouvir a Barbosa. Alô, Ivan!
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3: Legal, legal, legal. Daqui a pouquinho o Ivan Petri conosco na sessão Você Pode Me Ajudar. Vamos sorrir? Sorria, Brasil!
5: Por que quando te chamam pra trabalhar, tu se esconde? Porque trabalhador bom é difícil de achar.
3: Boa, boa, boa. Gostei dessa do moleque. Trabalhador bom é difícil de achar. Alô, chonados do Brasil! Eu já...

0: isso. E nesse ritmo, ô Chico, você tá por aí, Chico, participando também do programa William Barbosa. Alô, Chico.
1: E nós fomos enganados de novo. Hoje cedo, meu menino mais pequeno veio perguntar: ô pai, o que eu vou ganhar no Dia das Crianças? Aí eu falei pra ele: meu filho, Dia das Crianças tá longe ainda. Ele falou: não, pai, já é semana que vem. O mundo ficou em câmera lenta. Deu até uma tonteada em mim. Sabe quando ataca a labirincite? Como que nós tá faltando poucos dias pro Dia das Crianças? Não é possível. Esse ano foi janeiro, carnaval, Copa do Mundo, eleição, Dia das Crianças e Natal. Porque o Dia das Crianças é o último aviso que o ano tá indo pro arroz. É só entregar o presente pra criança e escutar a Simona. Então é Natal. E os presentes das crianças de hoje em dia tá meio escalafobético, não tá mesmo? Eu perguntei pro meu menino o que ele queria de Dia das Crianças. Ele falou: sabe o que? Eu vou mandar o link no WhatsApp do senhor. Se comprar à vista, tem 7% de desconto e 10% de cashback. É saudade de quando o presente das crianças era uma bola de plástico que você chutava pra um lado e ela ia pro outro. Ou aquelas bonecas pras meninas, que depois de um tempo ela fechava um zóio assim, ficava só um zóio funcionando.
0: Chico, Chico, Chico, Chico. Hoje também, depois das 11, a participação da competente contadora, contabilista, professora e terapeuta, minha amiga Elisete de Carvalho, conosco aqui no rádio. Bom dia, Elisete.
2: Olá, amigos ouvintes do programa William Barbosa, na Paraná Educativa, M630. Eu sou Elisete de Carvalho, empresária contábil, presidente do IPMI Conte, Instituto Paranaense da Mulher Contabilista, terapeuta, e quero convidá-los para logo mais estarem conosco aqui neste programa. Trago hoje um tema bem especial e de grande utilidade para todas as famílias. Você sabe quando uma doação pode gerar imposto? Receber uma herança significa que sempre haverá tributação? E quando o dinheiro vem do exterior? Quais são os cuidados necessários? Vamos esclarecer essas e muitas outras dúvidas sobre doações, heranças, planejamento patrimonial e os principais impostos que podem estar envolvidos nessas situações. Será uma conversa simples, prática e cheia de exemplos do dia a dia para ajudar você a entender seus direitos e deveres. Não perca. Logo mais, a partir das 11 horas, aqui neste canal.
0: Combinado, Elisete de Carvalho, depois das 11, aqui no programa William Barbosa. Vamos sorrir, meu povo?
3: Alô, pai?
4: Fala, meu garotão.
3: Ô, pai, dá um toque pra sua esposa aí.
4: Oxe, por quê?
3: Ela não sai desse celular e não fez minha mamadeira.
5: Que isso, menino?
6: Quanto é 10 mais 20?
3: Eu não sei.
6: Foque nos seus estudos.
3: Quem é Ana?
6: Eu não sei. Foque no
3: papai. Oi, vó.
5: Oi, lindão. Seu pai tá aí?
3: Tá não, o pai tá no banheiro.
5: Eita, ele tá bem?
3: Tá sim. Ele só tá se escondendo da senhora. Ele falou que a sua voz dá dor de cabeça nele.
4: Não, não, não. Me dá esse celular aqui.
3: Mãe?
5: Oi, bebê.
3: Mãe, quero te falar um negócio.
5: O que foi?
3: Quero saber de uma coisa. Quando é que você e o seu marido estão planejando começar a me pagar a mesada? Minha mãe falou que eu preciso arrumar uma profissão. Então decidi virar influencer. Me segue antes que ela descubra que eu não tenho profissão.
0: Ai, ai, ai, ai, ai. 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
0: Ô, oh, flagelo, vontade de sumir. Edson Tomás, o repórter esportivo, dando seu bom dia também para os ouvintes do William Barbosa. Bom dia, Tomás.
9: Muito bom dia, William Barbosa, a todos que nos acompanham aqui na Educativa. Já já, hein, as informações do futebol paranaense, da dupla Atletiba, do Paraná Clube, tudo envolvendo o esporte e o futebol do estado do Paraná. Um grande abraço, William Barbosa.
0: Até daqui a pouco, Tomás, com as informações completas do futebol. Vamos continuar sorrindo, meu povo.
3: Acho que eu preciso de café pra funcionar. E pra trabalhar? Aí preciso de milagre. Se você encontrasse dinheiro nos dois bolsos, o que você teria? Certeza de que a calça não é minha.
0: Molecada com tudo hoje aí, Ademar. Molecada botando pra ferver aí no humor aí, bicho.
10: Molecada tá inspirada.
0: Segura. Sonados do Brasil. Que

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14: E dando sequência no programa William Barbosa, estamos de volta. O jornalista, repórter André Molina também, dando o seu bom dia para os nossos ouvintes. Bom dia, Molina.
15: Olá, William Barbosa. Um bom dia para você e para todos os ouvintes que te acompanham diariamente. Aqui quem fala é o repórter André Molina e logo mais estarei aí com você para bater aquele papo gostoso e dar as principais notícias do nosso estado de Curitiba e, por que não, de todo o Brasil.
14: E vamos em frente, né? Programa William Barbosa, o programa do amor, do carinho, da prestação de serviços. Mais uma dose de sorria, meu povo.
16: Oi, tudo bom?
17: Tudo bom.
16: Como é que você tá?
17: Tô bem, e você?
16: Estou bem. É que eu só liguei só pra te falar que eu não paro de pensar em você.
17: Ô, coisa boa. Desde quando você não para de pensar em mim?
16: Desde aquele dia que eu lhe emprestei aquele dinheiro. Vai me pagar não, é veaca?
17: Quê?
14: Ai, ai, ai, ai, ai, ai, ai. Aí não. Chorados do Brasil.

0: Olha aí, que recado, hein, bicho? Recadão. Sorria, Brasil!
1: Dorme com o celular, acorda com o celular, come com o celular. Até no banheiro cagando tá com o celular. Agora liga pra ver se atende. Me diz um poema aí. A borracha a gente apaga, o lápis a gente aponta, o povo fala da minha vida, mas não paga minhas contas.
0: Boa, guri. Você viu que poema bem feito, Ademar Max?
2: Bem feito e uma direta, né?
0: Mais uma pitadinha de chorados do Brasil.

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1: Nós vamos com a previsão do tempo. Daqui a pouquinho, a sessão Você Pode Me Ajudar e o Ivan Petri, né? Daqui a pouquinho conosco na sessão Você Pode Me Ajudar. Eu tenho aqui a informação do tempo. A temperatura nesse instante, 18 graus, a máxima para esta quarta-feira, segundo o CIMEPAR, chegando a 21 graus. Nesse momento, 18 graus, o vento a 3 km por hora, a umidade relativa do ar é de 89% e a possibilidade de chuvas é de 21%. Céu nublado. Vamos com a informação, quem é que está no plantão do CIMEPAR?
2: Olha aí, o William Barbosa no plantão do CIMEPAR, a meteorologista Raíssa Pimentel para o seu bom dia.
1: Raíssa, bom dia.
3: Olá, bom dia, eu sou Raíssa Pimentel, meteorologista, e este é o boletim CIMEPAR Informa, com as informações da previsão do tempo para esta quarta-feira, 7 de outubro de 2026. O destaque desta quarta-feira fica para o retorno do calor no Paraná. O estado ainda terá bastante nebulosidade, mas o sol aparece entre nuvens em vários momentos. No norte, noroeste e oeste, as temperaturas se aproximam dos 30 graus. Já nos Campos Gerais, Grande Curitiba, região sudoeste e litoral, as máximas ficam um pouco mais amenas e não devem passar dos 25 graus. A partir da tarde, áreas de instabilidade podem provocar pancadas de chuva e trovoadas de forma bem isolada em diferentes regiões do estado. No site do CIMEPAR, você encontra a previsão completa para o seu município e região nos próximos dias. Acesse cimepar.br. 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
1: Notícias. E vamos com a informação, o seu destaque, meu caro Ademar Marques.
2: Ok, William Barbosa, a partir de hoje, quarta-feira, 7 de outubro, estão abertas as inscrições para o próximo concurso da Prefeitura Municipal de Curitiba, que terá 348 vagas em 10 cargos, entre nível médio, técnico e superior. As inscrições devem ser feitas pelo site da FAFIPA, e a taxa de inscrição varia de R$ 100 a R$ 250,00, conforme o cargo. O prazo de inscrições termina no dia 5 de novembro.
1: E vamos homenagear também os aniversariantes de hoje, né? A dona de casa, o chefe de família, a criança, o vovô, a vovó, o bisavô, a bisavó. Quem é que está completando mais um ano de vida nesta quarta-feira, 7 de outubro? Receba os parabéns aqui de toda a equipe do programa William Barbosa. Parabéns, parabéns. Hoje em ritmo de Ricardo Trojan. Ricardo Trojan e seu saxofone.

0: Parabéns, parabéns, parabéns. Tem famoso ou famosa aniversariando hoje, meu caro Ademar Marques?
1: Temos sim, William Barbosa, a lista dos famosos já começa aqui com Diego Costa, centroavante hispano-brasileiro, que atuou pelo Atlético de Madrid, Chelsea e equipes do Brasil. Hoje também é aniversário do lendário ex-goleiro da seleção brasileira, o Dida. Hoje também, para fechar... Ah não, ainda tem mais uma aqui, ó. A cantora Pitty, compositora e grande sucesso do rock and roll brasileiro. E para fechar a lista dos famosos, a renomada cantora gospel e pastora, nascida no Rio, ela que completa 50 anos hoje, a cantora Aline Barros.
0: Vamos ver se você está bem de memória. Quem é que é fã da cantora Pitty que participa do programa William Barbosa?
1: A doutora Amanda Marcos.
0: Advogada previdenciária.
1: Isso.
0: Doutora Amanda Marcos, é fãzona da Pitty, né?
1: Isso, ela pede música da
0: Pitty. Pelo menos ela só pede música da Pitty.
1: Só.
0: Brincadeira, um abraço para a doutora Amanda Marcos também. O Ivan Petri. Deixa eu já dar um bom dia para o Ivan aqui. Ivan, bom dia, tudo bem com o amigo?
2: Bom dia, William, muito bem, é um prazer estar aqui.
0: É só bom dia agora, porque daqui a pouco nós vamos falar bastante.
2: Maravilha, viu? Maravilha.
0: Legal, legal, legal. O Edson Tomás chamando da Central de Esportes aqui da Educativa M630 com a informação do futebol. Mais uma vez, bom dia, Tomás.
3: Muito bom dia, William. Um abraço a todos que nos acompanham aqui na Educativa nesta manhã de quarta-feira. Antes de falar da dupla Atletiba, que estará em campo amanhã, Campeonato Brasileiro, jogo importante. Lembrando que a Copa Paraná tem uma rodada também para lá de decisiva neste final de semana. E sábado tem transmissão na TV Paraná Turismo, Paraná Clube, jogando contra a equipe do Foz do Iguaçu. Jogo importante para o Tricolor, que é líder da competição. Tem, neste momento, 11 pontos, 5 jogos, 3 vitórias e apenas 2 empates. Paraná Clube vem de uma invencibilidade importante também durante este ano. O Atlético é o segundo colocado neste momento com 9 pontos, Foz do Iguaçu terceiro, Paranavaí o quarto colocado com 8 pontos, depois Azures, Londrina, Cascavel, São Joséense. Lembrando que este momento aí decisivo para as equipes, ainda faltando para o Paraná outro jogo, além deste final de semana joga contra o São Joséense, o Atlético e o São Joséense são as duas equipes que têm um jogo a mais, cada um com 6 partidas, inclusive o jogo disputado na última sexta-feira na Arena da Baixada. Portanto, neste sábado tem transmissão na TV Paraná Turismo, Copa Paraná, Paraná Clube jogando contra o Foz do Iguaçu, o jogo 3:30, mas a transmissão começa um pouquinho mais cedo na TV Paraná Turismo. Amanhã o Coritiba entra em campo contra o Fluminense, jogo que acontece no Maracanã, 9:30 da noite, o Coritiba com 2 dúvidas, Thiago Kozer passa a ser dúvida para esta partida, ainda vai depender de uma avaliação do departamento médico, na frente tem a volta do Breno Lopes, mas ainda a possibilidade da entrada do Paulo Roberto, jogando mais centralizado, está disputando aí a vaga com o Fabinho. Paulo Roberto, importante jogador, já fez gols com a camisa do Coritiba e é uma possibilidade de entrar em campo neste jogo de amanhã lá no Maracanã. O Coritiba não vai ter o Lavega, repetindo, e também o Keno, que pertencem à equipe do Fluminense, mas terá as voltas do Tinga, provavelmente também no meio-campo do Thiago Santos, e esta possível ausência do Thiago Kozer, se não jogar aí Moledo ou até mesmo o Michael, voltando a ser titular ao lado do Jaci. Já o Atlético tem João Cruz de volta para a partida de amanhã, 8 da noite, contra o Atlético Mineiro, na Arena da Baixada. Também tem a expectativa da volta do Kevin Viveiros, que ontem jogou pela seleção colombiana amistoso contra o Peru lá nos Estados Unidos. Não vai ter o Odair Hellmann, que está suspenso neste momento por pelo menos 2 jogos. O Fábio Moreno será o técnico do Atlético na beira do gramado. É isso, William. Um abraço. Até amanhã aqui na Educativa.
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1: Muito bem, estamos iniciando a sessão Você Pode Me Ajudar e eu estou recebendo aqui com muita alegria mais um convidado especial, uma, digamos assim, uma personalidade, o Ivan Petri, ele que é consultor em desenvolvimento humano e organizacional, né? É o jovem Ivan Petri. Você não vai ficar bravo de eu te chamar de jovem não, né, Ivan?
2: Fica bem à vontade, eu adoro ser jovem.
1: É uma honra tê-lo com a gente aqui participando do programa William Barbosa, viu, Ivan?
2: É uma honra também, William. Muito feliz com o convite, feliz de estar aqui conversando com você e com os ouvintes.
1: E quero aproveitar para mandar um abraço aí para o seu querido pai, né? Que é o
2: Ivo Petri.
1: O Ivo Petri, que é do futebol amador.
2: Isso.
1: E é um apaixonado pelo futebol, digamos assim, né?
2: Fez história no futebol amador, fez e faz história no futebol amador de Curitiba. E acaba de entrar no Combate Barreirinha, né?
1: Olha só, manda um abraço aí para a torcida do Combate Barreirinha.
2: Isso aí.
1: Legal, legal. Bom, vamos conhecer um pouquinho da sua história. O Ivan Petri, você é nascido aonde?
2: Eu nasci aqui em Curitiba mesmo, William.
1: O nome dos pais?
2: O meu pai é o Ivo e minha mãe é a Kátia.
1: Tem irmãos?
2: Tenho uma irmã, a Ana Paula.
1: Pois é.
2: 2 anos mais velha que eu.
1: A sua formação universitária?
2: Eu sou formado em administração pela Universidade Federal do Paraná.
1: Ok. Como é que era o Ivan na infância? Que bairro, mais ou menos, você passou a sua infância aqui?
2: Maravilha. Eu cresci no bairro Água Verde, onde eu vivo, moro até hoje. Na minha infância, eu era uma criança tímida. Então
1: não era bagunceiro, arteiro?
2: Não, era muito
1: tranquilo,
2: muito introspectivo, assim, mais na minha, assim. Eu fui virar bagunceiro na adolescência.
1: Na
2: adolescência eu abri todo o meu lado bagunceiro e social.
1: Legal, legal. E estudou aqui em Curitiba mesmo?
2: Estudei aqui em Curitiba.
1: Sempre aqui?
2: Sempre aqui.
1: Uhum. Legal, legal. O que te levou, por exemplo, para administração?
2: Olha, na época, quando eu tinha uns 5 anos ainda... Eu tinha um sonho gigantesco de ter uma loja 199.
1: Uma loja 199?
2: Uma loja 199.
1: Que legal.
2: Esse era o meu sonho de criança. Então, o que acontecia? Minha avó me dava presentes e ela tal, e tudo que a minha avó me dava de presente, eu colocava na minha lojinha para vender. E aí começava a montar uns caderninhos, montar uns produtos diferentes e vendia para os vizinhos, vendia para os parentes e tal. E comecei a fazer a minha lojinha, isso muito novo. Então eu sempre tive essa força de criatividade muito grande e essa vontade de fazer por conta própria meu negócio, empreender. E aí a partir disso, esse pequeno Ivan de 5 anos foi se desenvolvendo e isso foi se solidificando, a minha vontade de criar, de empreender. E aí fui para a administração nessa lógica, assim, né? Tendo a ideia de que a administração pode me dar a base para fazer isso. E realmente me deu.
1: E resumindo, você também é um vendedor, né, bicho?
2: Sou um vendedor.
1: É um vendedor.
2: Claro,
1: já
2: claro.
1: Desde pequeno ali. Já.
2: Isso, desde pequeno.
1: Legal, legal, legal. Bom, e eu estava olhando aqui o assunto de hoje, na sessão Você Pode Me Ajudar? Como resolver conflitos no trabalho. Você tem uma pós-graduação também?
2: Eu tenho mestrado.
1: Mestrado.
2: Mestrado em gestão de organizações, liderança e decisão, também pela UFPR.
1: Você gosta de tudo que você faz?
2: Eu amo profundamente todo o meu trabalho e eu tenho um privilégio de poder trabalhar com o que eu amo. O que não significa que vai ser sempre bom e agradável, mas isso ajuda bastante quando a gente gosta do que a gente faz. Tanto a própria ida para o mestrado foi por querer, né, por gostar. Agora estou na minha terceira graduação, estou fazendo psicologia, né, no primeiro ano de psicologia. Então, eu vejo que gostar do que faz é algo que te dá uma motivação para continuar e crescer. E se você faz o que você gosta, você vai se tornar muito, muito bom naquilo. Porque você vai ter o combustível da motivação sempre abastecido para fazer o que você vai fazer.
1: Exatamente. Parabéns, viu? Porque eu vejo muita gente que, às vezes, por dinheiro, vai para uma outra profissão, muda. Não, eu vou mudar porque eu me formei nisso, gosto disso, mas eu vou ganhar mais e tal, e acaba quebrando a cara, né?
2: Uhum, total.
1: E se dá mal.
2: Uhum, exato. Eu acho que, assim, eu gosto de pensar que qualquer caminho que a gente escolhe na vida vai ter desafio. Ah, vou empreender.
1: Nada é
2: vou
1: fácil.
2: Vou entrar numa empresa. Nada é fácil. Só que se você faz algo que você não gosta, um caminho que já vai ser desafiador vai ficar muito mais desafiador. Seja a escolha de um curso para estudar, de uma pós-graduação ou de um trabalho.
1: Legal. Bom, conflitos fazem parte da convivência, inclusive no trabalho. Diferenças de opiniões, cobranças e pressão podem gerar desentendimentos. Mas com diálogo, respeito e disposição para ouvir, um conflito pode deixar de ser um problema e se transformar em uma oportunidade para encontrar soluções e melhorar as relações. e para falar sobre como lidar com essas situações e transformar conflitos em oportunidades de diálogo e aprendizado, é que a gente vai conversar com um educador e consultor em desenvolvimento humano e organizacional. E o cara é jovem, hein? Atenção aí. Não só as pessoas aí do nosso time, né, Ademar? Da nossa idade.
3: Da nossa velha guarda.
1: Da nossa velha guarda. Viva. Mas a juventude também, o Ivan Petri, né, aqui conosco. Ivan, a primeira questão é, por que os conflitos são tão comuns no ambiente de trabalho e quais são as principais causas, como que você enxerga, assim, de desentendimentos entre colegas?
2: Maravilha, William. Bom, acho que primeira coisa, o conflito, ele é comum no ambiente de trabalho e ele é comum na vida. Porque quando a gente pensa em conflito, existe uma tendência de associar como algo negativo, como se conflito fosse algo indesejável. Mas o conflito nada mais é do que a quebra de um status quo, de uma coisa que está acontecendo. Então, você está lá vivendo sua vida, tranquilo, fazendo as coisas da maneira que você imagina, de repente vem alguém que fala algo diferente do que você imaginava, vem alguém que descumpre um acordo, faz algo diferente do que você queria, e isso gera uma tensão. Você fica, nossa, eu não queria que acontecesse dessa maneira. Isso gera um sentimento negativo, um desconforto, e isso já está dado o conflito. Então, o conflito, ele em si não é negativo, porque o conflito sinaliza que há uma diversidade naquele ambiente. Se eu penso uma coisa, outra pessoa pensa outra, já dá-se uma tensão que gera um conflito ali.
1: Pois não.
2: E para além disso, né, então pensando nessa lógica, o conflito ele precisa, acho que um dos primeiros pontos é ser mais abraçado dentro do ambiente de trabalho. Entender que o conflito faz parte do processo de trabalhar junto e criar junto. Se não tivesse conflito, significa que ele não teria diversidade. Se não tivesse diversidade, significaria que não tem inovação e mudança. Então, uma organização saudável não é uma organização sem conflito. Uma organização saudável é uma organização com conflitos. O que muda é a maneira que a gente vai fazer a gestão desses conflitos e lidar com eles no dia a dia. E aí as coisas mais comuns que tem dentro de organizações é na hora de dar um feedback. Então uma pessoa dá um feedback, a outra entende aquilo de uma maneira diferente do que era para ser entendido, leva pro lado pessoal, conflito entre áreas. Então isso é um clássico. Tem uma área lá, por exemplo, a área de vendas quer vender o máximo possível, só que isso entra em conflito com a área de produção, que quer ter uma produção previsível e não quer que o vendedor venda mais do que a produção. Então também tem esses conflitos entre áreas e além desses conflitos interpessoais, que tem muito a ver com isso de começar a olhar o outro que está do meu lado como inimigo, né? Então, já que aquela pessoa fez uma crítica ao meu trabalho, logo ela é minha inimiga. E aí isso pode escalar bastante também.
1: Pois não. Agora, interessante, hoje você atua especialmente nessa área aí, vamos dizer, tratando com relação a esses conflitos no trabalho? Atua nisso?
2: Sim, sim.
1: Pega muitos desafios?
2: Muitos. Bom, eu já atuei com polícia militar, já atuei dentro de cadeia, já atuei com empresa familiar, já fiz mediação entre pai e filho, sócios. Então, eu já tive em muitos lugares diferentes de campo, o que para mim é muito interessante, porque eu vou vendo a similaridade entre os problemas de pessoas, né, dos seres humanos. Em geral, William, o nosso problema, o desafio é, há uma tendência de pessoa cair em polos opostos. Existe um polo que é o polo do engole sapo, que é aquela pessoa que tem dificuldade de dizer o que pensa, de se expressar, porque tem medo do que o outro vai pensar, ou tem medo de machucar o outro. Então, esse é um polo de pessoas que implodem para dentro. Então, se eu sou uma pessoa do tipo engole sapo, eu preciso falar muito alguma coisa para alguém, mas eu vou ficar segurando, e isso vai te adoecer ao longo do tempo, né? Isso vai fazer mal. E no outro polo tem as pessoas que são aquelas mais esquentadinhas, né? Que o pavio é curto, então que explodem qualquer coisa que acontece e não consegue gerenciar suas emoções nesse processo. Então, nas organizações, eu vejo esses dois perfis atuando e esses dois perfis, dentro dessa polaridade extrema, eles não vão fazer bem para a organização. Pensa, um líder que não consegue falar o que pensa e não consegue colocar a sua vontade, né? Um líder que engole sapo, um líder bonzinho, ele vai prejudicar a organização porque ele não vai conseguir influenciar o que é necessário, ele não vai conseguir influenciar as pessoas, direcionar para um caminho que é o que o líder precisa fazer. Ao mesmo tempo, um líder que é estourado o tempo todo, as pessoas vão ficar com medo. do cara. Vou ficar, pô, eu não posso falar nada que eu penso aqui, essa pessoa já vai chegar tratorando. Então, o ideal é que a gente consiga, no nosso âmbito individual, trabalhar para que a gente não seja cooptado por nenhum desses lados extremos e que a gente possa se autorregular e falar o que pensa. Então, por exemplo, quando eu fui lá com a polícia, né, eu fui lá fazer participar da formação dos soldados. Meu trabalho com eles era humanizar o atendimento de ocorrências com cidadãos. Então, o policial, ele, claro, ele vai tender a ter uma ação mais de força, até para prevenir os conflitos e para evitar mais violências. Mas se ele chega num cidadão já com essa energia de agressividade, isso pode afastar a população dele. E ele tá ali para proteger a população. Então, esse exemplo. Como que a pessoa desenvolve uma autorregulação emocional? O que significa autorregulação emocional? Significa você não ser engolido pelas suas emoções. Se você está com raiva, você é uma pessoa com raiva. E não a raiva é sua. Você não é... A raiva te invade inteiro, né? Porque tem algumas pessoas que não têm estratégia de autorregulação emocional, não tiveram educação emocional ao longo da vida, que quando sentem raiva, é como que elas fossem a própria raiva em pessoa. Ou quando sentem medo ou tristeza, é como se fosse a própria medo e tristeza em pessoa. E se perde. Aí, fala uma coisa que não gostaria, age de uma maneira que não gostaria, e, sei lá, 10 minutos depois, ela olha, putz, não precisava ter falado assim. Putz, não precisava ter
1: agido assim. Aí já é tarde, pode ser tarde, né?
2: Pode ser tarde. Acho que eu acredito sempre na possibilidade de reconciliação, mas dependendo do que acontece, da gravidade, pode ser tarde.
1: Ok. Ademar Marques, para os ouvintes aqui do programa William Barbosa, na sessão Você Pode Me Ajudar, você tem uma pergunta também para o Ivan?
3: Ok, William Barbosa. Ivan, primeiramente, bom dia.
2: Bom dia.
3: Seja bem-vindo ao programa do William Barbosa e antecipadamente já te digo, te desejo uma boa entrevista. Tá? E o assunto é de grande importância, eu tenho uma pergunta para te fazer. Qual é a diferença entre um conflito saudável, que pode gerar melhorias, e um conflito que começa a prejudicar o ambiente profissional?
2: Perfeito. O conflito que prejudica o ambiente profissional são dois caminhos. O conflito que não é resolvido e que fica se acumulando, se acumulando, se acumulando. Então, por exemplo, recebi um feedback do meu líder que eu não gostei. E aí eu fico quieto. Mas daí eu falo com meu amigo aqui, meu colega. O cara me falou um negócio aqui que eu não gostei. E começa a fofoca. E aí, daqui a pouco, eu começo a formar uma imagem de inimigo daquele líder. Não. Poxa, aquela pessoa lá não dá certo, não dou conta de trabalhar com ela, né? Sei lá o quê. Né? Pensa em vários adjetivos negativos aí. Então, quando ele não é resolvido, ele vai se acumulando e vai se transformando em uma coisa enorme. Então, isso é uma maneira não saudável. E quando encontram-se maneiras muito impositivas e coercitivas de lidar com o conflito. Então, você... É meio que assim, aquela coisa de... Ninguém vai falar nada, eu que decido aqui e acabou. Meio que colocar por goela abaixo a solução de um conflito sem envolver as pessoas que fazem parte desse conflito.
1: Perfeito.
2: Tipo uma professora em sala de aula falando para os alunos, né? Gente, agora parou, ninguém vai fazer mais nada, agora eu que decido, a gente vai fazer assim. Né? Que aí é um jeito, às vezes, de lidar com criança, mas isso é feito com os adultos. Perfeito. E não é o ideal. Agora, o saudável seria você conseguir envolver as pessoas que fazem parte daquele conflito, fazer com que elas sejam escutadas umas às outras. Então, sentar na mesa e colocar as cartas na mesa. Por isso, às vezes, precisa de mediação para fazer isso. Mas é falar, olha, quando você me deu aquele feedback naquela reunião, eu fiquei preocupado, fiquei ansioso, não gostei, por causa disso, disso, disso. E aí dá espaço para outra pessoa falar, e aí você começa a gerenciar a partir disso, das informações que vêm.
1: Pois não. Sessão Você Pode Me Ajudar, o Ivan Petri aqui conosco, e são informações úteis aí para a nossa população, para os nossos ouvintes. Agora, o Ivan, outra coisa, você está fazendo psicologia, né?
2: Isso.
1: Vai bater de todos os lados, né, bicho?
2: Opa!
1: Que legal.
2: É, muito legal.
1: Que legal. Porque não deixa... Nesse tipo de contato que você tem aí com pessoas no seu trabalho, você é um psicólogo.
2: Sim.
1: Né? Muitas vezes você tem que fazer o papel de um psicólogo, né?
2: Com certeza.
1: E quando surge uma discussão no trabalho, meu caro Ivan, qual deve ser a primeira atitude da pessoa? Falar, ouvir ou se afastar para esfriar a cabeça? Como que a pessoa deve agir?
2: Vai depender da situação, do contexto da pessoa. A minha primeira dica, sim, é sobre a autorregulação e percepção das emoções. Se aconteceu, alguém falou alguma coisa, fez algo, você, primeira coisa é você perceber o que você está sentindo. Isso já, muita gente é atropelada por isso, porque a nossa educação emocional, de maneira geral, da população, é baixa. Agora, nesse momento, a gente está começando a falar sobre isso, as escolas começam a ter um pouco de educação emocional. Mas a primeira coisa é perceber suas emoções. Se você percebeu que você está com muita intensidade emocional, o melhor a fazer é pedir um tempo. Vai tomar uma água, vai no banheiro, para dar um tempinho. O que acontece quando você está muito estressado? Tem uma parte do nosso cérebro que é chamada amígdala, que ela é responsável por nossas emoções primais, de luta e fuga, medo, raiva. Então, o sangue mesmo, né, quando a gente está com muita raiva, ele vai para as extremidades, para preparar a gente para lutar ou fugir. É uma coisa biológica que acontece com o organismo. Então, é muito desafiador você lutar contra esse fator biológico. Aí, é melhor dar um tempinho, respirar no banheiro. Caso você perceba que não tem tanta intensidade emocional assim, você pode já respirar um pouquinho, né? Respirar, deixar a respiração longa e profunda e experimentar falar. Só que aí tem cuidados importantes na fala. Primeira coisa, qualquer coisa que você fale para alguém que possa soar para ela como crítica ou um julgamento moral sobre a pessoa, tem uma alta probabilidade de gerar defensividade por parte do outro. O que é isso? Por exemplo, se eu falar, não, achei você muito grosseiro, achei que você está muito preguiçoso, coisas que são adjetivos para outra pessoa, por que isso vai gerar defensividade automática? E se você que está ouvindo aí, alguém chega para você e fala, pô, achei você meio preguiçoso hoje, ou achei que você foi meio grosseiro.
1: Mal educado.
2: E seja outros, né, vários adjetivos. Isso gera automaticamente uma defesa, por quê? Porque isso toca na autoimagem. Cada um de nós tem uma autoimagem, uma visão de nós mesmos ideal. Então, eu me vejo como uma pessoa comunicativa, empática, que dá escuta para os outros e tal, tal, tal. Cada um de nós vai ter essa visão. Quando vem uma informação do outro que diz algo diferente do que a gente imagina sobre nós, é defesa. E aí eu vou tentar defender a minha própria identidade. Aí eu paro de escutar o que aconteceu, de ver as coisas, os fatos que ocorreram, e eu já vou para a defesa. E a defesa muitas vezes é um contra-ataque. Às vezes a defesa é uma fugida, né, dependendo do perfil da pessoa. Às vezes é um contra-ataque. É não, você que é isso, você que é aquilo. Quantas brigas e conflitos já vivenciaram que aconteceu isso? E vai escalando. Daqui a pouco a outra pessoa resgata lá do fundo do poço uma situação que aconteceu e joga sem ter nada a ver com a situação. Então, na hora de você expressar, é evitar esse tipo de abordagem e falar mais a partir de si e dos fatos que aconteceram. Então, olha, por exemplo, a pessoa chegou atrasada 3 vezes numa mesma reunião, chegou 15 minutos atrasada. Isso está te incomodando. Eu poderia chegar para o William e falar, pô, William,
1: o que está acontecendo?
2: Eu poderia falar, você está de sacanagem? Você não quer mais trabalhar aqui? Você não está colaborando no nosso trabalho?
1: Fala, porra!
2: Né? Isso.
1: Nesse tom.
2: Uma abordagem assim. Ou eu poderia uma abordagem onde eu me aproprio sobre o que é importante para mim. Sempre quando alguém me incomoda, ou eu vou falar para alguém que eu quero que ela mude o comportamento dela, eu estou falando de mim. Não dá para esquecer disso. Eu falo a partir do que eu quero, do que eu preciso. Então, chegar para o William e falar, William, eu reparei que nas últimas três reuniões, você atrasou 15 minutos em cada reunião. Cara, isso está me deixando preocupado, porque colaboração é importante para mim e a sua voz e participação nessa reunião é muito importante para mim. Eu queria muito ter você junto para colaborar.
1: Olha aí.
2: O que está acontecendo? Olha a diferença. Esse tipo de abordagem, onde eu trago fato, sentimento e necessidades, é um tipo de abordagem que abre espaço entre nós, abre diálogo, não fecha. Porque se eu chego pro William e falo, pô, William, você não tá querendo mais nada com nada aqui? O que é isso? Eu já fechei. Eu criei, no momento que eu expresso isso, eu crio uma parede entre Sim. Eu e você. Aí eu já tenho um diagnóstico sobre quem você é, o que está acontecendo. Eu já pressuponho que você não está vindo ou está atrasando porque N coisas, né, que negativas. Então, há uma tendência nossa enquanto ser humano de misturar intenção com impacto. Ou seja, se o impacto para mim foi negativo, logo a intenção do William foi negativa. Isso não é necessariamente verdadeiro. Eu posso estar sendo impactado negativamente por uma pessoa não estar chegando na hora numa reunião, mas a intenção dela não ser me impactar negativamente, e ser outra coisa. De repente, está vivendo outras coisas. E daí a gente abre esse espaço de diálogo e troca o horário da reunião.
1: Bacana. Muito legal essa colocação, essa observação. Isso aí me faz eu voltar ao passado. Teve um período, eu fui narrador de futebol, mas eu brinco que eu consegui enganar um diretor meu durante 3 anos, porque eu estava aprendendo a narrar. Eu não entendia nada. Eu falei, pô, eu no meio desse time de feras, e eram só profissionais de alto nível aqui da capital, inclusive. Uhum. Eu brinco com eles até hoje. Eu falei, pô, eu enganei o senhor. Mas o que eu fiz? Primeira vez que eu fui narrar, que eu peguei o time profissional, já me falaram, William, tem um cara ali que ele vai te derrubar, porque se você não está preparado, você vai... Sabe o que eu fiz? Eu cheguei naquele cara, não vou citar nomes agora, cheguei para ele e falei, doutor, ele até é doutor, é o seguinte, eu, na época, eu sou casado de novo, tenho um filho pequenininho, eu não posso perder esse trabalho. Então, eu preciso que você... Se você ficar do meu lado aí o tempo todo, eu vou ficar meio nervoso e não vou conseguir trabalhar. Ele pegou e falou, então fica aí você sozinho. O que aconteceu? Eu fui bem. Estava sozinho, tranquilo. Então, eu acho que o emocional, né? E a humildade também. Muitas vezes você domina uma futura tragédia, digamos assim.
2: Com certeza, William. Quando eu escuto você falar sobre isso, eu lembro da vulnerabilidade, da autenticidade.

0: no teu caso, na tua história, chega e fala, olha, eu fico nervoso quando você está perto. Eu queria checar se você poderia não ficar perto ou como que a gente resolve isso. Você abre a sua vulnerabilidade, isso sensibiliza a outra pessoa e dá um espaço para ele te ver como ser humano e vocês construírem os acordos necessários para o que vocês precisam fazer.
1: E foi o que eu consegui. Uhum. Graças a Deus e aí a gente foi, né, seguindo em frente. Ademar Marques, mais uma questão aí para o Ivan Petri.
2: Pois não, Ivan, como podemos discordar assim de um colega ou chefe sem transformar uma diferença de opinião em uma briga?
0: Perfeito. Eu gosto muito, quando a gente vai fazer discordância, é de antes de discordar da outra pessoa, validar o que ela está falando para você. Então, ninguém fala algo à toa. Por mais que às vezes a gente possa ouvir alguém defendendo uma opinião ou uma certa conduta, a gente pode pensar, nossa, essa pessoa está doida de defender isso ou de abordar dessa maneira. Todo mundo tem uma boa razão. A boa razão é que a pessoa entende que aquela abordagem que ela está fazendo vai ser o que vai atender as necessidades dela naquele momento. Então, por exemplo, uma pessoa pode ter a ideia de que a partir de hoje todo mundo precisa vir trabalhar presencialmente. Essa é uma grande disputa nas empresas, né? O home office e o presencial. Então, eu posso chegar para você e falar, olha, eu acho que todo mundo precisa trabalhar presencialmente. Se eu escuto alguém falar isso e eu discordo dessa pessoa, eu já vou direto para a discordância? Não, você não... Pô, como trabalhar presencialmente? Isso não é eficaz, as pessoas têm que ficar em casa e tal. A chance do outro me ouvir é muito pequena. Então, o primeiro passo é você dar escuta e validar o que a outra pessoa está defendendo. Fala, ó, estou entendendo que você quer ir para o presencial. O que que faz você querer ir para o presencial? E só escuta. Respira, escuta. Há uma dificuldade enorme, hoje em dia, no nosso atual momento social, de escutar o outro. Por quê? Pode dar a impressão que ao abrir escuta para outra pessoa, eu estou deixando de lado o que eu defendo. Isso não é verdadeiro. Eu posso muito bem. A verdadeira força e coragem é você ter a capacidade de escutar uma outra perspectiva que você discorda, validar ela, não porque você concorda, mas porque aquela pessoa tem aquela visão e você vai validar a perspectiva dela. Validar essa perspectiva, devolver para outra pessoa que você entendeu. Fala, pô, tô entendendo que para você trabalho presencial significa que as pessoas vão se organizar melhor, vão conseguir se comunicar melhor, papapá. Relenca os argumentos que a pessoa trouxe para você, até para você mesmo entender melhor aquilo. Depois de fazer esse processo, aí sim você vai dar a sua visão. Inclusive, quando você for dar a sua perspectiva depois disso, você vai dá-la com muito mais embasamento e muito mais conexão com o que a outra pessoa falou. Você pode, inclusive, falar, olha, eu estou entendendo que você acredita que o trabalho presencial 100% vai gerar mais comunicação entre as pessoas. Por outro lado, eu estou vendo aqui no nosso trabalho híbrido que a comunicação entre a galera melhorou porque o pessoal tem mais tempo de fazer as comunicações que são realmente necessárias e fazem ela de maneira online. Isso agiliza o nosso processo. Então, entendendo a perspectiva do outro, você pode, inclusive, melhorar o teu grau de um certo convencimento e persuasão do porquê que você acredita que o outro jeito é melhor. Agora, sem escuta, sem validação do outro, aí não é diálogo. São dois monólogos se batendo.
1: Pois não. Estamos apresentando a sessão Você Pode Me Ajudar e o convidado aqui do programa William Barbosa é o Ivan Petri, consultor em desenvolvimento humano e organizacional. Eu queria... Você é um cara muito inteligente, Ivan, e parabéns pela sua maneira de conduzir, inclusive, o nosso papo aqui.
0: Obrigado.
1: O que que você acha, por exemplo... Isso aqui é a opinião de um cara que está aprendendo, a gente aprende a todo dia, nunca deixamos de aprender, né?
0: Uhum.
1: Mas uma coisa que eu não curto muito, bicho, desculpa até fazer essa consultoria com você.
0: Claro.
1: De repente, você colocar pessoas para mandarem, isso eu estou falando de uma maneira geral, do empresariado em geral, de empresas e enfim. E a pessoa que não é do ramo, eu costumo dizer, fulano não é do ramo e o cara está mandando.
0: Uhum,
1: entendeu? Está dirigindo e não conhece. O que que você acha disso?
0: Estou entendendo que é questão de que você está trazendo que a pessoa, por não entender do ramo, às vezes tecnicamente daquela área, mandando, pode tomar decisões equivocadas ou conduzir as pessoas para um
1: de
0: lugar...
1: De uma forma negativa, profissionalmente.
0: Pode conduzir as pessoas para um lugar que não seria o melhor lugar dentro daquela área.
1: Você não acha que, por exemplo, o empresário deveria tomar esse cuidado? Eu acho que é uma questão de educação até aqui do nosso país. De repente, não, eu tenho que levar o fulano conhece

0: Isso. Uhum. O ciclano conhece aquilo. Como que você vê?
1: Eu vejo que é importante, sim, a pessoa que está num cargo de liderança compreender sobre a área técnica em que ela está trabalhando, liderando. E porque sem isso, a pessoa pode cometer grandes gafes, né? Isso é uma informação base. Então, eu diria que isso é a base para qualquer líder, é ter um entendimento técnico sobre a área que ele está. Agora, isso é a base. O que vai fazer a pessoa se tornar uma boa liderança são as habilidades sociais, que a galera gosta muito de chamar de soft skills, que são as habilidades relacionais de comunicação. Porque aí isso vai fazer um grande diferencial, visto que a pessoa está num cargo de gestão. Então, sim, é importante ela saber sobre o técnico, ela tem que, né, senão ela vai cometer loucuras, mas ao mesmo tempo, o que vai fazer ela ser uma boa líder ou não, porque podem ter pessoas ótimas tecnicamente numa posição de liderança que são péssimas de relacional. Inclusive, eu atendo várias dessas pessoas. Só que aí o fato dela ser péssima de relacional num cargo de gestão que vai exigir dela continuamente muita conversa com outras pessoas, isso vai prejudicar a atuação dela. Então, eu colocaria desse jeito.
0: E você, como jovem, como um experiente profissional na sua área, aí, mas fazendo psicologia e partindo para cima com tudo, no bom sentido... A pessoa, o chefe, por exemplo, né, o cara que está dirigindo, aquele chefe que fala assim, não, eu jogo nas 11. Eu costumo dizer que eu acho que ele não joga em nenhuma. Bem, o que você acha disso também?
1: Eu vejo muito líder com essa conduta que tem uma grande dificuldade de lidar com o controle. Porque a pessoa ela fica num processo de microgerenciar tudo e todos. E às vezes essa vontade de jogar nas 11 posições vem desse lugar de, não, eu preciso controlar, ninguém vai fazer que nem eu faço. E parte de você assumir um cargo de gestão e liderança é você desapegar disso, entender que as pessoas são muito competentes e elas podem fazer, inclusive, melhor do que você. E de preferência que na sua equipe tenham pessoas que façam melhor que você.
0: Claro.
1: E aí você é abdicar. Só que é isso, né? Isso é um processo que às vezes pode ser desafiador para o indivíduo, dependendo da história de vida dele, de como ele cresceu até ali, porque ele pode ter associado esse grande controle de, não, se eu tiver no controle de tudo, vai dar tudo certo. Isso pode ter sido verdade em alguns momentos na carreira dele. Só que a carreira muda, os ciclos mudam e o que era verdade anteriormente já não é mais verdade agora. E aí essa flexibilidade cognitiva de pensamento é muito importante. Nem sempre a pessoa vai conseguir fazer isso sozinha, com facilidade, às vezes ela vai precisar de apoio para fazer isso.
0: Bacana, bacana. Ademar Marques.
2: Então, qual é a importância da comunicação e da escuta para prevenir conflitos dentro de uma equipe?
1: Maravilha, Ademar. Eu vou responder essa sua pergunta trazendo um modelo, um acrônimo que eu criei para ajudar as pessoas a lembrarem, que ele vai sintetizar a importância da escuta e da expressão na comunicação para esse tipo de situação.
2: Certo.
1: O acrônimo que eu criei chama-se Oscar. É o Oscar das conversas difíceis. Sempre que você for ter uma conversa difícil, é importante prestar atenção nesses 5 elementos. O O de Oscar é o O do objetivo. Quando você vai ter uma interação, uma conversa difícil, para que você quer ter aquela conversa? Isso é importantíssimo. Se eu quero conversar com o William sobre uma coisa que ele fez que eu não gostei, e eu vou com o objetivo de desabafar, não é melhor conversar com o William, é melhor conversar com o Ademar. E falar com ele antes, para desabafar, para depois conversar com ele. Se eu quero ir para essa conversa para criar um novo acordo entre nós, é importante eu já declarar isso. Olha, estou abrindo essa conversa para a gente criar um novo acordo. Então, ter claro para você qual é o teu objetivo e declarar ele para a pessoa na conversa. Esse é o O. O S é o S de silêncio. O silêncio faz uma parte enorme da conversa. Essa capacidade de deixar a outra pessoa falar, escutar, mas não só ficar que nem uma planta ouvindo a pessoa falar e não absorver nada. Essa é o paradigma da escuta passiva. Esse paradigma da escuta passiva não serve, porque nesse tipo de conversa a gente precisa ter uma escuta muito ativa. Realmente entender o que aquela pessoa está falando. E a atenção está muito complicada nos últimos tempos. Nós temos um celularzinho no bolso que toda hora nos distrai. Então está cada vez mais difícil a gente manter a nossa atenção por um longo período de tempo. Isso pode atrapalhar a nossa escuta. Então, fazer exercícios que façam você ter a manutenção da sua atenção e trabalhar o S de silêncio nas conversas. Saber que a escuta faz grande parte do processo da conversa.
2: Perfeito.
1: O C de curiosidade, trocar que nem eu já falei anteriormente, um adjetivo, uma coisa... Não, aquela pessoa problemática. Bom, se é aquela pessoa problemática, eu não vou nem conversar com ela. Não. Aquela pessoa, ela apresentou comportamentos problemáticos até então. Aquela pessoa fez tais e tais coisas que me deixaram incomodado. Então, é o ser de curiosidade de trocar um rótulo. Aquela pessoa é daquilo, aquela pessoa é daquilo. Para o que aquela pessoa pode vir a ser? Por que ela agiu daquela maneira? O que será que aconteceu? É o investigador mesmo. Então, é o papel de investigador. Então, esse é o C. O A de autenticidade, que tem a ver com essa questão da vulnerabilidade que a gente falou anteriormente. De você também abrir o que está acontecendo com você e o que você precisa. E aí, lembrando, sempre falar em termos de necessidades e de sentimentos. Necessidades são como valores, né? Então, eu falo, olha, para mim pontualidade é importante, colaboração é importante. Né? Então, são essas coisas gerais que são os motivadores da gente fazer o que a gente faz. Vou dar exemplo. Eu posso buscar a necessidade de pertencimento na igreja, posso buscar pertencimento na minha família, posso buscar pertencimento no meu grupo de trabalho, isso é uma necessidade. Quando eu não tenho essa necessidade atendida, todo mundo já sentiu a sensação do que é não pertencer a um grupo. Você se sente triste, acuado, hesitante nas suas ações. Então, é importante você, quando for se expressar, expressar a partir desse lugar, o que, que você precisa. Esse é o A de autenticidade. E para fechar o Oscar, é o R de revisão. Esse aí é muito simples e poucas pessoas fazem, isso evita um monte de problema, que é você revisar. Tchau, William, acabei de falar um monte de coisa aqui. De tudo que eu falei, o que, que ficou para você? O que, que você entendeu? Isso é uma pergunta possível para você checar o que ficou de informação. Que é isso, né? Eu mesmo estou aqui falando com vocês, né? Vocês e os ouvintes na rádio agora. Possivelmente, enquanto eu falava, a atenção já foi dispersada algumas vezes. Então, de tudo que eu falei, ficou um pouquinho. E às vezes eu preciso checar de tudo que eu falei, que pouquinho ficou. Numa conversa de trabalho, isso pode ser muito importante.
0: O que, que sobrou aí?
1: O que, que sobrou de informação? E o oposto também é verdadeiro. A pessoa falou várias coisas para mim, antes de eu responder, eu posso validar, para ver se entendi mesmo o que ela falou. Gente, fazer isso evita uma série de retrabalho. Porque se eu falo para a pessoa, ok, entendi, pressupondo que eu entendi, sem antes validar, eu posso fazer um trabalho de uma semana, entregar aquilo, e a pessoa fala, não, a base desse trabalho está errada, não era nada disso que eu queria. E aí, todo um retrabalho. Então, esse é o R de revisão. O Oscar fecha dessa maneira. O O de objetivo, o S de silêncio, o C de curiosidade, o A de autenticidade e o R de revisão. Aplicando essas cinco coisas numa conversa difícil, no trabalho, e também vale para a vida, não só para o trabalho, vale para a vida também, eu duvido mesmo, que você tenha o mesmo nível de qualidade de conversas que você já teve anteriormente.
0: Legal. Muito boa a colocação, a resposta. Agora, Ivan, como que a gente lida com conflitos entre pessoas que precisam continuar trabalhando juntas todos os dias? Porque daí vai criando, um ou outro vai... Puxa, não dá para aguentar esse camarada, mas todo dia você está com o fulano ali, com o ciclano e tal. Como é que a gente lida com isso?
1: Quando a gente tem casos assim, se torna cada vez mais importante você construir espaços de segurança psicológica. Então, uma coisa que faz o conflito escalar ao ponto de eu falar, putz, não quero mais essa pessoa do meu lado, é você não ter segurança psicológica para falar. O que é segurança psicológica? É você se sentir livre para falar o que você pensa e dialogar sobre isso. Então, isso é uma função da liderança. Então, se você é líder e percebeu que as pessoas estão entrando nesse tipo de situação, você vai precisar chamar para conversar. Mas não chamar para conversar para um apontar o dedo para o outro. Não, chama para conversar para que as pessoas falem o que está incomodando uma outra.
0: Diálogo.
1: E se escutem. E aí eu gosto de explicar como é que eu faço mediação. Então, eu fiz esses tempos uma mediação entre um pai e um filho, donos de uma empresa familiar. Os dois sócios da empresa familiar. A mediação é você deixa uma pessoa falar tudo que ela precisa. E aí, claro, né? Antes disso, faz um acordo de respeito. Fala, olha, aqui a gente não vai se agredir. Na ideia não é que você me desrespeite nem fale do outro. Deixa a pessoa falar. Pede para outra que ouviu repetir o que essa pessoa falou. E depois inverte isso. É importante colocar as coisas na mesa. O que está presente e vivo para cada uma daquelas partes na mesa. Para que elas consigam cuidar do que já foi machucado na relação. O que já não está legal na relação. E segundo, elas criem acordos entre elas para que isso não se perpetue. Sem essa abordagem, sem isso, me parece muito difícil de acontecer algum tipo de mudança numa relação que está desgastada. Aí, no fim das contas, o que vai acontecer é que uma pessoa vai ser demitida e outra vai ficar na empresa. Que é o que acontece em muitas organizações também. Às vezes, as organizações perdem pessoas tecnicamente muito boas, que a empresa não quer. Já várias empresas chegaram para mim já desesperadas. A gente não quer perder essa pessoa aqui, mas ninguém gosta dela. Mas ninguém aguenta mais essa pessoa. Não tem jeito. Então, eles chamam para... O que a gente faz com essa pessoa aqui? Eu falo, bom, primeira coisa, essa pessoa tem que querer. E aí, às vezes, a pessoa quer pelo bem ou pelo mal, né? Às vezes, a pessoa quer porque vai ser demitida. E aí, é o medo, né? Às vezes, a pessoa quer porque ela entendeu que ela não quer mais ser assim, porque isso está gerando prejuízo para a vida dela. Porque é isso, né? Se, por um lado, a pessoa que tem o perfil engole sapo, que é aquela que não fala, que pensa e tal, ela sofre por dentro...
0: Fica aguardando.
1: É, fica aguardando. Pode dar muita angústia, pode deprimir e tal. Do outro lado, a pessoa que é poderosa e fala o que pensa na lata e não está nem aí, ela sofre do isolamento. Por quê? Ninguém quer ficar perto dela. Ela vai perdendo todas as relações dela. Isso também tem um custo alto e gera muito sofrimento. Então, aqui é um olhar da liderança de perceber isso acontecendo e, quando necessário, até pedir ajuda externa.
0: Pois não. Bom, papo muito legal. Você sabe que hoje eu tenho um quadro aqui no programa chamado Lição de Vida. Eu abro o programa com a lição de vida.
1: Legal.
0: E tal. E hoje a gente tocou num assunto sobre... Instagram, né? Todo mundo tem Instagram e tal, e o assunto era, de repente, aquela pessoa que fica olhando o Instagram, mas sempre se comparando. Nossa, o fulano foi lá para a França e eu não fui nem ali para Pinhais, eu não consigo nem ir para... Eu estou quebrado, eu estou moído, eu estou arrebentado, e fica tentando se comparar, né, com muitas mentiras que a gente vê no Instagram. Eu não sei se você concorda com isso ou não.
1: Sim, concordo.
0: Lógico que o Instagram tem muita verdade também.
1: Sim. É isso, né, William? Eu acho que o Instagram, tem que lembrar sempre que o Instagram, ele é palco, não bastidor.
0: Olha aí, ó.
1: Né? No Instagram a gente posta o quê? O que a gente quer que os outros vejam. Eu não vou no meu Instagram ficar postando todos os meus defeitos e problemas. E esses defeitos e problemas eu lido com eles todos os dias no meu bastidor. E com as pessoas minhas de confiança. Então, a gente escolhe deliberadamente o que a gente vai colocar no palco. E aí, é bom lembrar disso, porque qual a grande injustiça que nós fazemos com nós mesmos quando a gente faz uma comparação baseada em rede social? A gente pega o palco da pessoa e compara com a sujeirada do nosso bastidor e a bagunça do nosso bastidor. Só que o negócio é que todo mundo tem um bastidor bagunçado. Porque todos nós estamos nas nossas lutas individuais, nos nossos processos...
0: Temos os nossos problemas.
1: Todo mundo é ser humano. Então, é muito injusto com nós mesmos fazer essa comparação, porque, sim, pode ter inverdades, pode ter mentiras lá, claro, né? Hoje em dia, ainda mais com a IA, se eu quiser me colocar que eu tô em Paris nesse momento, eu coloco e fica uma foto muito verídica. E segundo, mesmo sendo verdade, é o palco da pessoa que ela tá escolhendo. E terceiro, ninguém sabe da sua história de vida. Ninguém sabe o que você vivenciou, o que você passou para chegar até onde você chegou. Então, se aproprie da sua história, respeite a sua história e não leiloe ela a qualquer um. Né? No sentido de, não, aquela pessoa é muito melhor que eu. Tá, mas qual que é a história de vida? Qual foi a família dessa pessoa? Onde ela nasceu? Que educação que ela recebeu? E eu? Então, é muito mais eficaz a gente olhar para nossa história e comparar nós com nós mesmos. Então, como é que eu era 5 anos atrás? Como é que eu era há 10 anos atrás? O que que eu evoluí? Essa comparação é muito mais frutífera. Então, quando você estiver olhando o celular e começar a cair nessa coisa da comparação, lembre desses 3 pontos. É bastidor, não é palco. A outra pessoa pode estar mentindo. E a minha vida é a minha vida, a vida do outro é a vida do outro. E tem muitas coisas que influenciam uma pessoa a ser quem ela é. Na psicologia, a gente tem o paradigma hoje, o mais moderno que tem, é o biopsicossocial. Então, para eu explicar uma pessoa e o jeito que ela é, eu posso explicar a partir da biologia. Então, falar, olha, o cérebro dessa pessoa faz conexões neurais de um determinado jeito. Ela tem um componente genético que faz ela ser assim. Psico, ela tem uma psique, um psicológico específico que faz ela ser do jeito que ela é. Então, ela não tem muita explicação. É que nem a gente estava falando anteriormente, antes de entrar no ar, da diferença de personalidade. Às vezes, os filhos que foram criados pelos mesmos pais têm muitas perspectivas de personalidade diferente. Isso é psique. E o social, que é o que foi dado para essa pessoa socialmente. Ela nasceu num bairro nobre, ela nasceu numa favela. Ela teve uma educação de qualidade ou ela teve uma educação não tão de qualidade? E qual foi o percurso social dela? Então, esse componente biopsicossocial é que nos forma. É muito único para cada pessoa. E a gente é impactado por várias coisas. Então, é uma baita injustiça com você mesmo fazer comparação com outros por todos esses motivos.
0: Bacana, bacana. Meu caro Ivan Petri, eu quero parabenizá-lo, né, pelo nosso futuro psicólogo, inclusive.
1: Isso.
0: Né? Vai demorar ainda muito para se formar?
1: Ah, vai, né? Depois eu terminei o mestrado, daí entrei e estou no meu primeiro ano ainda da psico.
0: Mas você já é um psicólogo antes da formação aí, né? Não tem um diploma ainda, mas está já mandando...
1: Estudo bastante psicologia, e o meu mestrado foi dentro da psicologia organizacional.
0: Legal.
1: Então é um pedaço dela que eu estou, e eu fui para a graduação justamente para ampliar esse aspecto e depois fazer o doutorado.
0: Uma pergunta aqui também, que vai chamar a atenção de muita gente, saindo aqui do assunto, mas eu acho que faz parte... Você acha que o puxa-saco, ele tem algum desvio, ele tem algum problema de saúde? Como que você vê isso, o tal do puxa-saco?
1: Quando você fala puxa-saco, William, me descreve como é que é o comportamento dessa pessoa.
0: É aquele cara que gosta... por exemplo, eu tô com você, eu fico fazendo média com você. Se eu tô com o ciclano, eu fico fazendo média com o ciclano. Se eu tô com o beltrano... Eu não sei analisar. Para mim, eu chamo de puxa-saco.
1: Uhum.
0: O que você acha desse tipo de... esse comportamento humano? Porque tem gente que é demais.
1: Certo. Esse comportamento, ele parte de uma necessidade de ser amado. Né? Então,
0: é uma carência?
1: Eu não sei se é exatamente uma carência, teria que analisar caso a caso, mas sim pode ser uma necessidade de ser amado mesmo. Então, a pessoa ao longo da trajetória de vida dela descobriu que para ser amada... ela precisa elogiar os outros, mesmo que aquilo não seja verdadeiro. Porque, para mim, o que gera esse puxa-saquismo é quando a gente entra num lugar que não é verdadeiro. Né? Então, eu tô toda hora...
0: É falso.
1: É falso. Eu tô toda... ou eu tô elogiando coisas que eu não, de fato, admiro na pessoa, ou eu tô fazendo isso porque eu quero alguma coisa.
0: Eu sou interesseiro.
1: Pode ser também. O que vai distinguir uma coisa que é autêntica... de uma coisa que é uma tentativa de manipulação, é muito difícil julgar de fora, porque vai ser muito da onde a pessoa está falando. É difícil você saber de que lugar ela está falando. Mas tem um lugar de apreciação do outro que é muito saudável para as relações. É eu, de fato, olhar para um colega meu de trabalho e admirar e apreciar algo nele e falar, cara, isso realmente em você é algo que eu
0: faz
1: admiro,
0: a diferença.
1: Que faz a diferença, que eu acho legal. Isso é bonito, e além de ser bonito, é saudável para as relações. Isso fortalece a confiança e laços.
0: Sim.
1: Outra coisa é eu, todo momento, com segundas intenções, com uma coisa de manipulação ou falsidade, ou até um padrão comportamental, às vezes não é nem manipulação, mas é um padrão comportamental meu, que eu aprendi que para eu estar em segurança nos espaços, eu preciso toda hora dar elogio para as outras pessoas.
0: Entendi.
1: Aí é uma coisa que a pessoa precisaria investigar.
0: Legal. Gostou da resposta, seu Ademar?
2: Sabe que eu gostei, rapaz? Ele está bem, sabe, ele está bem explicativo e, sabe, e a vantagem é que todas as explicações são detalhadas, sabe? Uhum. Você explica nos mínimos detalhes para que a pessoa possa se inteirar do fato.
0: É o puxa-saco falso, né?
1: Eu gostei disso.
0: O Ivan, até para dar risada, é aquele cara que você fala para ele, fulano, você está com o CPF limpo ou sujo? O que, que o senhor quer que eu fale, chefe?
2: O senhor quer um CPF?
0: Esse é um puxa-saco sujo ou limpo?
1: Como você quer que eu seja?
0: Como você quer que eu seja? Você não vai fazer. Não, eu faço aquilo que o senhor queira que eu faça.
2: Chefe, só tem duas pessoas nesse mundo que eu gosto. Quem são? O primeiro é o senhor, né? Daí, e o outro? O outro é quem o senhor mandar.
0: Ou é o senhor de novo.
2: Isso também.
0: Bom, para finalizar, Ivan, desculpa a brincadeira aqui, mas a gente gosta de dar risada aqui e zoar bastante também.
1: É bom demais, o humor é maravilhoso.
0: Para finalizar, Ivan Petri, que conselho você daria para quem está vivendo um conflito no trabalho e não sabe como dar o primeiro passo, de repente, para resolvê-lo?
1: Primeira coisa, busque apoio de alguém de confiança que você possa expressar para essa pessoa o que está acontecendo e ela possa te dar uma escuta de verdade. isso, receber uma boa escuta de alguém, já ajuda a gente a organizar o pensamento. Isso é muito legal na linguagem, né? Conforme a gente fala, a gente organiza nossos pensamentos. E às vezes, numa conversa com alguém de confiança que te dá escuta, você já entende como que você vai lidar com aquele conflito. E já chega mais preparado, mais preparada para falar o que você precisa naquele conflito. Então, a minha dica principal, se for fazer uma coisa só, encontre alguém de apoio, fale tudo o que está acontecendo e receba uma escuta qualificada dessa pessoa.
0: Ivan Petri, consultor em desenvolvimento humano e organizacional, futuro psicólogo também.
1: Isso.
0: Aqui conosco, administrador de empresas, administração, né?
1: Isso.
0: É, foi um prazer recebê-lo aqui no programa, William Barbosa, e com todo respeito, você é excelente, viu, cara?
1: Pô, obrigado, William.
0: Eu fico feliz de ver essa juventude como você, né, já nesse patamar aí. Eu tenho certeza que você vai ajudar muitas e muitas pessoas ainda, com certeza. Quem que é o mais bravo na sua casa, o pai ou a mãe?
1: O pai.
0: O pai.
1: O mais estourado é o pai.
0: É o pai.
1: É. Isso tem que ver ele no, quando ele tá no campo de futebol, aí, gritando lá na base do campo com os jogadores. Assim,
0: mas ele te ouve hoje também.
1: Ouve, claro, claro.
0: A mãe também.
1: Também, os dois.
0: Que legal.
1: Os dois foram professores e são professores, assim, os melhores que eu não poderia nem imaginar ter na minha vida.
0: Maravilha. É, você é cristão?
1: Sou cristão.
0: É cristão. Então, que Deus continue abençoando a sua vida aí. Sucesso e até breve, né, bicho?
1: Ah, até breve.
0: Até breve.
1: Tamo junto.
0: Que música que a gente fecharia aqui que você gosta de curtir quando tá com a família, com os amigos? O que, que você gosta de ouvir?
1: Eu escolhi uma música do Criolo, que eu gosto muito, que ele é um cara do MPB e do rap. E é o Convoque Seu Buda. Convoque Seu Buda diz justamente... O Buda é o quê? O Buda é aquele ser que tem a capacidade de voltar para o seu centro, de não deixar as emoções dominarem ele. E o Criolo fala um pouco sobre isso, de você convocar esse Buda interior seu para lidar com os conflitos do dia a dia. A gente precisa de mais escuta e diálogo, a gente precisa de menos reatividade e agressividade. Então é um convite para a gente exercitar isso todos os dias na nossa vida.
0: Ademar Marques, dando tchau aí para o nosso convidado super especial aqui do programa.
2: Super especial mesmo, e parabenizando você aí pela excelente entrevista, pelas explicações aí, passando aos ouvintes, aos milhares de ouvintes do William Barbosa aí, parte do seu conhecimento profissional. Parabéns aí, até uma próxima, né?
1: Até. Foi um prazer estar com vocês, obrigado pela generosidade e pelas perguntas.
0: Então, faz de conta que você é o apresentador do programa, anuncia o Crioulo aí com a música. Pode anunciar agora.
1: Então agora nós iremos ouvir Criolo com Convoque Seu Buda.

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1: Entender e conhecer bem a doença de cachorro que o seu pet pode ter é fundamental para você conseguir um tratamento efetivo. Olha, veja alguns tipos mais comuns. A raiva canina. Ela é causada por um vírus, infelizmente, né? E costuma ser fatal nos pets que já têm o sintoma. Cachorros infectados, eles apresentam principalmente diarreia, sinais respiratórios, dificuldade para respirar e, por último, desorientação e também tremores fortes no corpo. O meio de transmissão da doença é a saliva, o que significa que o cão pode ser infectado por uma mordida ou por meio de contato da saliva em uma ferida na pele. Além disso, a proximidade com animais selvagens traz o risco de infecção. O contato aí com guaxinins pode ser aí o condutor deste vírus. 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

0: obrigado por tudo, por esse carinho, por esse amor, por todas essas coisas lindas que eu recebo dessa vez aqui em Jerusalém. Obrigado a todos vocês. Obrigado, Jerusalém. Amém. Amém, amém.
1: Obrigado.
0: Obrigado.

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3: Estamos de volta, estamos iniciando a sessão Matéria Especial e hoje a participação, toda quarta-feira, da contadora, contabilista, professora e terapeuta Elisete de Carvalho. Elisete, tudo bem? Bom dia, bom dia.
4: Bom dia, William. Bom dia a todos os ouvintes da Paraná Educativa.
3: Tudo na paz contigo?
4: Tudo, tudo certinho.
3: A equipe aí caminhando a mil por hora?
4: Sim, todo mundo trabalhando direitinho, tudo certo.
3: Tá certo. Frio ou calor aí?
4: Oi?
3: Frio ou calor?
4: Olha, a gente está sentindo um pouco de frio aqui, viu?
3: Um pouco de frio?
4: Uhum.
3: Legal, legal, legal. Bom, Elisete, vamos passando aí, por gentileza, os seus endereços nas redes sociais.
4: Eu estou nas redes sociais, Instagram e Facebook, no meu pessoal, como arroba Elisete F de Carvalho, e da nossa empresa, arroba Elisete Carvalho Contabilidade.
3: Pois não. E sempre aquela informação importante da sua atuação junto aos contabilistas, contadores do Paraná.
4: Eu estou hoje na presidência do IPMCONTE, que é o Instituto Paranaense da Mulher Contabilista. Participo também da diretoria do SESCAP Paraná. Represento também o CRC Paraná no Conselho Fiscal do Palco Paraná e como membro do Conselho de Administração da COPERCONTE.
3: Pois não. E hoje, pela informação que você passou, o assunto seria sobre doação, que inclusive pode gerar impostos, né? Dinheiro que vem do exterior, doações, enfim. Essa seria a nossa pauta, né, Elisete?
4: Isso, e essa é a nossa pauta de hoje, né? Porque a gente aproveita assim, algumas demandas que acontecem, opa, vamos dar uma olhadinha nesse assunto aqui que é interessante. E eu acho que já posso ir tocando o assunto, né, William?
3: Exatamente, pode ficar à vontade
4: então,
3: aí.
4: Então vamos lá.
3: Vamos nessa.
4: A primeira coisa que as pessoas precisam compreender, né, é o que, que é, qual que é a diferença entre doação e herança, tá? É que a doação é uma transferência feita em vida, né? O pai que transfere dinheiro para o filho, uma avó que doa um imóvel para o neto, uma pessoa que doa um veículo para um familiar, tá? E a herança, essa transferência ocorre após o falecimento. Nesse caso, né, os bens vão passar por herdeiros por meio de inventário, né? Então, e sobre isso, sobre essas transmissões de bens, né, existe aí a aplicação do imposto do ITCMD. Então, muitas vezes existe uma confusão, sabe? Porque é claro que a herança, a doação que você recebe, não existe aplicação do imposto de renda para você que está recebendo. Evidentemente que tem quem está fazendo a doação, tem que ter o rendimento suficiente para poder comprovar essa doação. Mas o ITCMD vai ignorar essa situação. O ITCMD só tem que observar que cada estado do Brasil tem uma tributação diferenciada, né? Provavelmente a partir do próximo ano já tem aí uma lei que pode tornar isso um pouco mais uniforme, mas ainda assim, pelo que a gente está entendendo, cada estado vai poder manter a sua taxa. E no Paraná, essa taxa do ITCMD é 4%. Como esses 4%? Então, se você só tem uma tabelinha de isenção que diz assim, né? Se você receber um imóvel residencial urbano no valor de até R$ 379.408, que são equivalentes a até 2.600 UPF do Paraná, esse imóvel, se ele tiver até esse valor, esse imóvel na transferência causa mortes, ou seja, se você receber de herança, esse imóvel não será aplicado em ITCMD. O imóvel rural também, até 7.500 UPF, que equivale a R$ 1.095.600, também, se você receber por herança, esse imóvel não vai ser aplicado o TCMD. verbas trabalhistas, como o FGTS, por exemplo, né? E verbas trabalhistas em geral, digamos assim, se o funcionário falece e tem lá férias, 13º para receber, tudo isso são considerados dias trabalhados no mês, enfim, tudo isso são saldos de verbas trabalhistas e mais o FGTS. Se ele for até 500 UPS no Paraná, que dá cerca de 73 mil, se for também recebido por herança, também não vai haver a tributação de 4%. Só esses casos que a gente tem a previsão de isenção do ITCMD no Paraná. Passando isso, aí a gente vai entrar agora nas questões mais delicadas, né? Porque eu vou colocar para você uma situação, William. Imagina, tá, que você ganha um carro de presente de algum amigo seu, aí um carro de 200 mil reais.
3: Pois não.
4: Te dá um carro.
3: Alguém quer me dar um carro de 200 mil, eu aceito, fica à vontade, tranquilo.
4: Veja só, o que, que vai caracterizar a necessidade de haver o pagamento do ITCMD? Isso aí é uma coisa que a maioria da sociedade não observa isso. E aí eu quero até, antes de explicar isso, explicar o seguinte. Já faz alguns anos que a Receita Federal informa para a Receita Estadual, que é quem arrecada ITCMD, os valores que foram declarados de herança, apesar que as heranças elas já vão ser tributadas lá no cartório mesmo, no momento do fechamento, né, da partilha de inventário, o próprio cartório já vai recolher esse imposto sobre a herança. Depois a pessoa vai ter que ir lá no cartório fazer a averbação da herança que ela recebeu, mas o cartório já retém. Agora, se você, por exemplo, nesse caso, vai ter que fazer a declaração final de inventário desse falecido, dizendo que transferiu esses bens, né, através de herança, e isso tudo, de qualquer forma, a Receita Estadual do Paraná tem acesso a essas informações. Despreocupado que ali ele já recebeu, porque foi tributado no cartório. Agora, o William ganhou um carro de 200 mil. Por que esse teu amigo te deu o carro?
3: De repente ele tem muita grana e quer fazer uma caridade, um
4: isso,
3: agrado.
4: Um agrado, né? Ele tem, e isso acontece mesmo. Tem, sim, pessoas que têm tanto dinheiro que elas doam, assim.
3: Exato.
4: Né? Isso não. Aí que entra o problema. Porque veja, William, se você ganhar um carro de 200 mil, tá? Como é que você justifica esse teu aumento patrimonial, por exemplo, na hora de fazer seu imposto de renda, que você vai lá colocar que você adquiriu um carro, né? Ele colocou tudo no teu nome, tudo certinho. Como que você justifica esses 200 mil que você não tinha dinheiro para comprar?
3: Foi uma doação.
4: Você põe que você recebeu uma doação.
3: Sim.
4: Exatamente.
3: Mas tem que citar o nome de quem doou, né?
4: O nome e o CPF de quem doou.
3: Certo.
4: E aí o que acontece? Se você ou ele não espontaneamente não for lá para ver, falar com o escritório de contabilidade também para fazer a guia do ITCMD, se você não fizer isso, vai passar um tempinho, você ou ele vai receber uma carta da Receita Estadual dizendo que você está em débito com o imposto, eu já te mando o valor. Tá?
3: Que loucura.
4: E aí você tem que fazer todo o processo, que você tem que fazer uma declaração de ITCMD, tudo eletrônica, e, enfim, às vezes até pedir para parcelar, né? Porque você veja, às vezes, o presente é presente em grego, né?
3: Aí, assim, o negócio porque... é procurar a Elisete Contabilidade já para começar a fazer a coisa certa.
4: Eu e mais um monte de colega que tem aí os bairros, né?
3: Verdade.
4: Viu, William? Mas assim, aí você veja, né? Você, 4%, né? 200 mil reais vezes 4%.
3: 8 mil.
4: Nós temos aí 8 mil reais, né? E aí, veja só, a responsabilidade pelo pagamento pode ser do doador ou do donatário. Quem, digamos assim, alguém tem que se manifestar para o pagamento. Ele vai cobrar de vocês. Agora, veja só, no caso, tem que avisar para o cara que te der o carro, né? Olha, já me dá parte do ITCMD também.
3: Já paga o imposto também.
4: Já paga o imposto, mas ele, a gente está brincando, mas é bem assim
3: sério.
4: Que funciona, sabe? E veja, você sabia disso?
3: Olha, eu pode ser até que eu soubesse, mas não com os detalhes assim, né? Eu acho que alguma coisa ia acontecer com quem doou ou com quem recebeu. Mas não tinha certeza, não.
4: Então, e aí eu vou trazer mais alguns detalhes. Então, ficou claro, né? O ITCMD, que é imposto aplicado sobre a herança, ou seja, sobre os bens de uma pessoa que faleceu, e as doações que são feitas em vida. E aí, a gente tem algumas questões que a gente diz assim, antes de você ir tributando, né, você tem que investigar a causa dessa doação, porque existe um motivo, tá? Se, por exemplo, William, você estivesse comprando o carro e você pedisse emprestado do seu amigo, tá?
3: Sim.
4: Você ia também na sua declaração de imposto de renda colocar que você comprou o carro, mas que você está devendo para o teu amigo os 200 mil, colocar o nome dele, o CPF dele, porque ele te emprestou esse dinheiro que você vai pagar para ele ao longo dos próximos 5 anos, ok? Existe, então, assim, uma ação onerosa. Quando eu passo um bem para você ou te dou um dinheiro, né, eu faço uma... eu tenho que observar se a causa dessa transmissão do bem é onerosa ou não. Porque se ela não for onerosa no caso do presente, tá, está sujeita a ITCMD, ok?
3: Olha só.
4: Então, tem que observar isso, porque daí a gente vai entrar num aspecto um pouquinho mais delicado. Nesse caso do William, que ganhou o presente, que Deus abençoe que você ganhe mesmo.
3: Amém, amém.
4: vamos dizer que a Elisete ganhou uma joia de presente, uma joia, um anel assim de brilhante maravilhoso, super caro. Tá aí na faixa, assim, para mim, super caro.
3: Sim.
4: 5 mil já é super caro, mas vou aumentar esse valor aí. Vamos
3: Não,
4: colocar
3: bota,
4: que seja um anel de 100 mil reais.
3: 100 mil reais.
4: Tá? Veja bem, eu preciso declarar isso no imposto de renda? Claro que eu preciso. Porque existe lá no manual as orientações do que você precisa declarar. Mas veja só, a grande questão não é apenas eu declarar. Mas vamos supor, William, esse anel vai ficar comigo e vai se tornar uma joia de família. E eu ganhei de presente. Tá? Então, porque eu ganhei de presente, então eu preciso fazer a declaração de que eu tenho uma joia no valor tal, colocar número de nota fiscal e tudo certinho, né? E vou aí dizer que eu recebi isso de doação. Então, na prática, as pessoas, não, eu não vou dar nota, porque imagina, é presente, mas não. Tem que guardar a documentação, porque você tem que provar como é que você conseguiu isso. Né? Porque se você passa a ter bens, como é que você conseguiu? E essa joia de família, lá na frente, pode entrar no meu inventário, tá? E pode ser que lá, quando estiver no meu inventário, essa joia só está valendo 500 mil reais, tá? Imagina, entendeu? Então, o que acontece? Aí eu tinha um bem de 100 mil que valorizou tanto. Ou mesmo assim, passou um ano, dois, eu preciso...

0: tá? Vai fazer a movimentação, olhar a tua movimentação financeira e, de repente, identifica lá que você que caiu alguma coisa na tua conta, entendeu? Isso tem que observar, né? E, então, assim, William, tudo bem que a gente sabe que presente as pessoas terminam fazendo sem se preocupar com isso, mas tá aqui o alerta. Se essa transferência do bem for gratuita ou não onerosa, preste atenção que você pode ter ITCMD. Se foi onerosa, ou seja, se você está recebendo esse bem, né, ou esse dinheiro e você tem aqui de alguma forma reembolsar, aí a gente tem a doação, aliás, aí a gente não tem aplicação do ITCMD. Porque, por exemplo, né, William, a gente até falou um dia que você empresta o teu cartão de crédito, né, para algum amigo, para comprar lá um bem de R$5.000 e vai pagar parcelado ali, mas você não é você que está pagando, ele está reembolsando você, certo?
1: Sim, sim.
0: Então, por mais que apareça que é você que está pagando isso, né, é diferente, porque ele está te devolvendo o dinheiro, termina sendo uma forma de empréstimo até, né? Porque, na verdade, a dívida está no teu nome. E se ele não pagar, você é responsável, certo?
1: Certo.
0: Então, essa dívida é sua. Então, assim, esse trâmite de dinheiro entre você e ele, ou o fato de ter uma conta no teu cartão, que, digamos assim, vamos supor, vamos aumentar esse valor aí, vamos supor que seja um cartão de 20, 30 mil reais,
1: sim,
0: e aí a renda não comporta essa transação que você fez. Entendeu? A Receita Federal já tem de você todas as informações do teu cartão de crédito, da tua movimentação, e vai em algum momento te perguntar, mas William, como é que você está pagando isso? Eu estou falando isso porque eu quero alertar que justamente em relação à reforma tributária que está chegando, todas essas situações vão ficando cada vez mais escancaradas, tá? Ponto.
1: E tem, quer dizer, ficando difícil para quem queira enganar, né, a Receita.
0: Então a gente está caminhando. Olha, William, eu vou dizer assim, se não fosse, William, a complexidade dessa reforma tributária e o fato de que a gente ainda vai ter o imposto mais caro no mundo, e se o nosso povo tivesse também uma estrutura governamental, né, de honestidade, de coisa equilibrada,
1: sim,
0: eu diria para você que a reforma tributária traria uma educação financeira, né, traz ao longo do tempo uma educação financeira,
1: sim,
0: né, de você realmente prestar atenção nos seus documentos, recibos, notas, né, recibos, já que muita coisa não vai valer. Então, tem um aspecto positivo, né?
1: Sim.
0: Mas, infelizmente, não existe uma contrapartida que a gente se sinta assim, tão confortável nisso, tá?
1: Que você sinta prazer, né? Inclusive, não, eu estou colaborando para o progresso da nação aí, né?
0: Exatamente, né? Veja lá, eu já estava assistindo alguns programas lá, acho que era de Israel, e é o imposto mais caro do mundo que eles têm lá.
1: Olha,
0: na verdade,
1: só,
0: tá? Mas o que que acontece? Todo o sistema de segurança para guerra, né, com todo mundo, começa os bombardeios, né? Eles têm uma estrutura lá para todo mundo ficar abrigado, entendeu? Tem muitos países, por conta do frio também, que realmente investe no bem-estar da sociedade e na segurança da sociedade. O que, infelizmente, a gente ainda não pôde vivenciar isso.
1: Estamos longe.
0: Mas vamos lá, William, agora eu vou colocar uma outra situação, tá? Até saiu uma situação aí de uma avó que estava pagando a escola dos netos, né? E aí ela tinha o trabalho dela, ganhava super bem e pagando as escolas, a escola do neto. Aí ela estava em vias de se aposentar e ela foi avisando para o filho: olha, meu filho, daqui um pouco eu não vou conseguir pagar. Então, vai se preparando já para você assumir a escola. E o filho com a nora, comprando carro, viajando, restaurante chique, e a vovó pagando a conta. Aí a vovó ficou aposentada e não conseguiu mais pagar a conta da escola. Aí a nora falou: não, mas ela é obrigada a continuar pagando, porque agora ela colocou, a gente colocou ele nessa escola, como é que a gente vai fazer? E entrou na justiça, tá? Entrou na justiça querendo obrigar, né?

0: a mulher a fazer o pagamento. E o juiz, sabiamente, né, colocou que o seguinte, a avó, ela poderia até ser responsável na ausência dos pais. Ela poderia ser responsável, daí esse custeio que ela estivesse fazendo com ele, tá? Que é, digamos assim, que a gente fala, né? Que é uma ação de alimentos, né? Porque uma criança, uma pessoa que não tem capacidade legal, uma criança, uma pessoa com portadora de alguma necessidade, né? Especial, ela vai depender desse rendimento. Então, se eu estou fazendo, né, a avó estava fazendo esse pagamento, na realidade esse pagamento era uma doação, porque ela não tem obrigação legal de pagar a escola do neto. Mas, só finalizando a história ali, o que, que aconteceu? Claro que o casal foi condenado, aliás, não ganhou ação, porque provaram, né, o estilo de vida que eles viviam, e, enfim, ela conseguiu se livrar da situação. Então, você veja, eu quero trazer esse exemplo porque se ela estivesse pagando todo mês a escola, essa avó estava fazendo uma doação. E se a gente for olhar a legislação do Paraná ao pé da letra para as doações feitas, assim, né, que, digamos, eu estou pagando uma mensalidade, eu posso eu mesmo pagar ou eu simplesmente transfiro dinheiro para o pai ou a mãe pagar. Ainda assim, eu estou fazendo uma doação em dinheiro, em valor, né? Não estou dando um bem, eu estou custeando uma despesa, tá? Então, a gente vai olhar ao pé da letra, William, é surpreendente, né? Mas esse pagamento, a vovó teria que ter pago e ter CMT.
1: Meu Deus.
0: Tá? Então, assim, aí vem assim, William, eu já tive situações, eu estou falando para você de situações que a gente já viveu. Por exemplo, aquele filho de papai que ganha mesada no aniversário, né, do tio, da avó, mas mesada mesmo, presente de aniversário, valores significativos, entendeu?
1: A mesada que você está falando não é aquela que o Datena gostava de dar, né? Cadeirada,
0: não.
1: Né?
0: Não, não é essa. Então, assim, nesse caso, isso também caracteriza uma doação, porque eu estou dando isso voluntariamente, mas eu tenho ali uma, dependendo do valor, eu vou ter uma alteração patrimonial que eu preciso ficar atenta se eu preciso informar isso ou não. Então, nesse caso que eu estou te contando, estou contando aqui para vocês, o que que acontece? Esse menino vivia sobre a dependência do pai e da mãe, e como dependente do pai ou da mãe, entrava na declaração de imposto de renda deles, né? Só que daí estava na declaração da mãe. Aí o que que começou a acontecer? A renda da mãe lá já não era suficiente para cobrir os investimentos que o menino tinha em criptomoedas e ações, né? Aí a gente teve que olhar para tudo isso que estava estourando a declaração dela, porque não estava sendo declarado que esse filho dela estava recebendo as doações, entendeu? Aí foi resolvido, passando pro pai lá para ver como é que se resolveria. Você entende? Então, tem pois alguns não. Momentos que a gente, como profissional de contabilidade aqui, a gente vai dizer mesmo, olha, essa situação caracteriza isso, tá?
1: Pois não.
0: Tá bom?
1: Pois não. Só uma curiosidade. Essas alíquotas, no caso aí, que seria o imposto, né? Você falou, seria 4% ou tem um mínimo aí?
0: Não, é 4%. A única coisa que existe isenção mesmo é na causa mortes para imóvel urbano residencial no valor de até R$ 379 mil, ele não vai ser aplicado os 4%. Imóvel rural também causa mortes, R$ 1.095.600, também não será aplicado, né? E as verbas trabalhistas e fundos de garantia de R$ 73.040. Então, são essas as isenções. Se lá na herança a casa que está sendo transferida vale R$ 1 milhão, vai se aplicar aí os 4% sobre essa avaliação que a própria prefeitura vai fazer no momento de calcular essa guia. Tá?
1: Eu li alguma coisa sobre de 2% a 8%. O que será que é isso?
0: Não, William, no Paraná, a nossa alíquota é 4%, tá?
1: Tá, no Paraná.
0: Essas alíquotas, elas podem variar em outros estados, tá?
1: Entendi.
0: Mas no Paraná, ela é 4% ainda.
1: Pois
0: tá?
1: Não.
0: Então, tem aí a legislação que trata disso, bem, fique bem tranquilo que eu estou falando com segurança, tá?
1: Pois não. Então, agora, tem uma informação, um detalhe também interessante. É o tal negócio. E tem muita gente que lava dinheiro também com doações, né, Elisete? Então, eu acho que aí a receita até está certa.
0: Isso. É. Mas hoje o que acontece, né, William? Tanto a Polícia Federal quanto a Receita Federal, porque eles muitas vezes em investigações, né, de ver, por exemplo, como é que uma pessoa está tendo ali tanto, melhorando tanto de vida se ela não tem renda, né?
1: Se não faz nada.
0: Se não faz nada, você entende? Então, assim, o que que acontece? Vai ter que se investigar o rastro do dinheiro, do como veio, entendeu? Então, e é justamente isso. Então, você veja, se não existe também uma fiscalização em cima disso, é o que acontece no país, né, William? Como é que a menina lá do Betis, lá da que ficou presa lá, como é que estava ganhando tanto dinheiro assim, né? Apesar de que esses joguinhos aí também podiam ser lavagem de dinheiro, né? Deus o livre. Mas, enfim, como é que você... E aí a questão que termina facilitando a vida daquele que é desonesto, né, William? Então tem que olhar tudo isso. Na verdade, é sempre o honesto que vai pagar o preço do imposto.
1: É, às vezes o... Desculpa até, né, mas o malandro sai de boa, né?
0: William, porque às vezes não tem... Você tem as pessoas de bem, né? Elas têm uma reputação a zelar, um nome limpo, etc., né? E a pessoa, quando não, já está tudo perdido mesmo, ela tanto faz como tanto fez, está devendo ali ou não pagou, e fica, entendeu?
1: Elisete,
0: um dia isso vai ser um problema para a família deles, mas tudo bem.
1: Exatamente. Elisete, você acredita que o nosso tempo já foi?
0: Ai, William, tá bom.
1: Bom, vamos fazer
0: ainda
1: o seguinte.
0: Ainda bem que não tem programa de rádio, de político hoje, né?
1: Hoje não tem, mas daqui a pouco volta. Né? O negócio é o seguinte, mais uma vez, parabéns aí. Eu acho, inclusive, se você quiser continuar esse assunto na próxima semana, fica à vontade.
0: Tá bom, William. Eu vou ver, assim, porque acho que a gente terminou passando aqui a coisa mais importante, né?
1: Sim.
0: Mas a gente dá uma retocada daqui mais ou na próxima ou depois.
1: Olha, tá? Se alguém quiser fazer essa doação do carro de 200 mil que a Elisete falou aí para mim, por favor, já paga o imposto também, tá?
0: Depois eu tenho, vou falar assim na outra semana então, porque tem a situação, por exemplo, de dinheiro que você está recebendo de um parente do exterior.
1: Ah, tá? Verdade.
0: Tá, então a gente vai ter que olhar também essas situações ali.
1: Pessoal que
0: tá bom, eu até estava aqui na pauta, mas é muita coisa, né?
1: Exatamente, então você pode falar sobre essas doações vindas do exterior, né?
0: Pode deixar.
1: E
0: tá?
1: qual é a música para hoje? É o Rick Renner?
0: Isso.
1: Rick Renner.
0: Ela é demais, Nani?
1: Ela é demais.
0: Isso.
1: É isso aí, né? Você tá aí com a Nani, tá aí com a Guimara, é isso?
0: A Guimara, uhum.
1: Quem
0: e
1: mais?
0: A Ed também que tá online.
1: A Ed online. Uhum. E a Elisete Ferreira de Carvalho.
0: Aqui, firme e forte.
1: Parabéns mais uma vez. Passa os seus endereços nas redes sociais.
0: Eu estou nas redes sociais do meu pessoal com @ElisetteFCarvalho e da nossa empresa @ElisetteCarvalhoContabilidade, Instagram e Facebook.
1: E o seu trabalho junto aos contadores do nosso querido Paraná.
0: Estou na presidência do IPMCONTE, que é o Instituto Paranaense da Mulher Contabiliza. Um alô para as nossas colegas, espero que estejam nos ouvindo. E também na diretoria do SESCAP Paraná, representando o Conselho Regional do Paraná, no Conselho Fiscal do Palco Paraná. E como membro de administração da COPERCONTE, que é a Cooperativa de Inovações Tecnológicas, né, para Contadores.
1: Maravilha. Então pode anunciar aí, Elisete. Faz de conta que você é a locutora aqui do horário e tal, e anuncia aí a dupla, o saudoso, inclusive.
0: Então vamos lá. Então, e agora, com vocês, a música do nosso querido e saudoso Rick, da dupla Rick e Renner, Ela é Demais.
1: Um abraço, até a próxima quarta-feira.
0: Até.

0: Simbora, simbora, povo, simbora, gente amiga do meu coração. Obrigado pelo carinho da sua audiência. Desde as 8 horas da manhã conosco, estamos no rádio de segunda a sábado, programa William Barbosa, programa do seu amigo do rádio, das 8 ao meio-dia. E obrigado a toda a nossa equipe de trabalho, né? A todos que colaboraram conosco, obrigado Nivaldo Walter, EDG, obrigado. Obrigado, obrigado, obrigado Paulo Gaiotto, nosso comandante geral do som, Dirceu Cordeiro dos Santos, obrigado. O Ademar Marques volta às 14h, esteve conosco na mesa de som. Às 14h com o seu programa, Ademar.
1: É isso mesmo, Ilha. Às 14h tem Momento Sertanejo tocando modão. Um abraço.
0: Outro, Evilásio Júnior, daqui a pouquinho, depois da Patrícia Armentano, você comanda o esporte.
2: Falando da preparação final, dos ajustes finais de Curitiba e Atlético para os jogos de amanhã. Atlético contra o Xará Mineiro e o Curitiba contra o Fluminense no Rio de Janeiro.
0: E na sequência nós temos a Patrícia Armentano aí com o Justiça para Todos, depois o Evilásio Júnior com o Esporte, às 13 horas volta a Patrícia Armentano, às 14h o Ademar Marques, às 15h o Fabrício Campos, 16h o Tobias de Santana, 17h o Nivaldo Walter, 18h a Regina Meister. Que Deus abençoe a todos nós. Um abraço, minha querida Curitiba, grande região metropolitana de Curitiba, meu querido Estadão do Paraná. Um abraço, ouvintes do Brasil.
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9: Olá, uma boa tarde para você que está sintonizado, sintonizado aqui na Rádio Educativa. Eu sou Patrícia Armentano. Seja bem-vindo, seja bem-vinda. Começa a partir de agora uma nova edição do programa Justiça para Todos. No Brasil, os direitos do cidadão e deveres do Estado são definidos pela Constituição de 1988, garantindo direitos individuais, sociais e políticos. E o Estado deve promover o bem-estar, reduzir desigualdades e garantir a segurança. Enquanto os cidadãos têm que cumprir com as leis, votar e proteger o patrimônio público. Hoje nós vamos falar aqui sobre a responsabilidade civil do Estado e direito público. Nós conversamos a partir de agora com a doutora Luciana Virmon César. Ela é juíza da segunda vara da Fazenda Pública da comarca de Ponta Grossa e ela vai trazer informações envolvendo, então, a gestão de recursos públicos e todos os assuntos pertinentes a esse tema. Boa tarde, seja bem-vinda, doutora.
10: Boa tarde, Patrícia. Obrigada.
9: Eu que agradeço, viu, a sua disponibilidade aqui no programa hoje. Doutora Luciana, quando falamos em direito público e responsabilidade civil do Estado, do que exatamente nós estamos tratando e por que esses temas são tão importantes para o cidadão, para o ouvinte, né, que está aqui conosco no seu dia a dia?
10: Então, Patrícia, o direito público é o ramo do direito que regula a organização do Estado, o funcionamento da administração pública e a relação entre o Estado e os particulares. Uhum. E a administração pública, ela funciona de modo direto ou indireto. A administração direta engloba os próprios entes federativos, né? União, Estados, Distrito Federal, municípios e seus órgãos, como os ministérios e as secretarias estaduais e municipais. Já a administração indireta compreende as autarquias, fundações, empresas públicas, sociedades de economia mista. É, como exemplos, na administração indireta estadual, nós teríamos o DETRAN, o IAT, todas as universidades estaduais, a Sanepar, a Coapar, né? E nós temos ainda as concessionárias de serviço público, né? Que na maioria das vezes são pessoas jurídicas de direito privado, mas que por contrato prestam serviços públicos e, como consequência, sujeitam-se às mesmas regras de direito público, né? Como exemplo, nós temos as empresas de transporte público municipais. Na área de saúde, também temos hospitais privados que, quando prestam serviços ao SUS, também se submetem a essas regras de direito público. Assim, após essa visão geral do funcionamento da administração pública, podemos entender melhor o regime da responsabilidade civil do Estado.
9: Sim.
10: Previsto na Constituição Federal, no parágrafo 6º, do artigo 37, ele dispõe que as pessoas jurídicas de direito público e as de direito privado, prestadoras de serviço público, responderão pelos danos que seus agentes nessa qualidade causarem a terceiros. E essa base constitucional é essa, né, da responsabilidade do Estado. Por que que esse tema é tão importante? Porque ele interessa a todos, né? Porque ele afeta diretamente e diariamente na vida do cidadão brasileiro, que tem direito à saúde pública, educação de qualidade, segurança, transporte público eficiente, aos serviços de fornecimento de água, esgoto, moradia digna, né? E tantos outros direitos assegurados na Constituição Federal.
9: Exato. Como que a responsabilidade no direito público, doutora, se diferencia da responsabilidade que é aplicada aos cidadãos no direito privado?
10: Certo. A responsabilidade do Estado no Brasil tem como regra geral a teoria objetiva, ou teoria do risco administrativo, que obriga as pessoas de direito público, de direito privado, que prestam serviço público, a indenizar as vítimas pelos danos, independentemente de culpa. Isso significa dizer que a vítima precisa comprovar apenas que a ação praticada pelo agente foi a causa do dano experimentado, sem necessidade de demonstrar o que é imprudência, a negligência, a imperícia, né, ou a vontade do agente de praticar o evento danoso.
9: Uhum.
10: Por outro lado, a responsabilidade no direito privado tem como regra a subjetividade, ou seja, é uma responsabilidade subjetiva, baseada justamente na culpa ou no dolo.
9: E quando falamos em atuação do Estado, essa responsabilidade, ela se aplica tanto às ações quanto às omissões administrativas?
10: Sim. Sim, Patrícia, com certeza. A responsabilidade do Estado aplica-se tanto a atos comissivos, né, que são as ações, quanto omissivos, as omissões administrativas, né? Aos atos comissivos, aplica-se aquela regra que eu falei da responsabilidade objetiva, né? E já os atos omissivos do Estado, ela, em regra, geram uma responsabilidade subjetiva. Mas esses atos omissivos, eles decorrem, na grande maioria das vezes, justamente da negligência ou da falta no dever legal de agir, né? Bastando a comprovação da culpa do serviço. Essa culpa do serviço é uma culpa anônima. Ela não exige uma identificação do agente ou do servidor, né? E nos casos em que o Estado deveria e poderia ter evitado o dano. Como exemplos, né, Patrícia, para ficar mais claro, por exemplo, a falta de manutenção em rodovia estadual,
9: que
10: causou diretamente um acidente em razão de um buraco enorme na pista, que já era do conhecimento da administração e não foi sinalizado ou reparado. Danos sofridos por alunos dentro de uma escola pública, né, evidenciam que a negligência da administração, porque ela tem o dever de guarda e vigilância sobre os estudantes, né? A morte de pacientes por falta de equipamento essencial ou atendimento médico em hospital público, configura a negligência do serviço, são omissões do Estado, né? Um prejuízo causado por uma construção irregular, né, que a prefeitura, mesmo sabendo do risco, não interditou e descumpriu sua obrigação de fiscalizar.
9: E, doutora, em que medida a prestação inadequada, né, desses serviços públicos pode gerar responsabilidade estatal?
10: Na medida em que essa prestação inadequada causa danos ao cidadão. Por isso, exige-se, claro, que todos os casos de pretensão de responsabilização do Estado, que haja comprovação do dano sofrido. Esse dano pode ser material ou moral. O dano material é aquele que atinge o patrimônio, né, da vítima, prejuízos financeiros concretos, como bens físicos, dinheiro, veículos. E esses danos materiais, eles se dividem em emergentes, que correspondem ao que se perdeu efetivamente, uhum, e lucros cessantes, o que se deixou de ganhar.
9: Sim.
10: Lembrando do caso dado como exemplo ali, no acidente em razão de um buraco na via, os danos emergentes correspondem ao valor efetivamente gasto com o conserto do veículo. Já os lucros cessantes seriam os rendimentos que a vítima do acidente deixou de oferir em razão da ausência no trabalho, não é? Quanto aos danos morais, eles são lesões a direitos da personalidade, como honra, imagem, dignidade, integridade psicológica, né? E exemplos de responsabilização do Estado por danos morais seria a divulgação por um agente público de informações ou imagens privadas e sensíveis de pacientes em situação de vulnerabilidade em hospitais públicos, né? Nesse caso, por exemplo, o dano moral, diferente do material, não exige prova concreta do sofrimento ou do abalo emocional da vítima, já que esse dano é presumido, né, quando a violação a direitos é óbvia.
9: Existe algum limite para essa responsabilidade ou o Estado responde por todo e qualquer dano causado ao cidadão?
10: Com certeza existe limite. E o Estado não responde por todo e qualquer dano alegado, né? São excludentes da responsabilidade do Estado a culpa exclusiva da vítima quando o dano decorre de ação exclusiva da própria pessoa prejudicada. Fato de terceiro, quando o dano é causado por alguém sem qualquer vínculo com a administração pública. E o caso fortuito e a força maior, que são eventos da natureza, inevitáveis, imprevisíveis, que geram o dano, né? Como enchentes extraordinárias, tempestades. Esses casos eximem o Estado de responsabilidade. O Estado também não responde por mero dissabor do cidadão. São aqueles aborrecimentos cotidianos, né? Aquelas falhas administrativas leves que não chegam a gerar dano moral indenizável, pois não violam a dignidade, o direito, a personalidade. Como exemplo, eu daria pequenos atrasos na prestação de serviço público, na emissão de documentos, que não geraram prejuízo concreto, como perda de emprego ou viagem, né? Uhum. Claro, são situações que, embora possam ser incômodas, elas não ultrapassam o limite da normalidade.
9: E na sua experiência, doutora, a senhora acha que há um aumento na judicialização envolvendo aí falhas do Estado em cumprir com as suas obrigações junto ao cidadão?
10: Acredito que sim, Patrícia. E esse aumento na judicialização se deve ao maior acesso do cidadão às informações sobre os seus direitos, né? Por isso, a importância do seu trabalho, Patrícia, como jornalista, sim, na divulgação de matérias relevantes como essa que estamos tratando hoje. E o aumento na judicialização também se deve em virtude da implantação de mecanismos, né, que facilitam a resolução rápida dos processos judiciais, como temos como exemplo a criação dos juizados especiais da Fazenda Pública.
5: Exatamente.
10: É, lá eles julgam demandas de até 60 salários mínimos contra a Fazenda Pública. É, e exigem a contratação de advogados apenas em ações com valor acima de 20 salários mínimos. Então, a parte pode, individualmente, sem advogado, até 20 salários mínimos, demandar contra a Fazenda Pública. Né? Outra garantia e facilitação decorre do não pagamento de custas judiciais, né, para aqueles hipossuficientes beneficiários da justiça gratuita.
5: Olha, muito bom. Para a gente encerrar o nosso bate-papo, doutora, qual a importância do controle judicial na garantia de que o Estado, né, realmente atue de forma eficiente, responsável e dentro da legalidade?
10: Certo, o Poder Judiciário, ele pode ser acionado para a proteção dos direitos fundamentais contra atos ilegais de autoridades diretamente pelo cidadão, pessoa física, né? Ou por pessoas jurídicas, associações, pelo Ministério Público e entidades de defesa das mais variadas áreas, né? Através de ações diversas e de remédios constitucionais também. Seja através de ações de indenização ou anulatórias de ato administrativo, ou ainda através das ações constitucionais, como mandado de segurança, habeas data, ação popular, ação civil pública, todos os atos da administração, direta e indireta, que possam gerar danos ou violar direitos assegurados pelo ordenamento jurídico, são passíveis de análise judicial, o que representa enorme garantia para todos nós, que em maior ou menor abrangência dependemos da atuação eficiente do Estado na execução de suas obrigações legais.
5: Olha, muito bom, quero agradecer os esclarecimentos aqui, tão importantes para o dia a dia do cidadão, não é mesmo, magistrada?
10: É verdade, Patrícia. Eu agradeço pela oportunidade de estar aqui. Foi um prazer.
5: Muito bom. Obrigada pela sua entrevista. Eu quero agradecer você que está aí do outro lado também nos acompanhando. Eu acabei de conversar com a juíza Luciana Virmon César. Ela atua na segunda vara da Fazenda Pública da comarca de Ponta Grossa. E a doutora Luciana também é a segunda vice-presidente da AMAPAR. Obrigada pela sua companhia.
11: Eu sou Patrícia Armentano. 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
2: Muito boa tarde, Curitiba, boa tarde, região metropolitana, boa tarde, estado do Paraná, boa tarde, Brasil. E aonde quer que as ondas da minha, da sua, da nossa Educativa M 630 estiver chegando, afetuoso, caloroso, respeitoso, boa tarde. Nesta que é uma quarta-feira, dia 7 de outubro de 2026, o ano, nós estamos vivendo a primavera brasileira do 180º dia do ano. Nós estamos na semana 41, 85 dias faltam para o final de 2026, lua minguante 76,7% do ano já se foi. Com os trabalhos de apresentação de Evilásio Júnior. Reportagens Edson Tomás. Produção do Dirceu Santos. Boeing 630 com a Educativa Esportiva a bordo, levanta voo no campo, na quadra, na piscina, no tatame, no octógono, no tabuleiro, na quadra do seu rádio e até a chegada da Patrícia Armentano com chá com pimenta, vai falar de saúde, bem-estar, qualidade de vida e muito esporte para você, ouvinte Educativa. E sem maiores delongas, elas chegam às manchetes do programa de hoje. Dupla Atletiba finaliza os trabalhos para a retomada do Brasileiro da Série A. 20h de quinta-feira, amanhã, na Arena da Baixada, tem jogo dos Atléticos, o Paranaense contra o Mineiro. E às 21h30 no Maracanã, um dia o maior do mundo, tem Fluminense e Corinthians. Copa Paraná vai viver no final de semana, talvez a rodada decisiva para os classificados para a próxima fase. Vitória do Tricolor, que joga contra o Foz, já o coloca como melhor time da fase de classificação em primeiro lugar da competição. A Taça Paraná também vai viver no final de semana, rodada importante da mais charmosa competição da nossa querida suburbana semiprofissional do futebol do estado do Paraná. Iguaçu, Trieste, Capão Raso, Bangu, Imperial e o time Durano estarão entrando em campo neste sábado e domingo. Campeonato Brasileiro da Série A marca hoje jogo importantíssimo do duelo dos desesperados. Beira-Rio é o palco para o jogo entre Internacional e Corinthians às 19h30. Quem perder praticamente dá um passo importantíssimo para o descenso 2027. Outro jogo que chama atenção é o duelo no Mineirão às 21h30 entre Cruzeiro e São Paulo. Os opostos, o Cruzeiro está brigando na parte de cima, sexto colocado, enquanto São Paulo é apenas o décimo colocado da competição nacional. Série B do Campeonato Brasileiro, nós teremos hoje jogos dos nossos representantes. Germano Krieger é o palco para Operário e Botafogo de Ribeirão Preto, tentando fazer com que o time de Ponta Grossa ajude o Tubarão na classificação. E o Tubarão vai jogar no mesmo horário lá na Ressacada. Duelo direto é confronto de Alves Celestes, Avaí e Londrina. E na Série C, no sábado, é jogo para lotar o estádio Willie Davis, porque o nosso Maringá, o Dogão, joga pelo empate e estará fazendo a partida contra o Floresta, jogando até por derrota por um gol de diferença, que estará na segunda divisão do futebol nacional. Ao vivo dos nossos estúdios, aqui eu tenho dois nomes apenas, mas tem quatro representantes aqui: Alberto Mantono,
17: Tagnoli, coordenador de voleibol e técnico das categorias masculinas da cidade de São José dos Pinhais. Alexandre Ribas, que é o diretor-geral da Secretaria de Esportes do município, estarão falando sobre o esporte do vôlei, aquele da quadra, da rede de 2 metros e pouco de altura, bola 6 para cada lado e muita pancada no solo. E sem mais delongas, é ele quem vem chegando, o nosso Edson Tomás, um repórter do programa, trazendo as notícias e informações. Dupla Atletiba finalizando as suas últimas atividades para os jogos de amanhã. Mas tem Copa Paraná no final de semana e o Paraná Clube sendo eleito 11º melhor, mais bonito escudo dentre os times selecionados pelo Globoesporte.com. Nos traga as notícias, as informações. Muito bom dia, boa tarde para você, Edson Tomás.
18: Boa tarde, Vilazu, a todos do Educativa Esportiva. Antes de falar da dupla Atletiba, que estará em campo amanhã, Campeonato Brasileiro, jogo importante. Lembrando que a Copa Paraná tem uma rodada também para lá de decisiva neste final de semana. E sábado tem transmissão na TV Paraná Turismo, Paraná Clube jogando contra a equipe do Foz do Iguaçu. Jogo importante para o Tricolor, que é líder da competição. Tem, neste momento, 11 pontos, 5 jogos, 3 vitórias e apenas 2 empates. Paraná Clube vem de uma invencibilidade importante também durante este ano. O Atlético é o segundo colocado neste momento com 9 pontos, Foz do Iguaçu terceiro, Paranavaí o quarto colocado com 8 pontos, depois Azures, Londrina, Cascavel, São Joséense. Lembrando que este momento aí decisivo para as equipes, ainda faltando para o Paraná outro jogo, além deste final de semana joga contra o São Joséense. O Atlético e o São Joséense são as duas equipes que têm um jogo a mais, cada um com 6 partidas, inclusive o jogo disputado na última sexta-feira na Arena da Baixada. Portanto, neste sábado tem transmissão na TV Paraná Turismo, Copa Paraná, Paraná Clube jogando contra o Foz do Iguaçu. O jogo, 3:30, mas a transmissão começa um pouquinho mais cedo na TV Paraná Turismo. Amanhã o Coritiba entra em campo contra o Fluminense, jogo que acontece no Maracanã, 9:30 da noite. Coritiba com 2 dúvidas, Thiago Kozer passa a ser dúvida para esta partida, ainda vai depender de uma avaliação do departamento médico. Na frente tem a volta do Breno Lopes, mas ainda a possibilidade da entrada do Paulo Roberto, jogando mais centralizado, está disputando aí a vaga com o Fabinho. Paulo Roberto, importante jogador, já fez gols com a camisa do Coritiba e é uma possibilidade de entrar em campo neste jogo de amanhã lá no Maracanã. O Coritiba não vai ter o Lavega, repetindo, e também o Keno, que pertencem à equipe do Fluminense, mas terá as voltas do Tinga, provavelmente também no meio-campo do Thiago Santos, e esta possível ausência do Thiago Kozer. Se não jogar, aí Moledo ou até mesmo o Michael voltando a ser titular ao lado do Jaci. Já o Atlético tem João Cruz de volta para a partida de amanhã, 8 da noite, contra o Atlético Mineiro, na Arena da Baixada. Também tem a expectativa da volta do Kevin Viveiros, que ontem jogou pela seleção colombiana amistoso contra o Peru lá nos Estados Unidos. Não vai ter o Odair Hellman, que está suspenso neste momento por pelo menos 2 jogos. O Fábio Moreno será o técnico do Atlético na beira do gramado. É isso, Evilásio. Até amanhã aqui no Educativa Esportiva.
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17: Muito obrigado, meu caro Edson Tomás, por todas as suas notícias e informações aqui no nosso Educativa Esportiva de hoje, que vai até a chegada da Patrícia Armentano com o seu chá com pimenta. Deixa eu dar uma passadinha aqui. Rodada do Brasileiro da Série A, que vai começar hoje a retomada dos jogos devido à parada para a Superdata FIFA. Teremos 7:30 da noite, 3 confrontos acontecendo. Bragantino e Mirassol, duelo dos paulistas. Tem um duelo dos gaúchos contra os paulistas, Internacional e o Corinthians. Um lá no Mangueirão, o Remo enfrentando o Grêmio. Às 8 da noite, o Vitória recebe a Chapecoense. Já às 8:30, duelo de cariocas, clássico Botafogo e Vasco no Engenhão. E às 9:30, o último jogo desta quarta-feira, Cruzeiro em São Paulo jogando no estádio Governador Magalhães Pinto, o Mineirão. Amanhã, 7:30 da noite, um jogo na Vila Belmiro, Santos e Flamengo. Às 8 da noite, na Arena da Baixada, Atlético e Atlético Mineiro. O Maracanã é palco para Fluminense e Coritiba, às 9:30 da noite. Já lá no Allianz Parque, lá na Arena, na Palestra Itália, teremos Palmeiras e Bahia fazendo o último jogo desta 29ª rodada. Depois deste jogo, 9 para o final da competição. Segunda divisão do futebol nacional começou ontem a 32ª rodada. Sport 2, São Bernardo 1, Goiás 2, Atlético 1, Ponte Preta 0, Juventude 2. O que fez o Juventude ir para a ponta da tabela, 59 pontos ganhos. Hoje o Operário recebe o Botafogo de Ribeirão Preto no Germano Krieger, precisando vencer o time paulista, não só para que possa estar tentando entrar na zona de classificação. Hoje é o nono colocado, 48 pontos. O primeiro dentro da zona de classificação é o Atlético Goianiense, com 52 pontos ganhos. No mesmo horário, o Avaí recebe o Londrina, os dois estão na zona do rebaixamento. 30 pontos tem o 17º Avaí, 18º o Londrina, 28 pontos. O Operário, vencendo o Botafogo de Ribeirão Preto, segura o Botafogo nos 35. E o Londrina, vencendo o time do Avaí, passa e fica a 4 pontos de sair da zona do rebaixamento, o time paranaense. Copa Paraná, teremos no sábado próximo, lá no Olímpico Regional Arnaldo Busato, em Cascavel, o jogo entre Cascavel e Londrina. E depois, no mesmo horário, no Dorival Brito e Silva, Vila Capanema, um jogo que pode dar ao Paraná Clube a condição de campeão simbólico desta fase de classificação da Copa Paraná, Paraná e Foz do Iguaçu. No domingo, Paraná vai de Azures. Paraná vencendo o time do Foz do Iguaçu vai a 14 pontos. E o Paraná vai não vencendo o Azures, empatando, ele fica nos seus 8 pontos ganhos e aí não tem mais condição de alcançar o Paraná Clube, o Paraná campeão simbólico. Agora é meio-dia e meia, meio-dia mais 30 minutos no horário oficial de Brasília e eu tenho um intervalo para fazer lá e cá, voltamos já e na sequência já estão com ele, já está conosco aqui Alberto Montagnoli, técnico e coordenador das categorias sub-16 de masculina de vôlei da cidade de Ponta de São José dos Pinhais, Alexandre Ribas, diretor-geral da Secretaria de Esportes de São José dos Pinhais, e os atletas Alexandre Pasquim e Enzo Ferrer. Mas isso tudo vai ser papo, prosa, muita resenha que eu trago para você depois do intervalo, lá e cá, voltamos já. Mais informação para você no AM630, no meu, no seu, no nosso Educativo Esportiva.
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17: Meio-dia mais 31 minutinhos. E agora, até o final do programa, o papo é voleibol. O segundo esporte que eu mais gosto, ou melhor, o terceiro, me desculpe. Futebol é o primeiro, Fórmula 1 é o segundo e o voleibol é o terceiro. Aprendi a gostar de voleibol com a minha mãe, ela que foi atleta em Ponta Grossa, jogou voleibol em Ponta Grossa. Não foi assim uma atleta de ponta, mas ela lá, ela aprendeu a gostar do vôlei e eu também aprendi a gostar com ela. É um prazer imenso. Eu vou pela ordem de até hierárquica das coisas. Primeiro eu quero dar o boa tarde para o meu diretor-geral da Secretaria de Esportes lá de São José dos Pinhais, onde temos a Nina Singer como prefeita daquela cidade. Alexandre Ribas, boa tarde, muito obrigado por estar aqui conosco, trazer o técnico Alberto Mantagnoli e os nossos Alexandre e Enzo, os atletas aqui no nosso Educativo Esportiva. Tudo bem com o amigo?
1: Tudo bem, tudo certo. Bom dia. É um prazer estar aqui, ainda mais falando de voleibol, que é um esporte que a gente ama e que vai muito bem na nossa cidade. Então, agradeço a oportunidade, principalmente de trazer os meninos aqui, quem faz acontecer. A gente só faz fora de quadra e fica torcendo por eles, né? Então, agradeço a oportunidade e que seja um papo bem legal.
17: E vai ser, com certeza, emendando Alberto Mantagnoli, ele que é o técnico e coordenador das categorias masculinas sub-15, sub-13, sub-10, sub-8, sub-17, tudo que envolve a categoria masculina. Quem manda aprender e soltar é você, meu caro Alberto, e eu pergunto para você, como é que você foi inserido no mundo do vôlei? Muito boa tarde, obrigado por estar conosco.
20: Boa tarde, agradeço o convite aí também, né? Fazem aí mais ou menos 20 anos que eu fui inserido nesse mundo do vôlei, né? Comecei assim como os garotos que estão aqui, comecei como atleta no município de São José dos Pinhais, entrei para a Faculdade de Educação Física, fui convidado para ser estagiário, fui contratado como professor e hoje tenho a oportunidade de ser coordenador lá da cidade. Então construí toda essa minha trajetória aí com o apoio e a parceria da Secretaria de Esportes lá de São José dos Pinhais.
17: E quando nós falamos de vôlei, nós falamos de um jogo em que ele é coletivo e, por isso, atletas são importantes. Traz aqui duas das mais novas revelações do esporte em São José dos Pinhais. Primeiro, eu vou falar com aquele que deve ser ponteiro e atacante, o Alexandre Pasquim, que eu acho que eu acertei a tua posição na quadra, eu errei. Boa tarde, muito obrigado por estar conosco, Alexandre.
22: Boa tarde. Eu queria muito agradecer por estar aqui. Acho que é um negócio muito legal. Falar um pouco do voleibol. Eu entrei no município de São José dos Pinhais ano passado e esses 2 anos foi muito bom pra mim. Eu evoluí muito no vôlei, mas muito como pessoa também, e acho que sem o vôlei eu não seria nada do que eu sou hoje. Só isso mesmo.
17: E eu acertei a tua posição ou errei?
22: Acertou, de primeira.
17: Você é ponteiro ou você é atacante?
22: Sou ponteiro.
17: E quando você faz o jogo do ponteiro, a gente tem como grande nome no voleibol brasileiro, e eu acho que é a grande referência, posso dizer que Marcelo Negrão foi assim um dos grandes ponteiros que nós tivemos no voleibol. Mas a gente não pode esquecer que lá atrás, numa geração de prata, nós tivemos jogadores fantásticos, entre ele Montanaro, entre ele o próprio Bernard, que não era só um ponteiro, mas também era levantador. Xandó era outro jogador fantástico. Então a gente tem o próprio Renan, que acabou sendo técnico da seleção brasileira de vôlei, também foi um grande nome do voleibol. E temos aquele que é levantador, aquele que bota a bola para cima para pancada vindo, Alexandre. Enzo Ferrer, boa tarde, tudo bem? E me diga, é muito difícil fazer as levantadas lá, fazer o levantamento para esses caras chegar dando as pancadas que chegam, Enzo?
23: Boa tarde, tudo bem? Primeiramente quero agradecer poder vir aqui. Uma grande satisfação poder estar nesse programa, junto com os técnicos, meu companheiro. Comecei no vôlei já faz 3 anos. Lá, meu primeiro time foi São José dos Pinhais. E respondendo a sua pergunta, pior que é difícil mesmo, não é para qualquer um. Gente que diz até que levantador é a posição mais difícil que tem, eu concordo, né, que envolve praticamente o voleibol inteiro. Você tem que fazer praticamente tudo, e ainda mais tem que ser uma posição muito inteligente, pensar a todo momento, rápido, eficiente e, acima de tudo, em prol da equipe.
17: Quando nós temos tudo isso que você falou, nós temos uma evolução no voleibol. Dirceu Santos, que é o nosso produtor, já está conosco, mas antes do Dirceu dar uma boa tarde, deixa eu só colocar esse ponto. Até a virada, quando se foi inserido o líbero no time, o levantador era o mais importante. Era quem tinha que se preocupar, às vezes, em defender e levantar ao mesmo tempo. Hoje, o líbero, ele tem uma função que ele é mais defensivo do que ofensivo. Não que ele não faça os levantamentos, mas o líbero é um dos jogadores mais importantes hoje dentro do contexto do voleibol. Dirceu Santos, boa tarde, tudo bem? Fala rapidinho e faz a pergunta para os nossos convidados, Alberto Mantagnoli, técnico coordenador das categorias masculinas da cidade de São José dos Pinhais, diretor-geral da Secretaria de Esportes, Alexandre Ribas, Alexandre Enzo, os nossos atletas.
24: Muito boa tarde, obrigado por ter aceito o nosso convite.
1: Imagina, um prazer.
24: E parabenizar vocês, né, pela conquista aí desse, desse evento que houve em São José dos Pinhais e mostrando assim que o projeto de vocês é um projeto que veio para mostrar que vocês têm habilidade e São José dos Pinhais realmente tem é um celeiro muito grande a respeito do esporte, né? Como é que é vocês trabalhar com esses jovens, né, do Sub-16, mostrando assim a capacidade desses meninos para poder assim representar São José dos Pinhais?
1: O trabalho lá em São José dos Pinhais, ele vem a longo prazo, né? Não é à toa que o Alberto foi nosso aluno, né? Eu sou, hoje sou diretor lá na secretaria, mas também sou técnico de voleibol, já trabalhei com vôlei na cidade. Hoje é o Alberto que comanda as nossas equipes e a gente tem, desde o sub-12, a gente tem atletas lá até o adulto, tanto no masculino como no feminino, né? Então, os meninos, eles já fazem parte de uma geração, né? Há mais de 3 anos com a gente. Então, assim, vem de longo prazo. Hoje, a gente dá oportunidade para o nosso técnico, mas ele já foi igual os meninos aqui, já passaram nos nossos atletas. Então, é um trabalho a longo prazo, um trabalho sério, e que a gente tenta fazer os meninos evoluir a cada dia. Então, lógico, a gente trabalha muito, né? Eu mais fora das quadras, dando o aporte, a estrutura, e daí os meninos dentro de quadra, junto com o Alberto, daí que eles que fazem a mágica acontecer. E no último final de semana foram coroados campeões paranaenses sub-16, então para a gente é um orgulho e uma satisfação que os meninos estão com a gente, moram na cidade, então a gente faz a lição de casa com essa molecada e a gente faz de tudo para que em pouco tempo eles voem mais altos. Aqui já participaram da seleção paranaense, então a gente tá num caminho muito legal e muito a nossa comissão técnica que trabalha incansável. A gente estava vindo para cá e se pegar a agenda do Alberto, já tem data de outros estaduais acontecendo. No final do mês a gente recebe a Taça Paraná de Voleibol em São José dos Pinhais, que é a maior competição sul-americana de voleibol, e a gente tem a oportunidade de, além de trazer grandes eventos para a cidade, né, e esses meninos ganhando bagagem para que possam daqui um tempo se fortalecer dentro das seleções paranaense e quem sabe brigar por seleção brasileira.
17: Quando nós falamos num esporte como o voleibol, que é a captação de novos atletas, de novos valores, a pergunta que eu faço ao Alberto, ao técnico, é quando chega um menino para começar a fazer a prática do voleibol em São José dos Pinhais. No primeiro toque na bola, dá para saber se ele vai seguir ou vai ter que buscar uma enxada, carpir um lote e um machado rachalê, hein, técnico?
20: Não, é um trabalho bem árduo assim, não dá nesse primeiro momento para ter essa noção. Hoje, o vôlei está de maneira massiva lá na cidade.

0: vôlei com 11 anos de idade com a minha mãe. Eu comecei... comecei jogando brincando, assim, em cidadania. Daí, peguei amor pelo esporte, cheguei em São José e tudo mudou quando eu entrei.
1: E a gente fica muito feliz em pegar meninos que nem você, né? Eu acertei a tua idade, 15?
0: Sim.
1: 15 anos. O Enzo deve ter um pouquinho menos, já deve estar com uns 13 anos. Enzo, é isso?
2: 15 também.
1: 15 também? 15 anos. É, mas você tem uma carinha mais nova do que ele. Oh. Aqui, o Alexandre rodou com um pneuzinho fumuxo por aí, viu? Isso que é
3: verdade. Eles dão muito trabalho pra gente.
1: É?
3: Então a gente envelhece trabalhando com eles.
1: Mas vou dizer pra você, sabe, diretor, eu vou dizer que essa piazada, principalmente a mulherada, deve ficar em cima desses piadas ou de monte lá. Tem que separar muito bem. Quando você começou no vôlei, você imaginou que um dia estaria participando de um projeto como esse, principalmente tendo conquista de um título, Enzo?
2: É, quando eu comecei a jogar, eu entrei ali...
1: Com que idade?
2: Com 12 anos. 12? Certo. 12 anos. É, eu comecei a jogar na brincadeira, pensando em só praticar um esporte, porque eu não praticava nada, eu só ficava em casa. Então eu via como uma forma de me exercitar e... Nunca pensei que eu poderia chegar num nível tão alto e ir tão longe, mas ao longo do tempo que você começa a praticar, começa a ver o quão o esporte pode mudar a sua vida, que hoje em dia minha vida é em prol do esporte, você começa a ver que isso é algo tão importante que você não pode deixar de lado.
1: Quando nós falamos de um esporte como o vôlei e o diretor, o Alexandre, diz exatamente que fez parte de um projeto, fez parte de tudo isso, nós temos que voltar no tempo, Alexandre, voltar lá para o ídolo dos anos de 94 em diante, onde foram colocados e foram inseridos no estado do Paraná vários centros de excelência do esporte. Tinha o projeto Piá Bom de Bola, o secretário da época do esporte do estado era o Ney Leprevot. E naquela oportunidade, não só o Piá Bom de Bola, teve o Centro de Excelência do Vôlei, que era aqui em Curitiba com o Bernardinho, tinha o Centro de Excelência do Basquete em São José com a Hortência, tinha do surf lá no litoral. A importância que nós temos de dar o valor ao esporte, como ele realmente deve ser, para retirar das ruas o contato com o que é ruim e dar a oportunidade aos novos talentos, diretor.
3: Como o Alberto citou, né? O nosso núcleo central que a gente chama de esporte de rendimento, onde esses meninos aqui estão inseridos, a gente tem em torno ali de 200, 250 alunos. Mas a gente espalha nos vários núcleos que tem na cidade e que aproximadamente 1.000 crianças hoje fazem voleibol, estão no contraturno escolar, né? Não tem ainda essa formação de fazer... o esporte de rendimento ainda, mas nós estamos garimpando, né? Estamos dando a base para que quando surge a oportunidade de fazer parte da nossa equipe de rendimento, eles tenham condições, mas principalmente de usar o esporte e todas as ferramentas que o esporte nos traz, né? De disciplina, de cuidado, desde alimentação, sono, o estudo, que é muito importante. Então, o Alberto e nossos outros professores sempre cuidam da questão dos estudos deles, porque a gente sabe que se for mal na escola, uma das primeiras coisas que os pais fazem às vezes não vai faltar treino, não vai jogar uma competição. Então a gente tenta levar tudo junto, fazer uma extensão da casa deles, da educação que os pais deles dão na casa. A gente tenta aproximar com o esporte e a gente usa a ferramenta do esporte para que amanhã depois, se os meninos, as meninas não forem jogadores, não consigam chegar a um profissional, porque hoje já é muito difícil ser um atleta profissional, que eles sejam um adulto trabalhador, responsável e que levem as oportunidades que eles tiveram com o esporte para a vida toda.
4: E como cidadão, né? Que é mais
3: exatamente.
4: Importante. Agora, Alberto, a Taça Paraná, você até comentaram a respeito da Taça Paraná, né, que vai ter. Então, já é uma das principais competições que existe, né, aqui no Paraná e no Brasil todo. Já teve algumas edições, como São José já teve como sede, né? Agora, como é que é receber essa competição desse tamanho, contribui para o desenvolvimento do voleibol na cidade?
5: Então, hoje a Taça Paraná é talvez a maior competição de categoria de base da

0: América Latina. Só esse ano são mais de 530 equipes inscritas, divididas em 8 categorias.
1: 530, né? Equipes inscritas?
0: Então, diretamente, nós vamos movimentar ali na cidade em torno de 9 mil pessoas durante 6 dias. Então, é uma competição, assim, alvo para as principais equipes do país e até de fora, né? Vamos receber equipes dos Estados Unidos, da Argentina, do Chile. Enfim, né? Se tornou um grande polo, né, do voleibol, a Taça Paraná. Hoje, São José dos Pinhais foi agraciado como sede já há alguns anos dessa competição. E o que eu acho mais interessante, por exemplo, eu fui jogar um campeonato brasileiro em Minas Gerais e eu estava no refeitório fazendo a minha alimentação, uma pessoa cutucou meu ombro e falou assim, esse São José dos Pinhais que está escrito nas suas costas, é o São José dos Pinhais da Taça Paraná? E eu falei, é sim. Então hoje, assim, a nossa cidade também está sendo conhecida, não só como um grande celeiro formador de atletas, mas como uma grande potência também na promoção de eventos esportivos de grande porte.
2: Quando nós falamos de um evento como esse, que gera não só o rendimento e o retorno esportivo, fala-se também no retorno financeiro, porque movimenta a cidade, é comércio, é lanchonete, é a questão hoteleira, é a questão de alimentação que tudo isso gera. Mas a pergunta que eu quero fazer a você, Alberto, é com relação a quando você foi inserido no projeto, você tinha aquela visão de ter alguém que era referência, alguém que você queria estar no lugar daquela pessoa. Essa é uma pergunta. E a segunda é você hoje como referência para Enzo e para o próprio Alexandre.
0: Lá atrás, quando eu era atleta, né, eu sempre fui atleta do município aqui. O Alexandre, que hoje é nosso diretor-geral, foi meu professor lá atrás. Então, acredito eu que assim como os meus professores lá atrás foram referências para mim, não só dentro do esporte, mas como modelo de cidadania, acredito que, quero muito acreditar, né, que eu também sou esse modelo para os garotos. E eu acho que o grande intuito também não é só a gente pensar na formação do rendimento, né? Pensar na formação única e exclusivamente do atleta, do esporte, né? É a gente oferecer esses valores que hoje o esporte carrega junto com eles, para que caso eles não sigam, não queiram, não consigam, né, seguir na carreira profissional, que hoje dentro do esporte é totalmente elitista, né, eles sejam excelentes cidadãos.
2: Eu gostaria de fazer uma pergunta lá para o Enzo e para o Alexandre. Hoje, qual é o atleta referência, você como levantador, Enzo?
3: Eu acho que eu me inspiro bastante, não tem como falar de alguns nomes, né, como o próprio Ricardinho, né? Eu acho que próprio dentro aqui do Paraná tem alguns levantadores que eu me inspiro, não às vezes por ser um atleta de categoria adulta, mas até mesmo na base, muitos atletas que eu inspiro que são levantadores, eu acho que fazem um jogo muito bacana e que eu me vejo muito nesse jogo. Então, eu acho que o Bruninho também, agora o levantador, o Cachopa, que está na seleção, eu acho que eu me inspiro muito no jogo dele, é um jogo mais inteligente. E eu acho que esses nomes fazem com que você tenha ainda uma maior inspiração para continuar seguindo esse esporte.
2: Alexandre.
4: Eu acho que, por mais que é um atleta bastante conhecido, minha inspiração no vôlei assim, é o Giba. Não por ele ser o maior jogador da história, assim, mas porque eu me vejo muito, tipo, jogando como ele, assim. Ele faz tudo muito bem feito. E eu me inspiro muito por causa disso. Eu gosto muito do jogo dele.
2: Eu gostaria de fazer uma pergunta aqui para o nosso secretário, para o nosso diretor da secretaria. Desculpa que às vezes a gente acaba trocando os títulos, né? O diretor-geral, Alexandre, que também passou pelo projeto, também esteve lá presente. A evolução que você sentiu de quando você foi atleta, passou por técnico e tudo mais, até hoje até o cargo como diretor-geral, essa evolução do voleibol, não só em São José, mas no mundo todo.
5: Na verdade, eu nunca fui atleta de voleibol, né, mas comecei a faculdade de educação física há algum tempinho atrás e me apaixonei pelo esporte. Então, assim, atleta eu nunca fui. Eu brinco de vez em quando, mas atleta não. Tenho aí 20 anos de carreira. E assim, vamos falar de São José dos Pinhais primeiro, né? A gente lá atrás, nós jogávamos com os clubes grandes aqui da capital, né? Círculo Militar, AVP, Clube Curitibano, e a gente torcia para perder de pouco. né? Hoje a gente consegue disputar de igual para igual e uma competição ganha, outra a gente perde, mas assim, hoje a disputa é num alto nível, né? Lá atrás a gente participava só competições a nível municipal, né? Então, as nossas principais competições eram Jogos da Juventude e Jogos Abertos, né? Os Jogos Oficiais do Estado. Hoje a gente, no nosso calendário do voleibol, além, lógico, da Taça Paraná aqui, que a gente já citou, em 2026 a gente trouxe dois campeonatos brasileiros interclubes para São José dos Pinhais, né? Disputou mais dois fora da cidade. Então, assim, nosso calendário hoje ele é recheado de eventos a nível tanto estadual, a nível nacional, e sempre com equipes com condições de brigar, né? Então a gente não está dando passos maiores que nas nossas pernas, né? E sem contar na evolução, você ter uma média de 1.100, 1.200 alunos só em uma modalidade, que nós estamos falando no voleibol, isso mostra a grandeza que se tornou hoje o esporte dentro da cidade. Se contar que tem mais basquete, futsal, futebol de campo, enfim, a evolução dentro de quadra ela é gigantesca, assim como algumas regras atualizaram e umas você concorda, outras não, né? O estilo de jogo mudou muito, né? Quando o Enzo fala do Ricardinho, para mim ele é um cara que mudou a história do voleibol, ele transformou o jogo. O jogo que eu ensinava, as técnicas que eu ensinava 20 anos atrás, hoje elas não cabem mais, pela velocidade, pela altura que os meninos têm hoje. Então, hoje praticamente é um outro esporte. Então, acredito que a evolução dentro e fora da quadra, nós lá em São José dos Pinhais estamos conseguindo até agora acompanhar.
6: Agora eu gostaria de fazer uma pergunta para o Alexandre e o Enzo. Como é que é a rotina de vocês? Escola, família... treino para chegar ao auge, né, de vocês como atletas e que querem conquistar mais medalhas, campeonatos e até se tornar profissional futuramente. Alexandre, pode falar primeiro.
4: Ah, a minha rotina é bem corrida, porque eu moro um pouco longe de onde a gente treina, moro 40 minutos, daí... Desde que eu entrei em São José foi bem difícil, tipo, equilibrar tudo, mas com o tempo tudo acostuma. Eu treinava todo dia, por bastante tempo, só que com o tempo assim eu acabei me lesionando e hoje em dia não estou treinando tanto. Mas quando eu treinava assim, era muito difícil equilibrar tudo.
6: E você, Enzo?
3: Bom, eu já tento colocar um pouco a minha rotina mais em ordem, apesar de também ser bem corrida. Hoje em dia já não é tão... uma rotina tão intensa quanto antes. Por exemplo, no período da seleção paranaense que eu e o Alexandre a gente pôde estar lá, era 10 de janeiro, a gente já estava treinando, a gente já ia para a academia, já fazia o trabalho. Então, acho que nesse período que era mais intenso, de começo de ano, mais fim de ano, acho que a gente trabalhava muito, mas em prol de também muita recompensa. E acho que a rotina de todo atleta é muito intensa, é muita carga de treino, muita carga de exercício, mas eu acho que quem quer realmente estar no alto nível, como a gente já pôde estar, ainda está, eu acho que esse é o único caminho, não tem muito que ficar enrolando. Dois treinos por dia, fazer academia, não pode esquecer também de estudar. A minha família, eu sempre tento nos horários de almoço, café da manhã, principalmente na janta, eu tento estar com eles, porque... No fim, eles que estão sempre apoiando a gente, né? Por exemplo, nesse campeonato agora que teve o campeonato estadual, eu fui muito feliz porque além da gente conseguir ganhar, a minha mãe estava presente lá, então eu acho que além da graça da gente conseguir ganhar o campeonato, é a família estar junto, comemorando junto com a gente.
2: Quando nós falamos do voleibol, nós falamos do terceiro esporte a se utilizar, ou melhor, o segundo do árbitro de vídeo, porque o primeiro foi o tênis em 1980, depois veio os desafios dentro do voleibol. Além do próprio árbitro de vídeo, além de ter acabado com as vantagens e ser aquilo de troca de pontos, e ser aumentado daí para 25 pontos, a diferença de 2, quando se dá o empate ali 24 a 24, para que se conheça o vencedor de um set. As outras tecnologias, como a fisiologia, como os GPS, como tudo isso, como é que isso contribuiu na evolução e na transformação, na velocidade de uma partida do vôlei, Alberto?
0: Então, hoje, além dessa situação que você citou da checagem de vídeo, antes mesmo da checagem de vídeo, nós tínhamos planilhas e softwares que ajudavam em todo o controle estatístico da partida, né, para conhecer melhor o adversário, para estudar quais melhores estratégias usar. E hoje, na verdade, isso tudo foi resumido na palma da nossa mão, né, que o celular ele cumpre essa função, o tablet cumpre essa função. Então, acho que a tecnologia, nesse sentido, aí vem ajudando muito a gente a simplificar toda a coleta de dados e passar para os garotos quais são as melhores estratégias dentro de uma partida.
2: E a gente vê que também, não só dentro de quadra, mas fora de quadra, também se evoluiu muito. Agilidade na inscrição de atletas, na condição de colocar esses atletas em jogo. A gente tem o futebol, que tem o BID, o Boletim Informativo Diário, que tem isso. Também assim no voleibol, existem essas regras a serem colocadas, Alberto?
0: Acho que hoje em dia tudo foi sistematizado, né? Antigamente essa inserção ela era bem mais, não digo demorada, mas assim, ela cumpria muito mais etapas, que nem eu falei, hoje está tudo no toque da palma da nossa mão, né? Então eu acho que desde a inscrição de um atleta num campeonato, até mesmo a preparação dele para inserção num projeto, tudo ficou tudo mais agilizado hoje com esse avanço da tecnologia.
6: E, Alexandre, para nós finalizarmos, estamos quase chegando no finalzinho do programa, pena, né, que poderia ter mais uma meia hora para bater o papo com vocês, certeza. Que tem muito assunto para conversar, né? Olhando para os próximos anos, né, qual que é o grande sonho da Secretaria de Esporte para o voleibol de São José dos Pinhais?
5: Primeiro, agradecer a oportunidade de estar aqui com vocês. É um prazer enorme, ainda mais falar de voleibol, que é um assunto para a gente que gostoso e prazeroso. Nós temos alguns objetivos, né? Há um tempo atrás, a Secretaria de Esportes conseguiu um trabalho de a médio e longo prazo. Nós jogamos a Superliga, né, a primeira divisão, né, assim se falando, em São José, né, na Superliga Feminina. Hoje a gente já há alguns anos nós jogamos a Superliga C, né, que hoje é uma terceira divisão do Campeonato Nacional, e o nosso objetivo sempre é jogar essa competição com a garotada, né? Então a gente joga a Superliga C contra times adultos, times profissionais, mas a gente prepara os moleques desde cedo para quando chegar ali com 18, 19 anos, eles terem condições de jogar, um pouquinho mais novo, de fazer parte do grupo. Então, assim, um dos nossos objetivos para o voleibol é construir uma base sólida para que a gente consiga jogar a Superliga C com a garotada feita e criada na nossa cidade, e que, lógico, com a ajuda dos empresários da cidade que comprem a ideia, a gente tentar uma vaga numa Superliga B e quem sabe numa Superliga A, assim como a gente fez lá atrás com o feminino, né? Então, pena que foi na época da pandemia, então a nossa cidade não teve a oportunidade de ver as atletas, né, naquela época, porque a gente jogou com ginásios fechados. Então a nossa ideia hoje é dar a oportunidade para o masculino, né? Então o feminino também, o Alberto faz um grande trabalho lá, mas o masculino ele tem a nossa geração masculina, ela é uma geração boa. Então o nosso projeto hoje é fortalecer o trabalho com a garotada e dar oportunidade para que eles joguem primeiro conosco, em São José dos Pinhais, representando o seu município, representando o lugar que moram, e daí depois, né, depois na vida adulta, eles terem condições de passar e serem aprovados em outros times, né, mas a ideia é essa, a ideia é, assim como a gente fez lá atrás no feminino, construir degrauzinho a degrauzinho até chegar à Superliga A, que foi o que a gente fez com o feminino, e a ideia para o masculino agora é a gente já vem há 2 anos jogando a Superliga C, né, com essa base. Ainda o resultado não veio porque é uma competição difícil, é um nível nacional, mas a ideia é essa, colocar o nosso técnico, que é uma prata da casa também, foi nosso aluno, junto com os meninos que são nossos, que a gente trabalha e que a gente quer que eles voem voos maiores, mas começando com a gente.
2: Alexandre Pasquim, Enzo Ferrer, obrigado por terem vindo aqui no programa. Alexandre, um abraço.
4: Muito obrigado.
2: Enzo.
3: Eu que agradeço.
2: Alberto Mantognoli, muito obrigado por ter vindo aqui no nosso programa hoje, o técnico, coordenador das categorias masculinas.
0: Eu que agradeço todo o convite aí, foi um prazer estar aí hoje falando de um assunto que a gente gosta tanto, que é o voleibol.
2: Alexandre Ribas, diretor-geral da Secretaria de Esportes, por favor, obrigado por ter vindo e deixei um contato para o pessoal poder contactar com vocês.
5: Eu que agradeço, de antemão agradecer a nossa prefeita Nina, que dá todo o apoio, o secretário Rafael também, que vem fazendo um grande trabalho. Nós temos ali, entrando no site da prefeitura, tem, né, sjp.com.br, tem todas as informações lá, tem o Instagram do voleibol aberto, me ajude.
0: @sjpvolei.
2: Fácil demais. Obrigado, Alexandre.
5: Eu que agradeço, obrigado pelo convite e as portas sempre abertas para vocês.
2: E hoje eu passei demais. Patrícia, boa tarde. Comunicação, você sabe, é o assunto de hoje, então não tem, né? Não dá para a gente atropelar as coisas. É por aí, boa tarde, tudo bem?
7: Tá desculpado. Tudo bem, tudo certo. A gente já está aqui para poder entrar no ar e trazer o chá com pimenta, viu, Evilásio? Bom papo é isso, né? Rende bastante.
2: É demais, com certeza.
7: E chega... ó, só para você saber, hein? A gente traz aqui, hoje o assunto é qual a sua importância para a mulher, hein?
2: Da comunicação. E a minha amiga Valderi está com vocês hoje aqui.
7: Ela está aqui hoje?
2: Minha amiga. Ela é muito gente boa, muito querida. Chegamos ao final do programa de hoje, que teve a apresentação de Evilásio Júnior, a reportagem de Edson Tomás, produção de Dirceu Santos. Ela já está aqui, Chá com Pimenta, Patrícia Herbentano, Momento Sertaneja com Ademar Marques. Melhor da tarde com o nosso Fabrício Campos. O Sesta e Seresta com o nosso Tobias Santana. Nivaldo Walter, o fim da tarde educativa, depois 97.1 junto conosco com os clássicos da educativa com a nossa Regina Meister. Nós voltamos amanhã com mais do esporte para você. Compromisso marcado, agendado assumido. Até amanhã, galera do esporte querido.
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7: 20 graus agora em Curitiba, 1:06. E aí, hein? Tudo bem com você? Já estamos quase, quase lá, vencendo o meio da semana, não é mesmo? É, mas a gente tem muita batalha ainda pela frente. E é claro que para te fazer companhia, qualquer que seja a sua batalha, trabalhando na firma, em casa, cuidando da limpeza, cuidando das crianças, não é? Você que está aí também no esporte, de repente, está aí aproveitando esse dia para cuidar do corpo, da saúde, do bem-estar, qualquer que seja aí a sua missão, que seja sempre com a nossa companhia. Eu sou Patrícia Armentano, quarta-feira, 6 de outubro, estamos aí para te acompanhar. Está começando o Chá com Pimenta. Destaque hoje para a nossa entrevista, isso é muito legal, muito pontual e importante. Comunicação. Qual é a importância da comunicação para a mulher, hein? Você sabe? Então acompanha a gente, que nós estamos começando a partir de agora, 1:07.
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7: Comunicar não é apenas emitir sons. É a arte de tornar comum o que habita o nosso íntimo. O diálogo verdadeiro é um ato de coragem que vai além da transmissão de dados e informações. Cada conversa é a chance única de estender um fio invisível de empatia até o universo do outro. Quando nos expressamos com alma e escutamos com presença, transformamos esse fio em uma ponte sólida, capaz de unir mundos que pareciam isolados. Pense nisso, viu? Vamos ouvir, para começar nosso início aí de tarde, a televisão com Titãs.

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1: A quarta-feira tem céu nublado aqui na capital paranaense. Olha, a chuva deu uma trégua, né? Depois de muitas horas aí de dias chuvosos, o Paraná tem um clima um pouco mais ameno, sem chuva, viu? Aqui no Alto das Mercês, o céu está parcialmente nublado. O destaque de hoje é o retorno das temperaturas mais elevadas em todo o estado. O Paraná ainda tem e terá bastante nebulosidade, mas o sol deve aparecer entre as nuvens e favorecer uma elevação rápida das temperaturas. Isso agora, nesse começo de tarde em diante, viu? Bom, a partir do fim da tarde, a gente vai ter aí áreas de instabilidade se desenvolvendo de forma irregular. Pode ser até a ocorrência de chuvas em algumas localidades bem isoladas, viu? É, a gente já sente aqui na capital também a temperatura um pouco melhor. Ontem estava muito frio e um dia chuvoso, não é? Hoje aí, então, tudo já deu uma amenizada. Inclusive, a temperatura agora está subindo. Está na casa dos 20 graus e meio. Para amanhã, há a previsão de um desenvolvimento de um novo sistema de baixa pressão sobre os países vizinhos aqui e com extensão para o sul do Brasil, os nossos países vizinhos aqui do sul. Então, e esse sistema vem para o sul do país, favorecendo assim, gente, o retorno da chuva, tá? E isso de uma forma mais intensa aqui no estado. Vamos ter aumento das temperaturas, sim, inclusive aqui na capital. O que que acontece, então? A gente vai ter mais calor e umidade contribuindo aí para as instabilidades com possibilidade de tempestades, viu, por aqui. Então, a gente não se assuste aí, porque hoje tá seco, o tempo tá mais firme, tá estável, mas amanhã já há a previsão dessa instabilidade. Vamos ter aí uma quinta-feira de sol entre nuvens na capital, começando o dia com 14 graus. E a máxima aqui em Curitiba deve esquentar, viu? Deve chegar na casa dos 27 graus. A sexta tá quase aí também, né? Então, só para você ter uma noção, nós vamos ter o amanhecer de sexta-feira com os termômetros marcando a mínima de 17, ou seja, um amanhecer mais agradável, mais quentinho. A máxima na sexta deve chegar aos 29 graus. Parcialmente nublado vai ser o tempo, mas como eu falei, daí possibilidade de chuva e temporal aumentando pelo estado do Paraná. É isso aí, tá bem estável o nosso clima, apesar de que estamos na primavera, né? Mas são os efeitos também do sistema, é o Ninho que tá trazendo aí, né, toda essa bagunça na nossa primavera, não é mesmo? Ainda bem que a gente tem a sua companhia aqui no Chá com Pimenta para começar bem esse início de tarde, viu? Agora é 1h14.
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1: A nossa poesia de hoje se chama O Fio e a Ponte, de autoria de Fernanda Oliveira. Uma palavra sai da boca, voa leve pelo ar. Procura um peito aberto onde possa pousar. Não é só som no vento, nem letra no papel. É um pedaço de dentro que cruza o nosso céu. O olhar também conversa, sem precisar falar. O silêncio às vezes reza ou aprende a escutar. Comunicar é dar a mão no escuro da solidão. É fazer de duas vidas uma só compreensão. Vamos ouvir Se o Rádio Não Toca, com Raul Seixas.

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1: 1h19, informação ao vivo aqui, tem preferência, pedindo passagem com a repórter Tarita Franzini. Boa tarde, Tarita, bem-vinda.
2: Boa tarde, Patrícia, obrigada. A gente começa com notícias da região metropolitana, São José dos Pinhais. Por lá, a vacina contra o HPV está disponível em todas as unidades básicas de saúde. Essa imunização é gratuita e faz parte da estratégia de prevenção contra o câncer do colo do útero e outros tipos de câncer relacionado ao vírus. Então, para quem é essa vacina? Essa vacina é indicada para crianças e adolescentes de 9 a 14 anos. Também pode ser aplicada em pessoas de até 19 anos que não tenham recebido nenhuma dose. Então, para se vacinar é bem simples, é só procurar uma unidade de saúde com um documento de identificação e, se possível, a carteira de vacinação. Essa vacina também está disponível em outros municípios, então é bom consultar, né, a disponibilidade aí no seu local de moradia. E de São José também, a gente fala agora de um outro tema, que são as atividades gratuitas para as crianças. A partir de hoje, tem programação em vários pontos de cultura ali da cidade. Essas atividades envolvem desde oficinas, contação de histórias, também tem várias outras relacionadas à cultura, né? São momentos de diversão para os pequenos, para as famílias. Os horários e os locais de cada atividade estão disponíveis no site sjp.pr.gov.br. E essa programação segue de hoje até sexta-feira. Então, fica um incentivo, né, para as famílias participarem ali com as crianças desses momentos que acabam sendo momentos também afetivos, né, que juntam as famílias e as crianças.
1: Que fica na memória afetiva de muitas crianças, como a gente tem também com as nossas famílias, né, Tarita?
2: É verdade. E às vezes é um momento simples, né, que a criança tá ali, tá fazendo a atividade, você fica observando, se puder participar também.
1: E que às vezes leva pra vida toda, viu, gente?
2: É verdade. E é algo que marca mesmo, né?
1: Marca mesmo.
2: E também falando de oficinas gratuitas para as crianças, agora no Cajuru, o bairro aqui de Curitiba, né? As crianças e adolescentes de 6 a 14 anos podem participar desses eventos no Centro de Iniciação Esportiva do Cajuru. As atividades seguem até dezembro e incluem dança, expressão cultural, desenho e hip-hop. Também tem o projeto Desenhança, que mistura desenho e movimento para estimular a criatividade. Esse é indicado para as crianças de 6 a 10 anos. Gostei do nome, bem interessante, né?
1: Uhum.
2: E essas aulas acontecem às segundas e quintas, às 10 da manhã. Então, confira lá no portal Curitiba em Movimento. Também tem o telefone, né, o 41-3350-3714. E às vezes você tem alguém aí na família que pode gostar de participar. Fica o incentivo, são as dicas de hoje, Pati.
1: Muito bacana, bem pontuais e importantes, né? Obrigada, Tarita, por tanta informação aqui ao vivo pra gente na M630. Um ótimo trabalho pra você. Aliás, a Tarita ainda vai sair almoçar, né, pessoal? Então, bom almoço pra daí sim, né? Saco vazio não para em pé, né, gente? Pra daí ela voltar a trabalhar. Bom almoço pra você, tá?
2: Obrigada, Patrícia. Pra quem estiver almoçando ou tomando cafezinho aí também, uma boa tarde.
1: Isso aí, você tá almoçando, já acabou, tá voltando pro trabalho agora, tá no carro aí, tá indo pra firma, ou você tá em casa, já chegou aquele momento de arrumar a cozinha, né, limpar a bagunça, é o fogão, são as panelas, isso também faz parte da vida da gente, né, e eu gosto de ter essa rotina na minha casa também. Tá fazendo cafezinho, passando aquele bem gostoso, aquele cheirinho bom, ou aquele chazinho bom, ah, que delícia, obrigada aí pela sua companhia aqui nessa tarde de quarta-feira, 1h23.
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1: Olha, Olha só, pessoal que está dirigindo aí pelas ruas de Curitiba, ali na Avenida Linha Verde, para quem está indo na pista sentido norte, a gente teve um acidente, um pouquinho mais cedo, esse acidente que agora já está se desfazendo, né? Todo o reflexo desse acidente, mas ainda temos o trânsito conturbado por causa dessa colisão, tá? Então, o trânsito está parado na Avenida Linha Verde, bem ali na altura de quem sai da Avenida Santa Bernadette para cá, ir ali, sabe, na Avenida Linha Verde, então tá parado desde ali, segue parado até a estação Tubo Vila Fani, segue parado até o cruzamento ali, o semáforo com a Avenida Venceslau Brás. O acidente, ele foi bem ali, nesse cruzamento desses semáforos aí, da Avenida Linha Verde com a Avenida Venceslau Brás, tá? A Ruane Frank tem trânsito intenso agora, para quem tá saindo ali do Boqueirão, do Auer, mas tá funcionando, além desse fluxo intenso, tá funcionando normalmente. O trânsito tá intenso também agora na Rua Presidente Pádua Fleury, bastante intenso aí em uma grande extensão. E também está o fluxo parado nesse momento na João Soares Barcelos. Se você, então, está saindo aí do Auer, do Boqueirão, e vai pegar a João Soares Barcelos, já sabe que, como o trânsito está parado ali na Avenida Linha Verde, bem ali, né, na Estação Tubo Vila Fani, e a Rua João Soares Barcelos desemboca ali, então o trânsito está confuso, tem reflexo desse trânsito parado por ali também. Essas informações são de acordo com o aplicativo Waze, tá? Mas tem mais, a BR-277... bem ali no início, quando o motorista passa no entorno do Jardim Botânico, em direção então ao litoral, a 277 está totalmente parada. Esse fluxo segue parado, pelo menos até ali o cruzamento da Rua Vicente de Carvalho. A gente tem um grande shopping ali e está parado tudo por ali. A rua que passa também na frente, que vai dar lá no viaduto estaiado, a Coronel Francisco Heráclito dos Santos, tem o trânsito bem nervoso nesse momento. Então, ele está parado na 277. Quem cai, então, ali à direita também, o fluxo está complicado. O trânsito está parado na Avenida Nossa Senhora de Lourdes, que é em frente a esse shopping que eu falei. Está bem complicado, então, a situação nesse momento, hein? Temos uma outra novidade também, uma nova rotatória que começou a operar às 11 horas da manhã de hoje. Atenção então, motorista, bem ali no cruzamento das ruas Arquimedes Cruz e Manuel Correia de Freitas com a Avenida Presidente Washington Luiza, no bairro Jardim Social. Se você tem algum compromisso hoje por lá, vai com calma, com atenção, porque a gente tem essa rotatória entrando em operação. É tudo muito novo, tá? Se você é comerciante, é morador da região, também já sabe, então, que tem mudanças com essa rotatória no bairro Jardim Social. Agora é 1h27, um bom começo de tarde para você. Vamos ouvir Gilberto Gil com a música Pela Internet.

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1: Entender e conhecer bem a doença de cachorro que o seu pet pode ter é fundamental para você conseguir um tratamento efetivo. Bom, outra doença é a cinomose canina. Essa é uma das doenças mais perigosas. A cinomose, assim como a raiva, ela também é causada por um vírus com alta taxa de contágio que infecta tanto filhotes quanto cachorros já crescidos. A transmissão acontece pelo ar, por meio de secreções respiratórias de cães que já estejam infectados ou por partículas do vírus. Os pets infectados por essa doença apresentam febre, corrimento ocular, né, que são aquelas secreções nos olhos, e também nasal, tosse, diarreia, convulsões e até mesmo paralisia.
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8: 1h34, e aí, tudo bem com você? Quase vencendo o meio da semana, não é mesmo? É, a gente vai seguindo aí para esta tarde. Tarde nublada em Curitiba, 21 graus, temperatura está em elevação. E a gente faz aquela curiosidade para você pensar aí, porque o nosso assunto hoje da entrevista é sobre comunicação. Qual a sua importância para a mulher? A curiosidade, você sabia que grande parte da nossa comunicação acontece sem palavras? Expressões faciais, gestos, postura, tom de voz também transmitem sentimentos e intenções. Algumas estimativas apontam que entre 70% e 93% da comunicação humana pode envolver elementos não verbais, ou seja, muitas vezes, o nosso corpo fala primeiro e pode revelar mensagens que as palavras, muitas vezes, não dizem. Vamos ouvir agora Skank com resposta e eu já volto com a nossa entrevistada. 1h36.

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1: 20 minutos para as duas, vamos falar de comunicação? Porque comunicar-se bem vai muito além do que falar corretamente, não é mesmo? Para a mulher, a comunicação pode ser muito mais. Uma ferramenta de expressão, de autonomia, de fortalecimento pessoal. Saber colocar sentimentos, opiniões, limites e necessidades de uma forma clara ajuda a construir relações mais saudáveis. Olha, muitas mulheres ainda enfrentam barreiras para se expressar. Então, nesta entrevista de hoje, nós vamos conversar com uma pessoa que, olha, é expert no assunto, viu? E ela vai falar da importância da comunicação para todos, mas principalmente para a mulher. Eu estou aqui com a jornalista, especialista em comunicação e oratória, a Valdirene Alves, nossa colega aqui de profissão. E é um prazer sempre tê-la aqui com a gente. Val, boa tarde, bem-vinda.
2: Uma ótima

0: funciona. É por meio da comunicação que você faz negócios, é por meio da comunicação que você vive mais feliz. Só que esta comunicação, ela precisa ser mais assertiva. E eu trabalho hoje muito com mulheres, e muitas mulheres chegam com esta mesma dor. Eu tenho dificuldade de me posicionar, eu tenho dificuldade de falar de uma forma clara aquilo que eu quero. Por quê? Vamos voltar um pouco no tempo. Por muitos anos, as mulheres foram educadas para ouvir mais. Ah, mulher não pode falar alto, mulher não pode falar muito, mulher não pode se posicionar, mulher não pode desagradar. E às vezes, por meio da nossa comunicação, nós temos que nos impor. Então, isso é uma coisa que vem aí o medo do julgamento, o medo de não ser bem aceita. E a mulher, ela tem às vezes mais necessidade de se justificar, trazer mais elementos para esclarecer aquilo que ela quer. Então, aí acaba sendo uma barreira a ser ultrapassada. Mas o que eu tenho para dizer para todas as mulheres, vamos desenvolver esta habilidade. É possível ter uma comunicação assertiva, clara, sem você ser grosseira, arrogante. Uma coisa é diferente da outra.
1: E também, Val, a gente não precisa procurar tantos argumentos para justificar ou expressar uma opinião, né, uma conversa direta e estabelecer limites. Não precisa todo um rodeio, não é mesmo? De uma maneira simples, esse posicionamento, ele vem numa boa comunicação.
0: É a comunicação assertiva que nós estamos falando. É você saber exatamente o que você precisa falar naquele momento, sem justificativa, sem pedidos de desculpas. Olha, não estou dizendo que nós, mulheres, precisamos ter uma comunicação agressiva, não é por aí. Vamos definir uma coisa que fica bem clara.
1: A diferença, isso. Primeiramente.
0: Comunicação assertiva, passiva e agressiva. Isso. A comunicação agressiva é aquela pessoa que ela sai atropelando todo mundo, que ela não escuta a outra pessoa, que ela fala do jeito que ela quer. Ah, eu falo mesmo porque eu sou assim. Esta é a comunicação agressiva. Ela sai quase como passando por cima de todas as outras pessoas. Ao final do dia, esta pessoa, ela vai chegar em casa e dizer assim: eu destruí muitas pontes na minha vida, esta não é boa. A passiva é aquela pessoa que só escuta. Eu digo que é quem engole sapo.
1: Aceita tudo.
0: Aceita tudo. Não é bom engolir sapo. Sapo não é um bom prato. Então, nós não devemos engolir sapos. Então, não é você ficar quieta para agradar, por medo de falar não, e só sem se posicionar. Esta é a comunicação que nós temos aí como a passiva. O que que a gente busca, Patrícia? A assertiva. Por meio da assertiva é quando você se posiciona, você pode discordar da outra pessoa, você pode falar não de uma forma segura, clara e empática e respeitosa. Então, nós podemos falar sobre tudo de uma forma respeitosa. Então, não significa que a assertividade é quando você concorda com tudo, ou quando você fala baixinho, ou quando você fala menos. Não. É quando você fala aquilo que precisa ser dito, sem muito rodeio, mas com respeito à outra pessoa. Então, você respeita a outra pessoa e você também se respeita, porque você está se impondo por meio da comunicação. Uhum. Você vê hoje muitas mulheres que, para falar um não, elas trazem aquele monte de argumento. Ai, veja bem, peço desculpas, eu vou ter que me posicionar, não é bem assim. Ai, me perdoe, começa já se desculpando, não tem necessidade disso. É só você falar, olha, neste momento não vou poder fazer isso, por isso, isso, isso. Muito obrigada. Então, menos é mais. Não é o falar muito, é falar o que precisa ser dito naquele momento, de uma forma respeitosa e de uma forma clara, sem muitas justificativas.
1: É, a gente tem que aprender a dizer não, sem culpa, para tudo, né? Quantos problemas podem ser evitados, não é mesmo, Val? Se a pessoa aprender a dizer, como você falou, de uma forma pacífica, assertiva, a palavra não.
0: Não, ele é libertador. Eu digo que a pessoa que fala muito sim para tudo, ela está dizendo não para ela. Ela não está se enxergando. Ela vai dizer sempre sim para tentar agradar a outra pessoa. Então, tem muitas formas de você falar não. Se alguém chega com ou te oferecendo um trabalho num determinado momento que você não quer fazer, você não precisa pegar só para agradar aquela pessoa. Você vai dizer, olha, não está dentro do que eu faço hoje. Posso te indicar uma outra pessoa. Olha só, falou um não.

0: Mas não foi aquele, não, não quero, não fechou portas.
1: Olha, eu não posso agora, mas eu posso ver para você mais tarde?
0: Posso ver mais tarde, ou quando a pessoa vai, ela vai insistindo ali, pode fazer isso, você sim, sim, sim, sim, você vai ficando sobrecarregado. Então, qual que é a forma de você dizer para a pessoa um não de uma forma elegante? Dizer, ó, eu tenho agora uma prioridade, eu tenho que entregar isso, isso e isso, eu consigo te atender na quinta-feira, tudo bem para você? Também falou um não, não de uma forma direta. Em algumas situações também, Patrícia, não, ponto, sem justificativa. Também não, é não.
1: Não,
0: ah,
1: e ponto.
0: Vamos dizer tal coisa? Não.
1: Não.
0: Obrigada. Você não precisa.
1: Vamos sair no fim de semana, às vezes os amigos, a família, e você fica naquela, ai, eu não sei falar não, eu não quero, eu não... Ai, tenho tanta coisa para ver em casa, eu quero ficar deitado o dia inteiro. Simplesmente, não.
0: Não,
1: resolve
0: obrigada.
1: Todos os problemas.
0: É, dizer, não, obrigada, neste domingo eu quero ficar em casa. Porque senão a pessoa acaba indo para agradar alguém, ou acaba recebendo alguém em casa para não desagradar a família. E quem que ela está desagradando neste momento?
1: A ela mesma.
0: A ela mesma. Quem que ela não está respeitando? A ela mesma. Então, assim, não, é você que sabe o que você pode fazer ou não. Então, com muita tranquilidade... O não, posso fazer no outro momento, é, não vou te encaminhar para uma outra pessoa, não, não está dentro daquilo que eu busco agora, ou simplesmente, não, obrigada. E acabou a conversa.
1: Muito bom, faltam 12 minutos para as 14h, eu estou conversando aqui com a Valdirene Alves, jornalista, especialista em comunicação e oratória, gente. E isso para nós mulheres é algo que influencia, é, como a Val falou aqui, é libertador a gente poder falar o que a gente sente de verdade, e a gente saber conversar influencia até a nossa autoestima, não é mesmo, Val?
0: Com toda certeza, quando você chega com uma segurança, quando você se posiciona, de novo, não é a questão da arrogância. Você trouxe hoje um ponto muito importante na abertura do nosso programa, que a nossa comunicação não é só aquilo que eu falo, e não é mesmo. E muita gente ainda acha que é. 55% da nossa comunicação, ela é não verbal. 38% é como eu falo o que eu falo, meu tom de voz. O meu ritmo, minhas pausas, o silêncio, tudo isso comunica. E 7% conteúdo. Ou seja, você se comunica o tempo inteiro, mas muitas vezes você acaba passando uma mensagem que não é a correta. Então, quando você tem uma postura segura, quando você olha para as pessoas olho no olho, quando você fala pausadamente... Quando você trabalha as palavras com clareza, tudo isso traz mais segurança para você. De novo, na sua vida pessoal, numa conversa em casa, numa conversa com a família ou na sua vida profissional. Então é a postura, a gestos, entonação, olhar, expressão facial, microexpressões faciais. O que que é isso? Sabe quando alguém fala alguma coisa para você? Nós estamos na rádio aqui agora, as pessoas não vão ver, mas se eu descrever, vai ser bem fácil. Sabe quando você está falando e tem alguém do seu lado ali, bufando e olhando para cima?
1: Uhum.
0: Virando, revirando os olhos?
1: Uhum.
0: A pessoa não falou nada, mas foi uma microexpressão. Então, às vezes, aquele sorrisinho de canto de lábio ali, que ele é irônico, passou uma informação. Então, olha, um detalhe pode passar algo que não é aquilo que você quer no momento. Então, a minha dica é sempre assim, você precisa se conhecer também. Quando alguém está falando comigo, como eu estou reagindo? Eu consigo ouvir algo que naquele momento seja algo que... Não é aquilo que eu gostaria de ouvir de uma forma tranquila, ou estou ali fazendo caras e bocas, porque eu estou me comunicando. Ou quando eu vou falar com alguém, qual é a minha expressão? Os meus gestos, as minhas mãos, o meu olhar, a minha postura, a roupa, tudo comunica. Questão de roupa. Roupa comunica, Val? Claro que sim. É um objeto de comunicação, não verbal. Eu falo que a gente não se veste para ser vista. Nós nos vestimos também para sermos ouvidas. Olha só, dependendo da roupa que você está, é o que vai chegar primeiro. E a outra pessoa vai dizer, será que esta pessoa está transmitindo segurança? Está transmitindo, se for numa rodada de negócios, o valor daquele produto que ela tem? Então, antes de alguém abrir a boca... Antes de falar qualquer coisa, a minha imagem passa uma informação.
1: Ela chega por primeiro.
0: Ela chega primeiro. Não tem como o meu conteúdo chegar primeiro. Não tem como a minha voz chegar primeiro. É a minha imagem que vai chegar primeiro. E esta imagem vai transmitir autoridade, segurança, proximidade, até empatia ou tudo ao contrário.
1: Muitas vezes até um pedido de ajuda.
0: Até um pedido de ajuda,
1: aquela
0: com
1: mulher
0: certeza.
1: Que se arrumava, que estava sempre para cima, de repente você consegue notar que ela está fechada, já não liga tanto para a roupa. Muitas mulheres vítimas de violência começam a demonstrar também que não estão felizes, estão passando por algum problema de violência, até pela forma como andam e como estão se portando,
0: se vestindo, é isso mesmo.
1: Isso também, né?
0: Isso também.
1: É um pedido de ajuda.
0: É um pedido de ajuda. Se você conhece alguém que era uma pessoa comunicativa, como a Patrícia terminou de comentar aqui agora, que se cuidava muito e de uma hora para outra ela começa a se fechar, olhar para baixo, quando anda, olhar para baixo, sempre olhando para baixo, quando está fazendo alguma coisa, sempre com a cabeça levemente inclinada, como se ela estivesse se fechando em conchas. Ela vai conversar com você, ela também está sempre se escondendo, ela está se diminuindo, deixou de se cuidar, não está se posicionando, ela está ali emitindo um pedido de ajuda de alguma forma. Ela não precisa falar nada. Então, tudo isso comunica. Quando a gente passa na rua por uma pessoa e passa alguém olhando para frente com um sorriso, não é nem para gente, a pessoa está sorrindo, ela está feliz. Você diz, nossa, que pessoa feliz. Se você passa ao lado de uma outra pessoa, cabisbaixa, cabeça baixa, que não te encara, semblante fechado, as mãos no bolso, o que será que aconteceu com essa pessoa? Olha, nós não sabemos o que está acontecendo, mas de uma forma ou de outra, essa pessoa está se comunicando, ela está emitindo algum tipo de sinal.
1: Agora, Vá, outra coisa bem importante na comunicação envolve também saber ouvir. Não é só a gente falar e emitir sinais o tempo todo. Qual a importância da escuta?
0: Total. Só se comunica bem quem sabe escutar bem. De novo, só fala bem quem escuta bem, só se comunica bem quem sabe escutar verdadeiramente. E aí, Paty, entra uma diferença muito grande entre escutar e ouvir.
1: Qual é?
0: Nós precisamos ter essa clareza. Ouvir é um ato mecânico. Eu estou aqui no estúdio, eu estou ouvindo o teclado de batida no computador, digitação, pessoa que passa no corredor, eu estou ali ouvindo, é mecânico. Agora, escutar exige presença. Eu estou aqui, eu estou te escutando neste momento, olho no olho, eu paro para escutar a pergunta que você vai me fazer, para te dar uma resposta de acordo com o que você me perguntou. Existe uma troca. Então, o escutar exige presença. O ouvir é automático. E precisamos escutar. Só se comunica bem quem escuta verdadeiramente bem. Então, a minha provocação aqui nesta tarde de hoje é, será que no nosso dia a dia nós estamos escutando ou ouvindo? De novo, o ouvir é mecânico. O escutar...
1: Prestar atenção.
0: É prestar atenção, é olhar para a pessoa, é deixar o celular de lado, é ficar aqui de corpo presente, de coração presente. Não apenas assim, só chacoalhando a cabeça, e a mente lá longe. Se de repente alguém perguntar, mas o que a pessoa te falou? Sabe que eu não sei? Isso você está ouvindo, você não está presente. A escuta é quando você está presente verdadeiramente. Então, só se comunica bem quem escuta bem. Vale, de novo, na nossa casa, com a nossa família, com os nossos amigos, no nosso trabalho, para as líderes que estão nos ouvindo hoje. Precisamos estar presentes na hora de escutar verdadeiramente a outra pessoa, para que a nossa comunicação seja boa.
1: Val, para terminar o nosso bate-papo tão bom aqui, a gente ficaria horas comunicando aqui sobre a comunicação, né, gente? Em um mundo de tantas ferramentas tecnológicas, tão digital, hoje nós conversamos, né? Acredito que uma boa parte do nosso dia, da noite também, pelo WhatsApp, através de frases digitadas, de áudios, ainda é importante o olho no olho?
0: É fundamental esse olho no olho. Precisamos todos os dias pensar como que eu estou realmente me comunicando para esse olho no olho. Quando eu tenho um assunto que ele é muito delicado, Paty, é melhor o olho no olho. Não mande mensagem de texto. Se for preciso, mande um áudio, mas um áudio assertivo. Não mande mensagem de texto, porque a outra pessoa, ela vai ler aquela mensagem no momento dela, numa situação diferente. Então, vamos desenvolver a estabilidade da conversa, da troca, da presença e, principalmente, da assertividade. Então, ser assertivo não é falar muito, não é falar com grosseria. Ser assertivo é você falar o que precisa ser dito, no momento certo, com respeito, olho no olho, escutando a outra pessoa. Esta habilidade, ela é fundamental e faz com que as pessoas vivam mais felizes.
1: Pode abrir portas, pode melhorar um relacionamento entre o casal, entre a família.
0: Pode fazer tudo isso. Pode fazer você viver mais feliz. A pessoa que consegue se comunicar, ela contribui com a vida da outra pessoa. É como eu digo, um livro que eu lancei recentemente, você é do tamanho da sua comunicação. Então, você é do tamanho da sua comunicação para fazer negócios, para ser aquela pessoa que é lembrada num determinado momento, para você ser admirada. Então, desenvolva esta habilidade da comunicação. Ela vai ser fundamental na sua vida pessoal e profissional. E a gente pode continuar essa conversa, Paty, nas nossas redes sociais. Então, tá aí, eu vou deixar super aberto
1: isso,
0: também.
1: Isso, como que o pessoal te encontra, quem quiser mais, quiser saber mais sobre comunicação, sobre oratória, Val?
0: @ Valdirene, com I, Valdirene Alves, jornalista, no meu Instagram. E eu estou super aberta para falar desta habilidade que transforma vidas, porque chova ou faça sol. Comunicação é poder.
1: É verdade. É, gente, da hora que a gente acorda, da hora que a gente vai dormir, né? A comunicação é tudo. Valdirene Alves, jornalista, minha colega aqui de imprensa, muito obrigada. Foi muito bom ter você aqui hoje, viu?
0: Foi um prazer muito grande. Admiro demais o trabalho de vocês. Muito respeito por esse trabalho que ajuda a influenciar a vida de tantas pessoas. Obrigada, Patrícia.
1: É, isso aí. A nossa responsabilidade também, viu? E eu agradeço você. Isso, você que está aí do outro lado, que nos ouviu. Muito, muito obrigada pela sua companhia. Falta um minuto para as duas. Eu me despeço dessa tarde. Desejo que seja um ótimo fim de tarde de quarta-feira. Amanhã é quinta. Estamos de volta. Me despeço de você. E também da Val aqui comigo na bancada da M630, com Alceu Valença, vamos ouvir La Belle de Jure. Vem aí Ademar Marques e o Momento Sertanejo. Tchau, gente. Fique com Alceu Valença. Até amanhã.
0: Até mais.

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0: Churrasqueira, estamos chegando!
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0: Boa tarde, Curitiba, região metropolitana. Alô, você dos quatro cantos do meu e do nosso Paranazão. Aquele abraço. Boa tarde para você, dona de casa, você, amigo trabalhador que está aí no campo, né? Está aí na lavoura. Aquele abraço para você. Obrigado da audiência aí. Você também do comércio, bares, restaurantes, boteco boca de porco, boteco cabeça de porco, aí dos botecos do pé inchado, a você que me ouve na banquinha de doces, aí nas revendas de loterias, enfim, você que me ouve também aí no táxi, no carro de aplicativo, aí no ônibus, na van, no trator, onde quer que você esteja, no caminhão também, dona de casa, escolhendo o feijãozinho por aí, né? Preparando o feijão da janta, vai colocar de molho para quando chegar 6 horas da tarde, ele tá bem molinho, não precisa nem pôr na pressão, né? Olha como eu entendo. Então, boa tarde para você também. A partir de agora, eu convido você para estar comigo em mais este encontro musical, mais este programa que está começando agora, e eu já trago de início Teodoro Sampaio!

Hoje a gaita gaiteiro, os brotinhos do Rio Grande homenageando a saudosa Olívia Osório, aí integrante vocalista da banda dos Irmãos Osórios, recentemente falecida, com essa música aí que ela cantava muito, né? O

muito bem, muito bem. Estamos aí levando a boa música sertaneja para você nessa tarde gostosa pela Paraná Educativa M630 e também pelo aplicativo em toda a rede mundial dos computadores, aí pela internet, aqui no Paranazão, em todo o Brasil e também nos quatro cantos do nosso planeta. Onde tem o sinal de internet, nós estamos chegando. Sabe por que eu estou dizendo isso? Porque o nosso querido Almir Volituc, tá me ouvindo, sabe aonde? É, em Coimbra, Portugal, né? Do outro lado do Atlântico. É. Ô, Valmir, passa pra mim que horas são aí, né? É, eu sei que tem um fuso horário grande até, né? 6 horas por aí, né? Isso, agora não sei se é pra mais ou é pra menos. Eu acho que aí é de manhã ainda, né? Pessoal aí de Portugal, brasileiros que moram aí na Europa, aquele abraço, obrigado aí por sempre, de vez em quando, achar a gente aí pela internet e já entra participando conosco, né? Que maravilha, viu? São 14h, mais 20 minutos, a saudosa rainha da sofrência, é Marília Mendonça!

Tá aí, matando saudade, Léo Canhoto e Robertinho. A gaivota dessa faz tempo, hein? Olha, até eu fazia tempo que não escutava uma dessa. Olha o saudoso Léo Canhoto, mas o atual Robertinho, a gaivota. Muito bem, gente, são 14h, mais 28 minutinhos agora, 2h28. Boa tarde, Curitiba!

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6: Muito bem, minha gente querida, muito bem. Boa tarde, Curitiba. Aquele abraço para você que está chegando agora, ligando o seu rádio ou então o seu celular no nosso aplicativo. Boa tarde, seja bem-vindo, seja bem-vinda. Alô, Dona Maria, aí no Roça Grande, Colombo, seu Uziel, toda a família também sempre ligados com a gente. Eu agradeço de todo o coração. Muito obrigado pela audiência. Continue com a gente, continue comigo. Alô, Zelinda, de São José dos Pinhais. Alô, Noeli do Jardim Ouro Fino, São José dos Pinhais. A você que me ouve também, Tijucas do Sul, meu amigo Alexandre Lima. Lá na Colônia Malhada tem o Galo Oscar da Malhada. Gente querida, alô, Diamante. Falando Diamante, a música que o Zé Neto e Cristiano vão cantar agora é a autoria do cantor e compositor Diamante, da dupla Mauro Pena e Diamante. O Diamante escreveu essa música e olha só quem gostou da moda e gravou. E você ouve aqui agora, Zé Neto e Cristiano, Eu Duvido!

Ai, tijolada no peito, hein? Curtimos aí Milionário e José Rico matando saudade no túnel do tempo do sertão. É, Seresteiro da Lua. E o Zé Rico é fela, né? A gargantinha que deixou saudade. Grande Milionário e José Rico, e este é o nosso Momento Sertão.

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1: É, por aqui nós vamos tocando, vamos em frente, minha gente, porque aqui a boa música não para. A boa música tem sequência, recordando o sertão, no repique da gaita, da sanfona e do violão, trio Parada Dura, matando saudade.

0: Muito bem, mais uma tijolada no peito dos apaixonados. Essa aí no boteco, né? É só dar um grito pro garçom, né? Mais uma na mesa 3. Você curtiu aí o trio Parada Dura, Castelo de Amor.
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0: É por aqui mesmo que a gente vai dando sequência no Momento Sertanejo dessa tarde aqui pela Paraná Educativa. Ó, daqui a pouquinho nós teremos aí, gente, o melhor da tarde. E por falar nisso, o âncora, o titular, o comandante, o apresentador já está por aqui. Alô, meu amigo Fabrício Campos, boa tarde. Fala pra mim o que que vem por aí.
3: Depois dessa apresentação aí, olha, nossa, o programa ficou muito melhor. Eu, se eu fosse você que está ouvindo, eu esperava, né? Porque a apresentação que o Ademar Marques fez aqui é o nosso mestre de cerimônias.
0: O que é que não faz cincão no Pix aí, né?
3: Mas olha, a gente vai ter hoje um assunto que interessa para todo mundo, que é o grande movimento, os negócios que o turismo gera aqui em Curitiba. Nós vamos ter hoje três entrevistados, uma bancada de peso, com a Gislaine Queiroz, que é presidente do Curitiba Convention, que é uma organização que congrega todas as entidades de turismo, e dois convidados que vão trazer os seus cases de negócios, o Emerson Oliveira, da F9 Comunicação Visual, e a Amanda Maria Pereira, da CEP Transportes. São grandes organizadores de evento para a gente poder pegar e falar desse assunto importante nesse nosso dia 7 de outubro. Hoje é dia 7, é dia 7 de outubro.
0: Dia 7,
3: No melhor da tarde. Tudo isso e muito mais daqui a pouquinho.
0: Valeu, grande Fabrício, bom programa para você.
3: Muito obrigado, para você um bom finalzinho de programa, e fica o convite para você, amigo, ouvinte, que está acompanhando o Momento Sertanejo, né? Das 3 às 4 a gente vai estar trazendo esse assunto interessante no Melhor da Tarde, antes do Siesta e Seresta.
0: Opa, e daqui a pouquinho estarei azulando as canelas, fazendo um risco no asfalto e fazendo uma torda do paletó. Gente, enquanto não chega a minha vez, deixa aqui meu forte abraço, porque sabe como é que é, né? Amanhã, 2 da tarde, tem mais aqui, viu? Vou ficando por aí, mas vocês ficam aí com a mais bela canção sertaneja. E até amanhã, se Deus quiser. Tchau, tchau, gente!

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2: Entender e conhecer bem a doença de cachorro que o seu pet pode ter é fundamental para você conseguir um tratamento efetivo. A parvovirose canina, ela também é conhecida como parvovirose ou apenas parvo. Essa doença, ela também ela é causada aí por um vírus que é extremamente contagioso, transmitido por meio do contato com fezes e tigelas de cães contaminados. Teu cachorrinho vai lá, né, e come no mesmo prato, no mesmo pote que o outro cachorro já contaminado comeu. Ele ataca diretamente o sistema gastrointestinal, que causa vômito, febre e diarreia severa. E esse vírus, ele é um dos mais resistentes que existe, sendo capaz de sobreviver por meses em ambientes internos e até por anos quando ele está ao ar livre. Infelizmente, muitos dos cães que recebem o tratamento podem acabar morrendo do mesmo jeito. Então, a melhor opção é a prevenção.
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11: Muito boa tarde, Curitiba, boa tarde, Paraná. Você que está sintonizado aqui na Educativa M630, começa agora comigo, Fabrício Campos, o seu Melhor da Tarde, programa que nasceu com o objetivo de trazer para você informação, entretenimento, prestação de serviços e histórias inspiradoras. E hoje nós vamos falar de um assunto muito interessante, sempre de uma maneira leve, dinâmica e acolhedora, que é o jeito de ser aqui da Rádio Paraná Educativa AM630. Aqui você vai ficar informado do que está acontecendo no Paraná, em Curitiba, no dia de hoje. Hoje, quarta-feira, 7 de outubro. Hoje é dia do compositor brasileiro. O calendário nos convida a celebrar a arte, a poesia e a identidade do nosso país. Mas antes, eu quero trazer para você as informações do tempo. Você que está acompanhando a gente, se quiser registrar a sua audiência, anote aí, 41-3331-7430, 41-3331-7430. Nós vamos falar sobre o turismo, os grandes eventos de turismo, turismo de negócios, inclusive, acontecendo em Curitiba, com uma bancada de peso mesmo. Daqui a pouco vão estar aqui Gislaine Queiroz, Emerson Oliveira e Amanda Maria Pereira. A Gislaine do Curitiba Convention, o Emerson da F9 Comunicação Visual e Amanda Maria Pereira da CEP Transportes. Daqui a pouco vamos falar de turismo. Se você quiser mandar a sua mensagem, fazer a sua pergunta sobre o assunto, 41-3331-7430. Você que ouve pelo aplicativo da Radiosnet, a Rádio Educativa M630, ou pelo portal comunicação.pr.gov.br/rádio AM ao vivo. E o Melhor da Tarde nasceu com esse objetivo de tornar a sua vida cada vez melhor, que você esteja às 16 horas sabendo mais sobre esse assunto, né, que esteja aproveitando todas as informações e as dicas dos nossos entrevistados. Previsão do tempo para você. No momento, 22 graus em Curitiba, pouca possibilidade de chuva, chuva cerca de 25% apenas de chance, a umidade relativa mais baixa do que nos últimos dias, 72%. Por isso que está parando um pouco de chover. Vento também diminuiu, apenas 5 km por hora, mas o tempo, por enquanto, continua predominantemente nublado. Tivemos uma manhã com o sol aparecendo entre nuvens. Estamos aqui com o nosso grande Nivaldo Walter. Nivaldo Walter sempre acompanhando também a questão da evolução aí do tempo. A temperatura é de 22 graus, deve cair de noite, começo da noite deve estar em 18 graus e de madrugada vai chegar aos 15 graus. De manhã cedinho vai amanhecer um pouquinho mais gelado. Mas eu estava falando para você que hoje é o dia do compositor brasileiro. Para abrir nossa jornada com toda a sensibilidade que a data merece, nós vamos começar o programa com uma canção de um grande mestre da música popular brasileira. Um compositor que é extremamente querido aqui em Curitiba, porque canta a nossa cidade com carinho, uma poesia tão únicos, que de verdade ajudam a preparar qualquer turista para a magia que vai encontrar ao desembarcar por aqui. Nós vamos ouvir o mestre Oswaldo Montenegro e a sua deliciosa Drops de Hortelã. E não saia daí, porque logo mais, depois dessa poesia em forma de música, o nosso assunto principal aqui no estúdio vai ser o turismo, o futuro da nossa região e os grandes eventos. A gente vai receber a bancada de peso com o presidente do Curitiba Convention, Gislaine Queiroz, o Emerson Oliveira, da F9 Comunicação Visual, e a Amanda Maria Pereira, da CEP Transportes, um time que vai trazer a realidade do turismo em Curitiba e no Paraná. Aumenta o som, viaja com a gente, aproveite esse Drops de Hortelã, que a gente volta rapidinho. Música.

0: Que delícia de melodia, Oswaldo Montenegro e esse olhar tão carinhoso pela nossa capital para abrir os nossos caminhos nesse dia do compositor brasileiro aqui no Melhor da Tarde. No intervalo entre o Momento Sertanejo e o Seresta, a gente vai trazer aqui agora os nossos microfones, vão estar abertos, nosso estúdio muito bem acompanhado para poder mergulhar no ecossistema do turismo, dos negócios e das grandes experiências que movem Curitiba e o Paraná. Como eu adiantei para vocês no início do programa, hoje nós temos um trio de bastidores fantástico aqui na Educativa M. Quero dar as boas-vindas a Gislaine Queiroz, empresária de destaque, presidente do Curitiba Convention and Visitors Bureau, que lidera com espírito inovador uma rede com mais de 160 empresas do trade turístico. Gislaine, que alegria ter você aqui conosco. Muito boa tarde.
1: Boa tarde. Eu que agradeço a oportunidade de estar falando de um mercado que para a gente é muito caro, né? Vamos dizer assim, né? A gente tem muito orgulho do nosso trabalho, especialmente do mercado de negócios e eventos, que a gente sabe que tem um papel muito importante aí na economia como um todo.
0: Muito bom. A gente tem também com a gente o Emerson Oliveira, da F9 Comunicação Visual, profissional que respira design, cenografia e identidade visual de grandes feiras e que trouxe para o mercado o Easy Stand, uma solução modular inovadora, sustentável de papelão de alta resistência. O pessoal estava comentando aí da inovação, Emerson. Seja muito bem-vindo ao nosso programa.
2: Muito obrigado, Fabrício. Boa tarde a todos. É um prazer estar aqui, tentando contribuir humildemente aí com as informações do que a gente passa no dia a dia e dentro desse contexto de inovação e também de 30 anos já de experiência nesse segmento.
0: Um pouquinho de experiência, né, Emerson? Eu estava até perguntando se a gente já não se conhecia de algum curso, algum evento, alguma pós-graduação aqui. E fechando essa nossa bancada, temos também Amanda Maria Pereira, que lidera a gestão de MICE na CEP Transportes, especialista em mobilidade executiva e logística humana de alta complexidade, inclusive a mente por trás da gigantesca operação que movimentou quase 40 mil pessoas, foram mais de 38 mil no último Galácticos Game na semana passada, aconteceu na Arena da Baixada. Amanda, muito boa tarde, um prazer receber você também.
3: Boa tarde a todos, é uma honra estar aqui, acho que a gente contribuir com esse ecossistema de Curitiba é sempre importante trazer à tona, né, a força do nosso mercado.
0: Muito legal. E a gente, então, está agora todo mundo de malas prontas para falar de turismo. Nossa jornada de perguntas vai começar agora, tá bom? Gislaine, eu queria começar com você. Na abertura do MICE Lab, você mencionou que as palestras terminam, mas as conexões permanecem. É isso mesmo, né?
1: Isso mesmo, isso mesmo.
0: Olhando para trás, para aquilo que aconteceu há poucos dias no Ópera de Arame, qual foi o principal nó de mercado que você sente que o evento conseguiu desatar para esse trade aqui de Curitiba, do Paraná?
1: Então, eu acho que o MICE Lab, ele saiu com uma lição muito importante, né? Que os eventos, eles, apesar de toda a inovação, toda a tecnologia, né, que pode ter, eles ainda vão continuar, né? Só que com um novo olhar, especialmente quando o evento termina, ele deixa algum legado, né? Então, que quem participa do evento viva experiências e que a hora que ele saia de lá, ele saia que aquele evento trouxe alguma coisa que agregue à vida, ao dia a dia, né? Ao trabalho, aos seus processos. Então, além de conectar pessoas, que eu acho que o evento, ele tem um dos objetivos, é trazer, né? Você tá junto com as pessoas, realmente você sair de lá falando, nossa, aprendi mais alguma coisa, isso eu vou usar para minha vida e valeu a pena eu ter participado. Eu acho que isso foi uma das principais, não importa o segmento de eventos, né? Acho que você vai perguntar mais, a gente
0: sim,
1: lá falou sobre vários tipos de eventos, mas acho que no final esse foi o principal resultado, né?
0: Para quem está olhando de fora parece que é mágica, mas é preciso muita articulação e isso vocês demonstraram que vocês têm de sobra, né, Gislaine?
1: Isso, até só para explicar, né, que a gente, para nós, o MICE, a gente fala mais.
0: MICE.
1: Então, as pessoas, só para explicar o que é MICE, né? MICE, a gente fala MICE, mas porque é a sigla do nosso mercado, uhum, né? Que é o mercado de eventos. Então, as iniciais de, eu vou falar em inglês, mas depois traduzo, Meetings, Incentives, Congress e Exhibitions, né? Que é encontros, viagens de incentivo, que é aquela...
0: que festa aquele, de final de ano,
1: de final empresa, de ano, de premiação, tal, os congressos, né, e as exibições, que aí entra, e hoje já se falam que já tem mais um E, que é o de entretenimento, a gente fala que tem mais um I.
0: Aí é mais si, daí,
1: né? Porque a gente fala que também tem inovação, a gente tá, o povo já está incluindo letras aí. Mas só para explicar, quando a gente fala mais, se a gente está falando desse mercado de eventos, né? E aí, dentro dessa palavra, acaba englobando todos os tipos de eventos que existem.
0: Muito bom. E eu queria perguntar aqui para o Emerson, quando você entra numa grande feira ou num congresso hoje em dia, o que seus olhos buscam primeiro, Emerson? É o tamanho da estrutura ou os pequenos detalhes de acabamento que a maioria das pessoas nem sonha que estão ali?
2: Eu acho que a questão do planejamento é fundamental, né? A gente tem lá na F9 uma questão importante que a gente procura sabatinar já as pessoas que entram, que são treinadas, que é uma antivisão. Você tem que olhar lá na frente e ver onde é que o problema pode acontecer. A questão do tamanho não importa tanto do ponto de vista da atenção que é dada ao evento, né? É claro que para o dimensionamento, sim. As escalas, a quantidade de pessoas que vai trabalhar, a questão do tempo de pré-produção, que também é importante, né? Mas eu diria que essa visão antecipada das coisas que podem dar errado e você se prevenir quanto a isso é o pulo do gato.
0: Muito bom. E Amanda, no sábado, dia 3 de outubro, Curitiba parou para ver o Galácticos Game com Ronaldinho Gaúcho, mais de 38 mil pessoas na Arena da Baixada. E o público só enxerga o espetáculo no campo, grande parte do público. Mas a sua equipe enxerga tudo nos detalhes, enxerga o relógio. Como é que é o planejamento invisível para garantir que astros internacionais, equipes técnicas desembarquem, circulem, cheguem ao estádio sem nenhum atrito de mobilidade? Porque é um grande desafio, né, Amanda?
3: Sim, assim, o bastidor é uma coisa assim, imensa, é uma engrenagem que quem está por fora e vê o Ronaldinho chegando, né, todo mundo, ai, Ronaldinho chegou. É uma complexidade muito grande. Tem estudo de rota, tem mapeamento, Curitiba é uma cidade pensada para isso, então o que, que o Galácticos mostrou para a gente? A gente realmente, né, como a Giz do Convention fala sempre, a gente é um hub inteligente. Então, Curitiba está preparada. Eu acho que eventos dessa magnitude, acho que nem o próprio curitibano estava preparado para essa movimentação toda, né? Que foi atualizando, foram 42 mil pessoas.
0: 42 mil, 38 mil, acho que era parcial ali. Sim. 42 mil
3: é a capacidade máxima.
0: É a capacidade máxima, né? Deve ter batido ali o recorde do Atlético Paranaense e Atlético Goianiense, né? Agora foi o jogo do Galácticos Game.
3: 42 mil. E assim, o que, que foi legal de a gente atuar, né, nesse bastidor de ser invisível? Porque na parte da mobilidade, a gente leva muito sério segurança, tempo de deslocamento, foi tudo com escolta. Então, a gente realmente precisa ser invisível. Quando você vê falar de mobilidade, então algo não está certo. O nosso trabalho realmente é fazer o bastidor. E a gente fica muito orgulhoso dessa entrega e de ter movimentado aí, né, todo esse ecossistema em Curitiba.
0: É um trabalho invisível, mas que tem um resultado bastante visível, né, bastante marcante ali. Queria fazer mais uma pergunta para a Gislaine. O turismo impacta diretamente 571 atividades econômicas. Me corrija se eu estiver errado, né, porque estão nascendo letras novas no MICE, né, pode estar surgindo atividades enquanto a gente está falando aqui também, né?
1: Aí é diretos e indiretos,
0: diretos,
1: né?
0: E indiretos. E o Convention Center, Visitors e Bureau, trabalham marketing hoteleiro e de serviços para proporcionar equilíbrio na ocupação da cidade ao longo de todo o ano, para que não seja uma coisa só pontual, estrangulada. Como fazer com que o organizador de um congresso entenda que Curitiba não é apenas uma cidade de passagem, mas um destino completo para o participante poder permanecer por mais tempo?
1: Então, hoje eu acho que o nosso trabalho frente ao convention, né, da equipe, diretoria, dos associados, é mostrar primeiro a categoria de profissionais que nós temos na cidade. Eu falo que, para mim, né, eu sempre digo que as empresas que têm aqui fornecedoras de eventos não deixa a desejar para nenhum lugar do país, tanto que, acho que pode até perguntar aqui, eu, né, O Emerson, a gente às vezes atende um evento aqui primeira vez, o cliente quer levar a gente para o Brasil inteiro pela qualidade da prestação do serviço que hoje nós temos na cidade. Isso sempre foi uma característica muito importante da cidade, mas hoje eu acho que o convênio também vem num trabalho muito grande de conversar com a região metropolitana. A gente tá, nós estamos nos aproximando da Asa Detour, Rota do Pinhão, do Litoral, estamos fazendo parte também do Prometrópole, né, onde estão os municípios de Curitiba e região metropolitana. Para quê? Para que a gente mostre para o participante que ele venha para o evento e para esse organizador e de eventos, para que ele mostre para o participante dele que ele vai poder vir para cá e se ele quiser ficar mais 2, 3 dias, ele traga a família e vai ter muita coisa que fazer, não só em Curitiba, mas em toda a região, né? Eu falo que a gente tem aí um raio de 100 quilômetros de Curitiba com tantos atrativos interessantes que às vezes nem a gente que é da cidade conhece, né? E então eu acho que é esse trabalho que hoje a gente tenta mostrar, né? A gente já sabe da excelência dos nossos fornecedores e isso é inegável. Então agora é o trabalho de mostrar que Curitiba, ela não é uma cidade só de passagem, que além de ter muita coisa para você fazer na cidade, você tem muita coisa para fazer em volta da cidade. Então, que ele venha, que fique, ou pelo menos volte depois e fique mais 2, 3 dias, que ele nem vai conseguir fazer quase nada, vai deixar muita coisa para trás ainda.
4: É, realmente, né, são grandes eventos que acabam movimentando a cidade inteira, né? E é importante saber que são várias atividades econômicas diretas e indiretas.
1: Isso.
4: Queria fazer uma pergunta aqui sobre esse espírito colaborativo que você falou em Hub, né? Eu percebo, né, que tem essa sinergia entre vocês. Pro Emerson, o mercado corporativo muitas vezes associa material ecológico a algo esteticamente simples, até frágil, o que é um grande erro. No projeto do EasyStand, como é que vocês conseguem equilibrar responsabilidade ambiental com design sofisticado, iluminação planejada que valoriza a marca do expositor naquele alto nível que Curitiba já mostrou para o mundo que fornece?
5: É, eu acho que Curitiba tem essa pegada, né? É, devemos muito a Jaime Lerner, né? Eu até me lembro, né? A gente falou aí de ter se conhecido há muitos anos atrás. Nessa época, lá na década de 80, o grande desafio era fazer com que o turista permanecesse em Curitiba, porque era meramente uma cidade de passagem, né? O que aconteceu com o EasyStand foi que nós identificamos esse movimento e a necessidade cada vez maior de se adequar à agenda ESG. E aí foi uma combinação de fatores. Esse produto, que é a principal matéria-prima do EasyStand, que é o papelão colmeia, ele é um produto já conhecido, não é exatamente inédito. O que foi inédito foi o surgimento de um fornecedor, uma indústria que se propôs a desenvolver uma matéria-prima de qualidade. Porque quando esse produto tinha que ser importado para cá, ele chegava no Brasil com um preço muito elevado, superior ao MDF, superior ao PVC, e isso inviabilizava o projeto. Quando há a notícia da chegada desse fornecedor brasileiro que apostou nesse produto, nós desengavetamos esse projeto que tinha como premissa exatamente ser bonito, né? Bonito, com custo-benefício imbatível, para fugir daquela situação de nicho, né, que nós tínhamos, de que quando se tinha lá um briefing de um produto, um lounge, um stand que fosse sustentável, ele tinha que ter lá uma fibra de coco, se limitava basicamente a se fazer um lounge com sofás com fibra de coco ou alguma coisa que fosse meio que excêntrica nesse sentido, só para dizer que estava fazendo, né? Então o nosso briefing foi um modelo de stand que fosse sobretudo bonito, fácil de montar, modular e que tivesse um custo-benefício razoável, né? Que fosse muito competitivo e que sobretudo fosse reciclável, porque nós que somos desse ambiente de feiras e eventos, nós sabemos o que ele gera de lixo, né? De poluição, seja poluição sonora, seja a poluição ambiental propriamente dita, né? Eu costumo dizer que o desmontar de um grande evento é um show de horrores, uhum. né? Nesse sentido. E foi baseado nisso que nós acabamos desenvolvendo esse produto, que tem tido muito sucesso e que, devo fazer um registro aqui, foi lançado exatamente há um ano e meio, aproximadamente, em fevereiro de 2025, num evento do Prêmio Capivara do Convention Bureau.
1: Embaixadores, é.
4: Como é que é?
5: O Easy Stand foi lançado, né, porque ele é uma marca da F9, exatamente num evento promovido pelo Convention Bureau, que premia cases e embaixadores do ambiente de eventos, chamado Prêmio Capivara, que teve a realização na Ópera de Arame em fevereiro de 2025.
4: Vocês gostam da Ópera de Arame, hein?
1: Ah, gente, olha.
4: Muito legal. Amanda, eu queria fazer uma pergunta para você sobre uma das falas do MyCeleb, que aconteceu recentemente, vinda da superintendência do Parque Jaime Lerner, que destacou que Curitiba consolidou-se em três grandes eixos, e um deles é essa jornada integrada do visitante. Do ponto de vista da mobilidade executiva, o que significa oferecer essa jornada integrada na prática de hoje? Porque você trabalha com muitos participantes VIPs de eventos, tem Exato. Que cuidar também da questão de segurança, realmente é uma operação complexa, né?
3: Sim, a gente, né, quero aqui trazer a minha gratidão por pertencer ao ecossistema de eventos. De novo, o trabalho do Convention é incrível, né? A gente também foi agraciado aí com dois prêmios capivaras na área de mobilidade, né? Temos muito orgulho disso. E assim, quando a gente fala Hub Inteligente, é realmente isso. A gente recebe um grande congresso e a gente otimiza. Então, o evento, ele não fica ali na parte da mobilidade, entre pegar o executivo no aeroporto, levar para o congresso ou levar para o hotel. A gente reverbera. Então, a gente tem uma série de city tours que a gente oferece. Então, a pessoa vem, se ela vem com família, ela pode fazer um tipo de passeio. A gente adequa aí os pacotes que a gente tem dentro de Curitiba, que é uma infinidade. Eu não sei se vocês sabem, mas Curitiba tem um passeio à noite, que é o By Night, uhum. que é lindíssimo. Eu recomendo vocês se informarem. São várias atividades com família, com criança, só casal. Então, a gente coloca isso na pauta, né? Quando a gente recebe um grande congresso, a gente oferece isso como um assunto a mais mesmo.
4: Eu vou até emendar, porque chegou uma pergunta antes de um ouvinte, mas essa segunda que chegou é justamente sobre esse assunto. Vocês fiquem à vontade para quem de vocês três que queira responder. A Ana Paula do Centro perguntando, como é que vocês pensam, então ela dirigiu a pergunta para todo mundo, o turismo daqui a alguns anos no sentido do crescimento do comércio noturno, justamente isso que você trouxe. Em algumas capitais, como São Paulo, há várias opções de entretenimento 24 horas. Isso vai acontecer com Curitiba em algum momento? A gente está se preparando para isso? Por exemplo, no final de grandes shows, tem equipes trabalhando de madrugada para poder estar preparado para receber esses turistas que vão fazer alguma coisa depois de terminar o evento?
1: A gente ainda tem algumas dificuldades nesse setor, porque hoje uma das grandes reclamações, especialmente das pessoas que participam dos shows, né, lá no Teatro Positivo, que termina 10, 11 horas da noite, uhum. e às vezes vai procurar, não tem tantos lugares para comer.
4: Dependendo pro lado que for, vai encontrar toda a gama de opções.
1: Mas eu acho
4: que
1: isso é uma conversa que já está tendo há muito tempo, né? Até os restaurantes falam a questão depois da mobilidade dos seus funcionários, né? Que daí passa de tal hora, não tem mais...
3: Desafio, né? Já é o desafio interno deles.
1: Já é o desafio interno, né? Porque eles não têm a locomoção, o ônibus para os funcionários irem embora. Então, assim, a gente tem um pouco dessa reclamação, mas eu acho que Curitiba, com o aumento cada vez mais do turista de lazer, porque Curitiba não tinha essa vocação, e agora, hoje, nós estamos ali empatados, turismo de negócios e lazer já está no mesmo patamar, eu acho que isso vão vir aí mais estabelecimentos para atender até mais tarde, para atender esse público que vem para show, que sai mais tarde, tal. Eu acho que como é que se diz assim, natural disso acontecer, sabe? É tendo natural. Demanda, vai ter... Eu acho que assim, né? Aquela coisa, né? Tem demanda, surge oportunidade, então vai acontecer.
3: Começa a enxergar, né? Quando a gente começa a ter realmente, olha, tem essa procura, a gente se prepara e aí troca o pneu do carro com o carro andando. E a gente vai conforme toca a música.
4: Concorda também, Emerson?
5: Eu acho que eu posso falar não tecnicamente, né? Porque isso a Gislaine e a Amanda estão mais preparadas, estão mais vivenciando isso com mais frequência, né? Mas eu falo como um usuário, como alguém que também viaja e que vive a cidade, né? Concordo plenamente que vai ter que ser uma relação de demanda e de oferta e demanda, né? Não há como se resolver isso por decreto. Infelizmente, o que se tem é uma crise de mão de obra, né? Uma dificuldade muito grande de fazer. Eu vejo sempre a dificuldade de restaurantes e bares que, em alguns momentos, passam por uma queda de qualidade no seu atendimento, exatamente porque a mão de obra acaba faltando, e isso é um dos pontos que não se resolve, como eu disse, por decreto. Isso vai ter que se resolver de uma maneira geral, né, com políticas públicas nacionais, é o meu entendimento.
4: Ou com criatividade. Hoje eu estou num dia bastante criativo. Depois a gente vai conversar quando acabar o programa, que até me ocorreu uma solução para isso. A nossa conversa está excelente, mas a gente vai ter que fazer agora uma breve pausa na programação. Não saia daí, porque em instantes a gente volta com esse papo tão interessante sobre o futuro do turismo, da inovação e dos grandes eventos do Paraná. Para você que está acompanhando a gente na sintonia do rádio, aproveita esse momento, é rapidinho, é o tempo que você levaria para tirar aquela foto rápida de lembrança, registro de viagem, ou de tomar uma água, um café bem quentinho. Antes de continuar nessa jornada conosco, a gente já volta para a estrada num piscar de olhos. Continue com a gente, em instantes tem mais Melhor da Tarde.
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4: Isso aí, esse é o nosso Melhor da Tarde. O assunto de hoje é turismo, futuro do turismo. Estamos com grandes representantes desse ecossistema do turismo aqui conosco. A Amanda Maria Pereira, que trabalha com a gestão de MICE da CEP Transportes, especialista em mobilidade executiva, logística humana. O Emerson Oliveira, da F9 Comunicação Visual, que aproveitou esse momento do intervalo para mostrar para a gente o material sustentável, ecológico. É impressionante, né? É uma ideia super inovadora. E também a Gislaine Queiroz, que é empresária de destaque, presidente do Curitiba Convention e Visitors Bureau, que lidera com espírito inovador essa grande rede. E eu queria já começar perguntando para a Gislaine, Curitiba está criando uma marca, está cada vez mais atrativa para esses grandes eventos, congressos, porque parece que a cidade está caminhando cada vez mais para isso, né? Para se transformar numa alternativa super interessante, inteligente e numa posição logística bem estratégica, né?
1: É, eu acho assim, né? Curitiba, ela por si só, né? Hoje a gente tem um polo industrial enorme, né? Em Curitiba e região metropolitana, grandes empresas estão aqui que acabam sendo consumidoras do mercado de eventos na cidade, né? É, Curitiba sempre teve, né? Curitiba sempre figurou, né? Entre os principais destinos, eu acho, a gente fala do turismo de negócios e eventos, até porque nós, se você pensar, nós somos ali uma ponte aérea. Curitiba, São Paulo-Curitiba é a mesma que São Paulo-Belo Horizonte, São Paulo-Rio. Então, nós temos essa proximidade, eu acho, de São Paulo. Nós somos a cidade que conecta o sul do país com o sudeste do país, né? Nós estamos ali nesse entroncamento de quem vem do sul e quem vem lá do sudeste. Então, tudo isso põe Curitiba numa posição extremamente estratégica. Quando você fala, né, do mercado de turismo de eventos, né? O mercado corporativo de eventos corporativos está ganhando um corpo também maior. Eu não sei se está ganhando um corpo ou a gente está entendendo melhor, né, como esse mercado trabalha, porque o mercado corporativo ele acaba que muitos eventos a gente nem sabe que acontece, porque são eventos muito internos e que às vezes até de planejamento, que por regras não podem, os outros não podem saber, mas a gente sabe que esse mercado é um mercado muito forte na cidade e que vem crescendo cada vez mais. E agora a gente está fazendo um trabalho grande aí para trazer novamente os eventos na área médica, né? Os eventos técnicos científicos, que a gente chama, né? Que são os eventos profissionais, não só na área médica, na área de odonto, direito, né? Todas essa engenharia. Que escolham Curitiba, né, como uma cidade para realizar os seus eventos. A gente tem, como eu disse, qualidade de fornecedor, isso é inegável. A gente tem uma boa hotelaria, a gente tem espaços, né? Então, eu acho que... E hoje, como os eventos também estão nessa mudança um pouco de grande para eventos menores, eu acho que a nossa chance aí é bem grande de cada vez ganhar mais essa projeção, porque Curitiba já tem essa projeção.
4: De repente é melhor fazer alguns eventos a mais menores, em que você possa pegar, tá oferecendo aquela qualidade, do que você de repente correr aquele grande risco num grande evento. A não ser que você tenha competência técnica que vocês tiveram para fazer.
1: Não, mas nós não temos, não.
4: Pra 42
1: mas
4: mil,
1: a
4: né?
1: gente tem aqui competência para grandes,
14: né?
1: eventos.
14: Tem um desafio, né, que é na parte de estrutura. Então, Curitiba, ela tá se preparando com espaços maiores, né? Porque o desafio de um grande evento é você ter o centro de evento perto do polo de hospedagem. Então, a gente está aí se preparando também para isso.
4: Né? Isso é uma coisa que depende de mais outros fatores para acontecer. Por falar em estrutura, eu estou aqui com a estrutura do Easy Stand. É isso?
5: Isso.
4: É verdade esse bilhete?
5: É a matéria-prima que é utilizada para a construção modular desses stands, né?
4: Eu queria te perguntar então, Emerson, para a F9, quais são os detalhes e acabamentos que fazem toda a diferença na entrega de um projeto sustentável? Que, olha, eu nunca tinha visto algo tão sustentável e sendo utilizado, né, para eventos assim. O que separa um stand ecológico amador de uma estrutura industrial de alto padrão como essa que vocês desenvolvem aqui?
5: Eu acho que a questão do nicho que eu falei é muito interessante, né? A gente teve durante um bom tempo situação de profissionais de marketing que foram, que viajaram, que viram feiras fora daqui e com iniciativas com o papelão especificamente, que é a área que a gente atua, né? E voltam para cá com esse desejo de ver os seus eventos também fazerem parte desse movimento. E aí havia uma dificuldade, que eu acabei relatando agora há pouco, de se encontrar matéria-prima, acabava ficando muito caro, então fazia aí um círculo vicioso, infelizmente, né? A ideia acontecia, havia desejo em se realizar, mas não se tinham os meios. Ou, quando se tinham os meios, eles eram muito caros e ficavam inviáveis. A F9 fez essa leitura, desenvolveu um produto que resolve essa situação, sobretudo com beleza, né? Porque são produtos modulares e que podem, competem com os estandes construídos. Então, eles se posicionam entre a montagem básica, que talvez já esteja exaurida do ponto de vista visual, né? Que é o que nós chamamos de montagem octanorme, né? Que é uma marca que dá nome a esse sistema também modular, mas que usa chapas de TS e perfis,
4: material até pesado,
5: e perfis,
4: né,
5: de alumínio, né? O fato é que visualmente esse sistema ele já está exaurido do ponto de vista do mercado, não sou nem eu que estou dizendo. Uhum. Então, nós nos posicionamos entre a montagem básica e a construída, né? Um stand construído pode chegar a R$5.000 um metro quadrado, né? Dependendo do vigor, porte. Do porte e do bolso desse investidor, né? Mas, de uma maneira geral, o nosso produto ele acaba ficando ali em torno de R$800 a R$1.200 o metro quadrado e entrega visualmente aquilo que um stand construído entrega, sem peso na consciência, porque terminando o evento você desmonta e ele pode se tornar renda para uma cooperativa. Ele pode ser reciclado integralmente.
1: Ou pode ser usado... Mais
4: 80% de desconto, fazendo a conta rápida aqui, né?
1: Não, ou pode ser utilizado outras vezes, né? Porque agora o balcão do convention, para vocês que fizeram, né? O balcão que a gente vai levar, o pitch do... A gente tem o convention, um dos trabalhos do convention é um posto de informações turísticas que a gente coloca nos eventos que o convention apoia. Então, a gente monta um stand, ele trouxe um folheto aqui, tem até um modelo ali, e agora no Mais Se Leve, o stand que estava lá foi o que vocês fizeram, e a gente vai levar ele para os eventos que o convento estiver com posto de informações turísticas dentro dos congressos que ela está apoiando.
4: Que pena que não tinha essa tecnologia desenvolvida na minha época de gestão da Júnior Ativa. Ia ser uma satisfação ter essa parceria e estar ajudando a difundir. Por favor,
5: se temos tempo ainda, mas já que a Gisane comentou, nós temos um case que é recém saído do forno. Né? Nós fizemos a Feira do Empreendedor do Sebrae, três edições foram feitas em Isistand, né? Então começou em Pato Branco, depois em Londrina e agora há duas semanas teve a edição em Curitiba. Sim. Os estandes eles foram reutilizados, então a primeira montagem aconteceu em Pato Branco, dois meses depois em Londrina e o clímax, né? O ponto alto foi a edição da Feira do Empreendedor em Curitiba, onde daí foram adicionados outros estandes de patrocinadores, inclusive um estande grande da Prefeitura de Curitiba, de forma que isso que a Gislaine falou é um dos grandes atributos do produto, ele pode ser reutilizado, né? E mesmo assim, depois de duas remontagens, ele pode ser reciclado, né, em 100%.
4: Muito bom. Queria fazer uma pergunta aqui sobre essa complexidade da logística.

0: né? Então, a gente fala tanto dos congressos, mas esses eventos que são... É do show business, uhum. Eles trazem um olhar diferente. Então, todo mundo fica, nossa, mas o que, que dá para fazer? Vamos dar uma esticada? Então, já que a gente vai, vamos aproveitar Curitiba, né? Eu estive ali presente no olho do furacão da operação, vamos dizer assim. Já famílias de Cascavel, famílias de São Paulo, famílias do interior. Ah, nós vamos passar o final de semana. E Curitiba tem a Rota do Vinho, que nem a Gis falou. É uma cidade, assim, que a região metropolitana ela é muito rica. Fazenda Rio Grande agora também está incrível. A gente teve ali uma fábrica instalada, então a cidade está crescendo. A gente, para todo lado que você olha, a gente tem atividade, seja turismo rural, seja turismo de gastronomia, né? Então tem as chácaras lá para você passar um day use, que são maravilhosas. E tudo isso atrelado à mobilidade vira uma facilidade para o visitante, porque ela sabe que está aqui com a família, ela vai se locomover aí de maneira fácil, porque a cidade é muito inteligente, ela é muito desenhada para isso. E eu acho que o céu é o limite. Quando a gente realmente tiver essa demanda, né? Novamente, a gente não vai estar com tudo pronto, mas à medida que ela vier, a gente se especializa e atende ainda melhor.
1: Olha, aquela pergunta que tinha chegado há um tempo atrás, ela tem muito a ver com o que a gente está falando, mas por favor, você
2: não,
1: quer complementar?
2: Não, eu queria complementar, porque hoje a gente conversa muito com o pessoal da região metropolitana e é muito interessante ver o movimento de organização deles, assim, na questão de novos produtos turísticos, né? Então a gente tem aí várias vinícolas, eu peguei o material deles, eu não sabia a quantidade de vinícolas que nós temos na nossa região metropolitana, a parte do turismo religioso com os mosteiros na região de Mandirituba.
1: Fica
2: é uma
1: dica
2: coisa
1: para fazer um evento que congregue todas elas, né?
2: Então, é isso. Daí a gente fala assim, até se você olhar, cada final de semana, se você pegar uma cidade aqui da nossa região metropolitana, você vai ter muita coisa para fazer.
0: Mais de carro.
2: Então, assim, então a gente está vendo que agora eu estou vendo muito nesses últimos anos aí, essa questão do envolvimento maior. Antes era Curitiba, só Curitiba trabalhando. Ah, cidade, Mandirituba, Quitandinha, cada um no seu quadrado. E hoje não, hoje a gente começou a ver que a gente precisa dar a mão, se unir, começar a falar, começar, então eu sou Curitiba Convente, mas vou enaltecer região metropolitana, região dos Campos Gerais, porque
1: faz parte, né?
2: Faz, até o Parque Vila Velha é nosso associado ao convênio. Porque ele sabe da importância de Curitiba na visitação do parque, né? Porque as pessoas estão aqui, vão até o parque e voltam. Então, assim, por que que eles fazem parte? Por que que eles querem estar aqui? Porque sabe que Curitiba tem essa... A gente fala que Curitiba é um epicentro, né?
1: É o epicentro
2: mesmo. Então, assim, a hora que a gente começa a entender, as oportunidades são muito grandes para todo mundo que está em volta.
1: Legal. Eu queria trazer aquela pergunta do Joselito, do Pilarzinho, que agora está no momento certinho para a gente falar. Ele está adorando o tema de hoje, espero que esteja ouvindo a gente, estava no primeiro bloco ouvindo, estamos agora no segundo bloco aqui do programa. Ele fez uma pergunta muito interessante, ele gostaria de saber como é mensurado o ticket médio, os gastos do turista de negócios. Quem basicamente consome e gasta mais na cidade? O turista de final de semana, aquele que faz o bate-volta com a família, ou o turista de negócio?
2: Turista de negócio.
1: Gasta mais?
2: Ele gasta normalmente 3 vezes mais, pelo menos é o que a gente tem aí de estudos, né? Posso até já levantar aqui certinho, que eu não lembro de quem que é, mas isso é sempre... esses dados são certos, o turista de negócio, ele gasta mais na cidade. E até a gente tem algumas, né, eu acredito, né, isso é a minha... Primeiro, normalmente, nós temos um grande problema com o turista de negócio, que ele não se enxerga como turista, e ele é um turista, né? A gente hoje tem uma questão de achar que... Quando a gente fala em turista, a gente fala em turista de lazer. E não é. O turista é aquela pessoa que se desloca da sua casa, que vai para outro lugar e lá ela faz o seu gasto. Então, não importa o motivo que ela está fazendo esse deslocamento. Então, a gente tem turismo de negócio, religioso, saúde. Então, aí entra N qualificações de turismo. E o turista de negócio, normalmente, ele não se enxerga dentro dessa cadeia do turismo. Mas ele é um dos... fatores mais importantes,
1: um dos motores
2: que movimenta o nosso segmento. E o turista, a gente fala que normalmente o dinheiro não é dele. Ele, quando ele está a viagem, está a trabalho, quem está pagando, ele tem dinheiro.

0: área, ele tem a empresa. Então, e normalmente o turista de negócio, quando ele vem, o que ele vai fazer? Ele vai num restaurante, ele usa o restaurante para sentar com os seus clientes para fazer negócio. Então, ele sempre vai estar hospedado em hotel. A gente já sabe que o turista de negócio, ele é um turista que até por causa das empresas é muito mais difícil ficar em Airbnb, eles ficam nos hotéis porque
1: Sim.
0: é o compliance, né?
1: Processo da
0: Os
1: empresa.
0: processos da empresa. Então, esse, e normalmente quando ele vem, como ele vem sozinho, daí às vezes quando ele vai embora, ele quer levar o
1: É.
0: presente, ele quer comprar o souvenir. Então, o turista de
1: Gasta
0: negócio,
1: muito mais que a família gastaria se estivesse junto
0: se
1: com
0: tivesse aqui,
1: ele.
0: e eu
1: Olha, é
0: falo
1: melhor
0: assim, ó.
1: levar um presentinho melhor, uma lembrança
0: Não,
1: melhor.
0: e a gente
1: Vou
0: tem.
1: levar essa capivara de pelúcia.
0: E eu vou só dar um exemplo aqui, e você pode falar com a
1: Sim.
0: hotelaria. Quando os turistas de lazer começaram a chegar em Curitiba, os hotéis de Curitiba não tiveram que adaptar para atender o turista de lazer. Por quê? Porque o turista de negócio é aquele que ele desce, ele toma um café e ele vai embora. Ele não vai ficar no hotel. Por quê? Porque ele precisa trabalhar. Então ele vai descer, tomar o café dele e vai sair. O turista de lazer não. Normalmente ele fala: ah, eu vou tomar um café, porque daí eu já não vou nem almoçar, porque daí eu tomo um baita de um café, fica lá horas no café. E a hotelaria, no começo, quando o turista de lazer começou a chegar com mais frequência, a hotelaria falou: opa, pera, agora eu tenho que me adaptar para atender esse turista que eu não estava acostumado. Então é interessante, né, essa movimentação assim. Então é isso, o turista de lazer ele gasta no mínimo 3 vezes mais, o turista de negócios 3 vezes mais que o turista de
1: Tá
0: lazer.
1: respondido aqui para o Joselito do Pilarzinho, turista de negócios gasta mais. Então, se você quiser vir para Curitiba, traga a família se quiser economizar. Se tiver vindo para congressos, para eventos da empresa, leve boas lembranças. A gente vai se encaminhando para o nosso final do programa, mas eu queria que rapidamente, tanto o Emerson quanto a Amanda, falem qual que é a maior lição de bastidores que esses cases como o EasyStand e a organização desse grande evento, Galácticos Game, deixaram sobre o nível de maturidade e competência técnica que vocês estão ajudando Curitiba a atingir nos tempos de hoje.
2: Posso começar? O prazer foi um impacto muito grande. Falar que nós começamos na organização, eu acho que a própria população ali, quando viu o anúncio, não imaginou a magnitude, né? Então, é um evento que provavelmente vai ganhar essa chancela anual. E a lição que fica é que nós temos que nos valorizar. Nós somos, sim, preparados. Falta um pouco desse olhar, acho que para nós mesmos, Curitiba, tanto que é um celeiro, né? A gente sabe aí que pesquisas, ah, põe um negócio em Curitiba, se der certo, empacota e pode vender porque está tudo bem. E é isso, eu acho que o nosso grau de qualidade, de exigência, de detalhe, de segurança, de plano B, é tão alto que a gente está preparado, sim, e que venham os maiores que a gente recebe aí de braços abertos.
1: Legal, Emerson.
3: Eu diria que vou na esteira do que a Amanda falou. Eu acho que essa capacitação profissional, né, e no nosso caso ali, a inteligência visual, aquela antivisão que eu citei no começo, né, é fato que essa percepção que a Gislaine tem, eu também tenho, né, e de que nós temos aqui um polo exportador de competências, né. E não é à toa que até o mercado publicitário, né, ele se vale das produtoras daqui, são profissionais de primeira linha e com um custo menor de locação, né, mal comparando com esse segmento. Mas no nosso caso eu penso que é isso, a gente tem um produto de primeiríssima qualidade, somos inovadores, responsáveis e sobretudo comprometidos. Se eu tivesse que resumir todo esse conjunto de valências, né, que a gente tem no nosso mercado, eu diria que somos comprometidos e que esses clientes que nos procuram, eles não passam perrengue, né? Porque de alguma maneira, você falou em plano B, a gente vai dar jeito.
1: Em Curitiba tem plano B, tem plano C, plano D, é o
0: Não.
1: alfabeto inteiro. A gente daqui a pouquinho vai para a palavra final de vocês três, mas antes, Gislaine, sua gestão vai até dezembro desse ano.
0: Isso.
1: Quando você olha para trás, no futuro, qual que é a principal marca de inovação ou protagonismo na captação de eventos técnicos científicos, que é uma das funções que você tem, que você faz questão de deixar consolidada na história do Curitiba Convention, nessa sua gestão?
0: Eu acho que uma das primeiras, a gente hoje está com uma estrutura aí, hoje, organizacional e de equipe muito forte, né? Eu acho que isso, a equipe do convênio, hoje gerenciada pela Cris, pela Cris Santos, que é a nossa diretora executiva. É uma equipe que está muito afiada, né, de acordo com o olhar do convention. Eu falo assim que eu acho que uma das principais inovações foi a gente conseguir começar a ter esse diálogo, sair um pouquinho só de Curitiba e do mercado de eventos e começar a ter esse diálogo com a região metropolitana, com as outras entidades, né? Fortalecer o nome do Curitiba Convention como entidade, né? Como que nós somos uma entidade representativa do trade e que nós somos os articuladores também para conversar, né, levar as demandas do poder privado para o poder público, né? Nós temos hoje esse papel. E assim, eu acho que essa nova gestão que está chegando agora, até ela vai ser presidida por uma amiga minha, que é a Cris Fabres, eu acho que ela vem com um novo olhar e é isso, né? A entidade, a gente estava até conversando ali fora, né? Mas a gente precisa, acho que dá essa renovada, traz um novo olhar, traz... A Cris, ela é muito forte na área de captação de eventos, então vai trazer, eu acho que muito grande essa questão de consolidar de vez Curitiba como essa uma cidade, né, para receber eventos de todos os tipos. Mas eu acho que o principal é que a gente hoje conseguiu, a gente consegue conversar com todos. Isso é muito importante. Para mim é uma da a gente não está mais sozinho. E hoje as pessoas reconhecem o nosso trabalho, sabem quem nós somos, sabem quem são os nossos associados e sabem que nós representamos o mercado de turismo e eventos em Curitiba e região metropolitana.
1: Muito bom. Para a gente poder encerrar a nossa conversa, o marketing turístico tem um lema que é fazer com que a experiência positiva permaneça na memória para que o visitante retorne e divulgue o destino. Se vocês pudessem escolher uma única imagem ou um único cartão postal, uma sensação que resume perfeitamente a Curitiba eficiente, acolhedora, que vocês constroem todos os dias, os bastidores dos eventos, qual seria a escolha de cada um de vocês? Posso começar aqui pelo Emerson?
3: Eu acho que para eu não ser, sendo um pouco redundante, mas para não ser incoerente, a palavra que resumiria para mim essa nossa posição é o comprometimento.
1: Comprometimento. O comprometimento é a sensação que o Emerson traz.
0: Pode ser um lugar também?
1: Pode ser um lugar,
0: para mim,
1: sensação.
0: Eu acho que é um lugar que representa, acho que une arte, cultura, eventos, é o Museu do Olho, né? Ele também é nosso associado, lá eles têm espaço de eventos, ele é o museu, ele é referência mundial, então para mim eu acho que é o Museu do Olho.
1: Muito legal. E Amanda?
2: Eu vou deixar um sentimento, também uma palavra, na verdade, inovação.
1: Muito
2: acho
1: bom.
2: Nós estamos aí preparados para o que deve e competência a gente faz e vem melhorando a cada dia. Então, inovação.
1: Perfeito. Então, com essa imagem e essas sensações fantásticas, sentimentos, comprometimento, inovação e a imagem do Museu do Olho, a gente, né, falando sobre nossa Curitiba, o Melhor da Tarde de hoje vai chegando ao fim. Que aula de associativismo, parceria, bastidores, paixão pelo que se faz, a gente teve aqui hoje. Quero agradecer mais uma vez a presença da Gislaine Queiroz, presidente do Curitiba Convention, que mostrou que liderança e inovação caminham juntas, né, Gislaine?
0: Isso mesmo.
1: O Emerson Oliveira, da F9, abrindo nossos olhos para uma sustentabilidade que é real e visual. Muito obrigado para você, Emerson.
3: Eu que agradeço pela oportunidade, agradeço a Dani, agradeço a Gislaine, a Amanda. Foi um prazer estar aqui.
1: Amanda Maria Pereira, da CEP Transportes, que mostrou que a genialidade por trás dos bastidores dos eventos move multidões.
2: Obrigada, meu. Obrigada sempre para a Giz, para o Convention, né, que é o Hub Inteligente de Negócios. O Convention é uma marca e a gente ama fazer parte, ser associado. Para quem não é, se associe, porque a gente vai muito longe juntos. Obrigada
1: a
2: todos.
1: A Dani também, nos bastidores, aquela que possibilitou que vocês três estivessem aqui presentes. Muito obrigado também para Dani Litt, o nosso Nivaldo Walter, que esteve na mesa de som. Esse é o Trade Turístico, caminhando unido, transformando o Paraná numa referência para o mundo. Obrigado a vocês todos pela parceria, pelo papo leve de hoje e para o nosso ouvinte da Rádio Educativa AM. Obrigado pela companhia, que a gente continue com essa jornada inspiradora, energia lá em cima. A gente se encontra no próximo destino, no próximo programa. Né? Um grande abraço para todos, mas fiquem com essa música que fala um pouquinho de Curitiba. A gente no sábado vai ter um programa especial, que eu vou tocar uma música desse mesmo compositor, hoje é o dia do compositor brasileiro, é o Paulo Hilário. A música Curitiba, Curitiba, Curitiba, ou Curitiba é bonita demais. Daqui a pouco vem na sequência, César e Seresta.

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6: Boa tarde aos queridos amigos da nossa Educativa M630. Que bom encontrar você aqui. É um grande prazer a sua companhia. Espero que você, sua família e amigos estejam todos muito bem, em paz, em segurança, com saúde. Eu sou o Tobias de Santana e sigo com você até às 5 da tarde, com um pouquinho de conversa e muita música boa aqui no Siesta e Seresta. Vamos ouvir um pouco daquelas canções tradicionais que são parte importante, são, na verdade, o berço da nossa música brasileira. Música que certamente não seria o que é sem a imensa contribuição do que foi feito antes. E hoje eu trago na nossa abertura a letra de um clássico, regravada várias vezes e por grandes artistas. Mas, como sempre, vamos jogar luz na letra, que é triste, retrata uma desilusão amorosa que leva o personagem a enxergar o mundo de uma forma, digamos assim, negativa. A letra diz assim: esses moços, pobres moços, ah, se soubessem o que eu sei. Não amavam, não passavam aquilo que eu já passei. Por meus olhos, por meus sonhos, por meu sangue, tudo, enfim, é que eu peço a esses moços que acreditem em mim. Se eles julgam que há um lindo futuro, só o amor nesta vida conduz, saibam que deixam o céu por ser escuro e vão ao inferno à procura de luz. Eu também tive nos meus belos dias essa mania que muito me custou, e só as mágoas eu trago hoje em dia. e essas rugas o amor me deixou. Composição de um mestre na arte de retratar uma boa dor de cotovelo, vamos ouvir a interpretação de Francisco Alves, nosso Chico Alves, para Esses Moços, uma criação do mestre Lupicínio Rodrigues.

0: Educativa M630, que bom ter você comigo aí ouvindo, recordando lindas canções aqui na Rádio que toca. E só música boa, hein, Evaldo? Impressionante, né? Essa nossa... esse primeiro bloco, né? Começou com tudo e você... lembrando que você está aqui na Educativa M630, a rádio que toca o coração do Brasil. E esse nosso primeiro bloco, eu estava dizendo isso, viajando no tempo, trouxe para você Chico Alves, o nosso grande Francisco Alves, com Esses Moços, que foi a leitura que eu fiz da letra logo no início, música do grande Lupicínio Rodrigues. Depois o Emílio Santiago, ele cantou Último Desejo e Infinito Desejo, a primeira do Noel Rosa, a segunda do grande Gonzaguinha, saudoso Gonzaguinha. Depois, logo na sequência, Gilberto Alves soltou Todos os Pombos Correio. Ele perdeu, rapaz, a mulher que amava e ainda perdeu Todos os Pombos. Isso é genial, né? A visão do autor, fantástico, porque deixa bem clara o tamanho da perda, né? Quer dizer, perdeu tudo. E a Inesita Barroso trouxe Engenho Novo. E aqui no Canal da Música são 16 horas e 16 minutos, 4 horas e 16 minutos. Vamos para um rápido intervalo e já retornaremos.
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2: Entender e conhecer bem a doença de cachorro que o seu pet pode ter é fundamental para você conseguir um tratamento efetivo. Gripe canina. Essa doença de cachorro é causada pelo vírus influenza. E como a maioria dos pets nunca foi exposto a esse vírus, o sistema imunológico não tem a capacidade de combatê-lo. Tosse, febre e corrimento nasal são alguns dos sintomas mais comuns e a transmissão acontece por meio de secreções respiratórias e objetos contaminados, como tigela de comida e também a coleira. Esse vírus tem a capacidade de sobreviver por até 48 horas nas superfícies e 24 horas em roupas. Além disso, ele também consegue se manter por 12 horas nas mãos das pessoas. Também existe a possibilidade do seu pet transmitir o vírus influenza antes de apresentar os sintomas. Então, mesmo que ele aparente estar saudável, pode estar infectado e pode infectar os outros.
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0: Rádio Educativa M630, a história bem cantada do Brasil. Vamos recordar agora um grande cantor, figura sempre presente no Siesta e Seresta, é praticamente nosso sócio aqui, né, Nivaldo? É o nosso Jair Rodrigues, com Vem Chegando a Madrugada.

0: 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Siesta e Seresta, relembrando grandes nomes, grandes músicas. E você ouviu nesse bloco nosso grande Jair Rodrigues com Vem Chegando a Madrugada. Logo na sequência chegou o Nelson Gonçalves trazendo Maria Bethânia. Aliás, Nivaldo, você sabia que essa Maria Bethânia aqui, a Maria Bethânia, irmã do Caetano Veloso, é Maria Bethânia por conta dessa música aqui, que é do Capiba, Mestre Capiba, um pernambucano. Aliás, ele não é pernambucano, mas viveu em Pernambuco. E ele fez Maria Bethânia, que o Nelson gravou. E o Caetano Veloso tinha 4 anos de idade quando estavam escolhendo lá o nome da recém-nascida. E todo mundo dando palpite, o Caetano pequenininho também deu, porque essa música tocava muito naquela época, década de 40, e aí acabou virando o nome da irmã Maria Bethânia por conta dessa música e desta gravação do nosso Nelson Gonçalves. Mas aí, saindo dessa informação, vamos para o Jamelão. O Jamelão trouxe Ronda, que é outro clássico da música brasileira, música do Paulo Vanzolini, que foi feita na casa da Inesita Barroso, quando ela era uma criança. E fechamos com Jackson do Pandeiro, esse sim pernambucano, trazendo Lamento Cego. E aqui no Canal da Música, agora 16 horas e 34 minutos, 4 horas e 34 minutos, vamos ali para um rápido e importante intervalo, mas já retornaremos.
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0: Educativa M630, vale a pena ouvir de novo. Vamos seguindo com muita música boa aqui no Siesta e Seresta. Agora você fica com João Dias e o clássico Tango pra Tereza.

0: Você sintonizado na Educativa M630, a rádio que toca o coração do Brasil. Esse bloco cheio de saudade começou com João Dias, Tango pra Tereza. Depois, João Leopoldo interpretou Gondoleiro do Amor. Na sequência, logo em seguida ali, chegou Isaurinha Garcia com Carinho Perdido, música do grande Tito Madi. Marisa Gata Mansa também esteve presente interpretando Viagem. José Tobias, Olha-me Bem nos Olhos, e fechamos com a nossa Ângela Maria, A Partida. E falando em partida, que pena, passou rápido demais, mas você sabe, todos os dias, de segunda a sexta, estamos aqui com Siesta e Seresta. Mas como que é bom durar pouco, aí tivemos aí a nossa última canção e o programa, você sabe, de segunda a sexta, sempre ali às 16 horas, 4 da tarde até às 17 horas, uma hora de música boa, de saudade, daquela boa saudade, aqui na sua Educativa M630. Eu sou o Tobias de Santana, honrado em ficar com você até agora, mas tem muito conteúdo bom, muita música boa chegando aí com o nosso Nivaldo, então continue conosco aqui na Educativa M630, você sempre muito bem acompanhado. Então, amanhã, 4 da tarde, temos um encontro marcado. Aguardo você. Até lá!
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6: Opa!

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5: Alô, alô, Curitiba, alô, alô, região metropolitana, muito boa tarde. Estamos começando agora pela Rádio Educativa, depois do Tobias com o CS Seresta, mais uma edição do Fim de Tarde da Educativa. Até às 18 horas, o melhor da música, aqui no AM 630.

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1: Agora 17 horas e 12 minutos em Curitiba, é o fim de tarde da Educativa. 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

0: 17 horas e 33 minutos em Curitiba, 17h33. Aqui é o Nivaldo Walter com o fim de tarde da Educativa nesta quarta. Alô Curitiba, alô região metropolitana, obrigado pela audiência. Obrigado pela sintonia. Até às 18, o melhor da música. Depois vem a Regininha com os clássicos da Educativa. 17h34.
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0: Agora 17 horas e 36 minutos em Curitiba, 17h36, aqui é Nivaldo Walter e o fim de tarde. Todas as manhãs você tem encontro marcado com um amigo do rádio, o programa William Barbosa, das 8 ao meio-dia, de segunda a sábado, 17h36.

0: Viva Nossa Senhora!
1: Muito bem, 17 horas e 55 minutos.
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4: Entender e conhecer bem a doença de cachorro que o seu pet pode ter é fundamental para você conseguir um tratamento efetivo. Dirofilariose. Ela é causada por parasitas que se abrigam dentro do coração do cachorro, podendo causar danos no órgão, vasos sanguíneos e também pulmões. Essa doença tem como meio de transmissão os mosquitos, sendo muito comum nos períodos quentes do ano, como primavera e verão, e em regiões litorâneas. O cachorro infectado apresenta sintomas como tosse constante, problemas para respirar, doenças cardíacas e também a perda de peso.
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0: Excelente fim de tarde para você ligado, ligada na Educativa 97.1 FM e a M630. Eu sou Regininha e te faço companhia ao vivo até as 7 horas da noite, agora com os clássicos da Educativa, os maiores sucessos do passado, tocando de novo pra gente matar saudade por aqui. E agora nos clássicos, a voz marcante de Clara Nunes em O Mar Serenou. O samba de autoria de Candeia foi lançado por Clara em 1975 no álbum Claridade, um dos discos mais importantes e bem-sucedidos da sua carreira. Com a sua interpretação envolvente, Clara transformou a canção em um verdadeiro clássico do samba brasileiro, com a imagem poética da mulher que chega à beira-mar e faz até o mar se acalmar. Agora 6:04.

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1: Clássicos da Educativa com João Bosco, De Frente pro Crime, sucesso em 1975. Agora 6h15, os clássicos da Educativa viajam nesse momento até os anos 80 com Der Kommissar. É a música composta pelo austríaco Falco e por Robert Ponder e apareceu originalmente em 1981 na voz de Falco, cantada em alemão. No ano seguinte, o grupo britânico After the Fire gravou uma versão em inglês que se tornou um grande sucesso internacional. A gente ouve agora na voz de Falco.

clássicos da Educativa Lulu Santos, O Último Romântico, de 1984. Agora 6h35 e os clássicos da Educativa viajam aos anos 50 com Only You. A canção ganhou a sua gravação mais famosa com os Platters em 1955. E agora a gente confere Only You com os Platters aqui nos clássicos da Educativa. Música.

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0: clássicos da Educativa com Benito de Paula. Ah, como eu amei, sucesso aqui nos clássicos da Educativa, agora 6h47. E a pedido do nosso ouvinte Frederico, Os Mutantes com A Minha Menina, composta por Jorge Benjor. A música foi gravada pelos Mutantes e lançada em 1968. A Minha Menina também ganhou destaque internacional ao ser regravada pelo grupo inglês The Bees, e a gente vai curtir agora.
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Clássicos da Educativa, Secos e Molhados, o Vira, dos anos 70. E para fechar os clássicos da Educativa de hoje, o destaque é para o aniversário de Toni Braxton, uma das grandes vozes do R&B e da música pop americana. Nascida em 7 de outubro de 1967, a cantora conquistou o mundo com a sua voz grave, marcante, cheia de emoção. E a nossa saideira de hoje é um daqueles clássicos que atravessaram gerações, One Break My Heart, lançado em 1996 no álbum Secrets. Um excelente final de tarde para você e até amanhã!

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1: Em Brasília, 19 horas.
2: Está no ar a Voz do Brasil. As notícias do governo federal que movimentaram o país no dia de hoje.
3: Olá, boa noite.
1: Boa noite para você que nos acompanha em todo o país.
3: Quarta-feira, 7 de outubro de 2026.
1: Vamos aos destaques do dia.
3: Idosos, gestantes e crianças estão entre os grupos com maior risco de complicações por erro de dosagens de medicamentos.
1: Campanha nacional estimula a prevenção e registro de falhas em hospitais, farmácias e no dia a dia do paciente. Luana Karen.
4: A campanha quer fortalecer entre profissionais de saúde e população o hábito de notificar quando um medicamento provocar efeito adverso.
3: Saúde da mulher.
1: Saiba como identificar os primeiros sintomas da menopausa e os cuidados disponíveis na rede pública de saúde. Gabriela Noronha.
5: Ao perceber os sintomas, a mulher pode procurar atendimento e, se necessário, é encaminhada ao atendimento especializado.
3: Qualificação profissional.
1: Pronatec abre oportunidades em cursos gratuitos voltados à preservação ambiental. Márcia Fernandes.
6: O programa tem como objetivo expandir o acesso à educação profissional e contribuir para a inserção de jovens e adultos no mercado de trabalho.
3: Hoje, na apresentação da Voz do Brasil, Luciano Seixas e Mariana Jungmann.
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3: Na hora de tomar um remédio, errar a dosagem ou esquecer o horário do tratamento pode trazer sérios riscos à saúde, especialmente para crianças, idosos e gestantes.
1: No Brasil, falhas na receita e na administração de medicamentos representam uma parcela expressiva das ocorrências registradas em atendimentos de saúde.
3: Para alertar a população para esses e outros danos à saúde, a Agência Nacional de Vigilância Sanitária, Anvisa, realiza no mês de outubro uma mobilização nacional voltada à prevenção de erros na hora de se medicar.
4: A campanha da Agência Nacional de Vigilância Sanitária quer fortalecer entre profissionais de saúde e população o hábito de notificar quando um medicamento provocar efeito adverso. A ideia é melhorar os processos e prevenir danos à saúde. No Brasil, erros de medicação e eventos adversos podem ser notificados por meio da plataforma Vigimed. A notificação pode ser feita tanto por profissionais de saúde quanto por pacientes. A presidente do Conselho Regional de Farmácia de Goiás, Luciana Calil, cita que entre os erros mais comuns estão a dosagem e os intervalos de administração.
7: O que nós observamos são erros, por exemplo, de dose, tomar mais ou menos do que é o recomendado. Um outro erro é o erro em relação ao horário, não atrasar e nem adiantar o horário de tomar o remédio. Um outro erro muito comum é a confusão entre os medicamentos.
4: Segundo a Organização Mundial de Saúde, os erros de medicação causam um impacto global estimado em US$ 42 bilhões por ano e afetam milhões de pacientes. Cerca de 5% deles sofrem danos evitáveis relacionados a medicamentos, sendo que metade desses casos poderia ser prevenida. Idosos, gestantes e crianças estão entre os mais vulneráveis a esse tipo de ocorrência. O diretor da Agência Nacional de Vigilância Sanitária, Anvisa, Tiago Campos, diz que a campanha quer fortalecer a cultura de notificação dos erros, com foco na melhoria dos processos.
8: Isso significa incentivar a identificação e a notificação dos erros, sem foco na punição das pessoas envolvidas, mas sim no aprendizado e na melhoria contínua dos processos.
4: No Brasil, entre dezembro de 2018 e agosto de 2026, a Anvisa recebeu quase 58 mil notificações de erros de medicação, correspondendo a 16,2% de todas as notificações registradas no período. As categorias mais notificadas foram erro de prescrição, omissão de dose, posologia inadequada e erros de administração. Reportagem Luana Karen.
1: O Brasil reforçou a vacinação e a vigilância contra o sarampo diante do aumento de casos nos Estados Unidos e em outros países das Américas.
3: Até 5 de outubro, o país registrou 52 casos da doença. A vacina é gratuita e está disponível nas unidades de saúde pelo Sistema Único de Saúde.
9: Com o avanço do sarampo nos Estados Unidos e em outros países das Américas, o Brasil reforçou a vacinação e a vigilância contra a doença. Nos Estados Unidos, mais de 90% dos casos são de pessoas não vacinadas ou sem informação sobre a vacinação. No Brasil, foram registrados 52 casos importados até 5 de outubro, 41 em São Paulo, 10 no Amazonas e 1 no Rio de Janeiro. Segundo o Ministério da Saúde, as ações incluem busca ativa, investigação de casos, acompanhamento de contatos e bloqueio vacinal. O país continua sem circulação endêmica do vírus. A vacina contra o sarampo está disponível gratuitamente no Sistema Único de Saúde, o SUS. Quem estiver com doses em atraso deve procurar uma unidade de saúde para atualizar a caderneta conforme as recomendações do Programa Nacional de Imunizações. Saiba mais em gov.br/saúde. Thaís de Araújo para a Voz do Brasil.
1: E para manter em dia todas as informações sobre vacinação, doses recebidas e certificados, o cidadão pode contar com a ferramenta Meu SUS Digital.
3: De forma simples, é possível baixar a Carteira Nacional de Vacinação e verificar os imunizantes já administrados.
10: A plataforma do Ministério da Saúde permite verificar registros de vacinas recebidas, acessar a carteira digital de vacinação e emitir documentos e certificados utilizando a conta gov.br. Na área de vacinação, o cidadão pode consultar os imunizantes registrados em seu nome nos sistemas de saúde integrados à Rede Nacional de Dados em Saúde. E é possível verificar, por exemplo, as vacinas recebidas, as doses aplicadas e os respectivos registros de vacinação. A plataforma disponibiliza ainda a Carteira Nacional de Vacinação Digital, onde constam todas as informações recebidas dos sistemas integrados, além do Certificado Nacional de Vacinação contra a Covid-19 e o Certificado Internacional de Vacinação contra a Febre Amarela. Para isso, basta abrir o aplicativo Meu SUS Digital ou acessar o endereço meususdigital.saude.gov.br. Para quem ainda não baixou o aplicativo, ele está disponível de graça para Android e iOS, além da versão da web. Cleide Lopes, para a Voz do Brasil.
1: E quase metade dos municípios brasileiros está em situação de alerta ou risco para a presença do mosquito Aedes aegypti, transmissor da dengue, chikungunya e zika.
3: De acordo com o Ministério da Saúde, 49,2% dos 3.732 municípios avaliados apresentaram esses índices.
1: A maior parte dos criadouros está em vasos e pratos de plantas, garrafas e outros recipientes que acumulam água.
3: Com a proximidade do verão e as condições associadas ao El Niño, a orientação é fazer vistorias regulares para eliminar locais que possam acumular água.
1: Ondas de calor, menstruação irregular, alterações de humor.
3: Sintomas que podem indicar a proximidade da menopausa, que marca o fim da vida reprodutiva da mulher.
1: E o SUS oferece acompanhamento e tratamento especializado para esse período.
11: Há 3 anos, a psicóloga Alessandra Reis começou a perceber mudanças no corpo. Primeiro vieram o esquecimento, a insônia, mas quando ela começou a sentir os fogachos, as famosas ondas de calor, desconfiou que a menopausa estava chegando.
12: O calor, eu suava, vinha de repente, eu ficava cheia de gotículas de suor, assim.
11: O climatério, que começa por volta dos 40 anos da mulher, é a transição fisiológica da vida reprodutiva para a não reprodutiva e é marcado pela redução gradual de hormônios como o estrogênio. Já a menopausa se consolida quando a mulher passa 12 meses consecutivos sem menstruar. A acontece em média aos 52 anos. E o acompanhamento dessas mulheres pode ser feito pelo SUS, o Sistema Único de Saúde. Ao perceber os sintomas, a mulher pode procurar atendimento nas unidades básicas de saúde e, se necessário, é encaminhada ao atendimento especializado. A médica ginecologista e obstetra do Hospital Universitário de Brasília, Bruna Heine, lembra que o tratamento da menopausa deve ser individualizado.
13: A terapia hormonal é o nosso tratamento de primeira linha para os sintomas climatéricos. Ele reduz até em 90% os sintomas, só que existem contraindicações. Então, por isso a importância dessa paciente passar por uma consulta, fazer uma avaliação, né, rastreios. Então, essa paciente, antes de iniciar uma terapia hormonal, normalmente faz, a gente faz um rastreio para câncer de mama, a gente faz rastreio de doenças metabólicas, vê se a pressão está bem controlada, se não tem um diabetes descompensado.
11: Além de tratamento hormonal, o SUS também dispõe de medicamentos como estriol em creme para tratar o ressecamento vaginal, um dos sintomas da menopausa. Nas consultas, também são dadas orientações sobre alimentação, atividade física, sono e saúde mental, além da avaliação de condições crônicas. O Ministério da Saúde recomenda que a mulher tenha acompanhamento constante na atenção primária durante toda a transição. Reportagem Gabriela Noronha.
3: Na era das redes sociais, a preocupação com a segurança das mulheres também está no ambiente virtual.
1: Exposição de conteúdo íntimo sem autorização, perseguição online e ataques por meio das plataformas digitais estão entre os crimes mais cometidos na internet.
3: E o serviço Ligue 180 está se aprimorando para dar orientação mais precisa para as mulheres que sofrem esse tipo de violência.
1: Nós conversamos com a coordenadora do Ligue 180, Ellen Santos, sobre esse trabalho e o que as vítimas podem fazer quando sofrem uma agressão virtual. Acompanhe. Coordenadora Ellen Costa, bem-vinda à Voz do Brasil, um prazer ter a senhora conosco. Bom, fala pra gente um pouco mais sobre esse acordo, né, que foi firmado entre o Ministério das Mulheres e a Secretaria de Comunicação Social da Presidência da República. O que vai ser desenvolvido a partir dele? Quais são os objetivos?
14: Então, esse acordo, ele parte de uma realidade muito concreta que a gente vive, que é justamente essa violência contra a mulher que também acontece no ambiente digital e nós precisamos estar preparados para enfrentá-la, né? Então, essa parceria do Ministério das Mulheres com a SECOM, da Presidência, ela tem dois eixos que são muito importantes, né? Um deles é justamente a educação midiática. A gente precisa ampliar o conhecimento das mulheres sobre os seus direitos na internet. E o outro eixo é justamente a qualificação do Ligue 180, né, que a gente sempre vem trabalhando para preparar a central, e nesse nicho agora a central vai estar cada vez mais preparada para orientar as mulheres que estejam sofrendo algum tipo de violência no mundo digital. Então a gente está falando de situações de ameaça pela internet, perseguição pelas redes sociais, né, a exposição de imagens íntimas sem consentimento e tantas outros tipos de violência.
1: Foi encaminhado um ofício, né, às plataformas digitais solicitando informações justamente sobre os mecanismos que são adotados por elas para o recebimento das denúncias de violência, como a senhora citou aí alguns exemplos, violência digital, né? Que informações vocês querem e a partir delas o que pode ser feito?
14: Então, a gente quer conhecer de maneira muito objetiva, né, como é que funciona o caminho da denúncia dentro de cada plataforma, né? Então, a gente precisa saber como é que essa mulher deve denunciar, quais são as informações que ela precisa apresentar, os prazos, né, de análise que existem dentro da plataforma e se ela recebe algum tipo de confirmação de que a denúncia foi recebida e se ela consegue também acompanhar o pedido, né, dessa denúncia, quais são os mecanismos que existem ali também para impedir que um conteúdo removido, que ele volte a circular, né? E a gente também quer saber como é que essas plataformas estão tratando esses conteúdos, né, que estão produzidos ou manipulados por inteligência artificial e buscar estabelecer, quem sabe ali, um ponto focal também dentro dessas empresas aqui no Brasil.
1: Agora, nos casos em que uma mulher é vítima de violência digital, coordenadora, que tipos de provas ela deve reunir para denunciar posteriormente e quem ela deve procurar para fazer essa denúncia, né? A senhora acabou de mencionar aí, tem essa questão de denunciar nas plataformas, mas ela só deve denunciar na plataforma e aguardar? Ela deve reunir provas? Como que ela deve proceder quando ela perceber, por exemplo, que ela está sendo vítima de uma exposição de fotos íntimas ou de ameaças na internet?
14: Então, a orientação que, inclusive, as nossas atendentes já estão fazendo, né, é que sempre que for possível e seguro também, ela preserve a prova antes de apagar a mensagem ou antes de bloquear um perfil ou de denunciar aquele conteúdo na plataforma. Então, é importante que, se possível, ela consiga fazer prints completos, né, que ela mostre o perfil, a data, o horário, guardar esses links, o nome dos usuários, número de telefone, mensagem, áudio, né, vídeo que tem também, os e-mails, enfim. Se ela for fazer a denúncia na própria plataforma, guardar também o protocolo de confirmação dessa denúncia. Depois, a gente orienta para que ela procure ajuda. Então, ela pode utilizar os mecanismos de denúncia da própria plataforma ou ela pode procurar os órgãos competentes quando houver crime ali ou necessidade de um atendimento imediato. Né? A gente orienta e quando a gente registra a denúncia, a gente encaminha para os órgãos de segurança pública, dependendo ali de quem for a competência da apuração. Então, eu quero dizer que ela pode procurar realizar essa denúncia também no Ligue 180, né? A gente acolhe essa mulher, a gente presta as informações sobre os direitos, registra a denúncia, então essas provas que ela conseguiu juntar, ela também pode encaminhar para o 180 via os seus canais de acesso e a gente orienta também sobre os serviços da rede de atendimento, quais são os órgãos que ela pode procurar no seu território. E aí, é importante a gente sempre fazer uma distinção, tá? Se houver uma situação de risco imediato, uma ameaça concreta à integridade física da mulher naquele momento, a gente sempre orienta para ligar para o 190 da Polícia Militar, que tem a competência de ser acionada nesses casos, né? Vai chegar ali numa situação de urgência e emergência.
1: Bom, para a gente concluir, então, a senhora pode dizer para a gente quais são os canais do Ligue 180, né? Obviamente, a gente tem a ligação para o número 180, mas o Ligue 180 hoje é uma plataforma maior e tem outros canais, né?
14: Sim, a central hoje é uma central que ela é multicanal, né? Então, sim, a gente liga gratuitamente para o 180, que é o Tridista, é muito bem disseminado, mas a gente também tem o atendimento via WhatsApp, através do número 61961100180. Nós temos o atendimento por e-mail, videochamada Libras, o webchat, todos esses também no site do Ministério das Mulheres. Todos esses canais funcionam 24 horas por dia, todos os dias da semana, tá? Aí eu gostaria só de reforçar para as mulheres que estão nos acompanhando ou terceiros que sabem de situações, né? Não precisa esperar uma situação se agravar para procurar o Ligue 180. Então, se ela estiver vivendo uma situação de violência, inclusive no ambiente digital, ou simplesmente se ela tiver uma dúvida sobre os seus direitos, sobre onde buscar ajuda, procura a central, procura o Ligue 180. A gente existe justamente para acolher, para orientar, ajudar essa mulher a encontrar os caminhos de proteção.
1: Muito bem, no ambiente digital e fora dele também, né? Eu conversei com a Ellen dos Santos Costa, coordenadora geral da Central de Atendimento à Mulher, o Ligue 180. Muito obrigada, Ellen, pela sua entrevista à Voz do Brasil.
14: Eu que agradeço, um bom trabalho a todos.
3: A Procuradoria-Geral da Fazenda Nacional publicou o edital que oferece condições para regularização de débitos.
1: A depender do caso, o contribuinte pode conseguir até 100% de desconto. Para transações de pequeno valor, a redução pode chegar a 50% do total da dívida.
3: Os interessados têm até o dia 9 de outubro para aderir através do endereço regularize.pgfn.gov.br.
1: E as empresas que pensam em renegociar dívidas com a União contam com uma novidade.
3: O sistema Regularize agora permite acesso às funcionalidades usando a conta gov.br.
15: O novo acesso ao sistema Regularize está disponível para quem é responsável por uma pessoa jurídica e tem conta gov.br, nível prata ou ouro. A novidade torna mais direto o acesso aos serviços do Regularize e dispensa a necessidade de outros procedimentos para entrar no ambiente da pessoa jurídica, como detalha Raquel Ribeiro de Carvalho, coordenadora nacional de atendimento da Procuradoria-Geral da Fazenda Nacional.
16: Você poderá, por exemplo, consultar débitos inscritos em dívida ativa da União e do FGTS em nome da empresa, emitir guia de pagamento, fazer negociação do débito da empresa, mas atenção, para conseguir esse acesso, você precisa constar como responsável legal pelo CNPJ no cadastro da Receita Federal do Brasil.
15: Para acessar, é só seguir estes passos. Após fazer o login no portal Regularize com a conta gov.br, prata ou ouro, clique no seu nome e depois em alterar perfil de acesso. Informe o CNPJ da empresa pela qual você é responsável e clique em alterar perfil. O endereço do portal é o gov.br/regularize. Reportagem Luciana Colares de Holanda.
1: O Programa Nacional de Acesso ao Ensino Técnico e Emprego, o Pronatec, está com 1 milhão e 500 mil vagas abertas para cursos gratuitos de qualificação profissional voltados à área ambiental.
3: As oportunidades estão distribuídas em 11 estados e incluem formações em áreas como energias renováveis, biocombustíveis e preservação do meio ambiente.
17: Ao todo, serão oferecidas 1,5 milhão de vagas para cursos de qualificação profissional em áreas relacionadas à preservação, conservação, recuperação ou melhoria do meio ambiente. O diretor de Articulação e Fortalecimento da Educação Profissional e Tecnológica do Ministério da Educação, Sérgio Pedini, conta onde os profissionais que concluírem esses cursos poderão atuar.
18: A sociedade mudou, né? Todas as atividades acabam derivando para um interesse na área ambiental, o que é muito bom, né? Frente ao que a gente encontra de desafios aí de mudanças climáticas, né? Então, hoje uma capacitação dessa qualifica a pessoa para atender qualquer setor.
17: As vagas são oferecidas por meio do Pronatec, o Programa Nacional de Acesso ao Ensino Técnico e Emprego. O programa tem como objetivo expandir o acesso à educação profissional e tecnológica e contribuir para a inserção de jovens e adultos no mercado de trabalho. Os 11 cursos gratuitos são ofertados nos estados do Maranhão, Minas Gerais, Mato Grosso do Sul, Pará, Pernambuco, Piauí, Rio de Janeiro, Rio Grande do Norte, Roraima e Rio Grande do Sul. Jonas Benício Costa é pedreiro e decidiu investir em uma nova formação. Agora, ele é aluno do curso de instalador de sistemas fotovoltaicos, oferecido pelo Instituto Federal do Maranhão, e conta como tem sido a experiência.
19: A gente cresce um pouco mais no mercado de trabalho, enriquece o currículo, e são vários benefícios que um curso desse tem a oferecer para a gente, né? Porque o conhecimento é uma coisa que ninguém te rouba.
17: Sérgio Pedini, do Ministério da Educação, destaca a importância de investir na educação profissional.
18: Cursos de qualificação profissional acabam abrindo oportunidades muito semelhantes a quem tem um título de graduação, que inclusive muitos estão passando dificuldades. Então a gente tem que entender a educação profissional tecnológica como um espaço de oportunidades para esse mundo que mudou.
17: As vagas e os cursos disponíveis podem ser consultados no painel de oportunidades do Pronatec na internet. Para participar, é necessário atender aos pré-requisitos indicados para cada curso. As informações sobre inscrição estão disponíveis nos editais e nos canais das instituições que oferecem os cursos. Reportagem Márcia Fernandes.
1: Participantes do Exame Nacional do Ensino Médio, que são concluintes da rede pública de ensino, deverão selecionar obrigatoriamente o idioma de preferência para a prova de língua estrangeira até o dia 18 de outubro.
3: Os estudantes devem escolher entre inglês ou espanhol. Quem perder esse prazo fará obrigatoriamente a prova de inglês, sem chance de mudança.
1: E aqueles que tiveram a inscrição automática deverão preencher o questionário socioeconômico disponível no site de inscrição para acessar o local de prova.
3: Para fazer o preenchimento e também selecionar a língua estrangeira, basta acessar enem.inep.gov.br.
1: E essas foram as notícias do Governo Federal.
3: Uma realização da Secretaria de Comunicação Social da Presidência da República.
1: Com produção da empresa Brasil de Comunicação.
3: Fique agora com o Minuto do TCU. Em seguida, as notícias do Poder Judiciário e do Congresso Nacional. Boa noite.
1: Boa noite, até amanhã.
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23: STF exclui o crédito presumido de ICMS da base do PIS e da COFINS.
24: Resolução do CNJ prevê fim de processos judiciais em dívidas de até 10 mil reais.
23: Missões de observação eleitoral destacam a transparência e organização das eleições 2026.
24: Boa noite, eu sou Marcela Luiza.
23: E eu sou Walter Lima.
24: O Supremo Tribunal Federal excluiu o crédito presumido de ICMS da base do PIS e da COFINS.
23: Prevaleceu o entendimento de que o benefício fiscal concedido por estados e pelo DF não deve integrar a base das contribuições federais. Marta Ferreira.
25: O julgamento chegou a ser iniciado no plenário virtual, quando havia sido formada maioria favorável aos contribuintes. Só que um pedido de destaque levou a análise para o plenário físico. Os votos proferidos pelos ministros aposentados foram mantidos. Autor do destaque, o ministro Gilmar Mendes, votou no sentido da inclusão dos créditos presumidos de ICMS na base de cálculo do PIS e da COFINS, mantendo a posição que havia adotado no plenário virtual. No final, prevaleceu o entendimento de que o benefício fiscal concedido por estados e pelo Distrito Federal não deve integrar a base das contribuições federais.
24: Resolução do CNJ de 2026 prevê o fim de processos judiciais referentes a dívidas de baixo valor movidos por bancos.
23: A norma prevê a extinção de processos judiciais movidos por bancos quando a dívida for de até 10 mil reais. Marcelo Della Libera.
26: Essa resolução trata de processos de baixo valor e sem perspectiva de satisfação, ou seja, quando não foi possível localizar o devedor ou quando, mesmo localizado, não foram encontrados bens suficientes para pagar a dívida. Tratam de processos de cobrança que continua tramitando, mas sem perspectiva concreta de que o credor consiga receber o valor que lhe é devido. O objetivo da medida é aumentar a eficiência do sistema de justiça, que deixa de lado dívidas de baixo valor sem perspectiva de pagamento e pode priorizar processos mais complexos.
24: Convidados internacionais que participaram das missões de observação eleitoral neste ano reconheceram a confiabilidade, a organização e a transparência do trabalho da Justiça Eleitoral na condução do primeiro turno das eleições.
23: O relatório preliminar foi divulgado nesta terça-feira. Vitor Struck.
27: O documento foi elaborado por representantes da Organização dos Estados Americanos, a OEA, do Parlamento do Mercosul, do Carter Center dos Estados Unidos, da Liga dos Estados Árabes, além de universidades brasileiras, como a Pontifícia Universidade Católica de São Paulo. Participaram das missões 91 observadores e observadoras de 23 nacionalidades.
24: Tribunal Superior do Trabalho e Astral, Associação Brasileira de Televisões e Rádios Legislativas, firmam acordo de cooperação institucional.
23: Uma forma de ampliar a divulgação de conteúdos audiovisuais produzidos pelo Tribunal. Rafael Silva.
28: A parceria com as emissoras que integram a Astral vai permitir à Secretaria de Comunicação Social do TST levar a um maior número de ouvintes por todo o país todo o conteúdo multimídia produzido. Tudo o que é de interesse nas relações de trabalho pode ser utilizado pelas emissoras associadas em diferentes formatos e plataformas, como televisão, rádio, sites, aplicativos, plataformas de streaming, redes sociais e podcasts.
24: STJ decide que violação de patente permite reconhecer dano moral presumido.
4: Isso significa que não é preciso prova de prejuízo à imagem, à reputação ou ao prestígio da empresa. Fátima Uchoa.
5: O STJ restabeleceu a condenação por danos morais imposta pelas instâncias de origem em Goiás a empresas que fabricaram e venderam sem autorização do titular cópia de uma máquina agrícola protegida por patente de modelo de utilidade, concedida pelo Instituto Nacional da Propriedade Industrial para proteger melhorias no uso ou na fabricação de objetos já existentes. Para os ministros, a proteção da patente como espécie de propriedade industrial segue a mesma lógica já adotada pelo STJ a casos de uso indevido de marca. A relatoria foi do desembargador convocado Luiz Carlos Gamboge.
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24: Uma boa noite.
4: E até amanhã.
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7: Eu sou Paula Groba.
8: E eu sou Humberto Pinheiro.
7: E estes são os destaques de hoje do Jornal do Senado, que começa agora.
8: Em segundo dia de discussões, fim da escala 6-1 gera debate sobre momento da votação.
7: Senadores divergem sobre MP que proíbe bets no Brasil.
8: Agentes de trânsito podem ter lei geral e porte de arma.
7: Boa noite.
8: Boa noite.
7: A proibição das bets em todo o país divide governo e oposição no Senado. Na volta dos trabalhos parlamentares após o primeiro turno das eleições, os senadores discutem os efeitos da medida provisória que suspende a atuação das empresas de apostas.
8: Em vigor desde 25 de setembro, a MP é questionada no Supremo Tribunal Federal por representantes do setor que alegam violação à segurança jurídica e à livre iniciativa. Os detalhes com o repórter Alexandre. Alexandre Campos.
9: O futuro da medida provisória que proíbe as bets em todo o território nacional está nas mãos do Supremo Tribunal Federal. Relator de ações que questionam a constitucionalidade da lei que regulamenta as apostas de cota fixa no país, o ministro Luiz Fux deve decidir também sobre os pedidos de entidades ligadas ao setor para suspender a eficácia da MP editada pelo governo em 25 de setembro. Associações das empresas que exploram esse negócio no país e de emissoras de rádio e TV, além de clubes de futebol, alegam que o texto gera insegurança jurídica e viola o princípio da livre iniciativa. Ao se manifestar contrariamente à exploração de apostas no país, a senadora Damaris Alves, do Republicanos do Distrito Federal, afirmou que os representantes desse segmento têm razão em questionar a proibição imediata por meio de medida provisória.
10: Eles contrataram. Existe contrato de publicidade com emissoras. Então, quando você tem um contrato de publicidade, você já contratou um monte de gente. Então, vai ter desemprego. Então, que acabe-se com as bet de forma escalonada, dando para o segmento a oportunidade de interromper os seus contratos sem prejudicar tanta gente. Mas podemos, por exemplo, de imediato proibir as publicidades. Eu sou relatora do projeto que proíbe a publicidade. Isso sim, vamos proibir a publicidade agora. Acabar do jeito, o Congresso cometeu um erro em liberar, agora vai cometer um outro erro acabando dessa forma.
9: Já o senador Jacques Wagner, do PT da Bahia, acredita que se o ministro Luiz Fux não for favorável à ação que questiona a MP, o texto deve ser aprovado pelo Congresso Nacional.
12: Eles ingressaram no STF, eu não sei qual vai ser a posição do ministro Fux, que foi para quem foi distribuído. Aqui eu acho difícil que alguém sustente contra o que virou uma doença social e graves consequências no Brasil inteiro. Então, defender o dinheiro do dono da Rebetes contra o suicídio e a depressão de milhares de pessoas, eu acho muito difícil.
9: Além de proibir as bets em todo o território nacional, a MP editada pelo governo veda publicidade, propaganda e patrocínio relacionados a esse tipo de atividade e impõe obrigações aos provedores de aplicações de internet e lojas virtuais, como o impedimento de oferecer produtos ou serviços referentes à aposta.
7: E os agentes de trânsito podem ganhar uma lei geral para unificar o regime jurídico da carreira em todo o país.
8: A proposta, já aprovada na Comissão de Segurança Pública e em análise na Comissão de Constituição e Justiça, também garante o direito ao porte de arma de fogo para profissionais que atuam em atividades externas. Repórter Bruno Lourenço.
3: A proposta de lei geral dos agentes de trânsito aprovada na Comissão de Segurança Pública reconhece a carreira como típica de Estado. O relator, senador Efraim Filho, do PL da Paraíba, destacou que esse entendimento evitaria a delegação integral de suas atribuições a empresas privadas. Sobre o porte de arma, o senador defendeu, na ocasião, a previsão de que o direito seja restrito aos agentes que trabalham diretamente na fiscalização ostensiva.
11: Apesar de considerarmos valorosa a previsão de porte de arma de fogo para os agentes de trânsito, é necessário limitar esse direito àqueles servidores que exerçam atividades de forma ostensiva e externa, tendo em vista o caráter finalístico restritivo do Estatuto.
3: O texto, que será analisado agora na Comissão de Constituição e Justiça, tem o objetivo ainda de evitar uma ampliação conceitual excessiva da atividade policial, ao assegurar que as atribuições de engenharia e educação continuem sendo partes integrantes da segurança viária, sem serem descaracterizadas. Depois da CCJ, o projeto de lei vai ao plenário do Senado.
7: Tomou posse nesta terça-feira a nova senadora pelo Distrito Federal, Leani Lemos, do PSB. Servidora de carreira do Senado desde 1993, ela ocupa a vaga da senadora Leila Barros, de quem é primeira suplente. Leila está licenciada por 120 dias para tratar de interesses particulares. O afastamento termina em fevereiro de 2027.
8: No primeiro discurso como senadora, Leani disse que vai atuar em defesa da democracia, do fortalecimento das instituições e do federalismo. Também citou como prioridades uma gestão pública eficiente, a redução das desigualdades e a ampliação de oportunidades. Emocionada, Leani lembrou sua trajetória no Senado e a história do pai, um paraibano que chegou a Brasília em 1958 para trabalhar na construção do prédio do Congresso Nacional.
13: Hoje, os netos do meu pai estão aqui, na tribuna de honra, mas muitos outros netos de candangos continuam a lutar por um emprego, um salário digno, uma jornada que não seja 6x1 e uma vida de alegria com suas famílias. É tudo o que essas pessoas pedem e é pouco.
7: E a proposta que acaba com a escala 6x1 no Brasil avançou mais uma etapa no Senado, mas o momento da votação divide os senadores.
8: Na segunda sessão de discussão, a oposição questionou a decisão de acelerar a análise às vésperas do segundo turno das eleições. Já a base do governo defendeu a votação e classificou o fim da escala 6x1 como uma reivindicação histórica dos trabalhadores. Repórter Douglas Castilho.
14: Líder da oposição, o senador Rogério Marinho, do PL do Rio Grande do Norte, questionou o fato de o governo pautar o tema às vésperas do segundo turno.
15: Não nos negamos a discutir jornada, não nos negamos a discutir esse ou qualquer outro assunto. A estratégia é que o regimento seja cumprido, que haja discussão, que haja interstício, que não haja atropelo. Mas não somos contra nem a favor da escala 6x1, nós somos a favor de que haja uma jornada flexível. Quem trabalha precisa ter a condição de escolher e fazer a sua própria condição de trabalho.
14: A líder do governo no Senado, Tereza Leitão, do PT de Pernambuco, disse que já está colhendo assinaturas para acelerar a tramitação.
16: Meu desejo era que essa PEC fosse votada aqui no plenário imediatamente depois da aprovação quase unânime na Comissão de Constituição e Justiça. O que é que pode mudar este rito? É um calendário especial. Estamos recolhendo as assinaturas.
14: Faltam 3 sessões de discussão para a votação em primeiro turno e outras 3 para o segundo turno. Entre os dois momentos, deve haver um intervalo de 5 dias úteis que poderá ser modificado caso o requerimento de Tereza Leitão seja aprovado.
17: Eleições 2026.
7: Você sabia que eleitores que não votaram no último domingo podem votar normalmente no segundo turno? Isso acontece porque a Justiça Eleitoral considera cada turno como uma eleição independente. Por isso, o não comparecimento à primeira etapa da votação não impede a participação no segundo turno. Para votar, a eleitora e o eleitor precisam apenas estar com o título em situação regular, ou seja, o documento não pode estar cancelado nem suspenso.
8: No dia 25 de outubro, o Distrito Federal e 6 estados irão eleger seus governadores. Na mesma data, ocorrerá em todo o país o segundo turno para escolher o presidente da República. O senador Paulo Paim, do PT do Rio Grande do Sul, enfatizou a importância de voltar às urnas. Na avaliação dele, os eleitores devem comparar os projetos dos dois candidatos e acompanhar os debates que devem ocorrer antes da eleição.
0: No fundo, pede para que as pessoas votem, que assim é a democracia. Mas comparem os dois projetos. São dois projetos. Você pode escolher. Quando der o debate dos dois candidatos, cada um vai demonstrar o que fez durante a vida e o que pretende fazer ganhando as eleições.
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8: Edição de Paula Groba e trabalhos técnicos de Eliseu Caires. O Jornal do Senado fica por aqui. Acompanhe agora as notícias da Câmara dos Deputados. Boa noite.
7: Boa noite e até amanhã.
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17: Plenário da Câmara pode votar mudanças na legislação sobre mineração.
18: 12 partidos e 2 federações não cumpriram a cláusula de barreira.
17: Bancada feminina manterá atuação suprapartidária na próxima legislatura.
18: Boa noite. Deputadas da bancada feminina afirmam que a atuação do grupo continuará sendo suprapartidária em 2027. Os resultados das urnas mostraram um aumento de 90 para 109 deputadas entre os 513 que compõem a Câmara. A repórter Silvia Munhato tem as informações.
19: Deputadas da bancada feminina da Câmara acreditam que, apesar da acentuada divisão ideológica do país, reafirmada nos resultados do primeiro turno das eleições, a atuação do grupo continuará sendo suprapartidária. Em entrevistas ao programa Painel Eletrônico da Rádio Câmara, tanto a deputada Jaque Rocha, do PT do Espírito Santo, atual coordenadora da bancada, quanto a deputada Soraya Santos, do PL do Rio de Janeiro, defenderam, por exemplo, a luta pela reserva de cadeiras para as mulheres no parlamento. Hoje há reserva de 30% para candidaturas femininas, com recursos proporcionais, mas não de cadeiras. Jaque Rocha acredita que a reserva poderia começar com os mesmos 30%. A partir de 2027, a bancada vai subir de 90 para 109 deputadas, em um total de 513, ou seja, pouco mais de 20%. Para Soraya Santos, a reserva poderia ser de 50%, já que as mulheres representam 52% do eleitorado. Segundo ela, isso poderia até reduzir os ataques contra as candidaturas femininas.
20: Se você perguntar para as deputadas e parlamentares dos países europeus, elas não sofrem esse tipo de ataque. Por quê? Porque as cadeiras já estão lá definidas, 50% para um, 50% para outro, ou 30% que seja. Isso já está consolidado. Então as mulheres ainda por cima sofrem ataques de formas diferentes para que elas se desestimulem na disputa eleitoral.
19: Soraya Santos lembra que ainda há muito o que fazer, já que estados como Piauí e Roraima e o Distrito Federal não elegeram nenhuma mulher como deputada federal. Para Jaque Rocha, as mulheres acabam se unindo em relação a várias pautas que são comuns.
21: A gente consegue colocar o direito das mulheres acima de qualquer questão ideológica ou até mesmo de pensamento individual. No dia de hoje, infelizmente, as estatísticas nos mostram que vão morrer 4 mulheres vítimas de feminicídio no nosso país. Então nós não podemos fechar os olhos para esses dados e estatísticas.
19: Jaque Rocha explicou que a principal pauta é colocar mais recursos no orçamento para temas como combate à violência contra a mulher e o apoio ao empreendedorismo feminino. Da Rádio Câmara de Brasília, Silvia Minhato.
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5: Eleições.
22: 12 partidos e duas federações não cumpriram a cláusula de barreira nas eleições deste ano, mas a situação ainda pode mudar com decisões judiciais. Quem explica os detalhes é a repórter Paula Bittar.
23: Nas eleições deste ano, 12 partidos políticos e duas federações não atingiram a cláusula de barreira. Criada em 2017, a cláusula estabelece critérios para que as legendas possam acessar os recursos do fundo partidário e o tempo de rádio e TV destinado à propaganda partidária. Segundo as regras, os partidos precisavam obter nas eleições

0: gestão elegeram algum deputado. Já as federações que não cumpriram os critérios foram PSOL Rede e PRD Solidariedade. Marina Lacerda, cientista política e professora do mestrado da Câmara, ressalta que o papel da cláusula de barreira é evitar uma superfragmentação partidária e permitir o debate político.
1: Qual é o objetivo do sistema proporcional? Você representar a diversidade de opiniões que existem na sociedade. O problema do sistema proporcional é que ele pode ter regras que vão levando a uma fragmentação partidária imensa. Então, ao longo da última década, o Brasil foi criando regras para equilibrar. Não perder a representação de minorias e de grupos que não são majoritários na sociedade, mas também de ter uma racionalidade do sistema partidário.
0: Mas esse equilíbrio nem sempre é perfeito, segundo a cientista política. Marina Lacerda cita o exemplo do PSOL, partido que não atingiu os critérios, mas que é conhecido por representar diversas minorias, tendo parlamentares indígenas e trans, por exemplo. A Federação PSOL Rede não atingiu a cláusula por uma diferença de 185 votos. O grupo alcançou 1,5% dos votos válidos para deputado federal em 8 estados, mas registrou 1,49% no Espírito Santo e elegeu 15 deputados federais, mas distribuídos apenas por 6 estados. O cientista político Paulo Castro aponta que as regras já têm surtido efeito com a redução de siglas com representação na Câmara.
2: Isso já reflete o movimento dos partidos de se unirem em federações para evitar eventuais problemas para atingir a cláusula de barreira. Então, a cláusula de barreira, ela segue de fato esse propósito para o qual ela se propõe, que é de diminuir o número de partidos para que a Câmara tenha um cenário de disputas nacionais e não apenas partidos pequenos que muitas vezes não têm ramificação nacional que estão aqui representados, mas sem essa capacidade de participar do grande debate político brasileiro.
0: Mas a situação dos partidos que ficaram fora da cláusula ainda não está completamente definida. Decisões judiciais podem alterar a validade de votos e os percentuais. Partidos podem se fundir ou incorporar outras leis. Legendas ou ainda entrar em uma nova federação. Da Rádio Câmara, de Brasília, Paula Bittar.
3: Segurança Pública.
4: Zuco, do PL do Rio Grande do Sul, é um dos autores da proposta que torna obrigatório o trabalho de presos condenados em regime fechado e semiaberto. Pelo texto, metade da remuneração obtida com a atividade deve ser destinada ao custeio e à manutenção do sistema prisional.
5: A outra metade do salário, segundo o deputado, seria repassada à família do detento. Zuco argumenta que os recursos destinados ao sistema prisional podem financiar melhorias na infraestrutura das unidades, além de ações de segurança, ressocialização e capacitação profissional dos presos.
3: Educação.
4: Os deputados estão analisando um reforço da inclusão escolar de pessoas autistas e com altas habilidades. O repórter José Carlos Oliveira tem mais detalhes sobre a proposta.
6: A Câmara dos Deputados analisa projeto de lei com foco na inclusão escolar de pessoas com transtorno do espectro autista. O texto original da deputada Carla Dixon, do PL do Rio Grande do Norte, já foi aprovado nas comissões de Educação e de Defesa dos Direitos das Pessoas com Deficiência, que estenderam as medidas também para os estudantes com altas habilidades ou superdotação na rede pública da educação básica. A proposta cria a política Incluir, com o objetivo de apoiar ações voltadas à permanência, à participação e à aprendizagem desses estudantes. A Câmara tem uma frente parlamentar de proteção às pessoas com transtorno do espectro autista, coordenada pelo deputado Felipe Beccari, do Podemos de São Paulo.
7: Existem muitos projetos parados na Câmara dos Deputados que tratam desse universo do autista. Então a gente precisa resgatar esses projetos, atualizá-los, fazer um novo bloco, né, que atenda às necessidades dos autistas hoje, para que a gente consiga avançar nas políticas públicas.
6: O projeto de lei que reforça a inclusão escolar de pessoas autistas e com altas habilidades ainda vai passar por votação nas comissões de Finanças e Tributação e de Constituição e Justiça. Da Rádio Câmara de Brasília, José Carlos Oliveira.
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1: Transportes. Projeto obriga companhias aéreas e operadores aeroportuários a oferecer equipamentos mais seguros para embarque e desembarque remoto. A proposta de Maurício Neves, do PP de São Paulo, prioriza idosos, pessoas com deficiência, gestantes, lactantes e passageiros com mobilidade reduzida.
2: O deputado acrescenta que o texto prevê o uso de rampas e plataformas elevatórias, mas proíbe escadas íngremes como o único acesso para esses passageiros. Segundo Maurício Neves, o projeto também estabelece multas para empresas que descumprirem as regras.
1: Agricultura. Dalo Barreto, do União da Bahia, apoia a proposta que cria regras diferenciadas para pequenos produtores rurais que cometerem infrações ambientais. Em vez de sofrer imediatamente sanções, como embargo da atividade ou apreensão de produtos, eles terão 24 meses para corrigir os danos.
2: Dalo Barreto avalia que o prazo permite a adequação ambiental sem interromper a produção que garante o sustento da família. Pela matéria em tramitação na Câmara, as penalidades poderão ser aplicadas caso o produtor não faça as correções dentro do período estabelecido.
1: Jorge Braz, do Republicanos do Rio de Janeiro, propõe manter as exigências sanitárias para a importação de amêndoas de cacau da Costa do Marfim e impedir a flexibilização de regras. A ideia é proteger as plantações brasileiras contra pragas que podem chegar com o produto importado.
2: Jorge Braz defende que qualquer alteração nas regras seja feita somente após uma análise formal dos riscos e com base em evidências científicas. O deputado argumenta ainda que é preciso garantir mais proteção à produção nacional de cacau.
1: Tião Medeiros, do PP do Paraná, propõe retirar a exigência do Registro Geral da Atividade Pesqueira para os produtores de peixes e outros animais aquáticos. O deputado explica que a medida evita burocracia e custos adicionais para os aquicultores.
2: O deputado acrescenta que a produção já é fiscalizada por meio da nota fiscal e da guia de trânsito animal, que garantem o controle sanitário e a origem dos produtos. Para Tião Medeiros, exigir também o registro não traz mais segurança e pode dificultar a comercialização.
1: Votação. Vários projetos polêmicos e com urgência aprovada podem ser incluídos na pauta de votações do plenário. Uma dessas propostas prevê mudanças na legislação sobre mineração. Saiba mais sobre a perspectiva de votações na reportagem de Antônio Vital.
3: Depois do primeiro turno das eleições, diversos projetos estão prontos para entrar na pauta de votações do plenário da Câmara. Um deles é o que reduz a jornada normal de trabalho para 40 horas semanais e garante 2 dias de repouso semanal remunerado, sem redução de salário. O projeto apresentado pelo governo regulamenta a proposta de emenda à Constituição aprovada pelos deputados no primeiro semestre e que aguarda análise pelo Senado. O projeto prevê regras de transição, como a da proposta de emenda à Constituição já aprovada. A jornada passa a ser de 42 horas semanais 2 meses depois da publicação da lei. Um ano depois desse prazo, passa a valer o limite definitivo de 40 horas semanais, mas ainda não há consenso para a votação do projeto, que é criticado pela oposição e por entidades empresariais. Também pode ser votado o projeto que aumenta o limite de receita bruta anual para os microempreendedores individuais, os MEIs. Hoje podem ser enquadrados como MEI, pagando menos impostos, microempreendedores que faturem até R$ 81 mil reais por ano. O projeto aumenta esse limite para R$ 130 mil reais. Além disso, permite que o MEI contrate até 2 empregados. Hoje pode contratar apenas 1. Esse texto, porém, pode ainda ser alterado até a data da votação. O governo admite um teto de R$ 140 mil reais para os microempreendedores. Outro projeto que ganhou regime de urgência e pode ser votado a qualquer momento é o que altera diversos pontos da legislação da mineração. Entre outras medidas, o texto amplia o conceito de garimpeiro e cria um leilão social que vai ofertar áreas de menor volume de minérios e pode beneficiar cooperativas de garimpeiros, que terão prioridade no processo de autorização. A proposta foi apresentada por um grupo de trabalho criado em 2022 e é assinado pelo deputado Felipe Barros, do PL do Paraná, coordenador do grupo, que foi eleito senador. A justificativa é que o projeto dá mais agilidade ao processo de mineração. Um dos pontos dispensa o licenciamento ambiental para lavras se a tecnologia usada não provocar impactos significativos. O regime de urgência provocou discussão no plenário. O governo se manifestou contra a proposta e pediu mais discussão antes da votação, como disse a deputada Érica Cocai, do PT do Distrito Federal.
4: Esse projeto é para legalizar o garimpo, e legalizar o garimpo sem regras. O Brasil inteiro viu o desastre que houve no território Yanomami, pela ação sem regras do próprio garimpo. Porque não dá para ficar todo o tempo passando a boiada, porque meio ambiente é fundamental para a própria soberania. Mas nós também temos a posição do Ministério do Planejamento, da Casa Civil, contra esta proposição. Não dá para liberar, como está se propondo, o garimpo sem regras.
3: Já o deputado Joaquim Passarinho, do PL do Pará, relator do grupo de trabalho que apresentou a proposta, defendeu as mudanças na lei de mineração. Segundo ele, o objetivo é permitir que pequenas empresas atuem no setor.
5: No nosso projeto, não há nenhum tipo de restrição ao meio ambiente, não há nenhum tipo de facilitação, não há anuência prévia, não há tácita, não há nada disso. Pelo contrário, o que nós estamos tentando é tirar da mão de 5, 6 empresas, umas nacionais, outras internacionais, que detêm quase todo o subsolo nacional pesquisado. Está na mão de 5 empresas. E essas empresas não dão anuência para as menores empresas trabalharem. E o subsolo brasileiro, ele é do povo brasileiro.
3: Outras propostas que podem ser votadas foram apresentadas como prioridade no primeiro semestre pela Frente Parlamentar da Agropecuária. Um dos projetos suspende por 2 anos sanções e embargos ambientais a pequenos produtores rurais. A medida não tem apoio do governo, que argumenta que na Amazônia legal, isso pode significar a suspensão de sanções a quem possui propriedades de até 400 hectares. Outro projeto pronto para ser votado é criticado pela oposição desde o início do ano e ainda não tem consenso para ser votado. A proposta combate a misoginia, que é como se chama o ódio, desprezo ou preconceito contra as mulheres. O texto, já aprovado pelo Senado, foi alterado pela deputada Tabata Amaral, PSB de São Paulo, coordenadora do grupo de trabalho que analisou a proposta. O texto aprovado pelo Senado equipara a misoginia ao crime de racismo, o que a torna inafiançável e imprescritível. Na nova versão, a relatora alterou principalmente a definição de misoginia. Ela retirou os termos ódio e aversão à mulher, previsto no projeto original para caracterizar a misoginia, e considerados vagos pela oposição. Na nova versão, misoginia é descrita como a prática, a indução ou a incitação de menosprezo ou discriminação contra a mulher que promova violência. A pena prevista é de 2 a 5 anos de prisão. Da Rádio Câmara de Brasília, Antônio Vital.
6: Justiça.
2: Paulo Litro, do União do Paraná, apoia a proposta de emenda à Constituição que estabelece mandato de 12 anos sem recondução para ministros do Supremo Tribunal Federal. A medida mantém as 11 vagas da Corte com idade de ingresso entre 45 e 70 anos.
1: A PEC, apoiada por Paulo Litro, também divide entre Executivo, Legislativo e Judiciário a indicação dos integrantes da Corte. O texto ainda estabelece períodos de quarentena antes da indicação e depois da saída do STF.
2: A Câmara aprovou e encaminhou para o Senado projeto que atualiza a estrutura da Advocacia Geral da União. Vinícius Gurgel, do PL do Amapá, informa que o texto reorganiza e define atribuições das carreiras que integram o órgão responsável pela defesa jurídica da União.
1: Vinícius Gurgel avalia que a reorganização pode tornar mais eficiente a atuação da AGU, reduzindo sobreposições e tornando mais claras as competências dentro da estrutura institucional.
2: Projeto aprovado pelo Congresso e já transformado em lei, cria 8 varas federais no Amazonas e em Mato Grosso do Sul. João Maia, do PP do Rio Grande do Norte, avalia que a medida amplia a presença da Justiça Federal em regiões com demanda crescente.
1: A nova lei, que contou com o apoio de João Maia, também cria cargos de juízes e servidores para reforçar o atendimento de processos ambientais, fundiários, previdenciários e criminais.
2: Termina agora o Jornal Câmara dos Deputados, produzido pela Rádio Câmara, com trabalhos técnicos de Everson Urani e apresentação de José Carlos Andrade e Luciana Vieira. Uma boa noite para você.
1: Uma ótima noite. A Voz do Brasil volta amanhã.
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1: Você curte arte religiosa, cultura ou história religiosa? A dica então é conhecer ou revisitar o Museu de Arte Sacra de Curitiba, que fica em um espaço anexo à Igreja da Ordem Terceira de São Francisco das Chagas, a mais antiga edificação de Curitiba, localizada no setor histórico da cidade, no bairro São Francisco. O museu possui um acervo com mais de 800 peças classificadas como objetos de culto, paramentos litúrgicos, obras raras, mobiliário, fotografia, pinturas, imagens e objetos de uso pessoal. E mais, além da exposição permanente do acervo, também são organizadas exposições temporárias com temas pertinentes à arte religiosa. Visite o Museu da Arte Sacra. 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
3: Ah, boa noite, seja bem-vindo, seja bem-vinda à programação da Rádio Educativa FM. Eu sou Marilena Chociai e esta é a sua Noite Educativa que está começando. Daqui pra frente, vamos de música, informação, curiosidades e boa companhia no seu rádio. Hoje é quarta-feira, 7 de outubro de 2026. Hoje é celebrada uma data que tem tudo a ver com a gente que é do rádio, hein? Hoje é comemorado o Dia do Compositor Brasileiro. E aqui na Noite Educativa você já sabe que a gente gosta de valorizar estes profissionais que são responsáveis por tantas canções que alegram a nossa vida, né? Deixo aqui o nosso abraço especial a todos os compositores e, para homenageá-los, começamos nossa programação em alto estilo com uma composição de Dorival Caymmi na voz de Alice Caymmi, que é neta dele. Você ouve então Eu Não Tenho Onde Morar.

0: A cantora Paula Silveira lança neste sábado o single Samba Bom, composição de Elias Fernandes. Para marcar o lançamento, os dois fazem uma roda de samba a partir das 5 da tarde no Bar Brasileirinho, em frente ao Conservatório de MPB de Curitiba. A apresentação tem entrada gratuita e reúne dois artistas que também fazem parte do trio Samba no Pé. A música chega às plataformas nesta sexta-feira. Gisa Sheftchak para a Noite Educativa.
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0: Fechamos o bloco com ela, que sempre soube cantar o amor sem disfarces, Ângela Rorô, Simples Carinho. Continue sintonizado com a gente nos 97.1 do seu rádio, nos aplicativos, na internet. Por onde você estiver, a gente te faz companhia. Depois do intervalo, vai ter Elis Regina cantando pra gente, hein? Eu já volto.
1: O programa Nota Paraná vai realizar o sorteio de outubro nesta quinta-feira, entregando 5 milhões de reais em prêmios para consumidores que informaram o CPF nas notas fiscais e entidades sociais. Com prêmios que variam de 50 a 100 mil reais, serão mais de 43 mil paranaenses contemplados, além de outros 20 mil prêmios para instituições. O sorteio deste mês leva em consideração as notas fiscais emitidas em junho. Para o período, foram gerados mais de 31 milhões de bilhetes. Os participantes podem conferir o resultado diretamente pelo aplicativo Nota Paraná no fim da tarde desta quinta-feira. Sheila Pessoa para Educativa FM.

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3: 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E a gente segue com aquelas músicas que acalmam a sua noite. Eu prometi, e quem chega agora é Elis Regina, o Trem Azul.

imagem histórica de Nossa Senhora da Luz dos Pinhais já voltou ao Museu de Arte Sacra de Curitiba e ficará novamente em exposição após passar por um processo de pesquisa, conservação e restauro. A peça foi trazida de Portugal em 1720 e é considerada um importante registro da história da capital. Para marcar a conclusão do restauro, haverá uma aula-passeio gratuita no dia 20, às 4 da tarde, no museu. No dia 21, às 6:30 da tarde, tem uma palestra no SESC Passo da Liberdade, que apresenta os resultados do trabalho. As duas atividades são de graça e não exigem inscrição prévia. Gisa Shevchuk para a Noite Educativa.